0: e não descarta a possibilidade de mais ataques dos Estados Unidos. Trump diz ainda que falou diretamente com as autoridades iranianas, um contacto desmentido de imediato por Teherão, que promete uma resposta esmagadora, decisiva e já com uma ofensiva de mísseis e drones pela Guarda Revolucionária Iraniana.
1: Os últimos desenvolvimentos no conflito no Médio Oriente, trazidos aqui pelo jornalista João Coraceiro. O Presidente da República decidiu devolver ao Parlamento o decreto sobre as regras de utilização de bandeiras em edifícios públicos. O diploma tinha sido aprovado em abril, com os votos de PSD, Chega e CDS, e ficou conhecido como a lei que proibia bandeiras ideológicas nos edifícios públicos, como, por exemplo, as bandeiras LGBT. Numa nota publicada na página da Presidência, António José Segura adianta ainda que as razões para não promulgar o decreto só vão ser conhecidas depois do Parlamento ler os fundamentos da decisão do Presidente da República. E em Angra do Heroísmo, nos Açores, António José Seguro viveu o primeiro 10 de junho como chefe de Estado. A repórter Linda Luz acompanhou a estreia de Seguro como Presidente da República no Dia de Portugal.
2: Aplausos da multidão que esperava António José Seguro no pátio da Alfândega, em Angra do Heroísmo. Gesto de agradecimento, mão direita ao peito e sorriso estampado no rosto da parte do Presidente da República pelo acolhimento da população.
3: É um dia de festa, está bem? É o dia de Portugal.
2: Afinal, o dia é de festa e o 1º de junho do chefe de Estado vai ficar para sempre na sua memória.
3: E é uma alegria e uma emoção muito grande ver os vossos rostos, sentir Portugal em cada rosto e sentir que o coração é algo que nos une. Somos, de facto, uma grande família e um grande povo. Muito obrigado à Angra do Heroísmo, muito obrigado à Praia da Vitória, muito obrigado à Ilha Terceira. Bem-ajam aos Açores. Viva Portugal!
4: Viva!
2: Sem declarações aos jornalistas, as atenções na rua viram-se para os populares.
3: Ah, muito bem, muito bem. É um nome bonito, Margarida. Muito obrigado, obrigado. Obrigado.
5: Muito obrigado. Já não me emocionei agora.
3: André, desejo que sejas muito feliz, está bem?
6: Obrigada.
3: Sabes que onde eu tinha a tua idade também tinha caracóis?
2: Está visivelmente emocionada, porquê?
5: Olha, porque eu gosto deste presidente.
2: Enquanto subia à Rua Direita, era abordado por gente de todas as gerações. Até a Rita quis mostrar-lhe a sua bandeira.
3: Esta é uma bandeira muito linda, não é? É a bandeira mais bonita que há. Está bem? Conserva bem esta bandeira, não deixe cair no chão. Está bem?
2: Últimos momentos das celebrações do Dia de Portugal, de Camões e das comunidades portuguesas. Este ano celebram-se 50 anos das autonomias. Depois dos Açores, segue-se a Madeira.
1: Comemorações do 10 de junho, esta quarta-feira, nos Açores. Já está praticamente dominado o fogo em Odmira, que chegou a ameaçar habitações e obrigou à retirada de duas pessoas de casa, por precaução. A única frente ativa deste incêndio na freguesia de São Luís está praticamente dominada, mas o subcomandante da Proteção Civil do Alentejo Litoral, Tiago Bugio, alerta que a grande dimensão do fogo vai dar muito trabalho aos bombeiros durante a madrugada.
7: A frente sul, que deu maior trabalho aos meios de combate, neste momento encontra-se com 90% dominada e também a consolidar com máquinas de rastro a esta hora. Ainda muito trabalho porque o incêndio tem uma extensão considerável, requer aqui uma preocupação ainda a esta hora para não haver reativações, visto que é um perímetro ainda extenso e que tem que ficar o rescaldo bem consolidado para não termos nenhum dissabor durante o dia. O fator de preocupação é aqueles 10% que ainda não estão debelados, que, portanto, esperemos nas próximas horas conseguir fechar aquela frente.
1: Continuam a combater o fogo na freguesia de São Luís, em Odmira, mais de 100 operacionais. Três bombeiros tiveram de ser assistidos durante o combate a um incêndio numa fábrica de componentes automóveis em Palmela. Segundo o Comando Subregional da Península de Setúbal, os três bombeiros apresentavam sinais de exaustão. O fogo atingiu os armazéns da empresa Anon Systems, não provocou vítimas e já está em fase de rescaldo. Portugal venceu o último jogo de preparação para o Mundial. Em Leiria, a seleção derrotou a Nigéria por 2-1. Pedro Neto e Francisco Conceição fizeram os golos portugueses. Acor Adams apontou o golo nigeriano. No final da partida, Roberto Martínez, selecionador nacional, considerou que o jogo foi um bom ensaio para o Mundial.
8: Como teste foi muito, muito bom. Poder mexer 11 jogadores, ganhar o jogo, poder ter uma clareza de poder executar os conceitos trabalhados no treino, acho que mostra a atitude do nosso grupo e fico muito, muito satisfeito com o que fizemos durante os dois jogos.
1: Roberto Martínez, no rescaldo da vitória por 2-1 de Portugal sobre a Nigéria. A seleção segue agora para os Estados Unidos, onde se vai estrear no Mundial, frente ao Congo, na próxima quarta-feira, em Austin, no Texas.
4: Está fechada esta edição com Luís Peixoto. 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Agente provocador até às duas.
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1: Boa noite e bem-vindos.

Mais uma vez, sejam bem-vindos. São os momentos iniciais desta edição do Agente Provocador na Antena 1. Na agenda de acontecimentos, procuramos discos e nomes com evidente protagonismo e interesse na cultura pop mais alternativa. Nessa linha de partida, a curiosidade e o reconhecimento pela novidade, pela revelação e a surpresa, mas também o desejo de entender as ideias e as formas que nos trazem ao som do presente, tantas vezes reveladas por determinantes heranças da história da música popular. No Agente Provocador, os destaques centrais entregues a um disco da semana, desta vez assinado pela francesa OK Lou, e uma entrevista a Todd Trips, um dos mais importantes músicos portugueses e diretamente ligado a carreiras como a dos Lulublind e, em especial, a dos incríveis Dead Combo. Primeiras notas hoje por conta dos quase lendários A Place to Bury Strangers, o trio que ainda em 2024 nos deu um poderoso disco de estúdio, de onde sai agora um oitavo e novo single do álbum Synthesizer. Ouvimos Join the Crowd e agora este é o novo disco de Lucy Dacus.

são as primeiras no agente provocador. Jenny Val é o regresso em 2025 da cantora e compositora norueguesa, com a promessa de um novo disco no horizonte. Em maio vamos conhecer Irish Silver Mist, uma edição da 4AD, 13 temas e o seu primeiro álbum desde o obrigatório Classic Objects de 2022. Ouvimos hoje To Be a Rose, inédito de Jenny Val e uma das canções mais inspiradas que passaram pelo agente em 2025. Mais atrás, Lucy Dacus em Talk. Trata-se do quarto single extraído do próximo disco de estúdio da cantora indie rock americana, guitarrista e voz dos Boy Genius, que a solo assim nos revela aos poucos aquilo com que podemos contar em Forever is a Feeling, disco com edição marcada para o próximo dia 28. Chegámos a esta edição com mais uma canção em single do projeto A Place to Bury Friends. Join the Crowd é outro dos temas que encontram na mais recente coleção daqueles que muitos tratam por lendários, ainda da colheita de 2024. O último álbum, Synthesizer, uma poderosa mistura de noise rock, synth pop e punk. E a seguir, Mickey Berenyi,

grandes carreiras do seu tempo. Mais atrás, os Mickey Bereny Trio, a nova fase na vida da voz e música dos britânicos Lush, agora com um novo álbum que terá a luz verde no mês de abril, o primeiro deste trio que quer resgatar a essência, a sonoridade devidamente atualizadas de uma das mais irresistíveis marcas e referências da música alternativa da primeira metade dos anos 90. Sob escuta, Big I Am é uma das belas canções que vamos encontrar na estreia do novo trio de Mickey Bereny. E a seguir, um dos destaques centrais esta semana no Agente Provocador. Totrips tem um disco novo que importa ouvir aqui e acompanhar essa escuta com as respostas do músico português a quem devemos alguns dos mais interessantes episódios da música nacional dos últimos 40 anos. Dissidente, este é o novo álbum de Totrips and Fake Latinos.

0: Embora o teu primeiro contacto com a música, onde tiveste talvez uma verdadeira influência, foi nos Lullablind, pelo menos aquela que nos chega nos anos 90, na verdade foi com os Dead Combo que a admiração chegou com maior força deste lado, pois a música com o Pedro Gonçalves transportou-nos para patamares de maior entusiasmo de quem viu nos Dead Combo uma espécie de portal com que fazíamos o contacto com outras áreas, como o cinema, a música americana, o imaginário do Novo México, enfim, nasciam ou nasceram canções que vivem ainda nessa outra cenografia que nos tornou, que te torna um músico muito singular. Também vês as coisas desta forma, e como é que o público foi acompanhando o Todd Tripps que chega a 2025 com o disco novo?
1: Pá, ou seja, a cena dos Dead Combo também foi uma coisa que eu acho que é importante as pessoas, quando fazem música, ou fazem música, ou fazem artes, ou relacionarem-se com o sítio onde vivem, não é? E eu acho que os Dead Combo tiveram sempre essa preocupação, e eu de me relacionar com o sítio onde eu nasci, que sou mesmo de Lisboa, adoro Lisboa,

0: Hoje que Lisboa de hoje já não é igual à Lisboa do... Olá. Quando era mais novo. E eu sempre disse que há coisas boas onde, no sítio onde se vive, como há coisas más, é ficar com as boas. E refletir isso no e a arte ser uma coisa que é vivida todos os dias. No meu caso, tocar guitarra, para mim, é todos os dias. É como tomar só um pequeno almoço.
1: O facto de falares várias vezes, não apenas no aspecto visual ou até gráfico da música e de todas as outras disciplinas que confluem para tornar a tua música audível, visível, para comunicares no fundo a tua música, as viagens são também muito importantes na tua música.
0: Para mim é super importante se puder viajar, conhecer outras pessoas, conhecer outras culturas, outros hábitos, outras maneiras de pensar, até mesmo o que é que essas pessoas pensam do sítio de onde eu venho. Essa ser curioso, não é? Uhum. Eu acho que é uma coisa importante, até as pessoas se irem embora daqui deste sítio.
1: Deste lugar.
0: Acho que deste lugar, eu acho que é importante as pessoas serem curiosas ao mundo e também serem curiosas ao seu próprio, neste caso, ao seu próprio instrumento. E é uma coisa que eu procuro muito também, ver outras pessoas a tocar de outra maneira o meu instrumento.
1: É importante,
0: é muito importante
1: para
0: mim.
1: Da curiosidade e da...
0: Sim. É uma maneira de aprender com os outros. Uma maneira... E a música sempre me ajudou nisso. Por isso é que é o título Dissidente. Ser sempre me levou a aceitar... À conta da música, de ver os outros tocar e de interagir e conhecer outras pessoas de várias áreas profissionais, porque a música tem isso, engloba muito pessoas de várias áreas, desde da fotografia, da rádio, da televisão, do cinema, do teatro, da dança.
1: Portanto, é multidisciplinar.
0: E então tu encontras pessoas que desde sempre... Sei lá, me tornou tolerante e pessoas de vários géneros, de várias cores, de várias culturas, de várias religiões, e isso ajudou-me a ver as coisas de maneira diferente do cidadão comum. Não, sou um cidadão comum.
1: Sim, mas da cultura mainstream ou da.
0: Sim, exato.
1: Procurar de uma certa banalidade com
0: procurar ser curioso em relação a outras coisas que se calhar não estão tão presentes na vida de todos nós. Pronto.
1: E qual é o. Falavas há pouco das referências, da importância das viagens, da aprendizagem com os outros, mas qual é o poder das tuas memórias, das tuas vivências na música que tu fazes no presente?
0: É importante. Eu sou um tipo como venho da imagem de António Rui e queria ser pintor. Dou muita importância a esse lado das imagens, até mesmo, por exemplo, faço muitos temas a olhar para uma fotografia, pode ser de família ou não, pode ser de uma paisagem, pode ser de sítios. Está aí um tema que é à beira Tejo com os meus amigos fantasmas, que tem a ver com a cidade de Lisboa, no sentido em que eu, pronto, tenho 59 anos. Já perdi muita gente com quem, pronto, pertenceu à minha vida, amigos, conhecidos, familiares, e a cidade de Lisboa, costumo dizer que para mim está cheio de fantasmas, porque passo nos espaços e lembro-me dessas pessoas.
1: É como se essas pessoas estivessem ali.
0: Sim. Estão ligadas muito a espaços, a ruas, a esquinas, a praças, a sítios.
1: Acho curioso.
0: Por isso é que eu digo que quando as cidades mudam e os espaços desaparecem, também desaparecem muitas memórias desses espaços, muitas pessoas que estavam ligadas a esse espaço.
1: Sabores.
0: Sim.
1: Cheiros, coisas. Sim. Não é? Aliás, este disco tem várias referências a Lisboa.
0: Sim.
1: Desde o primeiro Lisbon Fever, enfim.
0: O Lisbon Alfama. Fever até foi o fio condutor desse disco. O Fever, porque é uma música que eu gosto bastante, o Fever, estás a ver aquela. O Fever. E então quis transportar um bocado esse mood, mas para Lisboa. Este é também o primeiro. Um disco que eu queria que fosse assim mais jazzístico. Pronto, foi uma coisa que eu falei com o António Quintino e com o Alexandre Frazão, que vem do jazz. Helena vem mais da música improvisada. Mas também foi o primeiro disco que eu decidi, depois do final dos Dead Combo e do Pedro se ir embora, tentei fazer um luto comigo próprio da maneira como eu me expressava na guitarra. Portanto, tentei procurar, por isso é que eu fiz os Clube Macumba, e tentei me libertar, fazer uma travessia no deserto para me sentir confortável outra vez
1: nessa condição.
0: Imprimir o que me tornou distinto, vá, dos outros a tocar guitarra. E tive essa. Pronto, tem a ver comigo. Essa. Tentar fazer um luto sobre essa minha identidade a tocar guitarra. Por isso é que eu
1: foi necessário criar essa distância.
0: Sim, até. Sim. Às vezes é preciso ter essa distância em relação às coisas e sentir-me confortável a voltar. Porque há temas, a minha mulher até costuma dizer que este disco é um disco mais dead combo daqueles que eu fiz.

Chama-se Dissidente e dá o mote a uma conversa com Tó Trips. Tem um novo disco, Tó Trips e os Fake Latinos, em 2025, o regresso do guitarrista e um dos músicos mais interventivos, mais interessantes das últimas quatro décadas na música nacional. Esta semana recordamos outras marcas, dos Lulu Blind aos Dead Combo, e a planos para um futuro próximo que passam naturalmente pelos palcos de várias cidades do país, onde Tó Trips levará as canções do novo Dissidente. Ouvimos do álbum a canção título e depois Lisbon Fever. Pelo meio, recordamos, entre as palavras, a sopa de cavalo cansado dos próprios Dead Combo. À saída, recordamos um dos discos da semana, já deste 2025, no Agente Provocador, Himalayan, de Diogo Sarabando, com a canção título de um disco extraordinário. What You See Is All There Is. Bem-vindos à passagem do tempo, do passado, do presente e do futuro, de um dos mais inventivos novos músicos em Portugal. Um disco que foi pensado, criado, imaginado, tornado realidade a partir dos Açores, da Ilha do Pico. Hoje com o som do Tiago Vaz, eu sou o Herberto Quaresma. Este e os outros programas do Agente Provocador estão naturalmente na RTP Play. Boa noite e até amanhã.

0: 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Duas horas no continente e na Madeira. Uma hora nos Açores. Edição do jornalista Pedro Guilherme.
1: Os Estados Unidos voltaram a atacar o Irão pelo segundo dia consecutivo. O exército iraniano já retaliou com ataques a posições norte-americanas, enquanto que Teherão decidiu encerrar totalmente o Estreito de Hormuz. Um episódio que marca uma nova escalada no conflito no Médio Oriente. João Coraceiro.
2: A resposta iraniana não tardou. Na segunda noite de ataques dos Estados Unidos, o anúncio de que o Estreito de Hormuz está totalmente fechado, numa decisão que inclui petroleiros e navios comerciais. Mas o Comando Central norte-americano afirma que os navios continuam a cruzar Hormuz. O Irão avisa que qualquer embarcação que tente passar pelo Estreito vai ser atingida. Segundo os médios iranianos, foi o que aconteceu com dois navios inimigos e já com os militares norte-americanos a rejeitar que qualquer navio tenha sido visado. Durante a noite, os Estados Unidos atacaram o Irão em pelo menos 7 zonas na costa sul do Estreito. Teherão promete uma resposta esmagadora, decisiva e já com ataques da Guarda Revolucionária iraniana a bases dos Estados Unidos na região do Golfo, exemplos do Bahrein e do Kuwait. A Guarda Revolucionária diz que a retaliação teve como alvo 18 instalações-chave em bases norte-americanas. Com os ataques dos Estados Unidos e a resposta do Irão, adensam-se as dúvidas sobre um acordo de paz. Em entrevista à Fox News, o presidente norte-americano refere que Israel não esteve envolvido nesta ofensiva e não descarta a possibilidade de mais ataques dos Estados Unidos.
1: Pelo segundo dia consecutivo, os Estados Unidos voltam a atacar o Irão, que respondeu, entretanto, com ações militares que tiveram posições norte-americanas no Bahrein e no Kuwait como alvos. Em Portugal, o Presidente da República vetou o decreto que estabelecia novas regras para a utilização de bandeiras em edifícios públicos. Uma nota no site da Presidência indica que António José Seguro devolveu o diploma à Assembleia da República sem promulgação. O chefe de Estado só vai tornar públicas as razões do veto depois do Parlamento as conhecer em primeira mão. O texto tinha sido aprovado em abril com os votos favoráveis do PSD, Chega e CDS, a abstenção da Iniciativa Liberal e os votos contra de PS, Livre, PCP, Bloco de Esquerda e PAN. A proposta visava proibir a exibição e o hasteamento em edifícios públicos de bandeiras com conteúdo de natureza ideológica, partidária ou associativa, assim como símbolos estrangeiros, fora do âmbito de atos diplomáticos oficiais. Em Angra do Heroísmo, nos Açores, António José Seguro viveu o primeiro 10 de junho como chefe de Estado. A repórter Linda Luz acompanhou a estreia de Seguro como Presidente da República no Dia de Portugal.
3: Aplausos da multidão que esperava António José Seguro no pátio da Alfândega, em Angra do Heroísmo. Gesto de agradecimento, mão direita ao peito e sorriso estampado no rosto da parte do Presidente da República pelo acolhimento da população.
4: É um dia de festa, está bem? É o Dia de Portugal, está bem?
3: Afinal, o dia é de festa e o 1º de junho do chefe de Estado vai ficar para sempre na sua memória.
4: E é uma alegria e uma emoção muito grande ver os vossos rostos. Sentir Portugal em cada rosto e sentir que o coração é algo que nos une. Somos, de facto, uma grande família e um grande povo. Muito obrigado à Angra do Heroísmo, muito obrigado à Praia da Vitória, muito obrigado à Ilha Terceira. Bem-ajam aos Açores. Viva Portugal!
5: Viva!
3: Sem declarações aos jornalistas, as atenções na rua viram-se para os populares.
6: Está visivelmente emocionada, porquê?
7: Olha, porque eu gosto deste presidente.
3: Enquanto subia à rua direita, era abordado por gente de todas as gerações. Até a Rita quis mostrar-lhe a sua bandeira.
4: Esta é uma bandeira muito linda, não é? É a bandeira mais bonita que há. Está bem? Conserva bem esta bandeira, não deixe cair no chão. Está bem?
3: Últimos momentos das celebrações do Dia de Portugal, de Camões e das comunidades portuguesas. Este ano celebram-se 50 anos de autonomia dos Açores. Seguro parte agora para a Madeira.
1: Comemorações do 10 de junho, esta quarta-feira, na Ilha Terceira, nos Açores. Está dominado o fogo que começou ao final da manhã em Odmira, perto da localidade de São Luís. As chamas ameaçaram habitações e obrigaram à retirada de duas pessoas de casa por precaução. Os bombeiros focam-se agora nos trabalhos de rescaldo, explica o subcomandante da Proteção Civil do Alentejo Litoral, Tiago Bugiu.
8: Ainda muito trabalho porque o incêndio tem uma extensão considerável. Requer aqui uma preocupação ainda a esta hora para não haver reativações, visto que é um perímetro ainda extenso e que tem que ficar o rescaldo bem consolidado para não termos nenhum dissabor durante o dia.
1: Trabalhos de rescaldo no incêndio que atingiu esta quarta-feira o concelho de Odmira, no distrito de Beja. Cerca de uma centena de operacionais continuam esta hora no local. Milhares de pessoas voltaram a sair à rua na Albânia contra a construção de um resort de luxo pelo genro de Donald Trump, Jared Kushner. A imprensa local adianta que se trata da maior manifestação até ao momento. O projeto do genro do presidente dos Estados Unidos, de cerca de 5 mil milhões de euros, provocou indignação no país dos Balcãs devido à localização próxima de uma zona protegida onde habitam flamingos e nidificam tartarugas marinhas. A falta de transparência à volta dos planos dos investidores estrangeiros para a ilha de Saddam tem motivado também indignação. De acordo com a agência Reuters, durante o protesto, os manifestantes exibiram cartazes com a mensagem "A Albânia não está à venda", em frente ao gabinete do primeiro-ministro Edi Rama. Portugal venceu a Nigéria por 2-1 no último jogo de preparação para o Mundial de Futebol, que começa esta quinta-feira. Pedro Neto, aos 23 minutos, e Francisco Conceição, aos 75, fizeram os golos da equipa portuguesa, que chegou a estar empatada devido ao golo apontado por Icor Adams. O selecionador Roberto Martínez considera que a equipa está preparada e que o jogo foi um bom ensaio para o Mundial 2026.
5: Como teste, foi muito, muito bom. Poder mexer 11 jogadores, ganhar o jogo, poder ter uma clareza de poder executar os conceitos trabalhados no treino, acho que mostra a atitude do nosso grupo e fico muito, muito satisfeito com o que fizemos durante os dois jogos.
1: Portugal vence a Nigéria por 2-1, tal como no sábado, frente ao Chile. A seleção nacional segue na sexta-feira para a Flórida, nos Estados Unidos. O centro de treinos será em Palm Beach, perto de Miami. O primeiro jogo de Portugal no Mundial é com a República Democrática do Congo, do Grupo K, na próxima quarta-feira em Houston, no Texas.
0: Edição do jornalista Pedro Guilherme. 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
5: Hoje vamos assistir à segunda parte da entrevista com o escritor, cartunista e radialista Hugo van der Ding.
6: Olá, Hugo van der Ding. Eu gostava de perguntar ao Hugo Sousa Tavares quem é o Hugo van der Ding.
7: É a mesma pessoa.
6: É só
7: o bilhete de identidade que muda. Eu vivi na Holanda há muitos anos, uhum. E então resolvi usar este apelido para que essa experiência da minha vida estivesse refletida. Porque nós, às vezes, há um fenómeno muito engraçado, que é quando nós vivemos fora, ou seja, quando vivemos afastados daquilo que foi o nosso mundo em que crescemos, dos nossos amigos, mesmo as pessoas, e vamos para fora, quando voltamos, há uma tentação enorme das pessoas nos porem a par do que aconteceu cá, como se nós não tivéssemos continuado a viver também noutro sítio, não é? Então sem querer, apaga-se essa experiência. Nem fazes ideia, aconteceu isto, aconteceu aquilo, como se a minha vida tivesse estado interrompida e agora estavam-me a pôr a par disso tudo. E eu achei, em pouco tempo, isso iria acontecer, não é? No mundo, à minha volta, no universo à minha volta. Então resolvi honrar esses anos tão importantes da minha vida, foi dos 23 aos 28, 5 anos, dessa maneira, com este apelido.
6: O Hugo Sousa Tavares e o Hugo van der Ding não são, por exemplo, aquilo que o Fernando Pessoa representava com o Alberto Queiro, com o Álvaro de Campos, entre outros heterónimos, não é?
7: Acho que não.
6: Pois, pronto, são dimensões diferentes da mesma pessoa, não são pessoas completamente separadas entre si.
7: Não, é muito fascinante ou seja, o Fernando Pessoa inventou pessoas com vidas, com passados, com... Uhum. Com idades completamente diferentes, e até o expôs a conversar uns com os outros. É uma coisa incrível. Há aquela célebre história com a Ofélia, não é?
6: Uhum.
7: Do Fernando Pessoa. Quem acabou com a Ofélia por carta foi o Álvaro de Campos. Coitadinha da Ofélia. E mandava cartas a dizer: vocês têm de acabar esta relação, o Fernando não está bom. Ela também não deve ter sido fácil para ela. Coitadinha. Não foi mesmo, sim, é uma mulher incrível. Eu fiz, nesse programa, fiz uma das pessoas que fiz a biografia, foi ela, e recebi mensagens de uma sobrinha neta ou sobrinha bisneta, que falou um bocadinho da história da avó. Nós temos da sua tia bisavó, nós temos as cartas dela que foram publicadas, porque tinham sido publicadas as cartas do Fernando Pessoa. E ela nunca falou desse assunto. Ela casou, penso não ter filhos, mas casou, Ofélia. E ela resolveu publicar, quando foram publicadas as do Fernando Pessoa, resolveu, então vou publicar as minhas também para ver esses dois lados dessa história. Mas o Fernando Pessoa criou mesmo personagens, é fascinante, mas criou mesmo pessoas com a sua vida, mas algumas morreram antes. Sim, até com a qualidade de escrita é diferente, ou seja, eles faziam crítica literária uns aos outros. É um fenómeno mesmo muito incrível. É mesmo, ou seja, havia um que era crítico literário que criticava literariamente o que o outro escreveu. Absinto, que eles bebiam, sim.
8: Também tenho uma vez só mesmo para saber como é que era. E gostei, o absinto é bom, dá uma certa amnésia.
7: Sim, aquela geração adorava todos absinto, com resultados às vezes não. Durava pouco tempo.
6: Por acaso, outra pergunta: sendo Hugo van der Ding, Hugo Sousa Tavares, faz parte da dinastia dos Sousa Tavares?
7: Não, está tudo tranquilo, está tudo tranquilo.
6: Ok. Só mais uma pergunta que eu gostaria de fazer. Já conhecia o Hospital Júlio de Matos? O que pensa de estar num hospital psiquiátrico a fazer esta entrevista?
7: Sim, conheci. Já vim cá várias vezes ao restaurante Ótimo, o Psicoprato, já vim várias vezes cá almoçar, e é um tema que me interessa muito, aquilo também que já falámos aqui, e nas minhas biografias, nos meus estudos, e faço alguns programas onde escolho um tema, o tema da história da saúde mental em Portugal é um tema que acho muito interessante e fascinante, quer neste hospital, quer no Hospital Miguel Bombarda, ou Rilhafolos, como se chamava, que é o primeiro. E penso muito, quando lemos as histórias, ou quando visitamos o Miguel Bombarda, com a sua arquitetura tão particular, ou estas pioneiros da psiquiatria em Portugal, seja o Júlio de Matos ou o próprio Miguel Bombarda. Sim, mas tem uma dupla, ou seja, por um lado, quando nós lemos relatos que têm 100 anos, é uma coisa muito triste e arrepiante imaginar o sofrimento que foi causado.
9: Aquilo não foi no hospital, foi uma escolinha, sei eu, que tive lá 7 anos e 10 meses a morar.
7: Sim, é verdade.
9: Depois vim para aqui.
7: Sim, mas por outro lado penso assim, gosto de pensar que aqueles médicos estavam de facto a fazer o melhor que sabiam e na sua consciência estavam a fazer o melhor. E ainda assim, com todos os erros que cometeram, foram dos primeiros, quer um quer outro, a encarar, que é um bocadinho como falámos há pouco do diagnóstico, a encarar estas questões como questões de saúde, como doenças, e que permitiu que a partir daí se começasse a abordar a questão do tratamento. Até aí se não existia. Portanto, com todos os erros, com todas as... visitar os sítios que podem parecer sinistros, algumas coisas, não é? Mas... Sim, tentaram fazer o melhor.
6: Pois, eu por exemplo, estava aqui a lembrar-me, por exemplo, que o Dr. Egas Muniz, por exemplo, foi Nobel da Medicina, mas uma das suas principais intervenções ao nível da medicina era a lobotomia, na altura.
7: Pois, há uma comissão de familiares dos pacientes dele que tem feito várias petições para lhe ser retirado o Nobel da Medicina. Mais uma vez, ele com certeza não ficou à noite a pensar que vou arranjar uma maneira... para chatear-as, para fazer as pessoas sofrer. É terrível, ou seja, eu tentar encontrar esse balanço entre as pessoas que foram vítimas destas cobaias, foram cobaias humanas praticamente, e ao mesmo tempo do caminho que estas pessoas ajudaram a desbravar até chegarmos aos dias de hoje. Portanto, é sempre muito difícil. Eu já visito, como é que se chama aquela parte redonda do Miguel? Panóptico, exatamente. Também há no Hospital Conde Ferreira. É muito assustador estar ali, é uma coisa muito incómoda, é uma coisa terrível, e aquilo tudo. Panóptico. Não, aquilo do fundo é uma coisa redonda onde os quartos estão à volta e no meio estaria alguém a vigiar e portanto consegue ver todas as portas, porque ele é redondo.
1: Hugo Vandardinho, olá, boa tarde, olá. Bem-vindo. Gostava de perguntar se já sentiu na pele o estigma associado à doença mental, como lidou com isso?
7: Acho que sim, mas às vezes o estigma às vezes tem formas muito subtis. No meu caso prende-se muito com essa ideia de uma... tentativa de que me adequasse a coisas que a minha personalidade não funciona. Eu devo dizer, eu não sei se isto vai fazer sentido, o que eu vou dizer, vai fazer eco na vossa experiência. Eu durante muito tempo, e sobretudo depois do diagnóstico, vivia muito a pensar o que é a bipolaridade e o que é que sou eu. E como é que eu seria se não fosse bipolar? E o que é que a bipolaridade está a fazer à minha personalidade? E levei anos a pensar isso, tipo... uma atitude que eu tivesse ou um pensamento que eu tinha, eu pensava, isto sou eu ou é a bipolaridade? E um dia tive uma resposta dentro da minha cabeça que foi, isto sou eu tudo. Percebem o que eu estou a dizer? Isto sou eu, a bipolaridade sou eu, moldou-me, não há eu e a bipolaridade, isto sou eu, a minha personalidade é isto. E foi ótimo, sim, foi ótimo. E até olhei para trás e pensei, e não trocava, sou isto. Sim, é verdade. Ou seja, isso era um estigma que eu próprio tinha em relação a mim próprio. Onde é que isto, o que é que há a bipolaridade que está aqui? Como se fosse uma coisa colada a uma coisa original que estava deformada ou defeituosa. E foi um momento muito libertador, foi no duche, posso dizer. Tive assim, claro, isto sou tudo eu, não se pode separar estas duas coisas. E às vezes o preconceito é nosso também, vem desse... Eu estava a estigmatizar uma coisa que faz parte, sou eu, sou assim. E não sei se esta é a vossa experiência também, mas é uma coisa tão libertadora quando cheguei a esse sítio, muito libertador.
10: Considera-se um superstar da rádio?
7: Não, acho que não. Gosto que as pessoas gostem daquilo que eu faço, porque ponho muita seriedade no trabalho, entrego-me mesmo, não estou lá só a dizer uns disparados. E isso é muito bom, quando as pessoas gostam daquilo que nós fazemos. E sei que há algumas pessoas que gostam, por isso fico contente. Mas isso de superstar, não, isto não é, só na América, isso é só na América. Tem, andam de aviões e coisas assim, nós cá é tudo diferente.
10: Boa tarde.
7: Boa tarde.
10: Eu fazia só uma pergunta. Qual a banda sonora da sua vida?
7: Ui, ouço tantas coisas e tantas coisas diferentes. Eu ouço muita música francesa e fiquei um bocadinho preso na música francesa dos anos 60 e 70, que era o que eu via quando era miúdo lá pelos meus pais. E tenho descoberto que os franceses continuam a fazer música incrível, muito parecida com aquela dos anos 70, mas gente agora de mais nova, gente já nasceu nos anos 2000, se calhar, fazer coisas incríveis. Gosto de muita coisa, gosto de música brasileira também, nós todos gostamos, até pela proximidade linguística, de música portuguesa, ouço muitas coisas diferentes, mas ouço música sempre, ando sempre com os fones e estou sempre a ouvir música. E mesmo às vezes quando não tenho música ao pé, ouço música, ponho música a nadar na cabeça.
10: Obrigado.
7: Eu acho que nós somos muito influenciados pelo cinema, não é? No cinema, aquilo está sempre música a dar, não é? E então na vida, é verdade, mesmo quando acontece uma coisa mais dramática, e se não tiver de dar música, eu ouço uma música na cabeça e ponho... Geralmente a banda sonora do Cinema Paradiso, lembra-se desse filme incrível?
10: É Ennio Morricone, se não me engano.
7: Era, exatamente, era mesmo incrível homem.
10: E Nino Rota no filme O Padrinho.
7: O Padrinho, sim. Nino Rota é incrível. Ele Hollywood ignorou durante muitos anos e ele recebeu o Oscar dele de carreira já com 90 e muitos. E é incrível. E finalmente Hollywood às vezes, quando é os Oscars, redimem-se dessas coisas. Então fizeram-lhe uma... bateram palmas durante, sei lá, 5 minutos, 10 minutos. E muito querido, ele já com quase 100 anos, sim, que recebeu o Oscar de carreira, e sem falar uma única palavra de inglês, foi lá só dizer graças a mil, e foi-se embora. É italiano. Obrigado. Foi muito bom.
10: Obrigado, Hugo, obrigado.
7: Um bocadinho. Foi claro. Mas não foi, não é para mim.
11: Bem-vindo, Hugo. Queria lhe colocar duas questões. Uhum. Vamos todos morrer. Porquê é que decidiu dar este nome a uma rúbrica sua?
7: Sim, aquilo, esse era o tal programa da rádio de biografias. A ideia é, todos os dias contava a história de alguém que fizesse anos naquele dia que tinha morrido. Eu acho muita graça essa frase, porque é uma verdade enorme, absoluta, toda a gente sabe, vamos todos morrer, mas a frase em si parece que nos apanha de surpresa, não é? E eu gosto dessa ideia da provocação, de chamar a atenção com qualquer coisa, mas depois aquilo não era disparado, era uma coisa mais... Bem, eu dizia muitas graças, mas era uma coisa séria, de biografias, de facto, das pessoas. E aquilo passava às 8h30 da manhã na rádio, quando as pessoas estão nos carros aí para os trabalhos delas na telefonia. Era assim, é o prime time na rádio, é o prime time. E era desconcertante, eu adorava essa ideia... Acho graça essa ideia de, sei lá, desconcertar, não é? De procurar o que é inesperado. Estás às 8h30 da manhã no trânsito para ir trabalhar e ouvir, vamos todos morrer. E sei que os miúdos que iam no carro começaram a adorar aquilo quando iam para a escola. E então tínhamos um grande grupo de fãs entre as crianças que adoravam de repente dizer vamos todos morrer. Mas de facto é uma frase que incomoda, apesar de nós sabermos. Eu lembro quando começou a pandemia... O diretor da rádio ligou-me a perguntar se eu queria continuar com a rubrica, uma vez que se chamava Vamos Todos Morrer, e naqueles primeiros dias da pandemia toda a gente achou que íamos mesmo todos morrer. Não sei se lembram, houve duas semanas que toda a gente achou Vamos Todos Morrer mesmo. E infelizmente não, continuamos cá.
5: Hugo, estamos quase a terminar a nossa entrevista. Nós lutamos contra o estigma há 17 anos e acreditamos que estamos a fazer de alguma maneira a diferença, porque estamos a dar a conhecer às pessoas que nos ouvem. E sabemos que também aborda muito estes temas. Poderá considerar-se um parceiro nosso na luta contra o estigma na doença mental? E se tem visto resultados práticos neste seu empenho também em tornar estas coisas mais divulgadas, menos assustadoras, mais naturais?
7: Sim, bem, serei sempre um parceiro nesta luta, seguramente. há uns anos, não sei se há 3 ou 4, porque o tempo passa muito depressa, dei uma entrevista muito grande para o Observador, num programa que eles têm, que agora não sei como é que se chama o programa.
6: Labirinto.
7: Labirinto, exatamente. Que eles escolhem uma questão de saúde mental em cada episódio e vão convidar uma figura para falar sobre isso. Foi ela, sim. Sim, é, que é incrível. E foi uma entrevista muito longa, muito pessoal. Nunca tinha falado tanto e tão profundamente sobre esta questão. E eu pensei, fui para a entrevista a pensar, pode ser que tenha alguma utilidade para alguém ouvir e ficar a conhecer um bocadinho melhor o que é a bipolaridade. Eu não, nada me podia preparar para a avalanche de mensagens que recebi. Talvez 4 anos, e eu não vou dizer todos os... Na altura foram centenas ou milhares de mensagens que recebi. E é raro passar uma semana, mesmo 4 anos depois, onde não receba mensagens a pedir o nome de um psiquiatra, o nome do psiquiatra, o nome de... Sim, mas na altura, isso fez-me perceber a quantidade de caminho que ainda é preciso fazer. Eu vou dizer milhares, e não estou a exagerar, de mensagens, seja de pessoas a falar na primeira pessoa, muitos pais a preocupados em relação aos seus filhos, e percebi a enorme ignorância que as pessoas têm em relação a estas questões. E não estou a falar de ignorância em geral, estamos a falar de pessoas com o acesso a toda a informação que podem ter, mas que tinham uma enorme em relação a tratamento, em relação à possibilidade de tratamento, em relação à terapia. As pessoas não fazem ideia, muita gente não faz ideia que existe tratamento, que existe ajuda, que existe apoio psiquiátrico, não fazem ideia. Mesmo pessoas informadas não faziam ideia. E foi, e percebi, então isto serviu para alguma coisa, esta exposição serviu para pôr as pessoas a falar. E depois sei, muitos psiquiatras, muitos psicólogos me foram falando que usavam aquela entrevista para abordar o tema com os seus próprios pacientes. Muita gente me escreveu a dizer, nunca tinha visto isto tão explicado por outra pessoa, porque há pessoas que têm mais jeito para falar do que outras, claro, provavelmente. E sim, foi muito avassalador e valeu muito a pena. Há uma história, eu me ouvo sempre um bocadinho a contar, que foi talvez a coisa que me fez mais pensar, valeu a pena a exposição, porque quer dizer, uma exposição que foi uma senhora que me escreveu a dizer, a minha mãe era bipolar e cometeu suicídio há uma data de anos, e eu vivia muito zangada com ela até agora, e percebia depois de ouvir a entrevista, e fiz as pazes com a minha mãe, bem, agora alguns na cabeça dela, não é? E pensei, que bom ter conseguido fazer isto na vida de outra pessoa, e foi só isso já tinha valido a pena. E acho que o trabalho está sempre a fazer. Bem, agora resumindo, é importante continuar sempre a falar disto, porque a ignorância é enorme em relação a estas questões. E, claro, bem, para já acabar o estigma é importante para todos, mas também há outra camada que é quem estará lá fora a sofrer sem saber que claro, é possível haver um sítio onde...
8: Solução.
7: Claro,
5: é só um,
7: claro.
5: Só um comentário. Nós também acreditamos que chegamos às pessoas e já me vieram dar os parabéns também pessoalmente, sim, mesmo a pessoa que vive onde eu vivo. Ah, eu gosto tanto de se ouvir e faz diferença, traz-nos esperança, há quem tem também uma doença. Mas lamentavelmente, vou só contar, entrevistámos o escritor Pedro Paixão e ele revelou também publicamente que tinha uma doença mental e depois contou que tinha perdido imensos leitores por causa disso. E eu fiquei um bocado chocada por ter acontecido assim. Acho que ainda há muito caminho mesmo para fazer.
7: Perdeu os que não faziam falta, seguramente.
12: Para finalizar mesmo, qual é a música que gostaria de ouvir no fim do programa?
7: Assim.
12: Se quisesse escolher.
7: Não sei, olha, há bocadinho falámos do Cinema Paradiso e falámos do Ennio Morricone. Podia ser aquela. Há uma menos triste do filme. Que eu acho linda. Acho linda essa música. Embala-me para sítios. Muito lindo. Chama-se The Love Song.
5: Então, Hugo e também Isabel, mais uma vez, muito obrigado por estarem aqui connosco. Acho que foi uma conversa divertida e também muito interessante. Espero que tenham gostado tanto como nós. Um grande bem-aja e muitas felicidades no vosso percurso.
7: Obrigado.

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2: E ligamos para já a música de Bárbara Tinoco com Devia Ter-te Traído, daqui a pouco há Sérgio Godinho e Mimi Kate.

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0: Mary Freixo com Vá-te Embora, aqui na Rádio que Liga Portugal, depois de Mimicato com a sua abordagem a Agostinho, ainda Sérgio Godinho com Os Vampiros e Bárbara Tinoco Devia Ter-te Traído. Dentro de instantes, viajamos pela Terra Europa com João Adelino Faria.
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7: Sejam muito bem-vindos. Esta semana, destaque para as novas medidas do governo húngaro, que quer melhorar as relações com a maioria dos países europeus. E vamos ainda ao Kosovo, conhecer um negócio de sucesso que levou à produção do filme mais premiado. Terra Europa começa agora aqui na Antena 1 e também na sua RTP Mundo. Depois de 16 anos de Viktor Orban no poder, o novo primeiro-ministro, Péter Magyar, está a promover várias reformas. Anunciou já uma revisão constitucional que vai permitir retirar do poder altas figuras do Estado, diretamente nomeadas pelo antigo Executivo. Bruxelas e Budapeste chegaram, entretanto, a um acordo para desbloquear 16,4 mil milhões de euros em fundos europeus que até agora estavam retidos. João Damião.
8: É uma nova era na Hungria depois de 16 anos de Viktor Orban no poder. Péter Magyar alcançou uma vitória esmagadora nas eleições de abril, amplamente celebrada nas ruas de Budapeste. O partido Tisza conquistou mesmo uma maioria de 2/3 no Parlamento, o que permite ao novo primeiro-ministro avançar agora com uma revisão constitucional.
9: Posso assegurar que este processo levará um mês. Vamos tentar adotar a legislação necessária o mais rápido possível. E sim, vamos discutir como podemos remover todos os fantoches, todos aqueles que, em vez de terem contribuído para fortalecer a democracia e o Estado de Direito, participaram na degradação da Hungria em troca de dinheiro.
8: Péter Magyar pretende afastar as altas figuras do Estado, nomeadas diretamente pelo antigo chefe de governo, Viktor Orban, a começar pelo próprio presidente do país, Tamás Sulyok, alinhado com o partido Fidesz da extrema-direita.
9: Da mesma forma que Viktor Orban desiludiu o povo húngaro, também Tamás Sulyok desiludiu a República Húngara. É do interesse da Hungria que a presidência da República reconquista a autoridade, perdida nos últimos tempos pelo silêncio e pela inação dos últimos anos.
8: Na Hungria, o presidente é eleito por uma maioria de 2/3 no Parlamento e tem alguns poderes. Pode, por exemplo, submeter projetos de lei a uma revisão do Tribunal Constitucional. Tamás Sulyok pode ser, por isso, uma força de bloqueio às reformas que Péter Magyar pretende fazer. Isto numa altura em que a Hungria chegou a um acordo com a Comissão Europeia para desbloquear 16,4 mil milhões de euros em fundos europeus que estavam retidos ao país. Para a Presidenta da Comissão Europeia, Ursula von der Leyen, Budapeste está num bom caminho para executar importantes reformas.
10: O governo húngaro está a mexer-se com rapidez e determinação para cumprir todas as promessas que fez aos húngaros, para revitalizar a economia, para combater a corrupção e para restaurar o Estado de Direito. Em pouco tempo, já vemos alguns progressos concretos.
8: Também na política externa, o novo governo de Peter Maillard pretende afastar-se do antigo executivo de Viktor Orbán. Em visita oficial a Berlim, o primeiro-ministro levantou a possibilidade de a Hungria retirar o veto contra a adesão da Ucrânia à União Europeia. Uma mudança de posição que poderá acelerar o processo de integração da Moldova e da Ucrânia na família europeia.
7: A seguir ao fim da guerra, em 1999, a indústria cinematográfica do Kosovo floresceu e tornou-se mundialmente conhecida, com vários filmes de sucesso que retratam, sobretudo, a história recente deste país. O filme Ive ganhou vários prémios internacionais e é baseado na história de uma empresária que decidiu ajudar mulheres que viram os maridos mortos durante a guerra. O Terra Europa visitou Cuxé, mais conhecida como a Aldeia das Viúvas da Guerra, para conhecer um negócio de mel e de pimentos. Rebeca Abcacis.
11: Depois da morte dos maridos durante a Guerra do Kosovo, as mulheres de Cruxa começaram a produzir mel e aivar, uma pasta de pimentos assados. A ideia original partiu de Faria e Hoti. Para sustentar a família, desafiou as tradições locais ao fundar uma cooperativa agrícola. Hoje, o sobrinho Maritan Hoti gera parte do negócio.
12: Faria é viúva e a razão principal que a levou a começar o negócio, a ideia do negócio, foi para apoiar as viúvas de Cruxa. Começou com mulheres e continua ainda hoje com mais mulheres, ano após ano, sempre para apoiar mulheres.
11: As forças sérvias atacaram a aldeia de Cruxa em 1999 e mataram todos os homens. A vida das viúvas de Cruxa inspirou o filme Hive, ou Colmeia, que ganhou vários prémios internacionais. O filme retrata a vida e a coragem de Faria e Hoti e como iniciou a produção de Aivar, o condimento mais tradicional dos Balcãs. Mari Zanotti explica a importância do produto para os kosovares.
12: Nós produzimos aqui vários tipos de pickles, mas o produto principal é o aivar. O aivar é uma pasta de pimentos que gostamos de comer ao pequeno almoço. Mas confesso que nós, aqui no Kosovo, comemos aivar em todas as refeições. Pequeno almoço, almoço e jantar. Os pickles das viúvas de Cruxa, os pickles de Cruxa e o aivar de Cruxa é como uma marca, o símbolo das mulheres aqui de Cruxa.
11: O filme Hive foi realizado por Blair Tabacholi e descreve também os desafios de ordem social que Faria Oti teve de enfrentar para lançar o seu negócio com outras mulheres. O título Hive tem um duplo significado. Refere-se às colmeias do falecido marido que Faria manteve para conseguir sobreviver. Mas Hive também simboliza a solidariedade feminina, pois as mulheres da aldeia uniram-se como uma colónia de abelhas operárias. Desde a sua criação, que a cooperativa recebeu vários apoios europeus, como conta Marita Notti.
12: Nós já tivemos dois projetos com apoios da União Europeia aqui no Kosovo, um em 2014 e o outro em 2020. Fizemos as candidaturas para esses projetos e eles perceberam que éramos muito bons e que tínhamos planos sólidos para o futuro. E eles acharam que era bom ajudar as mulheres locais.
11: Hoje, a empresa exporta 80% da produção para a Suíça, Alemanha, Áustria, Itália, França e Estados Unidos.
7: Termina aqui mais um Terra Europa com João Adelino Faria, coordenação de Rebeca Abcacis e Miguel Van der Kellen. O apoio técnico é de Leon Matos. Siga-nos nas redes sociais, em RTP Europa, e regresse connosco na próxima semana. Até lá, fique com a Antena 1 e RTP Mundo.
0: E assim todas as semanas na rádio temos Terra Europa com João Adelino Faria. Para os próximos minutos, em termos de música e antes de atualizarmos as notícias, Camané, Descendentes e Caixo Dré Funk Connection.

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0: 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Três horas no continente e na Madeira. Duas horas nos Açores. Edição do jornalista Pedro Guilherme.
1: Pelo segundo dia consecutivo, os Estados Unidos voltaram a atacar o Irão. O exército iraniano já retaliou com ataques a posições norte-americanas e Teherão decidiu encerrar totalmente o Estreito de Hormuz e ameaçou atacar qualquer navio que transite na zona. O episódio marca uma nova escalada no conflito no Médio Oriente. João Coraceiro.
2: A resposta iraniana não tardou. Na segunda noite de ataques dos Estados Unidos, o anúncio de que o Estreito de Hormuz está totalmente fechado, numa decisão que inclui petroleiros e navios comerciais. Mas o Comando Central norte-americano afirma que os navios continuam a cruzar Hormuz. O Irão avisa que qualquer embarcação que tente passar pelo estreito vai ser atingida. Segundo os médios iranianos, foi o que aconteceu com dois navios inimigos e já com os militares norte-americanos a rejeitar que qualquer navio tenha sido visado. Durante a noite, os Estados Unidos atacaram o Irão em pelo menos 7 zonas na costa sul do estreito. Teherão promete uma resposta esmagadora, decisiva e já com ataques da Guarda Revolucionária iraniana a bases dos Estados Unidos na região do Golfo, exemplos do Bahrein e do Kuwait. A Guarda Revolucionária diz que a retaliação teve como alvo 18 instalações-chave em bases norte-americanas. Com os ataques dos Estados Unidos e a resposta do Irão, adensam-se as dúvidas sobre um acordo de paz. Em entrevista à Fox News, o presidente norte-americano refere que Israel não esteve envolvido nesta ofensiva e não descarta a possibilidade de mais ataques dos Estados Unidos.
1: Entretanto, o Comando Central das Forças Armadas norte-americanas adianta que terminou os ataques no Irão, enquanto que Teherão ameaça atacar qualquer navio que transite no Estreito de Hormuz. Em Portugal, o Presidente da República vetou o decreto que estabelecia novas regras para a utilização de bandeiras em edifícios públicos. Uma nota no site da Presidência indica que António José Seguro devolveu o diploma à Assembleia da República sem promulgação. O chefe de Estado só vai divulgar as razões do veto depois do Parlamento as conhecer em primeira mão. O texto tinha sido aprovado em abril com os votos favoráveis do PSD, Chega e CDS, a abstenção da Iniciativa Liberal e os votos contra de PS, Livre, PCP, Bloco de Esquerda e PAN. A proposta do Governo visava proibir a exibição e o hasteamento em edifícios públicos de bandeiras com conteúdo de natureza ideológica, partidária ou associativa, bem como símbolos estrangeiros fora do âmbito de atos diplomáticos oficiais. Em Angra do Heroísmo, nos Açores, António José Seguro viveu o primeiro 10 de junho como chefe de Estado. A repórter Linda Luz acompanhou a estreia de Seguro como Presidente da República no Dia de Portugal.
3: Aplausos da multidão que esperava António José Seguro no pátio da Alfândega. Fândega, em Angra do Heroísmo. Gesto de agradecimento, mão direita ao peito e sorriso estampado no rosto da parte do Presidente da República pelo acolhimento da população.
4: É um dia de festa, está bem? É o dia de Portugal, está bem?
3: Afinal, o dia é de festa e o 1º de junho do chefe de Estado vai ficar para sempre na sua memória.
4: E é uma alegria e uma emoção muito grande ver os vossos rostos. Sentir Portugal em cada rosto e sentir que o coração

0: Então, é algo que nos une. Somos, de facto, uma grande família e um grande povo. Muito obrigado à Angra do Heroísmo, muito obrigado à Praia da Vitória, muito obrigado à Ilha Terceira. Bem-ajam aos Açores. Viva Portugal!
1: Viva!
2: Sem declarações aos jornalistas, as atenções na rua viram-se para os populares.
3: Está visivelmente emocionada, porquê?
4: Olha, porque eu gosto deste presidente.
2: Enquanto subia à Rua Direita, era abordado por gente de todas as gerações. Até a Rita quis mostrar-lhe a sua bandeira.
5: Esta é uma bandeira muito linda, não é? É a bandeira mais bonita que há. Está bem? Conserva bem esta bandeira, não deixe cair no chão. Está bem?
2: Últimos momentos das celebrações do Dia de Portugal, de Camões e das comunidades portuguesas. Este ano celebram-se 50 anos de autonomia dos Açores. Seguro parte agora para a Madeira.
6: As comemorações do 10 de junho, esta quarta-feira, nos Açores. Pela segunda noite consecutiva, a capital da Irlanda do Norte voltou a ser palco de distúrbios. A polícia de Belfast chegou mesmo a utilizar canhões de água contra os manifestantes que apedrejaram as autoridades. Há dois dias que a cidade tem sido palco de protestos anti-imigração. A polícia da Irlanda do Norte deteve um homem de nacionalidade sudanesa por alegadamente ter sido autor de um esfaqueamento na segunda-feira num bairro residencial de Belfast. A vítima foi levada para o hospital com ferimentos graves em várias partes do corpo. A primeira-ministra da Irlanda do Norte, Michelle O'Neill, já condenou a violência e a família da vítima pede que a tragédia não alimente a hostilidade e lembra o contributo de muitos imigrantes para a sociedade norte-irlandesa. Portugal venceu a Nigéria por 2-1 no último jogo de preparação para o Mundial de Futebol. Pedro Neto, aos 23 minutos, e Francisco Conceição, aos 75, fizeram os golos da equipa portuguesa esta noite no Estádio de Leiria, um jogo que chegou a estar empatado devido ao golo apontado por Acor Adams. O selecionador Roberto Martínez considera que a equipa está preparada e que o jogo desta noite foi um bom ensaio para o Mundial 2026.
7: Como teste, foi muito, muito bom. Poder mexer 11 jogadores, ganhar o jogo, poder ter uma clareza de poder executar os conceitos trabalhados no treino, acho que mostra a atitude do nosso grupo e fico muito, muito satisfeito com o que fizemos durante os dois jogos.
6: Portugal vence a Nigéria por 2-1, o mesmo resultado conseguido no sábado frente ao Chile. A seleção nacional segue na sexta-feira para a Flórida, nos Estados Unidos. O centro de treinos será em Palm Beach, perto de Miami. O primeiro jogo de Portugal no Mundial é com a República Democrática do Congo, do Grupo K, na próxima quarta-feira em Houston, no Texas. E arranca esta quinta-feira o Campeonato do Mundo de Futebol no México, Estados Unidos e Canadá. Na véspera do arranque do Mundial, o presidente da FIFA classificou o torneio como um momento de celebração. Numa conferência de imprensa onde tocou também nas polémicas em torno da organização da prova, Gianni Infantino está feliz por ver o Irão jogar, apesar da seleção estar agora no México, porque, de acordo com a imprensa internacional, os Estados Unidos deram vistos a apenas parte da comitiva. Já quanto ao árbitro somali, inicialmente previsto para integrar o lote de oficiais do Mundial, mas impedido de entrar em território norte-americano por alegadamente ter ligações a pessoas suspeitas de terrorismo, Gianni Infantino garante que a FIFA tenta encontrar soluções, mas que não controla tudo e lamenta o que aconteceu. Claro que é lamentável o que aconteceu ao Omar, o árbitro da Somália, mas nós não controlamos tudo. Às vezes é preciso simplesmente manter a calma, relaxar e não começar a gritar e reclamar. Trabalhamos sempre em tudo. Tentamos resolver questões, encontrar soluções, sempre. A posição do presidente da FIFA, Gianni Infantino, um dia antes do início do Mundial de Futebol no México, Estados Unidos e Canadá. Os três países organizam um torneio em conjunto pela primeira vez. O México vai jogar o primeiro de 104 encontros do Mundial, quando receber a África do Sul para o Grupo A, num jogo na Cidade do México que começa às 8 da noite, hora de Lisboa.
8: Edição do jornalista Pedro Guilherme. 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

0: Viva, sejam bem-vindos a mais uma sessão dos Radicais. Radicais Livres, de Jaime Nogueira Pinto e Pedro Tadeu, que esta semana querem lembrar, lembrar-se e lembrarmo-nos de Marilyn Monroe. 100 anos no dia da criança, a 1 de junho, nascida Norma Jean, vida familiar mais que atribulada, vida sentimental então nem falar, foi Ben Lyon, um executivo da Fox, que lhe mudou o nome para Marilyn porque lhe fazia lembrar uma outra Marilyn que tinha sido estrela nos musicais da Broadway dos anos 20 e 30. E por sua própria iniciativa de Marilyn, da Loura, acrescentou Monroe, o apelido da mãe. A fonte disto tudo é João Lopes, um dos mais sabedores e longevos críticos de cinema. São 14 anos de filmes, só 14 anos de filmes, de 1947 a 1961. São cerca de 30 filmes. O que é que uma loura, Jaime, que não é burra, mexe com o imaginário de meio mundo?
1: Olha, eu vejo pela minha geração, nós víamos os filmes da Marilyn Monroe, vi vários quando era miúdo no Porto, e nós víamos esses filmes que eram duplamente censurados, quer dizer, tinham primeiro a censura da Hollywood, não é? Do Cody Reis, e depois tinham a censura aqui, local, que também, quer dizer, eles já vinham bastante censurados, nesse tempo também não havia aquelas cenas de os nus e essas coisas todas, tudo isso, o Código Reis era muito severo. Mas de facto era uma beleza, a Marilyn Monroe era uma beleza, e depois não era só nos filmes, a gente via, sei lá, eu lembro-me que, por exemplo, eu lá em casa, nós sábados líamos o Século Ilustrado, que era assim uma revista na base de muitas fotografias, e vinham muitas reportagens, muita coisa sobre a Marilyn Monroe. Depois também às vezes aparecia nos calendários. Enfim, era uma mulher bonita. E de facto, agora passando a essa vida que a Maria Flor estava a mencionar, a referir, começa logo pelo nascimento. Ela, o pai, em princípio, quer dizer, a mãe registou-a no nome do marido, que não era o pai da não tinha pai, o pai dela tinha sido
0: o pai biológico.
1: Eu não era o pai biológico, o pai biológico tinha sido um senhor que tinha tido lá uma relação com a mãe, e depois foi-se embora, e portanto a mãe registou-a como filha do segundo marido. E depois ela tem de facto uma vida complicada, passou muito tempo, a mãe também era uma pessoa que tinha problemas de mentais e um bocado esquizofrénica e tudo isso, portanto ela teve essa, digamos, essa infância atribulada. Depois, aos 16 anos, a mãe penso que veio para outro lado qualquer, e ela não casou-se com um homem qualquer também desconhecido. Depois, mais tarde, casou com, já com, e já com uma estrela, já era relativamente famosa, casou com uma estrela do beisebol, o Joseph DiMaggio, Joe DiMaggio, que era um conhecidíssimo jogador de beisebol. E depois, mais tarde, casou
0: mal
1: com...
0: Mal comparado, era uma espécie de Eusébio, não é? À época.
1: Era. E mais tarde casou com o Arthur Miller, que era esse era um intelectual e dramaturgo muito conhecido. Sim. Quer dizer, era o autor daquela peça Os Bruxas de Salem e da Morte de um Caixeiro Viajante. Lembra-me que era uma peça que praticamente os teatros amadores representavam todos, os amadores e os não amadores. Pá, a Morte de um Caixeiro Viajante. Eu vi isso várias vezes, e há um filme também. Portanto, ela tem de facto uma vida, e depois é, estamos a falar da América dos anos 50, portanto a América ainda muito pudibunda do Eisenhower, do Cardeal Spellman, da Guerra da Coreia, disso tudo. E ela, de certo modo, portanto, nesse tempo antecipa já muitas coisas. Ela, aliás, é uma coisa curiosa que eu agora, enfim, por causa até de irmos hoje falar dela, estava a ver. Ela nunca, embora sendo contemporâneos e dominantes em Hollywood ao mesmo tempo, ela nunca trabalhou com o Hitchcock, porque o Hitchcock achava que ela tinha o sexo estampado na cara. Era a loura quente, hot blonde, e ele preferia para os seus filmes as cold blonde, que era o caso da Grace Kelly, não é? Uhum. São coisas muito, muito curiosas. Depois ela tem, era de facto um mito, não é? A Marilyn é um mito e que perdurou e depois foi muito, depois da própria morte dela também, o Norman Mailer, quando fez a biografia delas, uns anos, pôs toda aquela carga conspiratória que ela teria sido morta pela secreta americana, pelo CIA ou pelo FBI, não sei o quê, por causa das relações com o presidente.
0: E com o irmão do presidente.
1: Com Robert Kennedy, exatamente. Portanto, é de facto uma mulher que marcou uma época, não é? Marcou uma época e que marcou e que, portanto, é importante referirmos, não é? Porque é um mito, depois há aquela coisa, se ela de facto lia ou não lia, toda aquela biblioteca, há um livro, aliás, sobre isso, também muito interessante. É de facto, faz todo sentido falarmos dela.
0: Ora, Pedro.
2: Não, até porque o impacto dela ultrapassa o impacto que teve no cinema, que foi grande. Mas teve um impacto, por exemplo, nas artes visuais, aquela imagem repetida da cara da Marilyn do Andy Warhol é, digamos, o ícone principal da arte pop, não é?
1: Quer dizer, sim.
0: E aqui a palavra ícone está bem aplicada, não é? Como
2: sim,
0: agora
2: sim,
0: que se diz icónico para tudo.
1: É tudo. Icónico e carismático também. É toda a malta carismática.
0: E épica, e épico.
2: É, ou seja, ela aparece ali como um símbolo da cultura de massas, não é? Que no fundo é alimentada e da sociedade de consumo, que é alimentada ao longo dos anos 50, com a prosperidade que vem a seguir à Segunda Guerra Mundial numa parte do Ocidente, e há a industrialização da própria imagem dos artistas, não é? São tratados, cuidam do seu guarda-roupa, cuidam da sua forma de falar, ou seja, toda a apresentação pública dos artistas começa, digamos, a ser preparada como um produto. E ela, de uma forma muito inteligente, até ultrapassa isso, ou seja, consegue transformar-se numa personagem que ultrapassa o condicionamento comercial em que foi metida. E aí o casamento com o Arthur Miller e a época em que ela começa a fazer filmes mais sérios e a exigir, por exemplo, ela funda uma produtora, afasta-se das produtoras maiores de Hollywood, para, a partir de 54, 55, começar a determinar a sua própria carreira e não ficar totalmente dependente das decisões dos estúdios, dos grandes estúdios. Mas, sei lá, também no jornalismo, quer dizer, o jornalismo de reportagem fotográfica, a própria existência de paparazzis, etc., ela, ou de fazer grandes capas para revistas como a Life ou a Time, tudo isso criou, digamos, uma modificação no jornalismo e na forma como o jornalismo passou a tratar os artistas, em que ela, de facto, é uma das protagonistas. Na música, quer dizer, o Elton John, uma data de anos depois, faz o Candle in the Wind dedicado a ela. A Madonna, nos anos 90, faz uma Trio Girl em que reproduz coisas, atitudes e cenas da Marilyn. No cinema ainda reproduz não sei quantas vezes cenas da própria Marilyn, ou seja, quando se quer apresentar uma rapariga que escandaliza toda a gente, muitas vezes o cinema recorre a atrizes que imitam objetivamente as atitudes da Marilyn Monroe ainda hoje. E portanto isso é algo que de facto teve um grande impacto. E é uma história interessante. Eu quando também comecei a fazer pesquisa para este programa, apanhei uma coisa completamente insólita, que é um comunicado do Partido Comunista Britânico, que existe, para quem não sabe.
0: Meu Deus, até há comunicados dos partidos comunistas sobre a Marilyn.
2: Que celebrava, portanto, e pôs a imagem da Marilyn com uma foice e um martelo atrás, a celebrar os 100 anos, e destacava o seguinte, no texto que acompanhava depois o boneco, destacava a origem proletária dela, o trabalho que ela fez numa fábrica, antes de ser artista, numa fábrica de aeronáutica.
0: É verdade, nessa altura ela era ruiva. Sim.
2: E como ela lidou com, digamos, um sistema machista, por um lado, Como depois com o Arthur Miller teve que confrontar, ela casou-se com ele na altura em que ele estava a ser muito apertado pela Comissão Anti-Americana, do McCarthy.
1: Das atividades anti-americanas.
2: Exatamente. Das atividades anti-americanas e, portanto, de suspeitas de ser comunista. Ela própria foi investigada pelo FBI, não a consideravam comunista, mas que tinha demasiadas opiniões de esquerda. E como ela, apesar da pressão dos estúdios, e uma das razões até porque ela acaba por fazer a sua produtora tem a ver com isso, é que eles queriam obrigá-la, por isso, simplesmente a separar-se do Arthur Miller, que estava no furacão dessas suspeitas de ser comunista, que até parece que realmente até nem era, tinha amigos comunistas. Mas sim, mas era um homem completamente de esquerda e que, com as Bruxas de Salem, que também foi uma coisa que saiu na altura, ele creio que escreveu isso em 53 ou 54, as Bruxas de Salem é um texto onde ele...
1: É muito interessante.
2: Em que ele reproduz a perseguição a mulheres acusadas de bruxarias no século XVII, nos Estados Unidos, e isso é a reprodução, é uma ironia sobre, precisamente, o Congresso norte-americano e a perseguição que estava a fazer aos suspeitos de comunismo. E, portanto, e ela resistiu a isso, e os comunistas britânicos agradeceram-lhe essa... E até tratam por camarada. agradeceram-lhe essa força, não é? Que não terá sido propriamente fácil. E, portanto, é uma mulher muito mais interessante do que aquela imagem fútil e superficial que ela alimentou e que trabalhou durante muitos anos. É, de facto, uma mulher que tinha preocupações literárias, portanto, saiu recentemente um estudo sobre a sua biblioteca e a forma
1: que ela lia, exatamente,
2: as anotações que ela fez, etc., e que mostra que, de facto, era uma mulher com muitos mais interesses intelectuais do que era suposto de uma mulher tão bonita e tão aparentemente fútil. E que representou, de facto, papéis muito, muito, muito, muito fúteis, muito nesse género,
1: sim.
2: Mas que foi a forma como ela se impôs, e, de certa forma, eu até vejo nisso um paralelo com a Madonna. São mulheres que, muito mais tarde, e aí a Madonna só na área da música, que são mulheres que, à partida, não parecem ter nenhum talento especial, cantam bem, mas não é extraordinariamente bem, representam bem, mas também não parece ser uma coisa à partida, mas que consegue inteligentemente aproveitar o melhor de si próprias e ter, ultrapassar e transformar-se em artistas universais e fazer coisas que são relevantes socialmente. E isso é de facto extraordinário, e ela aí é uma pioneira, sem dúvida.
0: Há outra questão, que é se ela era boa atriz ou má atriz. Porque no início pensava-se que ela era só uma loura, lá está, com o sexo no rosto, como dizia Hitchcock. Mas que, do ponto de vista cinematográfico, não acrescentava. Mas depois houve uma espécie de revisão, não é?
2: Ela própria talvez tivesse consciência das suas dificuldades iniciais e inscreveu-se no Actors Studio
0: para melhorar as suas
2: capacidades. E apesar de ter feito quase sempre filmes de comédia ou musicais ligeiros, ela depois faz o último filme que ela faz...
1: É o Misfits.
2: Os Inadaptados, que em português é Os Inadaptados, com o Clark Gable. Em que é um filme em que se vê, é um filme que na altura não foi muito valorizado, e por acaso eu acho que o Clark Gable está pior do que ela.
1: Aliás, é o último filme dos dois.
2: Dos dois, exato.
1: E morrem antes da estreia.
2: Exatamente.
1: É curioso, antes da estreia.
2: Mas é um filme, portanto, é um filme em que ela é uns tipos que criam mustangos ou que caçam mustangos.
1: E o guião é do Arthur Miller.
0: Sim.
2: O guião é do Arthur Miller, exatamente.
1: E o realizador é o Huston, é o John Huston.
2: E é um filme que hoje está mais valorizado do que na altura, é considerado um clássico, não é? E ela aí representa um papel dramático muito bem.
1: Geralmente, é o Montgomery Clift também.
2: Geralmente os atores que fazem comédia ou musicais nunca são muito considerados e depois têm dificuldade quando fazem papéis dramáticos em tornar o papel possível, não é?
1: Há aqueles que fazem tudo, que é o John Gielgud, há uma série deles, é agora o DiCaprio também, fazem tudo, quer dizer, fazem de cómico, trágico, fazem de imperador.
2: Mas, por exemplo, Quanto Mais Quente Melhor, que é aquele em que ela está com o Tony Curtis e o Jack.
1: Que
2: é do Billy Wilder, ela faz
0: 1959.
2: Ela faz um papel em que mistura farsa, travestismo, crime, e tem uma frase que fecha o filme, que é, aliás, ela transforma-se num ícone do movimento gay, graças a esse filme, que é quando finalmente é revelada a verdade sobre os dois homens que estão disfarçados de mulheres. Ela diz, ninguém é perfeito. E o filme encerra assim. E ela representa um papel em que faz de ingênua, mas sempre com ironia, porque ela conseguiu, a partir de certa altura, transformar a sua capacidade de transmitir sensualidade, mas ao mesmo tempo sempre conjunto com ironia. E isso criou uma figura original, não é? Que era diferente das outras mulheres lindíssimas que Hollywood também tinha naquela época. Não? Eram mais de muitas, não é?
1: São muitas. São a Elizabeth Taylor, que é uma beleza. É uma beleza, aliás, interessante, porque ela tem, por exemplo, naquele, que é um grande filme, Bruscamente no Verão Passado, com o Montgomery Clift, se não estou em erro. Ela aí aparece lindíssima e é com a Catherine Hepburn, que é é madrasta dela, se não estou em erro. Mas lá está, a Taylor aí aparece, mas é muito senhoril, é uma beleza assim distante. Mas já depois, por exemplo, na Cleópatra, é um mulherão fantástico, quando ela aparece naquela cena do tapete, que ela está dentro do tapete que é desenrolado para o César, que é o Rex Harrison, é das cenas mais eróticas de sempre, quer dizer. Porque, aliás, é muito curioso que este cinema, o tal cinema duplamente censurado, acabava por ter uma sensualidade extraordinária, porque era a tal sugestão, não é? Quer dizer, a gente vê, depois passou a banalidade do nu, sei lá, por exemplo, eu outro dia estava a ver o Final Cut daquele do Calígula, que tem umas coisas de Tinto Brás, epá, aquilo é de uma, acaba por ser a banalidade do andam sempre todos nus em orgias e coisas, quer dizer, não, acaba por não ter graça nenhuma. E é com atores fabulosos, com o McDowell, o Malcolm McDowell, é com a Helen Mirren, ainda nova, é com o Peter O'Toole, que faz de Tibério, quer dizer, é uma série de atores de primeiríssima classe. Mas lá está, e essas atrizes tinham de facto, outra belíssima, Ava Gardner, não é? Também era. E havia umas certas rivalidades. A Taylor, por exemplo, a Marilyn Monroe tinha uma certa inveja de uma dada altura da Elizabeth Taylor, até porque a Elizabeth Taylor recebeu, eu não sei, li agora também essas coisas, não fiz propriamente um polígrafo dessas informações, mas a Taylor teve um cachê, que acho que foi um cachê historicamente elevadíssimo, de $1 milhão, pelo papel na Cleópatra, exatamente. E, portanto, havia ali também essas rivalidades. Agora, eu lembro-me que nós, a primeira da minha geração, assim, a primeira leva de belezas, de atrizes e não sei o quê, eram, de facto, as americanas. Depois, mais tarde, apareceram as italianas.
2: E as francesas também.
1: E as francesas depois, exatamente. Mas é curioso, porque essas modas dos filmes vão-se sobrepondo, não é? Agora, mas de facto, as americanas nos anos 50 é a América que domina. Depois ali nos anos 60 há de facto uma entrada grande do cinema. Então, também é aquela época dos grandes realizadores italianos, não é? De toda essa. Isso também já nos anos 50 já se vê, porque aparecem aquelas, as Silvanas Manganos, as Sofias Lawrence, as Lolo Brígidas e tudo isso, aparece toda essa leva.
2: Que depois muitas vão para Hollywood, não é?
1: Também, e depois vai tudo, começa a emigrar tudo para Hollywood, porque é o dinheiro, quer dizer, é onde acaba por. Mesmo os realizadores também acabam por ir para lá, quer dizer, isso de certo modo acontece, o cinema europeu depois vai perdendo bastante, enfim, papel
2: e originalidade até.
1: E sentido, porque muitos desses, quer os criadores, quer os atores, migram para Hollywood, não é? Que os recebem. Todos contentes.
2: Outra característica que eu acho que a Marilyn tem, que é original, é no fundo ela aparecer como uma self-made woman, ou seja, que é uma coisa que era só dos homens, não é? Que é alguém que vem do nada, mas consegue impor-se sozinha, até se com pouca educação e com pouca, com pouco apoio. E essa ideia de uma mulher que nos anos 50 que se consegue, chegar
1: fazer
2: ao topo,
1: a si própria,
2: fazer-se a si própria, parece-me que é uma coisa que na altura deve ter tido muito impacto, sobretudo no público feminino, não é? Porque é também curioso que não é uma mulher que, apesar de ser bonita e femme fatal, etc, etc, não parece suscitar ciumeira nas mulheres, como às vezes, quer dizer, não encontrei esse tipo de reação naquilo que vi.
1: Não, e mesmo nas biografias dela, há uma biografia dela. De uma, se não estou a dizer, que é de uma feminista, da Gloria Steinem, talvez, fez uma biografia dela e é uma biografia relativamente simpática, não é agressiva.
2: Depois,
1: não é?
2: Outra coisa que criou o mito é a morte prematura dela, não é?
1: A morte, não, exatamente. É. A morte e o mistério ligado à morte, claro que depois também as ligações, de facto, com políticos, não é? Com os Kennedy, sobretudo, com os Kennedy. Até porque havia, por causa desses mistérios no nascimento dela, havia umas teses também conspiratórias que diziam que o pai dela tinha sido o pai Kennedy, o Joseph Kennedy.
2: Mas isso é mentira.
1: Que teria sido numa dada altura. Sim, mas aparece, eu vi numas coisas americanas, numas redes sociais, apareciam várias pessoas a afirmar isso, que ele é que seria na altura o dono da empresa onde a mãe trabalhava. RCO, não sei, não tenho a certeza. E portanto isso também era uma maneira de dar origem àquela coisa da tragédia grega, do somar, portanto,
0: seria
1: uma
0: incesto, então, não é?
1: Uma relação incestuosa, quer dizer, isso depois as pessoas, a gente vê que as pessoas exatamente famosas e que alcançam estes pináculos da celebridade, depois há muita especulação e toda a gente vem sempre com teses originais e dizer, não, eu é que sei que apareceu não sei onde um documento que prova que não sei o quê, e é pano para mangas para especulações, não é?
2: Mas depois havia também o próprio envolvimento do digamos, se ela realmente teve ou não um envolvimento com o presidente, isto na sequência daquela canção que ela cantou um pouco.
1: A canção Parabéns a você, com uma letra completamente inovadora. Aquele vestido, não é? Aquele vestido extraordinário.
2: E a forma de cantar, digamos, com a voz arrastada
1: a sugerir
2: sexo, não é? Quer dizer, não há outra palavra para aquilo. Mas a verdade é que os biógrafos têm abordado a questão, estão muito divididos. Há quem diga que sim, que houve relação, há quem diga que não. Mas parece que está comprovado que realmente uma ou duas vezes, pelo menos, eles estiveram juntos, sozinhos, sabe-se lá fazer
1: sozinhos,
2: o quê.
1: Sabe-se lá fazer o quê, exatamente. Podia ser a conversar, olha.
2: Podia ser a conversar. Sobre o Arthur Miller, por exemplo.
1: Sobre o Arthur Miller. O Arthur Miller, entretanto, morreu o pai com 90 anos. E eu estive a ver, agora por causa... Estive a ver, o DiMaggio morreu o pai, passou largamente os 80, e o Arthur Miller morreu com 90.
2: Mas o Arthur Miller é um tipo muito, também bastante interessante, e é incrível como é que se interessou pela Marilyn Monroe, porque eu lembro de uma revista na altura que falava o intelectual casou com a ampulheta, acho que, o cérebro casou com a ampulheta, é isto.
1: Eu acho,
2: a ampulheta era a figura, a forma dela, não é?
1: Na altura, está a dizer como é que ele se interessou, eu acho ainda mais extraordinário como é que ela se interessou por ele.
2: Mas está bem visto, sim senhor. Então, ele devia ser um bocado chato, imagina.
1: Sim, quer dizer...
0: E ela podia escolher, não é? Quer dizer, ela podia escolher, um exatamente. Para escolher.
1: E ele não sei se podia escolher, se ele podia escolher assim tanto, entre a Elizabeth Taylor, a Marilyn Monroe, a Ava Gardner.
2: Não, mas há uma coisa interessante que, aliás, vê-se no depoimento que eu vou passar, que é, digamos, é uma ânsia dela por aprender mais, por evoluir. E isso talvez justifique também o interesse dela.
1: Há aquela fotografia dela a ler o Ulisses do Joyce, que é muito célebre.
2: Que é um livro difícil.
1: Jesus, então não é. É muito difícil mesmo. Pior do Joyce é o Finnegan's Wake, que eu confesso que nunca consegui ler.
2: Nesse
1: 50 e tal línguas, que é uma coisa fabulosa. Mas é isso, esse retrato é... Também é famoso, não é?
2: Porque sim.
1: Mas é famoso também um bocadinho no sentido do contraste. Vejam aqui esta... É como quem diz, ela está a fazer de conta que está... Eu lembro-me, nós quando éramos miúdos, levávamos... Havia aquelas... capas, já não são do vosso tempo. Aquelas capas que

0: A biblioteca dela é interessante, porque tinha umas centenas de livros e interessantes. Tinha o Dostoiévski também, ou sim, tem os clássicos, não é?
1: Sim, sim. Estava aqui a ver notas e há uma coisa que eu quero referir, que não nos podemos esquecer, que é a cena do vestido branco sobre a grelha do metro.
2: Exato.
1: Não é?
0: Exatamente.
1: O pecado mora ao lado, não é?
0: É o pecado mora ao lado.
2: Ela com umas sandálias de salto alto.
1: É
0: uma fotografia fabulosa.
1: Que, aliás, há um filme agora, mais recente, aquele do Gosling e da Lady Gaga, em que ela reproduz isso, não é?
2: Exatamente.
1: Exatamente a mesma cena. E, portanto, é daquelas... E a imagem dela foi reproduzida... milhares e talvez milhões de vezes e continua a ser reproduzida. É
2: 14 anos só de cinema. É impressionante, porque nós temos falado aqui tantas vezes de outras figuras que tinham, enfim, que eram décadas, que eram centenas de filmes.
0: Centenas de filmes.
2: E aqui foram.
0: Bom, mas mal a comparado, eu também acho que, por exemplo, há um realizador que eu acho que é fabuloso, que é o Kubrick, e que tem 13 filmes.
2: Pois. Sim.
0: Em 40 também... anos fez 13 tre... sim, mais de 40 anos fez 13 filmes.
2: E o que ele marcou, não é?
0: E o que ele marcou, e são fabulosos, desde Barry Lyndon ou Shining,
2: Odisseia no Espaço.
0: Sim,
1: eu às vezes pergunto-me se a Marilyn aparecesse agora, não é?
2: Sim.
1: Se o padrão de beleza dela corresponderia ao padrão agora aceito para o livro.
0: Mas não sei.
1: Que é uma
0: sei.
1: Coisa. Porque ela é um pouco mais gorda do que hoje em dia se usa, não é?
0: Sim.
1: E depois a voz dela, a forma como ela coloca, não sei se seria aceita hoje em dia.
0: Sim.
1: Porque nós também temos que ver que aquela voz fininha, miudinha, vinha também de uma cultura em que isso era bem. Hoje em dia, se calhar, era assim. E portanto está... É daquelas coisas que é uma mulher que ficará para a posteridade como uma das grandes atrizes do cinema e como, sobretudo, uma grande marca do cinema americano. Se calhar, se fosse hoje, não passava das audições.
0: É
1: incrível.
0: Pois.
1: É incrível.
2: Bom, vamos então ouvi-la, porque ela falou para a rádio, não é, Pedro?
1: Sim, eu fui buscar um excerto de uma entrevista que ela deu, ou que foi passada, a 12 de junho de 1955, na rádio da NBC, que também tem agora uma estação de televisão, não sei se na altura já tinha certeza, mas aqui foi para a rádio da NBC, e é uma entrevista dada a Dave Garroway, que lhe faz três perguntas neste bocadinho que eu escolhi, que têm muito a ver com o que nós estamos aqui a falar.
2: Então,
1: o que é que ela pensa da imagem que passa de ser loira e burra? quanto tempo pensaria estar no topo, no topo da carreira, e se sentia falta do anonimato?
2: Então vamos ouvir.
3: You know, you have a reputation as among the great mass of people. I think it's probably the most beautiful.
1: Como sabe, tem a reputação, entre a grande maioria das pessoas, acho eu, de ser provavelmente a loira mais bonita do mundo. Mas uma rapariga um bocado burra, porque é uma loira bonita e loira e estupidez parecem andar juntas. E acho que tudo começou com o filme Os Homens Preferem as Loiras.
4: You know, it's interesting that people... associate if you happen to have blonde hair.
1: Sabe, é interessante que as pessoas associem que se está a ver, por acaso, tens cabelo loiro, naturalmente ou não, ou se não estiveres de alguma forma em forma, és absolutamente burra. Quer dizer, és considerada burra. Não sei porquê. É tudo, é uma visão muito limitada. E não é verdade, tenho a certeza. Bem, quer dizer, não importa a pessoa, a aparência, a cor do cabelo ou se não se está em forma. Os meus tempos são de vir. A gravidade apanha-nos a todos. Quanto tempo acha que vai estar no topo? Estar no topo não é assim tão importante. O que eu gostaria de fazer, e é isso que eu quero alcançar, era conseguir ser uma boa atriz. E não é uma questão de estar no topo, porque acho que alguns dos melhores atores e atrizes talvez não estejam no topo. Portanto, não é isso. Sente falta do anonimato? Sente falta de poder sair sem ser reconhecida e ir a sítios que, como era antes de ficar famosa, ninguém lhe prestava atenção?
4: I'll tell you. I do in a way. However,
1: eu digo-lhe, de certa forma, sim. No entanto, estou imensamente grata por tudo o que aconteceu, porque lembro-me de quando as coisas não eram nada assim. Mas às vezes sentes falta de poder ser completamente tu própria em algum lugar e as pessoas.

0: próprias, simplesmente conhecerem-te apenas como outro ser humano.
1: Being able to be completely yourself and someplace and people just know you as another human being.
2: Ela parece bem mais inteligente que o questionador. Porque esta pergunta, quanto tempo é que pensa que vai estar no topo, é uma pergunta bastante estúpida, diria eu.
3: É verdade.
0: Ele faz provavelmente as perguntas que o homem macho norte-americano na altura queria fazer a ela, não é? Mas ela responde de uma forma muito inteligente a todas elas, a todas as três
2: perguntas. É verdade.
0: Mesmo pondo os entre vírgulas, por exemplo, quando ela diz a pessoa loura estúpida, loura natural ou não natural, porque ela pintava o cabelo, não é?
2: Claro.
0: Tudo aquilo tem sempre, ela põe sempre as ressalvas para ser inatacável em todos os aspectos. Mesmo esta última pergunta sobre o anonimato, ela dizer que está agradecida, porque ela veio da miséria, não é? E que se lembra do que era o passado. Até, de facto, são tudo respostas bastante inteligentes. E depois, o que depois contrasta com aquela voz que a gente espera dela, da atriz de comédia, não é? E faz figuras de mulher bonita pateta. Uma contradição que esconde a personagem verdadeira que ela realmente deveria ser, não é?
2: Precisava da voz da Carmen Dolores ou assim uma coisa.
0: Eu acho que ela trabalhou isto também. Eu acho que ela, a ideia que dá é que ela estudou a forma de fazer desta fragilidade uma força, não é?
2: E a sua coisa que a diferencia perante o que havia na altura em Hollywood, não é?
0: Sim. É isso. Eu penso que ela de facto tem esse mérito. E certamente, vamos lá ver, a partir de certa altura, em que ela já atinge a fama, nesta altura, em 55, não é? Ela ainda está a trabalhar mais 8 anos, em 55 ela já tinha uma capacidade
2: já de. Já tinha feito Os Homens Preferem as Loiras, que é de 53, por exemplo.
0: Sim, por exemplo, não é? Portanto, já era uma atriz de topo máximo. Poderia, quer dizer, se calhar impor uma reversão completa da sua imagem. Ou da
3: Exatamente.
0: Sua, e não fez, não é? Portanto, tratou de conduzir a sua vida económica, de relacionar-se com as pessoas que lhe interessavam para se estimular intelectualmente e melhorar a sua cultura, mas aplicou isso de uma forma muito, muito madura, não é? Na vida profissional. E isso é, de facto, relevante.
2: Ela morre no auge, não é?
3: Sim, sim. Que lá está, por exemplo, não foi o que aconteceu à Elizabeth Taylor, que no final foi coitada, foi uma desgraça, não é?
2: Com a doença, não é?
3: Em todos os aspectos, pá, foi uma coisa horrível. Mas ela morreu no auge da beleza, e morreu com 36 anos, não é? Ela morre em... Aquela cena com o Kennedy é em meados de maio, a tal...
0: Ela morre 3 meses depois, talvez.
3: Ela morre em agosto, é 5 de agosto, se não estou em erro. Ela morre em agosto, de tal forma, estranhíssima, não é? Com cheia de barbitúricos e caixas de...
0: Sim, eu acho que ela tinha uma doença que eu agora não lembro o nome.
3: Tinha um bocado de esquizofrenia da mãe também, e ela era muito obcecada por isso, não sei.
0: Mas acho que tinha mesmo uma doença que obrigava a tomar barbitúricos, ou seja, analgésicos. Não me lembro exatamente o nome da doença, mas claro, portanto, há quem admita que tenha havido um acidente que ela tenha tomado aquilo, mas para a dose que foi, é pouco provável que tenha sido. Acidente, mas, não é? Porque foi uma coisa muito forte.
3: O Mailer lá veio com a tese do mas o próprio Sim. Mailer depois confessou que tinha, quer dizer, que tinha exagerado aquilo, que também sabia que era uma coisa que daria muito mais venda ao livro. Que eu acho que foi, quer dizer, sendo ele um grande escritor, esta biografia da
0: Marilyn
3: Monroe. Sim, mas que é uma menor, mas foi talvez, foi, não sei se foi o mais lido dos livros dele. Ou pelo menos o que vendeu mais. Foi, pelo menos foi esse. O segundo foi um.
2: Tudo onde ela aparece vende, não é? Desde o Andy Warhol até os filmes, não é?
3: Exatamente.
0: Sim.
2: Só por precisão, foi 4 de agosto de 62 que ela morreu.
3: 62, exatamente.
2: Mas e filmes preferidos? E filmes que...
0: Um filme que vi mais vezes na juventude e que adorava, sempre que passava na televisão, na RTP, sim, era O Quanto Mais Quente Melhor, não é?
2: Sim.
3: Era Some Like It Hot.
0: Mas
3: os homens preferem as loiras, não é? Eu também vi. Esse, e havia um dos primeiros dela que agiu, que é o Niagara.
0: Ah, sim, sim, sim, esse é dos primeiros, é.
3: É dos primeiros. Niagara. Eu também vi
0: cá
3: isso.
0: Em Portugal era o título cá em Portugal, não era Niagara. Mas
2: pois não era, não devia ser, porque eu não, não tenho esse...
3: Não, com o título não sei qual era. Mas é eu fiquei... não sei, até talvez se chamasse mesmo assim, não sei, não faço ideia.
0: É, ela faz uma mulher fatal que conspira com o amante para matar o marido, não é? Acho que é
3: esse capaz
2: o enredo. O que é um enredo muito pouco comum.
0: E é do Niagara que foi que sai.
2: Muito original.
3: Até há casos no Correio da Manhã, de primeira página. Há casos desses.
0: A imagem do Andy Warhol é tirada desse filme, que agora estou aqui a ver, também tinha aqui isso anotado. E tínhamos esquecido de dizer há bocado. É tirada desse filme. E acho que o título em português é Torrentes de Paixão. Realmente não é um bom título.
2: Não, esse é de 53 também. Niagara, exatamente.
0: Niagara.
2: Torrentes de Paixão. Torrentes de Paixão. Sim, não havia necessidade. Aliás, é do mesmo ano. Mas ela faz três filmes em 53. Faz o Niagara, Os Homens Preferem as Louras.
0: E Como Agarrar um Milionário.
2: E Como Agarrar um Milionário.
3: Que é com o Yves Montand, não é? Parece-me que é.
0: Não, esse é com a Laurine Bacall. São três modelos.
3: Mas ela faz. Ela faz um com o Yves Montand também.
2: Que também era um...
0: Sim.
3: Um galã.
2: Um galã da altura.
0: Era um galã da altura, sim.
2: E cantava.
0: Ela está um ator francês que vai para Hollywood.
2: Pois. E cantava magnificamente.
0: Mas eu vi recentemente Os Inadaptados e fiquei surpreendido. Recentemente, aqui há uns 2, 3 anos, não é? Sim. Mas passou aí na televisão e o filme é bastante bom. É muito melhor do que a memória.
3: Eu vi quando ele estreou. Vi no Porto, quando ele estreou.
0: É bastante melhor. O do John Huston é um tipo também...
2: Eu ainda não era nascida quando ele estreou.
0: Eu também não. Mas o John Huston é um realizador muito bom também. É, de facto, tem um discurso próprio que consegue...
2: E onde é que nós podemos encontrar, ou se isto é verdade, se podemos encontrar em outras atrizes alguns pedacinhos de Marilyn?
3: Não sei.
0: Há várias que imitam, não é? Sei lá, a Lady Gaga naquele filme que eu
2: sim, mas isso é mesmo imitar. Mas a Lady Gaga não é uma atriz. Quer dizer, apesar de fazer filmes, canta extraordinariamente bem, claro.
0: Mas sim, não estou a ver nenhuma que seja.
2: Que tenha tentado seguir as pisadas, não é? Porque de vez em quando.
0: Não estou a ver.
2: Querem todas ser Meryl Streep, não é?
0: Sim, mas a Meryl Streep impõe-se obviamente por ser uma atriz muito versátil e capaz de fazer todos os tipos de papéis, mas nunca teve aquele ar de ser uma mulher sexy, uma bomba sexual, não é?
2: Mas fez filmes.
0: Sim, mas não se impôs por aí, não é?
2: Não.
0: E esta vem ao contrário, esta impõe-se como bomba sexual e depois como grande atriz a seguir. E esse caminho de, digamos, uma mulher é sempre um caminho muito difícil para as mulheres.
2: É talvez o mais difícil mesmo.
0: Talvez o mais difícil, não é? E isso mesmo naquela época, sei lá, a Jane Russell, a Laurine Bacall, todas elas. Rita Hayworth, todas elas que são
2: lindíssimas,
0: mas não se impõem pelo lado do sexo, do ponto de vista, põem-se como atrizes, como capazes de representar papéis difíceis, etc. Não é? E a isso acrescenta o facto de serem muito bonitas. Esta vem do lado contrário.
2: A Laurine Bacall aí é diferente delas todas, porque apesar de ser lindíssima, mas como era muito magra, muito magra, muito magra.
0: Sim. E depois tinha uma voz fabulosa.
2: Tinha uma voz fabulosa e pronto, o Humphrey Bogart...
0: Também tinha pintas.
2: Exatamente. Aquilo era um casal, muito, muito especial. Mas de facto, pensando bem, não há nenhuma se atreveu a seguir-lhe as pisadas.
0: É um caminho complicadíssimo e a comparação seria sempre desfavorável para quem tenta... Isso, não é? Portanto, acho que...
2: Agora, ali o caso com os irmãos Kennedy, aquilo foi muito complicado na altura. E com o Frank Sinatra também, e o Peter Lawford, não é? Eram os vários amigos, e o Dean Martin, aquilo era...
0: Sim,
3: todos amigos dos Kennedy, eram todos amigos e parentes dos Kennedy.
2: Sim,
3: não é?
2: O Peter Lawford era cunhado, creio.
3: Era cunhado, exatamente.
0: E é também uma época em que, digamos, queria-se como é que eu te explico? Talvez a expressão atual, a bolha, não é? Há uma bolha à volta destes artistas e destes políticos que funcionam, eles funcionam num circuito fechado, de relações fechadas, e isso depois provoca estes equívocos, se será se eles tiveram ou não uma relação, se apaixonaram ou não se apaixonaram, e depois a própria imprensa também. O jornalismo sensacionalista à volta dos artistas também
3: havia aquelas cronistas de Hollywood, como a Luella Parsons, não é? Famosas.
0: Pois. Tudo isto também marca uma
3: faziam bisbilhotices, não é?
2: Bisbilhotices.
0: Há uma modificação muito grande na imprensa cor-de-rosa, como agora se diz, ou como se costuma dizer a seguir, que é nesta época que tem um grande impulso, não é?
2: Claro.
0: E isto com a imagem, ou seja, depois também com a televisão, a mostrar a imagem destas pessoas, os jornais a terem, e as revistas a terem capacidades de impressão com uma enorme qualidade, em que se vêem as fotografias muito bem, tudo isso, as entrevistas pessoais de vida, que cada um destes... Por acaso, a Marilyn fugiu muito, muito, muito a entrevistas grandes, não é? Aliás, ela tem uma inovação logo no princípio da carreira, quando descobrem as fotografias dela nua.
2: Sim.
0: Ela, em vez de fugir ao assunto, combina com jornalistas de confiança entrevistas para apresentar a sua tese e salva a carreira assim. O que é, digamos, o precursor
2: do spin,
0: não é? Até desse ponto de vista ela foi inteligentíssima, percebeu que tanto calada que não se conseguiria livrar do problema, não é?
2: Isto de ficar calado não é boa ideia. Pedro, a música não vai surpreender os nossos ouvintes, a música que vamos ouvir, pois não?
0: Não, mas tem uma história curiosa. Claro. Ela é uma das canções mais célebres dela, o Diamonds Are a Girl's Best Friend.
3: Yeah.
0: Os diamantes são os melhores amigos das raparigas, que é originalmente isto pertenceu a uma peça na Broadway, de 49, que se intitulava Os Homens Preferem as Louras, o mesmo nome que veio a ter o filme. A primeira cantora nessa peça foi uma rapariga que ninguém se lembra agora, que se chama Carol Channing. Depois, o filme de 53 do Howard Hawks pôs então a Marilyn Monroe a interpretar esta personagem, que era a Lorelai Lee, que no enredo ela é suspeita de querer casar por dinheiro. Depois há uma série de intrigas num transatlântico, elas vão num cruzeiro. E ela é em Paris, é obrigada a cantar este número num cabaré, descendo uma escadaria vermelha, cercada por homens de fraque que dançam à volta dela e que a saúdam. E ela veste um vestido cor-de-rosa, que ficou para a história, um vestido desenhado por um homem chamado William Trevilha, que agora justificou que esse vestido esteja... No Museu de Arte Moderna em Nova Iorque, salvo erro. E essa cena tenha sido até depois reproduzida no filme do Ryan Gosling, que eu falei há bocadinho, que ganhou os Oscars. Essa cena é reproduzida imita-se pura e simplesmente essa cena. E a Madonna também no Material Girl, no vídeo de 85, também imitou essa cena.
2: Pronto, e é assim que nós fechamos esta sessão dos Radicais sobre Marilyn Monroe, Diamonds Are Girl Best Friend. Os cuidados de emissão foram de Guilherme Marques, a produção de Ana Fernandes, e os Radicais Livres, Jaime Nogueira Pinto e Pedro Tadeu, com Maria Flor Pedroso, voltam para a semana. Então até lá.

0: 5 horas, 4 nos Açores.
1: Os Estados Unidos lançaram esta noite novos ataques contra alvos iranianos. Teherão ordenou o bloqueio do Estreito de Hormuz. O Presidente da República decidiu devolver ao Parlamento o decreto sobre as regras de utilização de bandeiras em edifícios públicos. Portugal venceu o último jogo de preparação para o Mundial e derrotou a Nigéria por 2-1. O Campeonato do Mundo de Futebol começa hoje com o México e a África do Sul a darem o pontapé de saída.
0: Esta hora 12 graus em Coimbra, 16 em Braga e no Porto, Lisboa com 20 graus, Faro com 21, nas ilhas Ponta Delgada e Angra do Heroísmo com 18, estão 20 graus no Funchal. Edição das 5, Pedro Guilherme.
1: Os Estados Unidos voltaram a atacar o Irão pelo segundo dia consecutivo. O exército iraniano já retaliou com ataques a posições norte-americanas em vários pontos do Golfo Pérsico. Teherão decidiu encerrar totalmente o Estreito de Hormuz num episódio que marca uma nova escalada no conflito no Médio Oriente. João Coraceiro.
2: A resposta iraniana não tardou. Na segunda noite de ataques dos Estados Unidos, o anúncio de que o Estreito de Hormuz está totalmente fechado, numa decisão que inclui petroleiros e navios comerciais. Mas o Comando Central norte-americano afirma que os navios continuam a cruzar Hormuz. O Irão avisa que qualquer embarcação que tente passar pelo Estreito vai ser atingida. Segundo os médios iranianos,

0: anos, foi o que aconteceu com dois navios inimigos e já com os militares norte-americanos a rejeitar que qualquer navio tenha sido visado. Durante a noite, os Estados Unidos atacaram o Irão em pelo menos 7 zonas na costa sul do Estreito. Teherão promete uma resposta esmagadora, decisiva e já com ataques da Guarda Revolucionária Iraniana a bases dos Estados Unidos na região do Golfo, exemplos do Bahrein e do Kuwait. A Guarda Revolucionária diz que a retaliação teve como alvo 18 instalações-chave em bases norte-americanas. Com os ataques dos Estados Unidos e a resposta do Irão, adensam-se as dúvidas sobre um acordo de paz. Em entrevista à Fox News, o presidente norte-americano refere que Israel não esteve envolvido nesta ofensiva e não descarta a possibilidade de mais ataques dos Estados Unidos.
1: E o Comando Central das Forças Armadas norte-americanas adiantou nas últimas horas que terminou por agora os ataques no Irão, enquanto que Teherão ameaça atacar qualquer navio que transite no Estreito de Hormuz. O Presidente da República vetou o decreto que estabelecia novas regras para a utilização de bandeiras em edifícios públicos. Uma nota no site da Presidência indica que António José Seguro devolveu o diploma à Assembleia da República sem estar promulgado. O chefe de Estado só tornará públicas as razões do veto depois do Parlamento as conhecer em primeira mão. O texto tinha sido aprovado em abril, com os votos favoráveis de PSD, Chega e CDS, a abstenção da Iniciativa Liberal e os votos contra de PS, Livre, PCP, Bloco de Esquerda e PAN. A proposta visava proibir a exibição e o hasteamento em edifícios públicos de bandeiras com um conteúdo de natureza ideológica, partidária ou associativa, assim como símbolos estrangeiros fora do âmbito de atos diplomáticos oficiais, como por exemplo bandeiras LGBT. O presidente do Chega reúne-se hoje com o primeiro-ministro, Luís Montenegro, sobre o pacote laboral. Na segunda-feira, André Ventura afirmou que o encontro, confirmado pela assessoria do Chega, surge após semanas de alertas e apelos do partido ao PSD. O dirigente do Chega ameaçou votar contra a proposta do governo na Generalidade, estabelecendo condições para a negociação, como a redução da idade da reforma. A Assembleia da República debate hoje uma proposta de lei do Executivo que isenta de IRS as compensações financeiras às vítimas de abusos sexuais na Igreja Católica. O Executivo propõe que a isenção, já aplicada a imunizações por danos não patrimoniais decretadas por tribunais, seja agora alargada a reparações financeiras por abusos de menores e adultos vulneráveis em outras situações semelhantes. A Conferência Episcopal Portuguesa já revelou que cada uma das 57 vítimas teve pedidos de indenização validados, irá receber um montante que varia entre os 9 e os 45 mil euros, num total que ultrapassa 1,5 milhão de euros. A junta militar que governa a Guiné-Bissau não gostou das palavras de Paulo Rangel na Antena 1. Em entrevista à Rádio Pública, o ministro dos Negócios Estrangeiros falou sobre o eventual levantamento da suspensão da Guiné-Bissau, da Cplp, e exigiu o regresso à ordem constitucional e a libertação do presidente da Assembleia Nacional Popular, Domingos Simões Pereira. Os militares no poder consideram que estas palavras são uma ingerência e um paternalismo neocolonial contra a Guiné-Bissau. Isso mesmo afirmou Fernando Vaz, o porta-voz do Conselho Nacional de Transição.
2: Que esta será a última vez de que o Estado da Guiné-Bissau tolerará o atrevimento de ver as suas instituições internas e os seus processos judiciais instrumentalizados pela diplomacia portuguesa. A Justiça da Guiné-Bissau, a semelhança da portuguesa, é um órgão de soberania independente, impermeável a pressões externas e totalmente imune a ordens ou orientações vindas de ministros estrangeiros. Qualquer futura tentativa de intromissão nos assuntos soberanos da República da Guiné-Bissau receberá uma resposta de idêntica ou superior contundência, com as devidas e severas consequências ao nível das relações bilateral.
1: Questionado pela Antena 1, Paulo Rangel remete-se ao silêncio. A Guiné-Bissau está suspensa da Cplp e de outras organizações internacionais desde o golpe militar de 26 de novembro de 2025. O golpe interrompeu as eleições gerais, que tinham decorrido 3 dias antes, e depois o Presidente da República, na altura, o Maro Sissoko Embaló, e colocou primeiro na cadeia e depois em prisão domiciliária o principal líder da oposição e do histórico partido PAIGC, Domingos Simões Pereira. Portugal venceu a Nigéria por 2-1 no último jogo de preparação para o Mundial de Futebol. Pedro Neto e Francisco Conceição fizeram os golos da equipa portuguesa, que chegou a estar empatada devido ao golo apontado por Acor Adams. O selecionador Roberto Martínez considera que a equipa está preparada e que o jogo desta noite no Municipal de Leiria foi um bom ensaio para o Mundial.
3: Como teste foi muito, muito bom. Poder mexer 11 jogadores, ganhar o jogo, poder ter uma clareza de poder executar os conceitos trabalhados no treino, acho que mostra a atitude do nosso grupo e fico muito, muito satisfeito com o que fizemos durante os dois jogos.
1: A Seleção Nacional viaja amanhã para a Flórida, nos Estados Unidos. O centro de treinos será em Palm Beach, perto de Miami. O primeiro jogo de Portugal no Mundial é com a República Democrática do Congo, do Grupo K, na próxima quarta-feira em Houston, no Texas. Arranca hoje o Campeonato do Mundo de Futebol do México, Estados Unidos e Canadá. Os três países organizam o torneio em conjunto pela primeira vez. O México vai jogar o primeiro de 104 encontros do Mundial. Vai receber a África do Sul para o Grupo A. O encontro na cidade do México começa às 8 da noite, hora de Lisboa. No basquetebol, os New York Knicks estão uma vitória de se sagrarem campeões da NBA. A equipa nova-iorquina recebeu e venceu esta madrugada os San Antonio Spurs por 107-106, depois de terem estado a perder por 29 pontos durante o jogo no Madison Square Garden. Jogadas 4 partidas, a final da NBA está 3-1 a favor dos Knicks, que procuram o terceiro título da história e o primeiro do século. O próximo jogo é em San Antonio, no Texas, na madrugada de sábado para domingo.
4: Com edição de Pedro Guilherme e num simultâneo RTP Antena 1 Continente Madeira e Açores, RTP África e RTP Mundo e toda a informação em noticias.rtp.pt. 5 e 8, manhã de quinta-feira, 11 de junho. Muito bom dia, sou o José Candeias com Ana Narciso e Guilherme Marques.
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4: Venha lá daí para as próximas duas horas.
6: Eu estava longe.

Muito bom, muito bom. Felicidade com Luísa Sobral. Bom dia, 5 e 12, manhã de quinta-feira pela Europa. E a partir de agora, convidando todo o auditório, quem venha surpreender numa conversa da viagem, do facto de estar longe e como é que se prepara por aí toda uma vida. 213820033, 213820034. Deixe-me só aqui só uma regra, com calma, para não haver aqui às vezes alteração de um ou outro algarismo que depois vai bater à porta errada ou depois o ouvinte diz Portanto, vamos lá. 213820033, 213820034. Portanto, deixei os seus dados calmamente e nós ligamos-lhe. Avançando na manhã, canta Helder Moutinho.

0: Isto é que é fado. Muito bom dia, são 5:16.
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0: Primeiro ouvinte, Armando da Silva, desde o Algarve. Bom dia, Armando.
3: Bom dia, como é que andei? Então, está tudo bem?
0: Eu estou, mas olha, também se estivesse no Algarve estaria melhor.
3: Não, não, eu estou aí na direção. Eu faço Porto, a Amielhada e Algarve. Depois saio de Algarve, Lisboa e Porto.
0: Então a sua base é no Porto?
3: Sim, sim, a minha morada é Porto.
0: Morada é Porto. Porto.
3: Não, Porto Irmesinde.
0: Irmesinde, muito
3: Irmesinde,
0: bem.
3: Irmesinde, ao longo, Irmesinde City.
0: Irmesinde City. Oh, Armando, e neste momento em que posição?
3: Este mesmo,
0: para além de sentado.
3: Diga?
0: Para além de sentado.
3: Este momento estou aqui na A2, na autoestrada A2. Mas também já falta pouco, faltam 80 km para chegar a Albufeira.
0: Lá ao fundozinho, já há um lusco-fusco de que quem vai amanhecer?
3: É verdade.
0: Isto nestas manhãs, agora que se aproxima o verão, isto sabe bem, é levantar cedo. Ou no vosso caso é continuar por aí, não é, Armando?
3: Isto é assim, isto é toda noite.
0: E é sempre este ritmo toda a noite, ou seja, faz sempre o percurso para sul durante a noite, regressando depois de descansar numa hora mais diurna, Armando?
3: Sim, porque eu saio às 10 horas da noite de pronto, ali de Cristins, à beira do aeroporto,
0: né?
3: E pronto, e só paro aqui às 6, 7 horas da manhã, neste momento são 5, por volta das 6 e meia, mais ou menos. Né? Depois saio às 7 horas da noite. E vou a Lisboa, né, ali a zona de Loures. Depois de Loures vou para o Porto para descarregar e pronto, vou para casa.
0: Quantas horas descansa quando chega ao Algarve até regressar para Norte? É praticamente todo o dia, né, para você descansar, é isso, Armando?
3: Exatamente, eles descarregam e depois vou para o parque.
0: Ok.
3: E fico a descansar, faço uma média 12 horas.
0: Onde é que é o parque?
3: É aqui aqui perto de Albufeira.
0: E você está lá 12 horas, ali assim, a olhar para o boneco, desculpa o termo?
3: Claro, claro, claro, tenho que esperar, porque é assim, eu levo mercadoria, né? E depois esta mercadoria que eu levo, eles fazem distribuição.
0: Ah, ok.
3: Né? As carrinhas, né? Eu descarrego, eles depois carregam, põem a mercadoria nas carrinhas e depois eles vão fazem... Depois trazem mercadoria para mim.
0: Ou seja, tudo isto é carga diversa, é logística, não é aquelas coisas
3: exatamente.
0: Todas agora que andam de um lado para o outro.
3: Exatamente.
0: Oh, Armando, mas quem está 12 horas parado em Albufeira ou aí perto, epá, agora que vêm umas ótimas manhãs, umas tardes magníficas, o meu amigo...
3: Não me dá. O que eu quero é dormir.
0: Isso é outra coisa. Está bem, mas 12 horas... Você dorme 12 horas, homem?
3: Eu durmo... Eu deito, mas... Portanto, depende, né? Porque lá para a volta das 7, 8 horas. E eu levanto aí para a volta das 3, 4 horas da tarde.
0: E depois faço
3: uma caminhada.
0: Pois, isso convém, para desentorpecer. Oh, Armando, e com este calor, com estas manhãs que se aproximam, o meu amigo consegue descansar no caminhão?
3: Ah, claro que sim. Ponho aqui o ar-condicionado, meto-me ali com o edredom em cima, parece mentira.
0: Então, mas se você põe o edredom, porquê é que liga o ar? Mais valia desligar o ar e pôr-se pelado.
3: Não, porque faz muito... Eu apanho aqui onde eu estou, apanho 34,
0: Pois.
3: 34, 40 graus.
0: Ok.
3: Eu, portanto, ligo o ar-condicionado, mas assim...
0: Mas assim, para não apanhar uma constipaçãozinha, não é? Sempre estar
3: claro,
0: agasalhadinho.
3: Exatamente.
0: Pois,
3: exatamente.
0: É como aos bebés, gostam de estar quentinhos. E Armando, quando é que tem férias? Isto aproxima-se por aí há algum tempo ou não?
3: Sim, vou de férias para a volta de julho.
0: Julho?
3: Sim, quase o fim de julho e princípio de agosto.
0: Algum sítio que goste?
3: Vou para lá para cima, para a aldeia, para São João da Pesqueira.
0: Ai, você é de São João da Pesqueira?
3: Não, a minha esposa é que é.
0: Oh, por isso é que você foi buscar, que ela é terra bela.
3: Exato.
0: E você é que é de Hermes in City?
3: Não, eu sou, como eu digo, sou português.
0: Português? Então o que é que quer dizer com português?
3: Sou moçambicano.
0: Opa! Ah, e você há 64 anos nasceu em Moçambique onde?
3: Em Monte Coês.
0: Isso é perto de?
3: Isto fica ali perto de, pronto, onde aquela zona ali, Nampula...
0: Cá para cima?
3: Porto Amélia.
0: Porto Amélia, cá para cima. Ah,
3: exatamente.
0: Pois é, aqui
3: fica no meio.
0: É, aliás, eu deixo aqui a Marechal Gomes da Costa, corta à esquerda, estou em Nampula. É logo ali... Oh, amigo, ouça lá, Casa do Gaiato, o que é que você quer dizer sobre isso?
3: Eu, eu por acaso fui criado lá, não é?
0: Sim, senhora.
3: Fui criado na Casa do Gaiato. Só que acontece que a Casa do Gaiato tem lá pronto, não sei, porque é que não mandam para lá crianças? Vê-se crianças abandonam, vê-se sofrem, por aí fora. Porquê que não mandam, deixaram de mandar crianças para a Casa do Gaiato?
0: E o meu amigo frequentou a Casa do Gaiato onde?
3: Esteve em Maputo, que é Lourenço Mar.
0: Ah, esteve já em Moçambique. E foi para a Casa do Gaiato em Moçambique?
3: Em 74.
0: Com que idade?
3: Com 12 anos.
0: Posso perguntar-lhe porquê é que foi para lá?
3: Porque, infelizmente, é assim, meu pai morreu, a minha mãe morreu quando eu nasci. E o meu pai matou-se, tinha 9 anos. E pronto, eu andava... Fui criado com um senhor, depois foi abandonado. E eu fui lá um senhor chinês em Monte Coês e perguntou-me se eu queria ir para a Casa do Gaiato. Eu disse que sim. E eu, pronto, fui para a Casa do Gaiato. Em 1974, foi logo no dia 25 de Abril.
0: No dia 25 de Abril, você foi para a Casa do Gaiato?
3: Foi
0: o dia da sua liberdade, amigo.
3: É verdade.
0: Olha que bem.
3: O apelido que puseram foi logo o sino.
0: Armando, ouça. Como é que é viver um menino em África com a idade que tinha, desamparado, sozinho e sem ninguém? Que dias foram esses?
3: Não foram muito boas também, não foram muito más, não é? Infelizmente, comecei a trabalhar com 9 anos e ganhava, dava para ganhar para me sustentar.
0: Para sustento, não é?
3: Sim.
0: Quer dizer que o meu amigo nunca se perdeu e achou sempre que, trabalhando por pouco que fosse, ia mantendo o seu sustento até que houve um milagre. Foi para a Casa do Gaiato, é isso, Armando?
3: Exatamente, é verdade.
0: E o que é que aprendeu lá, Armando?
3: Aprendi tudo um pouco. Aprendi a ser na construção civil, né?
0: Trolha.
3: Okay. Aprendi a ser sapateiro.
0: Aprendeu artes?
3: Aprendi artes, sim. Na altura aprendi artes.
0: E esteve lá até que idade?
3: Estive até 18 anos.
0: Ia, fez só homem.
3: Sim, depois saí, né? Saí, aliás, eu não saí. Eu pronto, na altura eu queria trabalhar, eu fugi, fui para a casa de uma tia minha para trás dos montes.
0: Então, mas espera aí, como é que você sai da Casa do Gaiato em Moçambique e vai parar atrás dos montes?
3: Não, foi transferido, isso em novembro, quando houve lá independência. Nós fomos, rapazes estavam lá, não é?
0: Ou seja, quem estava na Casa do Gaiato na antiga Lourenço Marques, com a alteração, portanto, e com a independência, foram transferidos para Portugal, então?
3: Exatamente, fomos aí 12.
0: E para que Casa do Gaiato aqui?
3: Estivemos em Lisboa, no Tujão.
0: Exatamente.
3: E depois viemos para Paz de Sousa.
0: Também aí.
3: Mas é que engraçado, eu tenho uma história muito engraçada. Eu quando vim para a Casa do Gaiato, Paz de Sousa, e havia à noite, houve lá uns foguetes. Botavam-se uns foguetes e eu virei-me com um colega, pronto, nós chamávamos irmãos, não é?
0: Pois.
3: É porque fomos criados todos os
0: irmãos.
3: E virei para
0: irmãos.
3: Um e disse, olha, aqui também há guerra. E eu digo, e ele diz assim, não, aqui não há guerra, são foguetes. Eu não sabia o que era foguete. Como lá nós, quando, pronto, quando os negros começaram a nos atacar, foram lá à Casa do Gaiato e a gente dormíamos todos debaixo da cama. O que é que eu fiz? Eu, como ouvia os foguetes, eu punha-me debaixo da cama a dormir. Era, opa, o que é que estás aí a fazer? Não, aqui também estão a botar, estão a andar aos tiros. E eram os foguetes.
0: Ou seja, era uma marca que você tinha na vida, não era, Armando?
3: É verdade. Isto, a gente,
0: o Armando, até aí depois você fugiu e fez-se à vida.
3: Claro.
0: E é muito bom.
3: Não, até... pois eu fugi na altura. Quer dizer, é assim, eu... Foi um senhor, chegou lá com uma criança... Era muito mais, pronto, tinha uma média de 6 anos, 6 ou 7. E o senhor padre, que era o padre Carlos, já faleceu, tinha dito, olha, agora nós não temos mais vaga. Eu ouvi aquilo e digo assim, não, eu amanhã vou-me embora.
0: Ou seja, você saiu...
3: Eu já tenho 18 anos, vou dar lugar às outras crianças, eu não estou aqui a fazer nada. E peguei e fui embora, peguei nas minhas coisas e...
0: Então, e quando você saiu, para onde é que foi nesse dia? Quem é que o poderia abrigar?
3: Fui para a casa de uma tia minha.
0: Em Trás-os-Montes.
3: Exatamente.
0: Então, quando é que você conheceu a sua senhora?
3: Conheci, já tinha o quê? 15 anos. 15 ou 16 anos.
0: Ai, você já era... Ai, você que já com 15 ou 16 anos já tinha visto.
3: Sim, sim, sim. Porque lá o senhor padre da casa de Gaiato... Pronto, Lourenço Mar tinha vindo passar férias e ele pegou, pronto, e levou-nos a nós para conhecer a nossa família, porque eu tenho, portanto, eu tenho uma irmã, veio para cá com 3 anos, só conheci e tinha 15 anos.
0: Ia, que bonito, pá. Ou seja, tudo se compôs, ó meu amigo, e olha, e a vida,
3: é verdade,
0: e a vida resulta, compôs. E a vida resulta para quem, pronto, para quem luta por ela. Mas, ó meu amigo, e isto
3: mas
0: não é,
3: é
0: só para quem é a luta, é pelo coração, que já vi que você, desde miúdo, tem um coração de nobre. Portanto, parabéns, meu caro.
3: Sim, sim, a gente tem que lutar pela vida, não é a vida que vai lutar por...
0: Ora bem, desde menininho.
3: Exato.
0: Meu amigo.
3: Mas agora, é por isso que eu estou a ligar, porque é assim, porque é pena.
0: Sim.
3: Caso venha, tem lá boas condições, tem piscina, tem tudo.
0: Pois é, sempre foi.
3: E não mandam para lá as crianças.
0: Foi uma
3: não
0: referência.
3: Sei
0: eu também, às vezes, há coisas neste país que eu não consigo entender. Mas veja, como eu ouço já tanta história e principalmente como isso já me dói, às vezes. Já penso que as coisas já me passam mais despercebidas, mas quando vem uma situação destas em que você é viva, pergunta-se porquê então mais na Casa do Gaiato. Existem só duas neste momento, aqui no Tujal, Passos de Sousa, há mais alguma?
3: Não. Só existe duas, que é Miranda do Douro.
0: Ah, Miranda
3: que é ali
0: do Douro.
3: Em Coimbra.
0: Sim, sim, sim.
3: Não,
0: sim,
3: não
0: sim.
3: É de Douro, é
0: Miranda do Corvo. Do Corvo. Sim, sim.
3: Há Miranda do Corvo e há a Casa do Gaiato de Paz de Sousa. Agora aí daí tiraram.
0: Aqui mesmo.
3: O Tujal já não existe. Tiraram-no.
0: Meu caro Armando, olha.
3: Por isso que eu quero dizer, veja as televisões, seja qual, veja, pronto, não. Vês andar a dar coisas que não, nem têm importância, né? E esqueceram-se da Casa do Gaiato, fazer uma reportagem, ou se fosse o que fosse.
0: Meu caro, pronto, aqui já ficou pelo menos a memória do facto e a intenção também. Meu caro Armando.
3: Exato.
0: Boa viagem até ao Algarve. Tudo bom, meu amigo? Boa viagem de regresso.
3: E quero desejar
0: foi um gosto ouvi-lo. Muito obrigado.
3: E também quero desejar um resto de bom dia e o resto de boa semana.
0: Foi um gosto, meu amigo.
3: E para os meus colegas, para que tenham muita calma e que tenham, pronto,
0: tem que ser. Ouça, e para os irmãos Gaiato, que nunca se sabe se algum está a ouvir, que vai sempre gostar do aconchego. Um abraço, Armando. Boa viagem para o Algarve. Bom dia, muito obrigado. 5:30. Quanto à previsão do tempo hoje, temos céu pouco nublado ao limpo, vento, sopra por vezes forte nas terras altas, até meio da manhã, e depois para o final da tarde, sendo também com alguma intensidade na faixa costeira, durante a tarde sobe a temperatura máxima, sendo acentuada nas regiões norte e centro. Praticamente, o continente está sob aviso amarelo devido ao calor. A Madeira hoje conhece um dia com poucas nuvens, mais nuvens nas vertentes norte até meio da manhã. O vento, por vezes forte, nos extremos da ilha e nas terras altas também durante a manhã, sobe a temperatura. Quanto aos Açores, temos um dia com aguaceiros fracos nos grupos ocidental e central, mas com boas abertas. Máximas hoje, Faro com 34 graus, Castelo Branco e Évora 33, Beja chega aos 32, Porto Alegre 31, Bragança 28, Braga, Vila Real e Santarém 27, Viseu, Setúbal e Penhas Douradas 26, Guarda, Sines e Funchal 25, Coimbra, Lisboa e Horta 24, 23 graus, Ponta Delgada, Angra do Heroísmo e Santa Cruz das Flores, 22, Viana do Castelo, Porto, Leiria e também para Sagres, e 21 graus para o Porto Santo.

0: Epá, isto faz-me recuar no tempo, vai lá vai. O primeiro álbum, oh, ainda tenho isto em vídeo, o Hard Rock Rui Veloso. Rapariguinho de Shopping, 24 minutos para as 6 da manhã. 213820033, 213820034. Bom dia, António. Aliás, bom dia, Rogério Figueiredo. Sim, é que é. É Rogério?
1: Sim, sim.
0: Rogério Figueiredo?
1: Sim, bom dia.
0: Bom dia, está bom? Rogério, está a ouvir-me, Rogério?
1: Sim, sim.
0: Ah, pronto, é que de vez em quando penso que não me escuta. Vive na Bélgica, é isso, Rogério?
1: Exatamente.
0: E há quantos anos?
1: 27 anos.
0: Foi para aí novo, ó, meu amigo.
1: Foi umas férias fugidas.
0: Essas férias é assim, a gente vai e nunca sabe se volta então, não é?
1: Exatamente.
0: Boa. Ouça, e vive em que zona da Bélgica?
1: Na zona Flamenga.
0: Ah, portanto, então quer dizer que o meu amigo fala aquela linguagem mais estranha, então?
1: Sou mesmo o básico. Os meus filhos falam, andam na escola flamenga, mas eu sou mesmo o básico, porque toda a clientela é francófona.
0: Ah, ok, voilà. Então, c'est très bien. Pour faire votre travail, n'est-ce pas, monsieur?
1: Exatamente.
0: Ok, o outro, para o outro lado, será mais... Epá, o trabalho ficou lecker.
1: É difícil, é a língua.
0: É, o trabalho ficou lecker, está lecker. E ficamos...
1: Exatamente.
0: Oh, meu amigo, você é de onde?
1: Eu sou de Bordolhos, São Pedro do Sul.
0: São Pedro... Como é que era o nome da terra?
1: Bordolhos.
0: Bordolhos?
1: Sim.
0: Bordolhos. Isso fica a quantos quilómetros de São Pedro do Sul?
1: É a primeira freguesia desviada de São Pedro do Sul.
0: Ah, ok. Então quer dizer...
1: 3 quilómetros.
0: Ah, então, se formos ver bem as coisas, isto ainda poderá cheirar ao enxofre da água das termas, não?
1: Exatamente. A minha mãe trabalhou lá há 38 anos.
0: Aquelas termas fazem bem às vias nasais e por aí, não é?
1: Exatamente.
0: Que faz bem à venta. Oh. E Rogério, e aquele parque onde passa o voo, aquilo é muito bonito, pá.
1: O parque onde passou...
0: O Voga, o
1: sim,
0: Rio.
1: Sim.
0: Aquilo é muito
1: sim,
0: bonito, sim. É muito bonito. Então...
1: Aquilo passou a cidade. É uma cidade que podia estar muito mais desenvolvida, mas muitas das vezes as políticas não são as melhores. E... É o que é.
0: Então, se...
1: Mas muito orgulho na terra.
0: Ouça, tanto que é o orgulho que dá-me a impressão que você até está aqui a falar comigo e até que tem aí qualquer coisa para falar cá lá da terra ou não.
1: A minha terrinha, aquilo é... Uma pessoa treme quando fala na terrinha, porque, bem, agora as famosas festinhas de São João, é uma aldeiazinha, Bordolhos é uma aldeiazinha que tem 500 habitantes, não chega a 500 habitantes, mas a gente tem o prazer de fazer lá umas festas religiosas fortes.
0: Então você vem cá?
1: Há todos os anos, dos 27 anos que aqui estou, todos os anos tenho de fazer parte.
0: Então, e quando é que volta? Quando é que volta isso? Mas quando é que vem?
1: Sábado de manhã, sábado à noite.
0: Então o grande dia é de 23 para 24, portanto, comemorando o São João.
1: Começa na sexta, é sexta, sábado, domingo, depois na segunda, descanso dos mordomos, que eu pertenço à comissão, e na segunda à noite temos outra vez festa com a sardinha grátis para toda a gente.
0: E você pertence à comissão, isto cada ano varia os mordomos,
1: sim,
0: são convidados.
1: Há 3 comissões.
0: Sim.
1: E reveza dessas 3 comissões. Eu fiz a última vez, foi há 3 anos, e agora calhou-me de novo.
0: O que é para um imigrante longe da terra, mas com este carinho por Portugal, o que é para si?

0: e se calhar até outros, como o Rogério, fazerem parte da comissão, da mordomia, de estarem atentos. E isto é um elo ainda que se aperta mais com o vosso país, não é, Rogério?
1: Eu não me considero imigrante. Eu não me considero imigrante porque imigrante para mim é uma palavra muito, muito pesada. Imigrante, eu acho que era as pessoas antigamente que iam uma vez por ano a Portugal e só hoje nós temos mais facilidades. Eu, 2 em 2 meses, 3 em 3 meses, vou a Portugal recorrentemente. E agora é um orgulho uma pessoa poder fazer parte dessa comissão e poder... Eu não posso ajudar porque para organizar uma festa dessas a gente já chegou a ter lá. Numa aldeia com 500 habitantes a gente já chegou a ter o Zé Amaro, o Quim Barreiros. São festas que envolvem muito dinheiro, só que a comissão prepara, trabalha muito, todos os meses fazem...
0: E ouça, e as pessoas, os próprios naturais de lá, portanto os seus patrícios, também têm uma palavra a dizer, porque isto é a união de todos, de quem se chega à frente, mas também da própria população, não é, Rogério?
1: Sim, sim, aí existem peditórios para ajudar, batemos de casa em casa a pedir ajuda.
0: Que exemplo, ouça, olha, isso dá-me uma mágoa, que exemplo podia ser para São Vicente da Beira, meu Deus. Rogério, quer então, você vai ficar, vem esta temporada, fica então estes dias, são as grandes festas de, portanto, de São João, e o que é cabeça de cartaz este ano?
1: Não há nenhum nome reconhecido, mas os conjuntos, aqueles conjuntos com mais nome, tá, é top, desde... Ora bem, tenho de entrar aqui no WhatsApp... Desde? Tem o Top 5, tem o Novo Som, são conjuntos, a Banda Europa, são conjuntos que já levam 7, 8 mil euros por noite e são 4 dias. É uma festa que envolve 30 mil euros. Para uma freguesia com 500 habitantes é muita coisa.
0: Ei, meu Deus, isto é impressionante, é impressionante. Olha, e quero dizer então que sardinhas à borla, isso o pessoal é o que gosta, vai ser um arraial e festa, não?
1: Não, mas isso, a festa, eu tenho, vou fazer 46 anos e desde sempre conheço a festa e sempre foi tradição, sardinha e broa na noite de São João, na véspera da noite de São João, a comissão oferece sardinha para toda a gente, do concelho inteiro. Eles este ano encomendaram 200 caixas de sardinha.
0: Isto é magnífico, isto é magnífico.
1: É, desde sardinha e a famosa broa tradicional de milho é gratuita para toda a gente. As pessoas só, e a própria comissão é que assa e se quiser comer 5, 10, 15 sardinhas, há sardinha para toda a gente.
0: Ai, meu amigo, você não diga isso, porque nesta altura aparecem sempre uns lambões que às vezes até desperdiçam, meu amigo. Portanto,
1: é verdade.
0: Então não conheça eu, isto são piores que muitas vezes aqui animais.
1: Muita gente não vai os outros dias, mas na véspera da noite de São João, às 7 da tarde já lá estão sentadinhos à espera que a comissão comece a oferecer sardinha.
0: Credo, se calhar nem comem de véspera para ver se lhe vão buscar mais alguma coisa.
1: Oh,
0: Rogério, olha, parabéns, pá. Parabéns a essa vossa dinâmica. Como é que chama a terra?
1: Bordonhos.
0: Bom dia, Bordonhos. Está aqui o grande Rogério Figueiredo, que nunca meteu medo a ninguém. Ora, ouça lá, você tem uma empresa de carpintaria na Bélgica, não é?
1: Sim, sim. Carpintaria industrial, não trabalho muito para privado, é mais construção de tudo o que é escritórios industriais. A gente entra dentro de prédios com 30 andares para fazer escritórios e toda a logística de carpintaria, desde da pouso de portas a mobiliário, a gente faz um...
0: Então quer dizer, o meu amigo trabalha num setor como esse de construção, o que quer dizer que já dá dimensão à sua empresa, você conseguiu criá-la ao longo deste tempo. Quer dizer que na Bélgica francófona toda a gente o conhece, ou pelo menos você é uma referência então também.
1: No setor da construção, graças a Deus, as grandes empresas belgas conhecem. Infelizmente o português é muito bem reconhecido na Bélgica, devido à qualidade de trabalho e assim, e felizmente o nosso nome está cá marcado.
0: Como é que chama a sua empresa?
1: Beirarte.
0: Beirarte, ainda por cima deu o nome português. E como é que os belgas dizem esse nome?
1: É, corretamente. O meu nome, eles não conseguem dizer, que eles chamam-me Ruggiero. Ruggiero. Mas o nome da empresa eles soletram corretamente.
0: Sabe porquê? Porque o R deles, eles, por exemplo, nessa língua que falam aí já na parte flamenga, eles têm um R assim parecido. Então conseguem dar a volta para dizer Beirarte. Ah,
1: exatamente.
0: Mas não conseguem dizer Rogério. Ora, Rogério, é um orgulho ouvi-lo.
1: E também queria anunciar, mas isso é uma coisa mais privada. Não é privada. Foi um grupo de amigos, porque eu vou recorrentemente, e a gente tem uma paixãozinha um bocadinho por carros antigos. Por isso é que eu vou já este sábado, chego aí às 11 e tal da noite, e no domingo é um grupo de amigos que faz um passeio com carros antigos, com clássicos. Fazemos 3, 4 encontros por ano. Começamos com 13 carros antigos e hoje já somos cerca de 35, 40 carros.
0: E qual é o seu?
1: Eu já tive um Citroën 2 cavalos, já tive um Land Rover, neste momento estou com um Citroën Saxo e estou há 3 anos num projeto de reconstrução de um Toyota Supra, que esse modelo não saiu em Portugal.
0: Exatamente.
1: Não saiu em Portugal.
0: E o que é que você fez ao 2 cavalos?
1: Houve um bom negócio e foi embora. Veja com a saudade minha.
0: Pois, veja lá se você me o vendeu.
1: Não, foi para a zona de Leiria.
0: Eu ando à procura de um. Opa. Oh, meu caro Rogério, parabéns
1: domingo.
0: Pelo homem. Pelo português, você tem toda a razão quando diz que não se sente imigrante, porque se formos ver esta Europa com esta ligação, ou seja, já nem há fronteira, por assim dizer, de nada. É do dinheiro, não há fronteira, é da deslocação, é das chamadas telefónicas, é como se fosse quase na América quem se muda de Massachusetts para Nova Jersey ou dali para a Califórnia. Ao fim e ao cabo, é este espírito europeu. E olha-se, meu amigo, ainda bem que, mesmo europeu, você tem um selo português, Beirarte. Onde é que fica? Onde é que fica a sede da Beirarte?
1: A sede da Beirarte fica na zona de Vercel.
0: Ixi, muito bom. Quando é que você me convida para comer umas batatas fritas com molho?
1: Não é. Eu sou o português genuíno. O forte, há poucos, mas bons restaurantes aqui na Bélgica. Mas é uma coisa que me deixa triste nos belgas. É a realidade. É as gofres e é batatas fritas. Não há aqueles comer-se. Que deixam saudada.
0: Então pronto, até se eu lhe pedir para você me comprar uns bombons, isso já vai?
1: Isso vai. O chocolate é bom.
0: Exato.
1: É bom.
0: Rogério Figueiredo, bons dias lá para a terra, lá para São Pedro do Sul, Deus agora e até sábado, não é, meu amigo?
1: É, domingo estamos no passeio dos velhos guerreiros.
0: Muito bem, então manda lá os bons dias lá para São Pedro do Sul.
1: É para desejar bom dia a todo o auditório da Antena 1, à sua equipa que é maravilhosa e a todos os amigos.
0: E para a terra que se chama?
1: Bordonhos.
0: Bordonhos, bom dia. Olha que grande Rogério Figueiredo. Um abraço, amigo.
1: Obrigado.
0: Tudo bom?
1: Obrigado.
0: E boa viagem até Portugal.
1: Obrigado.

0: Rapariga, ouviu-se a voz da Mália Rodrigues e aqui é uma nova canção com Bárbara Bandeira. Bom dia, 8 para as 6.
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0: Vamos lá botar aqui um olhar sobre as mensagens que estão a chegar no WhatsApp aqui da RTP Antena 1, aqui de Portugal, 912-120-501, ou em José Candeias no Facebook. Ora bem, acaba mesmo... Olha, é assim, eu estou a ver um horizonte fantástico. O sol aqui nesta fotografia já nasceu, ou está a meio. Aqui ainda não. Portanto, onde é que esta mãe anda? Aqui a nascer o sol em Viseu, pois a terra vai-se inclinando ligeiramente mais para... Aí, do Ramazotti. Olha, por acaso ontem vi umas imagens, lembrei-me de si, ó amigo. Isto é uma coisa. Porque ontem, na RAI, deram um grande destaque a um grande concerto que o Eros Ramazotti deu em Itália. Estava cheíssimo. E de repente, pronto, olha, é, como são as coisas. Um abraço, amigo. Bah, boa viagem. Tudo bom? Você vai com o sol de frente, põe óculos. Zé Candeias, é sempre muito gratificante o esforço que esses mordomos fazem pelos arraiais das festas para manter as tradições. É pena, são os valores que têm que se pagar para a SPA, Sociedade Portuguesa de Autores. Pois, mas isso tem a ver até com os próprios artistas. Veja, meu amigo, os artistas ganham também a sua vida através desta situação. Portanto, a transmissão e os direitos de autor são pagos não só nos espetáculos, portanto, obviamente ao vivo também, mas posso lhe garantir que até as lojas pagam direitos de autor pela música que se transmite. Porque senão os artistas, coitadinhos, alguns. E depois aqui eu acrescento. É assim, de facto, os belgas reconhecem os portugueses. Ainda este fim de semana estive em Bruges e vejo o que encontrei numa praça. Ah, a bandeira portuguesa. Obrigado, meu amigo, tudo bom? Hugo Ribeiro, é isso, é Hugo Ribeiro. Muito obrigado, Hugo. Agora, é também os bons dias. Estamos por cá, por aqui na zona de Cáceres, direção a Monfortinho. Olha, acho que as termas agora estão fechadas. Já com 22 graus, é o Rui Tristão, Oliveira do Hospital, entra por boa zona. Zé Candeias, continuação de uma ótima semana. Diz o Pedro Cardoso, bom dia, Pedro, também na estrada, aí com uma vista bonita. Que é que há mais para dizer? Arganil, Coimbra, José Manuel Conde. Ora, temos aí Arraiais Populares, sábado 13 de junho. Olha, em Arganil também há uma coisa boa este fim de semana que eu tenho aqui para anunciar, já lá irei. 13 de junho, a partir das 9 da noite, Parque do quê? Do Mandanelho? Mandanelho? Eu mandei nele. Grande noite com a participação de 600 marchantes. As marchas populares do Conselho da Oliveira do Hospital. Esperam-se milhares de pessoas no pelopão. Estamos aí a Oliveira do Hospital ou Arganil? Ah, o homem é que é de Arganil. As festas populares é no Parque do Mandanelho, Oliveira do Hospital, Parque Simpatias. Vocês querem dizer, eu até uso óculos para ler, mas vocês devem querer que eu ponha uma lupa. Mas coisas tão pequenininhas.

E é com o Miguel Araújo e Bubo Espinho que juntamo-nos às 6 da manhã desta quinta-feira, 11 de junho, no continente, céu pouco nublado, limpo, subida acentuada da temperatura, praticamente todo o continente sob aviso amarelo. Temos evento, por vezes, forte durante a manhã nas terras altas. Na Madeira é um dia com mais nuvens durante a manhã, nas vertentes norte, onde também há vento, bem como nos extremos da ilha, para um dia também depois de céu pouco nublado. Boas abertas nos Açores, com aguaceiros os fracos nos grupos ocidental e central. As máximas hoje, 34 graus para Faro, Castelo Branco e Évora 33, Beja 32, Porto Alegre 31, Bragança 28, 27 graus, Braga, Vila Real e Santarém, 26, Viseu, Setúbal e Penhas Douradas, Guarda, Sines e Funchal, a máxima é de 25, Coimbra, Lisboa e Horta 24, Ponta Delgada, Angra do Heroísmo e Santa Cruz das Flores 23, 22, Viana do Castelo, Porto, Liria e Sagres, Porto Santo 20, Cruz das Flores 23, 22, Viana do Castelo, Porto, Liria e Sagres, Porto Santo 21, Aveiro, máxima é de 19 graus. 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

0: 16 horas, 5 nos Açores.
1: Os Estados Unidos lançaram durante a noite novos ataques contra alvos iranianos. Teherão ordenou o bloqueio do Estreito de Hormuz. O Presidente da República, António José Seguro, decidiu devolver ao Parlamento o decreto sobre as regras de utilização de bandeiras em edifícios públicos. No futebol, Portugal venceu o último jogo de preparação para o Mundial e derrotou a Nigéria por 2-1. O Campeonato do Mundo começa hoje com México e África do Sul a darem o pontapé de saída.
0: Esta hora com 13 graus em Coimbra.

0: Estão 15 no Porto e também em Braga, Lisboa com 20, Faro está com 21 graus, nas Ilhas Funchal com 20, Ponta Delgada com 18, estão 17 graus em Angra do Heroísmo. Edição das 6 com Pedro Guilherme.
1: Pelo segundo dia consecutivo, os Estados Unidos voltaram a atacar o Irão. O exército iraniano retaliou, entretanto, com ataques a posições norte-americanas em vários pontos do Golfo Pérsico. Teherão decidiu também encerrar totalmente o Estreito de Hormuz. É um episódio que marca uma nova escalada no conflito no Médio Oriente. João Coraceiro.
2: A resposta iraniana não tardou. Na segunda noite de ataques dos Estados Unidos, o anúncio de que o Estreito de Hormuz está totalmente fechado, numa decisão que inclui petroleiros e navios comerciais. Mas o Comando Central norte-americano afirma que os navios continuam a cruzar Hormuz. O Irão avisa que qualquer embarcação que tente passar pelo Estreito vai ser atingida. Segundo os médios iranianos, foi o que aconteceu com dois navios inimigos e já com os militares norte-americanos a rejeitar que qualquer navio tenha sido visado. Durante a noite, os Estados Unidos atacaram o Irão em pelo menos 7 zonas na costa sul do Estreito. Teherão promete uma resposta esmagadora, decisiva e já com ataques da Guarda Revolucionária iraniana a bases dos Estados Unidos na região do Golfo, exemplos do Bahrein e do Kuwait. A Guarda Revolucionária diz que a retaliação teve como alvo 18 instalações-chave em bases norte-americanas. Com os ataques dos Estados Unidos e a resposta do Irão, adensam-se as dúvidas sobre um acordo de paz. Em entrevista à Fox News, o presidente norte-americano refere que Israel não esteve envolvido nesta ofensiva e não descarta a possibilidade de mais ataques dos Estados Unidos.
1: O Comando Central das Forças Armadas norte-americanas adiantou durante a madrugada que terminou os ataques ao Irão, enquanto que Teherão ameaçou atacar qualquer navio que passe no Estreito de Hormuz. Em Portugal, o Presidente da República vetou o decreto que estabelecia novas regras para a utilização de bandeiras em edifícios públicos. Uma nota no site da Presidência indica que António José Seguro devolveu o diploma à Assembleia da República sem estar promulgado. O chefe de Estado só tornará públicas as razões do veto depois do Parlamento as conhecer em primeira mão. O texto tinha sido aprovado em abril com os votos favoráveis de PSD, Chega e CDS e a abstenção da Iniciativa Liberal. PS, Livre, PCP, Bloco de Esquerda e PAN votaram contra. A proposta do Governo visava proibir a exibição e o hasteamento em edifícios públicos de bandeiras com conteúdo de natureza ideológica, partidária ou associativa, assim como símbolos estrangeiros fora do âmbito de atos diplomáticos oficiais. São exemplos as bandeiras LGBT. O Banco Central Europeu anuncia hoje a decisão sobre a política monetária, com os analistas a preverem uma subida das taxas de juros em 25 pontos base. Na prática, as taxas de juros do BCE passariam de 2 para 2,25%, um cenário motivado pelo aumento dos preços de energia e expectativas de inflação mais altas na sequência do conflito no Médio Oriente. A reunião do Banco Central Europeu será também acompanhada por uma atualização das previsões económicas. Portugal venceu a Nigéria por 2-1 no último jogo de preparação para o Mundial de Futebol. Pedro Neto e Francisco Conceição fizeram os golos da equipa portuguesa num jogo que chegou a estar empatado devido ao golo apontado por Eikor Adams. O selecionador Roberto Martínez considera que a equipa está preparada e que o jogo de ontem à noite em Leiria foi um bom ensaio para o Mundial de 2026.
3: Como teste foi muito, muito bom. Poder mexer 11 jogadores, ganhar o jogo, poder ter uma clareza de poder executar os conceitos trabalhados no treino, acho que mostra a atitude do nosso grupo e fico muito, muito satisfeito com o que fizemos durante os dois jogos.
1: Portugal venceu a Nigéria por 2-1, o mesmo resultado conseguido no sábado passado, frente ao Chile. A seleção nacional viaja amanhã para a Flórida, nos Estados Unidos. O centro de treinos será em Palm Beach, perto de Miami. O primeiro jogo de Portugal no Mundial é com a República Democrática do Congo, do Grupo K, na próxima quarta-feira em Houston, no Texas. Antes disso, começa hoje o Campeonato do Mundo de Futebol, no México, Estados Unidos e Canadá. Na véspera do arranque do torneio, o presidente da FIFA classificou na competição como um momento de celebração, numa conferência de imprensa onde tocou também nas polémicas à volta da organização da prova. Gianni Infantino está feliz por ver o Irão jogar, apesar da seleção estar agora no México, porque, de acordo com a imprensa internacional, os Estados Unidos deram vistos apenas a parte da comitiva. Já quanto ao árbitro somali, inicialmente previsto para integrar o lote de oficiais do Mundial, mas impedido de entrar em território norte-americano por alegadamente ter ligações a pessoas suspeitas de terrorismo, o líder da FIFA garante que a organização organização tenta encontrar soluções, mas que não controla tudo. Gianni Infantino lamenta o que aconteceu. Claro que é lamentável o que aconteceu ao Omar, o árbitro da Somália, mas nós não controlamos tudo. Às vezes é preciso simplesmente manter a calma, relaxar e não começar a gritar e reclamar. Trabalhamos sempre em tudo. Tentamos resolver questões, encontrar soluções. Sempre. A posição do presidente da FIFA, Gianni Infantino, um dia antes do início do Mundial de Futebol no México, Estados Unidos e Canadá. Os três países organizam um torneio em conjunto pela primeira vez. O México vai jogar o primeiro dos 104 encontros do Mundial ao receber a África do Sul para o Grupo A. O encontro na cidade do México começa às 8 da noite, hora de Lisboa. O Primavera Sound está de volta ao Porto. À cidade regressam alguns nomes consagrados, como os cabeças de cartaz Gorillaz, XX e Massive Attack. Miguel Soares. 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
4: A noite de Gorillaz captou logo as atenções.
5: Foi o primeiro a esgotar. Nunca vendemos tantos espaços gerais. Isto tem a ver com o cartaz, tem a ver com a homogeneidade que conseguimos criar e ter essas pessoas em vir em mais do que um dia.
4: Revela o diretor do festival. Consequência óbvia este ano, plateia mais velha, assume José Barreiro.
5: Nós estamos com uma média de idades no festival de 38 anos, ou seja, é um cartaz de pessoas adultas, pessoas que ainda continuam a gostar muito de música.
4: Mas não se pense que só há nostalgia nesta edição, apesar de parecer.
5: Podia ser perfeitamente uma programação de 2010 ou 2011, mas depois temos sempre, o Primavera tem sempre estas novidades, um estilo da Narcives, uma Oclu.
4: Cada primavera, diz a organização, custa cerca de 10 milhões de euros entre logística e cachês.
5: Os artistas são cada vez mais caros, é um facto. Neste momento uns Gorillaz ou uns DXX ou uns Massive Attack não andam longe dos valores de um artista pop.
6: Estamos a falar de um cachê de ordem de quanto?
5: Não longe de um milhão de euros cada atuação destas.
4: E há espaço para bandas com mensagem política pró-Palestina que já causaram fricção noutras paragens, como Kneecap, Idols ou Massive Attack.
5: Não há unanimismos em nada, mas este festival é caracterizado pela liberdade. A afirmação artística também passa por um compromisso político e sabermos estar do lado certo da história.
1: Primavera Sound até domingo no Parque da Cidade, no Porto.
0: 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Bom dia, boa quinta-feira, sou José Candeias com Ana Narcisa e Guilherme Marques.
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0: Bom dia para Guimarães. Começa hoje a feira Afonsina de Guimarães, que neste ano celebra a sua 14ª edição. É muito mais do que um evento de recriação histórica. Trata-se de uma evocação profundamente identitária, enraizada na gênese de Portugal, convocando o imaginário coletivo em torno das origens da nacionalidade e da figura do primeiro rei Dom Afonso Henriques. Realizada no Centro Histórico de Guimarães, cidade reconhecida, como sabemos, como berço da nação, a Feira Afonsina inscreve-se num território simbólico onde história e memória se cruzam. O próprio nome, Afonsina, remete diretamente para o período fundacional do século XII, quando o jovem infante Afonso afirma a sua autonomia política face ao Reino de Leão e coloca as bases do que viria a ser Portugal. A edição deste ano está subordinada ao tema A Afirmação do Infante. Olha que coisa curiosa. E reforça, lá está, precisamente, esse momento decisivo, a transição de um território vassalo para um projeto de independência liderado por uma figura ainda em construção. E a mãe andava lá por outras paragens. Lá está. Do ponto de vista histórico, este período tem como momento-chave a Batalha de São Mamede, em 1128, lá está, travado nas imediações de Guimarães, onde Afonso Henrique se impõe à tutela da mãe, Dona Teresa, e à da nobreza galega. Este episódio é frequentemente interpretado como o início simbólico da independência portuguesa. A feira recupera este contexto através de encenações, cortejos e recriações que procuram dar corpo à sociedade medieval, portanto uma estrutura hierarquizada marcada pela presença de cavaleiros, clero, povo e mercadores, portanto as três classes. Ou seja, com tudo isto é só para ilustrar a importância para já de Guimarães. A importância que aquela cidade assumiu ao longo do tempo, o berço preservado fantasticamente aquela cidade, e depois, indo por cima da capital europeia da cultura, manteve toda essa dinâmica cultural, arquitetónica e pronto, e também com estes momentos históricos. Portanto, bom dia Guimarães. Guimarães, património mundial da Unesco, com a realização desta Feira Afonsina, neste espaço acrescenta, portanto, tudo isto história, uma densidade simbólica, não é apenas uma recriação num cenário artificial, mas sim preservando aquilo que é a nossa história, a nossa raiz, e como tudo tomou a proporção a partir... Olha lá, e o ai com a... coitadinho com a corda ao pescoço. Portanto, mas dos fracos não reza a história.
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2: Bom dia, Zé Candé. Já estou de regresso a Portugal. Aqui fala Manuel Carvalho. Bom fim de semana.
0: Ok, Manel. Bom regresso a Portugal. A gente viu passar. Zé Candeias a carregar baterias. O Manel dos plásticos. Então está a carregar baterias, que é para, sim senhor, para se fazer frente ao verão. Também não é, amigo? Ah, boas férias. Tenho uma ótima quinta-feira. Muito obrigado. E vai dar Brasil e Portugal na semifinal da Copa, diz o Joel Silva, de Porto Alegre, sul do Brasil. Olá, Joel. Boa noite. Você acha que vai dar semifinal Brasil-Portugal? Também era bom. Olha, desde que seja lusitano, pelo menos temos representados Portugal, Brasil, Cabo Verde. Epá, agora fica na dúvida se Angola lá está. Acho que não. Alguém vai ajudar. Zé Candeias, aqui da reta de Bordel, já amanheceu. Um abraço para todos. É o Ambrósio. Olá, Ambrósio. Bom dia, boa viagem. Venha com cuidadinho, essa reta dá sempre sonolência. A próxima.
3: Bom dia, Zé Candeias. Aqui fala Marcos Sóvio, da Torre Estipa Palmela. Zé Candeias, olha, Zé Candeias, é para desejarem um resto de boa semana, a partir para o auditório. Mandarem um abraço para toda a gente que seja menino escuta, a Torre Estir e sem ser Torre Estir. Toda a gente que seja meus amigos e que me goste de ouvir. Zé Candeias, um abraço. E até logo, até da esquerda, ou o resto da semana.
0: Vamos em frente, um grande abraço, logo, amigo. Ora, aqui está Bazuei de Arganil, João Gonçalves, Casal São João, Arganil, diretamente da Serra do Açor, em direção ao Piódão. Ó, meu amigo, não ponho isso em ponto morto. Vai, engatado. Isto lá para o Piódão tem de ser. Zé Candeias, está um cão preto com trela vermelha na Avenida de Ceuta, no sentido Campo Lido Alcântara Terra. Agradeço a alguém que o possa recolher porque está um pouco desorientado, diz o Edgar. epá, então o cão fugiu. Portanto, um cão preto com trela vermelha na Avenida de Ceuta. O qual é que aquilo ali tem radar? Os carros vão devagar. Portanto, a Avenida de Ceuta aqui em Lisboa, no sentido Campolide Alcântara Terra. Portanto, olha, se alguém puder, ou às vezes as autoridades, isto, um cão com trela, e sim, deve ter chip. O que é que me diz? Zé Candeias, um ano depois de ouvir o programa, em entrevista a um dos elementos dos vizinhos, passei a acompanhar o percurso da música portuguesa e cá estarão sexta-feira nas festas do Conselho. Será a minha primeira vez num concerto deles. Ei, aos vizinhos! Uma mera produção. Penso que irá ser surpreendente. Estou curioso. Esta semana estarei pela Beira Baixa. O calor vem por aí. Adorei esta primeira hora. Histórias da vida com origens diferentes, com residência. Em português é fogo. Ora bem, Manuel Gonçalves, camarada em Proença Nova. Ei, amigo! Ah, cuidado, olha que isso agora vai estar calor pela beira. Vamos lá ouvir, porque tenho mais para fazer.
4: Bom dia, amigos da Candeias, bom dia a todo o auditório da Antena 1. É debaixo de um nascer do sol maravilhoso, visto da Ponte 25 de Abril em direção a Lisboa, que vos envio esta mensagem.
0: Lindo!
4: José Candeias pode comprovar aí através da janela do estúdio.
0: É, estou a ver o passar, faz lá sinais de luz.
4: Um dia a nascer maravilhoso.
0: Pois está, estou a ver o sol.
4: E a véspera de Santo António aí à porta para a grande folia aqui na capital portuguesa.
0: Ah, espera, para mim,
4: então,
0: espera.
4: Então, desejar uns bons santos populares a todos os que nos escutam aqui nesta emissão, que corre o país e o mundo aqui através do nosso grande amigo José Candeias, que nos acompanha todas as madrugadas aqui na Antena 1. Um grande abraço a todos aqui do Rafael Santos de Lisboa, que já está pronto para ir tilintar mais um pouco pelos carris de Lisboa.
0: Ei, o homem vai a guarda-freio, o amarelo da Carris. Oh, Rafael Santos, se quiseres aparecer, olha, põe-te na graça que eu vou lá estar.
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0: Vou ao telefone para chamar o António Gouveia. Bom dia, António.
5: Bom dia, Sr. José Candeias, e para todo o auditório.
0: Oh, meu amigo, o que é que você anda a fazer pelo Alentejo?
5: Alentejo? Não. Ando aqui sempre lá a 23, aqui para a zona do entroncamento.
0: Ah, pois é, a 23, mas como apareceu-me aqui também o computador essa... Porto Alegre, não, exatamente, a 23. Então, para onde é que vem, para onde é que vai?
5: Venho lá de cima da Holanda e vou descarregar ali a Sobral de Ponta Graça.
0: Muito bem, meu amigo. E depois faz-se a casa...
5: Queijinho que vem lá de cima da Holanda.
0: Mas o queijo que vem da Holanda não sabe nada.
5: Queijo fresco. Olha, mas é o que há.
0: Mas espera aí, você traz queijo fresco da Holanda?
5: Exatamente, bem, a menos 25, a menos 5, a menos 5 graus.
0: Mas quando diz fresco, não é aquele queijo fresco que a gente considera aqui, que é aquele queijo...
5: Redondinho, carinado.
0: Não, não.
5: Isto aqui é barras, sei lá, de alguns 5 quilos cada barra.
0: Pois, é aqueles queijos holandeses, é, exatamente. Ah, ok, o emmental e essas coisas todas. O queijo deles não sabe nada. Porque não tem nada a ver com o nosso, mas pronto. Ô, meu caro António, então você só traz queijo aí...
5: Completamente, 24 toneladas de queijo.
0: 24 toneladas de queijo. Mas isso vem tudo em barra ou eventualmente também vem naquelas rodas? Não há daquelas rodas?
5: Não, vem tudo em barra. Já... É para depois eles fatiarem ao fazer
0: claro. Isso
5: queijo
0: há... moído. É, isso vai depois ser para diferentes fins, hambúrgueres e por aí fora. Mas o queijo tradicional holandês, claro, não vem aqui referir. Eles também são bons. Eu já comi vários tipos de queijo. Eles fazem no sabor, sempre em vaca. Um com cominhos, outro queijo velho, com mais tom, menos tom, e fazem umas feiras magníficas e lindas, até de regalar os olhos e de regalar o paladar. Ô, António, então eu, sei lá, meu amigo, você ouviu falar da casa do Gaiato, o que é que quer dizer sobre isso?
5: Porque é isto que eu agora, como isto é entra e sai, isto é 3, 4 dias em casa e volta outra vez para a Europa, agora não sei se ainda está ativa, mas isso eu também havia a casa do Gaiato.
0: É porque um ouvinte na primeira hora, portanto, o Armando falou da casa do Gaiato, que frequentou em Moçambique e cá também, e depois ficou a interrogativa de quantas casas existiriam agora aqui em Portugal e do apoio que elas poderiam dar a situações.
5: Bons amigos que estavam na casa do Gaiato e depois acabaram por sair, depois de fazer a tropa, e depois também já com a idade, depois acabavam por sair. E eles lá até, pronto, ao pé do cemitério velho, tinham lá as oficinas. E depois tinham a casa do Gaiato cá em cima no, em Algerus, onde é que eles tinham, pronto, a escola e o colégio.
0: Pois,
5: e depois tinham cá em cima também a pousada na Arrábida.
0: Ah, pois, mas isso, ah, pois, já sei onde é que é. Mas ouça lá uma coisa, nunca frequentou, apenas conheceu pessoas que frequentaram, foi isso?
5: Exatamente.
0: Okay.
5: Felizmente ou infelizmente, nunca, pronto, tive só o conhecimento da existência da casa do Ed e as atividades que eles faziam, tanto que andava os miúdos, os gaiados, lá a distribuir os jornais pela cidade, o jornal gaiado, andavam lá a distribuir.
0: Olha, e tem a noção, ou pelo menos verificou-se, e aqueles que você conheceu e que de lá saíram de lá homens formados e preparados para a vida, não?
5: Exatamente.
0: Ok.
5: E vou dizer que está pequeno, tenho, pronto, é compadre do meu irmão, que ele era eletricista, pronto, trabalhou sempre até se reformar na EDP e depois fazia os seus fiscais, e não há muito tempo que ele disse que estava a fazer a remodelação da instalação da casa do gaiado. Agora admiram, é pá, pronto, agora quando lá chegar também vou já.
0: Mas olha, acaba de me chegar.
5: Já saber.
0: Acaba de me chegar uma informação, mas olha, acaba de me chegar uma informação que diz a Casa do Gaiato, a sede é em Passo de Sousa, portanto existe em Miranda do Corvo, em Setúbal, e depois diz-me aqui assim Beira, não sei, mas convém aqui assinalar que estamos a falar da grande obra do Padre Américo.
5: Exatamente, Padre Américo.
0: Exatamente. Que dizia dar uma pátria aos estrangeiros que vivem nela, ou seja, referia-se às crianças abandonadas no próprio país. E é que era. Eu acho que lá por acaso ainda chegámos a contribuir para as obras do Padre Américo, era uma coisa assim. Oh, meu caro António, você não veio o tempo de chegada largando a carga, onde é a sua casinha, meu amigo?
5: Na capital do Choco Frito. Já foi a capital da laranja,
0: ah,
5: podre,
0: é.
5: Agora é do Jogo Frito.
0: Espera aí,
5: do Carrapau e da Sardinha.
0: Já foi a capital daqui da laranja?
5: Sim, já. Pelo menos aí a rapaziada, que agora que as novas tecnologias deixaram-se mais dos CBs, é a capital da laranja podre.
0: Ah, já vem, ok. Oh, meu caro, o cumprimento venha daí. Então quer dizer que já se faz ao fim de semana, já não vai para mais viagens, então não é isso, António?
5: Não, antes, muito que eles queiram, antes de segunda-feira não podem sair de casa. Ao menos passar o fim de semana em casa. É sempre aí para fazer alguns por aí fora. Também
0: muito
5: tem
0: bem.
5: Que passar o fim de semana em casa.
0: Lá em Setúbal, o que é que comemoram de santos populares? Há algum santo lá em Setúbal, António, João ou Pedro?
5: É o Santo António, mas pronto, e costuma haver lá as máximas, aqui, ali está-se a perder as tradições quase todas, pois. Assim, o que é que por lá possa haver agora, e também costuma haver, nessas alturas, começa a haver já as tasquinhas, e lá um grupo de bairro, que é o Águia São Gabriel, também costuma muito fazer os seus palha-ricos, e por estas alturas.
0: Olha, então fazemos assim, eu e você, já que estamos a falar Setúbal, peixe, sardinha, carrapau, então pedimos a São Pedro, porque ele com pescadores entende-se muito bem. E se o meu amigo não se importa, eu então quero choco, mas pode ser com tinta.
5: Também se arranja.
0: Ai, sei eu. Olha quem é em Setúbal.
5: Olha, que eu ainda não há muito tempo fui à praça e fui à procura e consegui arranjar. Mas é que é mais ou menos assim médio. Não é muito grande, é muito pequeno.
0: Não, desde que tenha então, tinta e que venham saborosinhos, a gente não se importa.
5: Aquilo é só passar por água e meter dentro do tacho.
0: Exatamente.
5: E depois tira-se lá aquele barquinho e cortadinho aos bocados, cebola picada, coentro, azeite e vinagre, um bocadinho de pimenta. Maravilha!
0: Você sabia toda. E eu é que fica. Oh, meu caro António, boa viagem. Uma boa permanência em casa. Um gosto, tudo bom, meu amigo.
5: E aí para a rapaziada. E também tenho aí um sujeito amigo que é da minha criação. Não digo ele, mas se calhar os pais dele andaram comigo ao colo, e da sua esposa, que é a Odília, também costumam escutar muito Zé Candeia.
6: E como é que chama o amigo?
5: É o Francisco.
6: Ah, estava. Então você disse Odília, disse o nome do homem. Amigo, um grande abraço. O relógio está a dizer, epá, despacha, despacha, despacha.
5: E para toda a rapaziada aí da roda, principalmente aqui para a rapaziada da Prima Frio. Tudo bom e bem-aja e bom regresso aqui ao continente.
6: Ah, meu amigo, imagino quando for a Prima Quente.
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6: E já sabe, josecandeias.programa@rtp.pt para também nos dar conta do que este país promove. E aqui está então o que quero aqui também dar um arranque na encosta da Serra da Gardunha, onde o verde dos pomares se mistura com o vermelho intenso da fruta madura. Aí está o Congosta a celebrar um dos seus maiores símbolos. É a cereja a partir de amanhã, portanto realiza-se mais uma edição da festa que transforma esta localidade do Conselho do Fundão num verdadeiro palco ao ar livre, com tradição, sabor, tudo ali junto. Durante 3 dias, portanto a partir de amanhã, as ruas da Alcongosta enchem-se de visitantes de todo o país para provar a famosa, até fica assim porque também gostava, a cereja do Fundão, participar nas tasquinhas, há concertos, há animação. E esta feira é muito mais do que um evento gastronómico, é mais uma celebração de um território que sempre apostou na cereja ao longo das décadas, e a cultura da cerejeira tem sido até um motor económico e social das encostas da Gardunha. Portanto, bom dia para Alcongosta, bom dia aí para a Beira, e a partir de amanhã, 3 dias em que a cereja está vermelha, é rainha e é doce. Previsão para hoje, o Instituto Português do Mar e da Atmosfera, céu pouco nublado, ou limpo aqui no continente, com subida acentuada da temperatura, embora com algum vento por vezes forte nas terras altas, até meio da manhã. Na Madeira também há vento nas terras altas e nos extremos da ilha, onde também há mais nuvens a meio da manhã, mas o dia vai ser de céu pouco nublado. Já os Açores têm alguns aguaceiros fracos nos grupos ocidental e central, mas o dia é de boas abertas. Falando nas máximas, pois bem, 34 graus Faro, 33 Castelo Branco e Évora, Beja com 32, Porto Alegre 31, Bragança 28, Braga, Vila Real e Santarém 27, Viseu, Setúbal e Penhas Douradas 26, Guarda, Sines e Funchal 25, 24 graus Coimbra, Lisboa e Horta, 23 Ponta Delgada, Angra do Heroísmo e Santa Cruz das Flores, 22 graus Viana do Castelo, Porto, Leiria e Sagres, hoje 21 para o Porto Santo e 19 para Aveiro. Agora a informação vamos destacar para ouvir em detalhe depois das 7. Bom dia, Diogo Miguel Pereira.
10: Olá, José, bom dia.
6: Abrimos amanhã no Médio Oriente.
10: Sim, com uma nova vaga de ataques que aconteceu nesta noite, foi lançada pelos Estados Unidos, o alvo, o Irão. São ataques que acontecem pela segunda noite consecutiva, depois de Donald Trump ter avisado que Teherão iria pagar o preço pela demora nas negociações e também por ter atacado outros países. Vamos dar conta já às 7 da manhã desses ataques norte-americanos. Também às 7, passamos pela Irlanda do Norte. Os últimos dias têm sido complicados e a polícia na última noite utilizou mesmo canhões de água contra os manifestantes durante os protestos que têm estado a acontecer, protestos anti-imigração. Centenas de pessoas estiveram nas ruas. Vamos também saber mais sobre esta noite de protestos que será contada pela Oriana Barcelos.
6: No ponto central, as contas do Banco Central Europeu.
10: E não se perspectivam grandes notícias para hoje. É que, segundo vários analistas, o BCE deve subir os juros. Uma subida de 25 pontos base. Teremos em direto no ponto central, às 8h20, Pedro Sousa Carvalho, ele que é o comentador de economia da Antena 1. Vamos olhar com ele para o impacto desta subida do BCE na carteira dos portugueses, também na economia e ainda, claro, nas empresas. Vamos perceber esses impactos às 8h20 da manhã no ponto central. Teremos também canoagem. A partir de hoje, o Centro de Alto Rendimento de Montemoro Velho recebe o Campeonato da Europa de canoagem. A reportagem de Horácio Antunes. Ainda no desporto, teremos naturalmente o arranque do Mundial de Futebol, tema que vai também marcar os noticiários do desporto aqui do programa da manhã. E olhamos ainda para a visita do Papa Leão XIV hoje nas Canárias. Terá hoje um encontro com imigrantes, sobretudo pessoas que vêm do norte de África. Ora, no âmbito desta visita, Antena 1 tem uma entrevista com a Cruz Vermelha, que tem estado também no terreno. Contaram à jornalista Marta Pacheco que estão a chegar menos migrantes, menos de metade do que em 2025, mas ainda são muitos os problemas que continuam quem chega a estas zonas. Vamos ouvir também essa entrevista ao longo do programa da manhã de hoje, uma entrevista conduzida por Marta Pacheco. Nota ainda para o Porto, início hoje do Festival Primavera Sound.
6: É bom.
10: Acontece no Parque da Cidade. A reportagem de Miguel Soares para ouvir também neste programa da manhã.
6: O meu amigo vai lá estar ou nem por isso?
10: Quando estar.
6: Boa, boa. Muito bem. Diogo Miguel Pereira.
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1: E sobre música, você já vai ouvir o que se prepara para este fim de semana. Mas, para já, José Carlos, bom dia.
2: Bom dia.
1: E o meu amigo em Trás-os-Montes?
2: Neste momento estou em Lisboa, Santa Maria da Azóia, mas sou de Trás-os-Montes.
1: Ah, é assim, eu conheço bem o país, mesmo que não lhe perguntasse, essa sua forma de falar é bonita, lá de Trás-os-Montes. O meu amigo é transmontano de onde? Surpreenda-me!
2: Mercedes de Cavaleiros.
1: Epá, muita gente vem à rádio de Mercedes de Cavaleiros. Aquela terra, vai lá vai.
2: Liga.
1: Então, isso é bom.
2: Tu me dizes...

0: em casas de rurais para alugar.
1: Olha bem como dizes, oh Zé, mas há quanto tempo é que isso existe lá?
0: Já há uns anos.
1: Ok, está bem. Não me explicaram tudo. Por isto, porque eu fui lá visitar e disse ei, estou com pressa que quero ir é visitar Rio do Honor que eu não conheço. Naquela altura.
0: Sim, está um bocadinho mais acima.
1: Ah, um bocadinho mais acima, mas é tão bonito. Oh, meu amigo, então está cá por baixo, isto o que é que traz lá de cima? O que é que estamos a falar de que tipo de carga?
0: Eu trago lá de cima, é assim, eu faço serviço de uma empresa que se chama Inditex, que é do senhor Amancio Ortega, do homem mais pobre da Espanha, neste caso ao contrário, mais rico.
1: Sim. Então, quer dizer, você traz é roupa, não?
0: Sim, senhor. É a roupa da Zara, descarrego aqui na Abreu, em Lisboa, Santaria da Azóia, e daqui eles levam para o aeroporto para ir para o Brasil.
1: Iapá! Isso é aquela... A marca, não, que o homem tem várias. O homem já morreu, agora é filha, se não me engano. Ele chamava-se Ortega, não é?
0: Exatamente, o Mancio Ortega.
1: E o Ortega, só os filhos Ortega e Gacê. Ouça, mas isso então vem de lá, podia ter ido para um aeroporto espanhol, mas não, vem aqui fazer serviço, vem dar dinheiro a Portugal, então, não é?
0: Sim, também fazemos muito. Todos os aeroportos de Zaragoza, Espanha, desde Madrid, de Barcelona, a Corunha, faz muito. Mas também fazemos aqui o Porto e Lisboa.
1: Muito bem, sim senhor. Regressamos, não tarda muito para cima, é isso, Zé?
0: Sim, 90% vou vazio, poucas vezes vou carregado para cima.
1: Olha, ainda bem que para baixo todos ajudam, para cima ainda bem que você vai vazio. Ó Zé, mas regressa à Macedo de Cavaleiros hoje?
0: Não, mais no fim de semana. Há alguns dias pulo por Macedo de Cavaleiros, mas passo mais no fim de semana.
1: Mas reside lá?
0: Sim. Tive 20 anos aqui em Lisboa, mas agora reside lá.
1: Mas quer dizer então que fazem muita carga durante a semana, portanto ibérica, e só ao fim de semana então é que regressa à casa, é isso, Zé?
0: Exatamente, algumas vezes que dá para passar durante a semana, mas é só ao fim de semana.
1: E é melhor regressar a casa a Macedo de Cavaleiros do que se vivesse aqui em Lisboa, provavelmente.
0: Sim.
1: Lá a amizade é mais aconchegante e vamos todos molhar o pezinho lá na barragem, porque o convívio daquela gente também é bom, não é, Zé?
0: O serviço, tive 20 anos aqui em Lisboa, não tem nada de uma coisa para outra.
1: Ah, então não.
0: Mas tu só fazes a luz, passas amanhã aqui.
1: Ah, então não. Então. Exatamente. Ó, meu caro Zé, para cumprimentar, também se chama Zé Carlos, como eu, sempre boas viagens, cumprimento o seu povo, manda um abraço e siga de viagem, meu amigo. Um grande abraço, caro Zé.
0: Um abraço para todos que nos estão a ouvir e cooperação do bom dia.
1: Muito obrigado, meu amigo. Boa viagem, obrigado. Tudo bom. Bom dia, Trás-os-Montes. E vamos avançando a 21 minutos das 7 da manhã.

0: Bati o Matu com Tatanka, Olinda. 18 minutos para as 7 da manhã. Já a seguir, você vai saber de um festival fantástico. Palheta.
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0: Há festivais e depois há encontros que são muito mais do que música. O Palheta Bendita, em Santo Tirso, é um desses casos. Durante 3 dias, junta sons de várias partes do mundo, instrumentos tradicionais, oficinas e uma forte mistura de culturas. É caso para dizer, nasceu de forma simples, com a oficina de gaita de foles, e hoje é uma referência de música folk e nas músicas do mundo. Vamos então saber mais do festival. E eu tenho da organização o Napoleão Ribeiro. Bom dia, Napoleão. Bem-vindo à RTP Antena 1.
7: Muito bom dia.
0: E estamos a falar de mais uma edição deste festival aí em Santo Tirso. E lá está. Isto começou de uma forma simples, gaita de foles, e a partir daí ganha uma responsabilidade e uma visibilidade imensas, não?
7: Sim, o festival ao longo destes últimos anos, agora vai na 20ª edição, portanto, ao longo destes últimos anos o festival tem crescido e tem tido também outro tipo de apoios e, na realidade, está cada vez mais a afirmar-se aqui no panorama musical da região como uma referência das músicas do mundo e do folk, sim.
0: Quer dizer que das oficinas, que ao fim e ao cabo é a base da música, é a base, portanto, do instrumento, foi à concretização. Isto então, ao longo do tempo, passamos do instrumento ao toque e aos protagonistas. E lá está, 20 anos, chega à edição deste ano com boas referências. É um festival de concertos ou é quase uma experiência cultural completa, Rogério? Peço desculpa, Napoleão.
7: Eu acho que é uma experiência cultural completa. Primeiro porque tem uma grande feira de construtores de instrumentos musicais populares de Portugal, da Galiza, da Áustria, este ano. Temos, portanto, aqui uma feira que é ela própria um fator de muita multiculturalidade e também de uma forma de conhecimento e parece que não, mas uma boa mostra de instrumentos musicais e de construtores de instrumentos e poder falar com eles e poder experimentar e poder ver outras coisas, porque cada stand destes construtores ou destes mestres violeiros é sempre uma fonte de curiosidade e uma fonte de conhecimento. Portanto, isso é uma coisa muito que marca muito este festival. Além das oficinas de experimentação de instrumentos, que temos bastantes, e até de canto e de outras coisas. Portanto, isto marca muito essa multiculturalidade do festival e essa outra vertente, além dos concertos, não é? Também temos uma exposição fotográfica, este ano, com emigrantes de Santo Tirso e imigrantes em Santo Tirso. Que essa exposição chama-se Two Places at Once, portanto, as duas faces do espelho estando ali umas lado a lado das outras, penso que também ajuda a identificar e a personalizar e a humanizar as pessoas da cidade que já trabalharam fora e as que trabalham cá, quem são, que
0: ao fim ao cabo, Napoleão, ao fim e ao cabo, isto é um festival muito integrativo, não é?
7: Sim, sim, faz parte até das próprias, da missão do festival.
0: Da missão do festival, exatamente. Napoleão, eu entusiasmo-me aí, as pessoas, quer dizer que, para além da sonoridade destas músicas do mundo e destes instrumentos tão peculiares de certas regiões, nós podemos vê-los, imagine-se, a fazer, a ser construído, as pessoas podem experimentá-lo em oficinas, que afinal é essa a base num festival destes?
7: As oficinas são de experimentação dos instrumentos, quer dizer que não há ali nenhum violeiro a trabalhar ao vivo, mas temos ali as pessoas que fizeram os instrumentos e que também dão uma palavra sobre isso, mas as pessoas, por exemplo, em termos de oficinas este ano, podem experimentar e tocar adufe, gaita de fole, sanfona, podem fazer uma oficina de maracatu, de baque virado, podem, do Brasil, podem fazer, experimentar tábuas indianas de, portanto, com o Doa Gypsies, que
0: é ou até mesmo da Índia, que é tão conhecida, sitar, por exemplo.
7: Sim, eu creio que os Doa Gypsies tocam sitar, mas aqui a oficina será só sobre tábuas, porque nós também numa hora não podemos... Não,
0: exatamente. Olha, eu para mim, Napoleão, eu pronto, assim, por ouvido, umas coisinhas em piano. Agora, epá, pronto, já que também vamos ter aí uma representação de África, epá, pões-me um jam na mão e eu lá vou fazendo ali umas batidas, pode ser, ok?
7: Ai, claro, pode ser, sim.
0: Napoleão, afinal, quando falamos em instrumentos, eu quero aqui reforçar, vamos ter aí uma capacidade musical vinda de várias partes do mundo, em que a música, por assim dizer, é explicada até através do próprio instrumento. Que adesão do público é que vai tendo? Estamos a falar de que idades, de que classes é que ao longo destes 20 anos vão dando consistência a um espetáculo destes?
7: Olha, José, se de início isto era um festival mais para músicos, nós nem lhe chamávamos festival, era o Palheta, não é?
0: Palheta,
7: e aí eram uns encontros, atualmente já lhe podemos chamar festival. E eu creio que para maiores de 3 anos só não temos atividades para bebés, mas nós temos atividades para toda a gente. E lá está, ir em família, por exemplo, e ver esta feira é uma atividade bastante interessante, até para as crianças e para os adultos. Mas também temos ao longo das tardes de sábado e domingo, até para que exista esse público familiar, temos uma oficina de construção de cabeçudos que decorre toda a tarde. Temos também no domingo à tarde um espetáculo com palhaços, com a companhia Bugiganga, que é um espetáculo bastante interessante. E temos sempre um grande espaço, que é o local onde se realiza o festival, que é um parque onde a natureza se relaciona perfeitamente com a música ali, e onde tudo está integrado, e também é um espaço onde se está muito bem em família. Mas durante a noite temos também os concertos, a maior parte deles são à noite, onde também podem estar famílias, mas aí, regra geral, aparece o público mais jovem e mais interessado em ouvir outras sonoridades.
0: Aí já tem que haver uma maior percussão, provavelmente, não, Napoleão?
7: Como?
0: Aí à noite uma maior percussão, porque o ritmo tem que se manter pela noite dentro, provavelmente.
7: Sim. Temos, por exemplo, uma grande festa com os Bukuk, que vêm da África do Sul, que encerrarão a noite de dia 12 de junho,
0: sim,
7: portanto, dia amanhã. além do português, dos portugueses o gajo e alma menor. Depois, no sábado, temos um concerto às 19 horas de Baque Flores do Porto, uma banda que toca maracatu, portanto, que representa muito a diáspora brasileira aqui no norte do país. Depois, a abrir a noite, temos a Chopa de Pedra, as grandes Chopas de Pedra com os seus cânticos femininos portugueses.
0: Isso é lindo. Isso é muito bonito.
7: Uma coisa muito bonita.
0: Isso é medonho de se ouvir.
7: E depois teremos Doa Gypsies do Rajastão, vem da Índia, tocam a música cigana indiana.
0: Isso
7: é uma banda muito interessante.
0: Epa, e depois... é que eu estou longe, ó, Napoleão.
7: E, aliás, esta banda, as práticas musicais desta banda estão registadas como património imaterial da humanidade.
0: Humanidade, exatamente.
7: Para que tenham essa noção. E depois encerraremos a noite com um grande concerto de dobranotes vindos do leste da Europa, com música cigana do leste, música judaica do leste, músicas também do leste europeu, música russa, música dos Balcãs. É uma grande banda aí que encerra sempre com as noites com a maior alegria possível.
0: Meu caro, depois... para terminar, por favor, Napoleão.
7: E depois no domingo temos o resultado de uma residência artística de O Gringo Sou Eu, com as comunidades ciganas de Famalicão e de Sequeiro, Santo Tirso, com os Sons do Bairro, um projeto também já com vários anos de realizar, que o Francão, que é o músico do Gringo Sou Eu, realiza com este projeto da Câmara Municipal de Famalicão, Sons do Bairro. E depois, ao final da tarde, acabamos também com uma banda portuguesa, Palanca Lama, que fazem música instrumental com instrumentos populares portugueses, mas de uma forma muito sui generis, podemos dizer assim.
0: Meu caro Napoleão Ribeiro, parabéns, parabéns a vós todos, parabéns Santo Tirso. Portanto, temos aí este fim de semana aqui o Palheta Bendita com tudo aquilo e muito mais que surpreende durante estes dias num palco do mundo aí em Santo Tirso. Foi um gosto, Napoleão Ribeiro, parabéns e um grande festival.
7: Muito obrigado, José.
0: Muito obrigado, que pena estar longe.

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1: Quase nas 7 da manhã, para dizer que o Amancio Ortega ainda está vivo, dos Tony Pass, isto tem a ver com a primeira hora. Zé Candeias, Jorge Pedrosa, para desejar um bom dia aos meus colegas de trabalho. Também aqui outra mensagem, Fernando Silva, desde o Ponte Lima, e pronto, para que tudo fique completo. Zé Carlos Trindade, bom dia.
2: Olá, bom dia.
1: Não te vi há uma semana.
2: Há mais de uma semana.
1: Foi umas férias para descansar, não foi?
2: Foi, para já um bocadinho.
1: Opa, então não.
2: Oh, e voltei a tempo de ver o Mundial de Futebol. Começa hoje e nós vamos falar sobre isso em vários momentos da manhã. De resto, estamos até a Palm Beach depois das 7h20 para ou irmos ao hotel ou respeitarmos o hotel onde vai ficar a seleção portuguesa a partir de amanhã. Há um podcast, chama-se Saltilho Cromos de 86, que o Pedro Miguel Ribeiro está a fazer e de que vamos falar depois das 9h30 da manhã.
1: Muito bem, pronto, está dito. Você vai continuar com a RTP Antena 1. Tenha um ótimo dia. Continue com a sua rádio e até amanhã às 5.

Tenham um bom dia, estamos a um minuto das 7 da manhã. Mais do que céu limpo, vem aí um dia quente, sol também na Madeira, nos Açores, só não deve chuviscar-nos no grupo oriental. Quanto às máximas previstas, 38 graus para Santarém e Évora, Beja 37, 36 em Coimbra, Porto Alegre e também em Lisboa. Braga e Castelo Branco, a previsão dá 35, 34 graus para Leiria e Setúbal, deve chegar esta tarde aos 32 em Vila Real, Viseu e Faro, Porto com 31, Bragança máxima de 30, 29 Guarda, 28 Viana do Castelo, Aveiro 27, as mais baixas 26 graus, Penhas Douradas e Funchal, 22 em Ponta Delgada. 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

0: 7 horas em Portugal Continental e na Madeira, 6 nos Açores. Bom dia, amanhã de quinta-feira, dia 11 de junho. Eduarda, bom dia.
1: Olá, bom dia, José Carlos. Bem-vindo.
0: Obrigado, bom regressar. Sabe bem voltar a casa. Olha, Eduarda, vamos olhar para a atualidade. Há já incêndios no mapa do país a esta hora?
1: Sim, um deles desde ontem. O incêndio de Odmira está dominado, mas está a dar ainda muito trabalho. Deu durante toda a noite aos bombeiros. Ao nascer do dia, levantam-se as preocupações agora em Terras de Boro, com um fogo que começou ontem à noite e que ainda está fora do controle dos bombeiros. Belfast. Foi mais uma noite de distúrbios, de canhões de água, nos protestos contra a imigração. Encarniçado, o Médio Oriente. Segunda vaga de ataques norte-americanos e a resposta do Irão a atingir 13 estados da região.
0: O calor também vai ser notícia esta quinta-feira. Desde logo as temperaturas vão chegar muito alto no Alentejo. A esta hora, 22 graus em Faro, estão 20 em Lisboa e também no Funchal, 18 em Ponta Delgada, Porto 16, Coimbra com 15. Edição de Eduardo Maia.
1: O incêndio de Odmira, que começou ontem ao fim da manhã, está dominado. As chamas chegaram a ameaçar casas durante o dia de ontem. Houve duas pessoas que tiveram de ser retiradas por precaução das habitações, mas a noite ia ser ainda, apesar de estar dominado este incêndio, de muito trabalho, como contava à Antena 1 o subcomandante da Proteção Civil do Alentejo Litoral, Tiago Bugio.
2: Ainda muito trabalho porque o incêndio tem uma extensão considerável. Requer aqui uma preocupação ainda a esta hora para não haver reativações, visto que é um perímetro ainda extenso e que tem que ficar o rescaldo bem consolidado para não termos nenhum dissabor durante o dia. O fator de preocupação é aqueles 10% que ainda não estão debelados, que portanto esperemos nas próximas horas conseguir fechar aquela frente.
1: Restava ontem à noite uma frente única de incêndio. Em contacto já esta manhã com a Proteção Civil, ainda não há novidades, para além de que o incêndio está dominado, mas não conseguimos obter ainda mais informações sobre como é que foi o trabalho dos bombeiros durante a noite. Vamos continuar a insistir nesse contacto para tentar perceber como evolui esta manhã o incêndio de Odmira. A atenção vira-se agora para o Gerês. Há 75 bombeiros a combater um incêndio em mato, em Val do Zende, freguesia do município de Terras de Boro, no distrito de Braga. A Antena 1 confirmou há pouco, junto do Comando Subregional do Cávado, que as chamas começaram por volta das 8 da noite de ontem e avançam sobre uma encosta que é uma encosta de difícil acesso, o que pode levantar problemas esta manhã por causa das temperaturas que vão começar a subir. Aliás, hoje todo o continente vai estar sob aviso amarelo. A Irlanda do Norte viveu a segunda noite de protestos violentos contra a imigração. Belfast foi o cenário da contenda, que a polícia dispersou à força de canhões de água. Oriana Barcelos.
3: As imagens mostram os manifestantes de um lado, do outro os polícias, as duas partes divididas por um carro em chamas e muito fumo denso. Pelo segundo dia consecutivo, a capital da Irlanda do Norte foi palco de protestos contra imigrantes e as autoridades tiveram de intervir com um canhão de água para dispersar os cerca de 300 manifestantes que atiraram tijolos e garrafas de vidro contra as forças de segurança. É assim desde terça-feira, quando começaram a circular na internet vídeos de um ataque na Irlanda do Norte. Nas imagens vê-se um homem a esfaquear outro numa rua desse país. Sabe-se agora que o agressor é um sudanês, um requerente de asilo que está preso com uma acusação de tentativa de homicídio. Foram essas imagens que motivaram a revolta em Belfast, incentivada também por figuras da extrema-direita, entre elas o dono do X, Elon Musk. Os protestos foram na capital, foram incendiadas, atacadas casas de imigrantes, mesquitas também, e por todo o lado há pinturas xenófobas contra o Islão. A primeira-ministra da Irlanda do Norte apelou à calma, que Keir Starmer do Reino Unido também condenou os ataques de homens encapuzados contra minorias étnicas.
1: Belfast, pela segunda noite seguida, distúrbios e protestos anti-imigração. A faísca para estes protestos, como ouvimos aqui a Oriana Barcelos contar, foi um esfaqueamento que aconteceu a norte de Belfast há 3 dias e que deixou um homem gravemente ferido. São os imigrantes ilegais nas Canárias que vão estar no centro das atenções do Papa esta manhã. Leão 14 viaja para a Gran Canária e vai encontrar-se com migrantes e também com as organizações que os apoiam, como é o caso da Cruz Vermelha Espanhola. As Canárias transformaram-se numa das principais portas de entrada de imigração ilegal para a Europa. O pico das chegadas aconteceu há 2 anos. 47 mil pessoas chegaram às ilhas, vindas do norte de África, da Mauritânia, do Senegal, de Marrocos. O ano passado o número baixou para menos de metade, mas o problema continua e pede respostas urgentes. Marta Pacheco.
4: Os migrantes continuam a chegar. A última vez foi na semana passada.
5: Na semana passada chegou um barco aqui à Gran Canária com 86 pessoas a bordo.
4: E neste caso estão todos bem?
5: Sim, as últimas pessoas que chegaram estavam todas em perfeito estado de saúde.
4: José António Verona faz parte da Cruz Vermelha. É o responsável pela primeira resposta de emergência que é dada àqueles que chegam à ilha de Gran Canária. Conta que ainda assim, agora, depois dos picos do passado, a situação está um pouco mais estável.
5: Estamos com menos de metade do número de pessoas que chegaram em 2025. Portanto, é uma situação estável no momento em termos do número de chegadas que estamos a registrar.
4: Antes chegavam sobretudo jovens adultos entre os 18 e os 25 anos, mas isso hoje também mudou um pouco.
5: Agora estão a chegar muitas mulheres sozinhas ou mesmo famílias inteiras, ou seja, o pai, a mãe e os filhos, ou o pai com os filhos, a mãe com os filhos. Mas é verdade que notamos uma pequena diferença nas pessoas que chegam.
4: Dependendo se for um homem, uma mulher, um menor ou uma família, as pessoas são encaminhadas para diferentes centros e há, assegura, capacidade de responder e de ajudar.
5: Neste momento temos capacidade suficiente, tanto em termos de pessoal quanto de equipamento, para poder auxiliar as pessoas.
4: A visita do Papa Leão XIV é, por isso, importante para dar a conhecer o que continua a ser feito.
5: Para nós, a visita do Papa é muito boa. Permite-nos projetar uma imagem positiva para o mundo e mostrar o tipo de apoio que prestamos às pessoas que chegam.
4: E para recordar as condições muito precárias em que muita gente chega, e aqueles que ficam pelo caminho.
1: O Papa vai chegar à base aérea de Gando, perto das 11 da manhã, na Gran Canária, e encontra-se perto de 50 minutos depois com os migrantes às 11h40. Os Estados Unidos lançaram uma segunda vaga de ataques aéreos de noite contra o Irão, e o Irão respondeu, atingindo os países da região, o Bahrein, Kuwait, a Jordânia também. Teherão anunciou, entretanto, o fecho total do Estreito de Hormuz. Guilherme de Sousa.
6: A Guarda Revolucionária afirma ter atingido 18 alvos ligados aos Estados Unidos por toda a região do Médio Oriente, como disseste, incluindo o Bahrein, o Kuwait e a Jordânia. O braço armado do regime de Teherão indica que disparou 12 mísseis contra a base aérea dos Estados Unidos em Al-Azraq, na Jordânia, onde estão estacionados, por exemplo, os caças norte-americanos F-35, F-15 e F-16 e que têm sido, de resto, utilizados para bombardear o território iraniano. A Guarda Revolucionária, num comunicado citado pela agência Fars, afirma ainda ter atacado com drones militares antenas do radar dos sistemas de mísseis Patriot da 5ª Frota da Marinha dos Estados Unidos no Bahrein. Até agora não há qualquer confirmação do lado de Washington. Teherão afirma que estes disparos são respostas aos novos ataques norte-americanos no sul do Irão, junto ao Estreito de Hormuz. Ao início da madrugada foram ouvidas várias explosões na cidade portuária de Bandar Abbas. Donald Trump afirma que foram usados 49 mísseis Tomahawk, tendo sido destruídos uma série de radares e sistemas de defesa aérea. São ataques mútuos que voltam a colocar em risco a navegação no Estreito de Hormuz. O Irão afirma que agora este estreito está fechado e caso algum navio seja detectado no local, será mesmo atacado.
1: Preso por um fio, o cessar-fogo no Médio Oriente, já lá vão 2 noites seguidas de ataques dos Estados Unidos ao Irão e com a resposta logo a seguir iraniana a estes ataques. A seleção venceu a Nigéria por 2-1 no último jogo de preparação para o Mundial, agora faz as malas e vai viajar mais logo para os Estados Unidos no dia precisamente em que arranca o Mundial de Futebol. México, Estados Unidos e Canadá recebem a maior edição de sempre do torneio. Quais são, Mário Silva da Costa, as principais novidades deste Campeonato do Mundo?
7: Desde logo o número de seleções, 48 equipas e um total de 104 jogos, o recorde em mundiais de futebol. Depois, o próprio jogo vai ter alterações, vai haver tempo controlado para lançamentos laterais, pontapés de baliza e substituições, também paragens obrigatórias a meio de cada parte para hidratação e ainda a expulsão para jogadores que tapem a boca durante uma discussão ou um confronto. A FIFA anunciou ainda uma mudança na cerimónia antes dos jogos, no momento dos hinos. Todos os jogadores, titulares e suplentes, deverão ficar próximos do círculo central antes do início de cada jogo. Este Mundial começa também debaixo de grandes polémicas, desde logo em torno das dificuldades da seleção iraniana para estar presente no torneio. Também esta semana o árbitro da Somália, Omar Artan, que foi impedido de entrar nos Estados Unidos para apitar jogos, ou ainda vários problemas para adeptos e alguns jornalistas entrarem no país para o Campeonato do Mundo. O que é certo é que, apesar das polémicas, a bola vai mesmo começar a rolar esta noite. No Estádio Azteca, na cidade do México, vai decorrer a primeira de três cerimónias de abertura, uma por cada país organizador, com várias atuações musicais, e depois México e África do Sul dão início ao Mundial 2026.
1: É inédito também, a três cerimónias de abertura, uma em cada país, México, Estados Unidos e Canadá. A primeira é no México, às 6 da tarde, e a seguir o jogo, o primeiro jogo de que falava aqui o Mário Silva da Costa. Vamos seguir de perto este arranque do Mundial e, já a seguir no fuso horário, vamos também ao encontro em Palm Beach, nos Estados Unidos, dos enviados especiais da Antena 1 a este Mundial. Eles que nos próximos dias, nas próximas semanas, nos vão contar tudo sobre a seleção nacional e sobre os jogos que a seleção portuguesa enfrenta. Agora, o Primavera Sound está de volta hoje ao Porto. À cidade regressam alguns nomes, como os cabeças de cartaz Gorillaz, XX, Massive Attack e uma lista de propostas para gente adulta. Miguel Soares. 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
8: 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A noite de Gorillaz captou logo as atenções.
9: Foi o primeiro a esgotar. Nunca vendemos tantos passos gerais. Isto tem a ver com o cartaz, tem a ver com a homogeneidade que conseguimos criar e ter essas pessoas em virem mais do que um dia.
8: Revela o diretor do festival. Consequência óbvia este ano, plateia mais velha assume José Barreiro.
9: Nós estamos com uma média de idades no festival de 38 anos, ou seja, é um cartaz de pessoas adultas, pessoas que ainda continuam a gostar muito de música.
8: Mas não se pense que só há nostalgia nesta edição, apesar de parecer.
9: Podia ser perfeitamente uma programação de 2010 ou de 2011, mas depois temos sempre, o Primavera tem sempre estas novidades, um estúdio da Archives, uma Oclu.
8: Cada Primavera, diz a organização, custa cerca de 10 milhões de euros entre logística e cachês.
9: Os artistas são cada vez mais caros, é um facto. Neste momento, uns Gorillaz ou uns DXX ou uns Massive Attack não andam longe dos valores de um artista pop.
10: Estamos a falar de um cachê da ordem de quanto?
9: Não longe de um milhão de euros cada atuação destas.
8: E há espaço para bandas com mensagem política pró-Palestina que já causaram fricção noutras paragens, como Kneecap, Idols ou Massive Attack.
9: Não há unanimismos em nada, mas este festival é caracterizado pela liberdade. A afirmação artística também passa por um compromisso político e sabermos estar do lado certo da história.
1: Até domingo, o Parque da Cidade do Porto vai libertar os sons da primavera. Primavera Sound, edição 13, a começar hoje.
0: Bom, acho para a música. Fecho deste jornal às 7 com Eduardo Maio na RTP Antena 1, Madeira, Açores e RTP Mundo em permanência na internet em noticias.rtp.pt. Bom dia, obrigado por seguir viagem connosco.
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0: Por falar nisso, as primeiras informações do trânsito da manhã. Olá, Sandra Pereira, bom dia.
12: Olá, muito bom dia, José Carlos Trindade.
0: Vais falar sobre a segunda circular, não é?
12: Claro, esta informação já é importante para a segunda circular no sentido Benfica-Aeroporto. Há um acidente na zona do Campo Grande, tivemos conhecimento e as filas já estão junto às Torres de Lisboa. Quanto ao IC19 de Sintra para Lisboa, há filas a partir de Terceira e já na reta dos comandos da Amadora e à chegada à segunda circular, a A5 de Cascais para Lisboa, com bastante intensidade entre a área de serviço de Oeiras e o Estádio Nacional, e para a ponte 25 de Abril, Almada-Lisboa. As filas estão junto ao segundo viaduto Feijó. Os acessos do IC20 Centro Sul começam a ficar já preenchidos.
0: Agora só no Porto.
12: No Porto,
0: sim, senhora,
12: na VCI, no sentido da Rábida Freixo, ainda há paragens a partir da zona das Devesas até à Boa Vista. Quanto à A3, Braga-Porto, para-se à chegada à VCI, e à A44, no sentido de Gulpilhares-Freixo, com filas da Madalena até Coimbrões.
0: Muito bem, se tiver informações, 821-0101 de Portugal. É para o trânsito. Obrigado por estar connosco esta manhã. Vamos até às 10, agora com Imagine Dragons e It's Time. Boa quinta-feira.

0: Bela maneira de começarmos com esta canção dos Imagine Dragons. Deixamos-nos com 18 minutos depois das 7 da manhã. Quinta-feira, 11 de junho, em destaque no desporto, claro, Mário Silva da Costa, a seleção. Bom dia.
1: Bom dia. Portugal venceu a Nigéria por 2-1 no último jogo de preparação antes da viagem para os Estados Unidos. Roberto Martínez fala num desafio muito bom. Arranca hoje o Mundial de Futebol. México e África do Sul dão o pontapé de saída numa altura em que há uma declaração do presidente da FIFA em destaque. Ouvimos já a seguir. E ainda a vitória dos Knicks sobre os Spurs no jogo 4 da final do playoff da NBA.
0: Vai ouvir tudo sobre o desporto às 7h30. Daqui a pouco vamos a Palm Beach.
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0: Fuso horário. O polo, eventos equestres, pesca desportiva e jogos de água são muito populares no condado de Palm Beach. Mas este verão a atração é lá a Casa Americana da Seleção Nacional do Mundial de Futebol. Em Palm Beach, Eduardo Amaio, são menos 5 horas. Quer dizer que os nossos enviados especiais estão a preparar-se já para as noitadas que aí vêm. Lá são 2h20 da madrugada.
4: Exatamente. Bom, vamos ter que lhes agradecer muito por isso, por estarem ainda com os olhos abertos a esta hora. Aliás, eles vão ser os nossos olhos, vão ser a nossa voz e, sobretudo, vão ser os nossos corações nas próximas semanas no Mundial de Futebol 2026. O Nuno Matos e o Fernando Eurico, que estão em direto, como dizias, de Palm Beach, são os enviados especiais da Antena 1. E é também em Palm Beach que está montado o quartel-general da seleção portuguesa para a receber quando chegar aí amanhã. Bom dia, Fernando. Boa noite para vocês. Boa noite. Boa noite, Fernando, e boa noite, Nuno. Obrigada por estarem connosco esta hora, a partir de Palm Beach.
5: Fernando, nunca fez tanto sentido. Sim. Nunca fez tanto sentido o fuso horário para nós, não é? Este espaço de informação na nossa rádio.
4: É
5: nunca
4: verdade,
5: fez tanto
4: porque
5: sentido.
4: Estamos a falar em fusos horários diferentes, já viste? Eu de manhã e tu
5: exatamente.
4: De noite.
5: Exatamente.
4: Olha, eu ia começar aí, talvez, com o Fernando Eurico, porque sei que ele visita já a base da equipa portuguesa, onde ela vai ficar instalada. Fernando, bom dia também. Queres contar-nos o que
6: bom
4: é que
6: dia.
4: Viste e como é que vai ser este espaço que está reservado à seleção portuguesa num resort, não é? O Four Seasons de Palm Beach?
6: É, exatamente, a seleção vai ficar hospedada num dos melhores hotéis de Palm Beach e a escassos quilómetros, curiosamente, da casa de férias de Donald Trump, em Mar-a-Lago. Fica este hotel numa língua de mansões, de espaços verdes, de frente para a praia, um hotel desenhado para oferecer o máximo de privacidade, tranquilidade e relaxamento aos jogadores. Não muito longe, a 6 minutos mais ou menos de carro, fica o centro de treinos, que, por exemplo, a Inglaterra utilizou nos últimos dias, e no ano passado o Real Madrid durante o Campeonato do Mundo de Clubes. É um espaço que tem vários relvados, uma bancada que acolhe até 250 pessoas, também uma zona técnica onde os jogadores vão poder conviver e sobretudo trabalhar a parte física. A rotina da seleção vai andar por isso todos os dias entre o repouso, o treino e as conferências de imprensa aqui em Palm Beach e depois, claro, as viagens na véspera dos jogos, 2 vezes em Houston, 1 em Miami, ou sim. Seja, a Federação foi obrigada a ter uma logística muito bem pensada para evitar mais desgaste aos jogadores.
4: Sim, mas achas que eles vão ficar bem instalados, por aquilo que viste?
6: Muito bem, muito bem. Principescamente instalados.
4: Bom, estamos a falar de uma das zonas mais caras dos Estados Unidos, Palm Beach, numa zona de luxo. Nuno Matos, já se cruzaram aí com adeptos portugueses, já há adeptos claro. Do Mundial à espera da chegada da seleção. Conta-nos.
5: Eu e o Fernando já fomos a algumas associações portuguesas, de portugueses e restaurantes. Oh, Eduarda, e aquilo que eu retiro a falar com esta gente e com estes portugueses é que as raízes estão em Portugal, mas os sonhos espalham-se pelo mundo. Hã? Eles são unidos pela língua, pela cultura e pelo amor a Portugal. E querem manter essa tradição. A própria cônsul em Miami, Carolina Rendeiro, fez questão de dizer que a febre já começou Existe grande expectativa. Eles querem receber bem a seleção que chega amanhã aqui a Palm Beach. É uma comunidade de cerca de 20 mil portugueses entre Miami e Palm Beach, aqui no sul da Flórida, e eles já fizeram saber à reportagem da Antena 1 que cada vitória de Portugal irá muito para além dos estádios, irá para as ruas, e as ruas dos Estados Unidos, especialmente desta região, irão ser pintadas com as cores de Portugal. E outros que já têm bilhete e que me disseram, Nuno Matos, eu já temos bilhetes para os dois jogos em Houston na primeira fase e um para Miami, mas se for preciso, nós vamos atrás de Portugal, porque esse é o nosso grande amor. E Portugal, se ficar em primeiro lugar, vai jogar a Kansas, se ficar em segundo, vai jogar a Dallas, se ficar em terceiro, vai jogar a Atalanta. Muito amor e muito apoio dos portugueses.
4: Isso
5: aqui
4: é muito bonito,
5: em Palm Beach,
4: que estás
5: e
4: a contar. Aliás, parece-me uma continuação do 10 de junho, não é? Que vivemos ontem. Vamos continuá-lo aí em Palm Beach a festejar de uma outra forma, esperamos nós. Nuno, tu já fizeste 6 mundiais de futebol, este é o 7º, certo?
5: Certo.
4: Tens mais mundiais nas pernas do que o Ronaldo. Porque tu fizeste em 2002 na Coreia do Sul, não foi? Japão?
5: Que o Ronaldo. Sim, a partir daí fiz todos os mundiais. Oi, Eduarda.
4: O que eu te ia perguntar é.
5: Sim.
4: Bom, cada mundial, também pelo espaço físico onde é feito, etc., tem um ambiente diferente, não é? Tem um espírito próprio. Qual é para ti o espírito deste mundial, aquele que vais encontrando?
5: Eduardo, muito rapidamente, 48 seleções, o maior de sempre da história dos mundiais, 3 países, 16 cidades-sede, competição mais inclusiva da história organizada pela FIFA, é um mundial de dimensão inédita, como percebes, e também um mundial da diversidade, não é? Porque nunca uma fase final foi organizada simultaneamente em 3 países. Portanto, eu diria que há a cultura mexicana, as metrópoles americanas e canadianas, e aqui encontramos também diferentes línguas, identidades e formas de viver o futebol. A própria organização tem sublinhado a ideia dessa união continental, porque há uma ligação entre México, Canadá e Estados Unidos, portanto, e as próprias cerimónias de abertura foram concebidas para esse efeito. Eu diria também que este é o Mundial das distâncias, deslocações gigantescas entre sedes, fusos horários, climas muito diferentes, enfim, espaço geográfico será também um protagonista da competição. Vai ser um Mundial espetacular.
4: Sim, portanto, tu vais fazer o 4º Mundial, certo?
6: Exatamente.
4: O 4º Mundial. É uma equipa super experiente, digamos assim. Vocês vão ser ouvidos por milhões de portugueses. Penso que têm isso sempre em mente quando estão a trabalhar nas próximas semanas. Quais são os maiores desafios de relatar um Mundial, Fernando, para ti?
6: Para mim é aguentar a pressão, digamos assim, da nossa audiência, porque são de facto muitos os milhões que vão escutar e qualquer erro factual, qualquer nome trocado, qualquer informação incorreta é claramente percebida. Depois é preciso um grande estudo, um estudo intenso, porque temos que saber todos os pormenores sobre as seleções, os jogadores, os treinadores, os árbitros e, sobretudo, para mim este é o ponto mais importante, o equilíbrio que o narrador tem que ter entre a emoção e a razão. Todos sabemos que os jogos das seleções nacionais têm uma carga emotiva muito grande e ao narrador cabe em primeiro lugar ser factual, mas dentro de uma margem emotiva muito grande, pelo que o desafio é transformar esse entusiasmo sem perder a credibilidade. Ou seja, juntar tudo isto e transportar o ouvinte para o palco da notícia, que é o estádio onde joga a seleção portuguesa.
4: E acho que aqui vamos permitir-vos todos que sejam um bocadinho tendenciosos.
6: Porque este é um dado também importante, porque para os enviados especiais, como o caso do Nuno e o meu próprio caso, é preciso também ter uma grande resistência física e mental, porque há fusos horários diferentes, como estamos a perceber.
4: Sim.
6: Isso nos primeiros dias atrapalha, são dias seguidos de intenso trabalho, viagens, deslocações diárias longas, comidas diferentes, um clima, por exemplo, aqui bem desgastante na Flórida, com muito
4: quente,
6: calor,
4: não é?
6: Muita umidade, e exatamente. E, portanto, nós temos também que aguentar isso tudo.
4: Sim. Bom, vão ser resistentes, com certeza, e vão fazer-nos atravessar convosco este Mundial. José Carlos, queres despedir-te do Nuno Matos e do Fernando Eurico? Vamos deixá-los ir dormir?
7: É só dizer que nós vamos encontrar várias vezes ao longo das próximas semanas. Vamos ter uma emissão especial. Sempre que jogar Portugal, vamos estar juntos também na emissão da Antena 1. E pronto, desejar ao Fernando e ao Nuno aqueles golos, Portugal que marca aqueles golos que depois ficam na nossa memória por toda a vida, que vamos depois aqui recuperando tudo de vez em quando.
5: Zé, posso só dizer o seguinte?
7: Sim.
5: Este é o meu 7º campeonato do mundo e é um privilégio carregar com orgulho, gratidão e poder ser a voz de todo um país, não é? Nem todos têm a oportunidade de viver um Mundial. Agora, poder viver 7 é um verdadeiro privilégio. E mais do que os resultados, são experiências vividas que tornam esta caminhada inesquecível. E ainda por cima este, o Mundial, a última dança do Ronaldo, o último tango do Messi e, quem sabe, o último samba do Neymar. Um grande abraço para todos.
7: Um grande abraço. Não há tempo de ir à praia, Fernando Rico também. Diz Fernando, diz qualquer coisa.
6: Eu só queria dizer... E grita que é mundial.
7: Muito bem, Fernando Araújo e também o Nuno Matos no fuso horário desta manhã. O fuso horário pode ser ouvido também em podcast.
8: Olá,
7: bom dia.
8: Uma menor salvou-se fazendo uma chamada para o 112 em que fingiu estar a falar com um tio. Felizmente, do outro lado, o agente da PSP percebeu o código, tentou saber o mais que pôde e tudo acabou bem. Até já.
7: Até já. Era a Sónia Moraes Santos com o tópico desta manhã no País das Maravilhas, a 20 das 8.
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7: No trânsito, dizemos que começamos amanhã com um acidente na segunda circular. Está resolvido, não está, Sandra?
10: Neste momento não era um acidente, era uma avaria.
7: Ah, uma avaria, ok.
10: Fica a retificação desta situação. Fica a retificação, segunda circular, Benfica Aeroporto, uma avaria no Campo Grande, na Via Central, e as filas já estão a partir das Torres de Lisboa. Depois há A5 de Cascais para Lisboa. Há também demora entre o Estádio Nacional e a chegada às Amoreiras. O IC19, Sintra-Lisboa, de Terceira até à Amadora. E à chegada à segunda circular, ponto 25 de Abril, com filas no Feijó, os acessos do IC20 e Centro Sul estão também preenchidos. Quanto ao eixo Norte-Sul, Camarada Campolide, há intensidade entre Telheiras e a saída para Sete Rios. No Porto, na VCI, Rábida Freixo, para-se de Coimbrões até à Boa Vista, já está a afetar a A44, Freixo Rábida, no de Bonjoia até às Antas, a A3 do Nodo A4 até à VCI e a A28 entre a Ponte Lessa e Rotunda IP.
7: Voltamos ao trânsito antes das 8.
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7: Dizer que, apesar do calor generalizado, Bragança, Vila Real e Viseu são os únicos distritos sem aviso amarelo de parte da meteorologia. Ao fim da tarde, conte com algum vento nas terras altas. As máximas muito altas, 38 graus Santarém e Évora, Beja 37, 36 Coimbra, Porto Alegre e Lisboa. Braga e Castelo Branco devem chegar aos 35, nas contas estão 34 para Leiria e Setúbal. 32 Vila Real, Viseu e Faro, Porto 31, Bragança 30, 29 Guarda, 28 Viana do Castelo, Aveiro com 27 graus, Penhas Douradas 26.
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7: São 7:30 da manhã, o principal da atualidade com Diogo Miguel Branco.
13: Mais de 70 bombeiros combatem esta hora um incêndio em Val do Zente. É uma freguesia do município de Terras de Boro, no distrito de Braga. A Antena 1 confirmou há pouco, junto do comando subregional do Cávado, que este incêndio começou por volta das 8 da noite de ontem. Chamas avançam sobre uma encosta de difícil acesso. Outro incêndio, o de Odemira, já está dominado. Também confirmou a Antena 1, no caso, o comando do Alentejo Litoral. Hoje estão em perigo máximo de incêndio, o nível mais alto. Cerca de 100 concelhos dos distritos de Bragança, Guarda, Viseu, também Castelo Branco, Coimbra, Porto Alegre, Santarém, Setúbal, Lisboa, Évora, Faro e Beja. E o presidente da Agência Integrada para os Incêndios Florestais, a AGIF, refere que vai ser difícil completar o cadastro florestal até 2030. O cadastro florestal é o registro das propriedades e os responsáveis. Em entrevista ao Jornal Público e à Renascença, Paulo Mateus diz que em algumas regiões do país o processo está mais avançado do que noutras e lembra que o principal bloqueio é o abandono do território. No Médio Oriente, a noite trouxe uma nova vaga de ataques, foi lançada pelos Estados Unidos. O alvo, o Irão. São ataques que acontecem pela segunda noite consecutiva, depois de Trump ter avisado que Irão iria pagar o preço por estar a demorar nas negociações de paz e também por ter atacado o Bahrein, o Kuwait e a Jordânia. O ministro britânico para a Irlanda do Norte acusou esta manhã o incitamento que está a ser feito online para a desordem e os distúrbios. Pela segunda noite consecutiva, as ruas foram o palco de protesto e destruição. Belfast foi a principal cidade, mas houve também distúrbios em Derry e Coleraine. São protestos anti-imigração que acontecem depois de um esfaqueamento que aconteceu a norte de Belfast há 3 dias e que deixou um homem gravemente ferido. O suspeito está detido. Trata-se de um homem refugiado sudanês. O ministro para a Irlanda do Norte, Hilary Benn, acrescentou também que vai intensificar as operações de fiscalização sobre as chegadas de requerentes de asilo nos próximos anos.
7: As notícias na rádio outra vez às 8. No desporto, a seleção, Mário Silva da Costa.
1: Portugal venceu a Nigéria por 2-1 no último jogo de preparação antes da viagem para os Estados Unidos. Pedro Neto e Francisco Conceição fizeram os golos da vitória da equipa das esquinas. No final do jogo, o selecionador Roberto Martínez fez um balanço positivo do encontro.
14: Como teste, foi muito, muito bom. Poder mexer 11 jogadores, ganhar o jogo, poder ter uma clareza de poder executar os conceitos trabalhados no treino, acho que mostra a atitude do nosso grupo e fico muito, muito satisfeito com o que fizemos durante os dois jogos.
1: O selecionador nacional refere que há ainda margem de progressão, mas está satisfeito com o estado atual da equipa.
14: Sinto que a equipa está preparada para ir ao Mundial. Não estamos à situação perfeita, porque a situação perfeita precisa de chegar depois dos primeiros três jogos.
1: Nota para este jogo, para a morte de um adepto de 77 anos no estádio Dr. Magalhães Pessoa, antes do início do encontro. Sobre a seleção, hoje é dia de folga, a equipa viaja amanhã para os Estados Unidos. Arranca hoje o Mundial, os Estados Unidos, o México e o Canadá vão acolher a maior edição de sempre de um campeonato do mundo. São 48 seleções, 104 jogos no total. O primeiro é já esta noite no estádio Azteca, na cidade do México. Precisamente a seleção mexicana vai defrontar a África do Sul. É a primeira jornada do Grupo A, partida com início marcado para as 8 da noite, hora de Portugal continental. Neste jogo, nota para os vários protestos que estão previstos para junto ao palco do encontro, há milhares de professores que estão acampados junto ao Estádio Azteca para exigir melhores salários e condições de trabalho. Na agenda do dia no Mundial, atenção ainda para o encontro entre a Coreia do Sul e a Chequia, também do Grupo A. O apito inicial está marcado para as 3 da manhã. Na antevisão deste Mundial, o presidente da FIFA reagiu ao caso do árbitro impedido de entrar nos Estados Unidos. O árbitro da Somália, Omar Arta, não pôde entrar no país para apitar jogos para os quais tinha sido nomeado. Gianni Infantino lamenta a situação, mas refere que a FIFA não pode controlar as decisões governamentais dos Estados Unidos.
15: Claro que é lamentável o que aconteceu ao Omar, o árbitro da Somália, mas nós não controlamos tudo. Às vezes é preciso simplesmente manter a calma, relaxar e não começar a gritar e reclamar. Trabalhamos sempre em tudo. Tentamos resolver questões, encontrar soluções, sempre.
1: Os Estados Unidos impediram a entrada do árbitro Omar Artan por alegada associação a membros suspeitos de pertencerem a organizações terroristas. É a justificação apresentada por um elemento da administração de Donald Trump. O presidente do Benfica falou hoje aos adeptos. Rui Costa vai fazer um balanço da temporada, abordar a saída de José Mourinho do Clube da Luz e ainda falar sobre a contratação de Marco Silva. A conferência de imprensa do presidente do Benfica está marcada para as 6 da tarde no Estádio da Luz. O Leça venceu o Campeonato de Portugal na final no Estádio do Amor. 1-1 foi o resultado entre Leça e Vitória de Cernache, mas nas grandes penalidades a vitória caiu para a equipa do Distrito do Porto. Após a vitória, Mica, o treinador do Leça, sublinhou a felicidade pelo momento.
16: Valorizar, como é óbvio, aquilo que conseguimos hoje, ganhar a taça, sermos campeões, mas acho que quando descansar um bocadinho, acho que vou valorizar muito mais todo o processo que nos levou até ao dia de hoje, porque foi realmente muito desafiante, exaustivo, mas ao mesmo tempo tão bom.
1: Do lado do Vitória de Cernache, o técnico Nathan Costa estava igualmente

0: bastante importante para nós. Temos uma equipa que vai lutar por medalhas, temos uma equipa que é jovem, que está a começar a dar os primeiros passos, que é a equipa feminina.
1: Na agenda do dia há vários portugueses em ação, desde logo o medalhado Fernando Pimenta em capa 1000 metros, um dos principais destaques, também o quarteto composto por Gustavo Gonçalves, João Ribeiro, Messias Batista e Pedro Casinha em capa 4500 metros, são alguns dos destaques, apenas alguns dos destaques da competição que tem início hoje e que decorre até domingo. Na NBA, os New York Knicks venceram na última noite em casa os San Antonio Spurs no jogo 4 da final do playoff, 107-106 foi o resultado final. Os Knicks protagonizaram neste jogo a maior reviravolta da história das finais da NBA. A equipa de Nova Iorque chegou a estar a perder por 29 pontos. Neste momento há 3 vitórias para os Knicks, uma para os Spurs. Na madrugada de sábado para domingo tem lugar o jogo 5 desta final. E em caso de triunfo, os New York Knicks sagram-se campeões da NBA pela primeira vez desde 1973.
2: 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Nova edição depois das 8h30.
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4: Bom dia, boa quinta-feira.
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4: Estamos agora a 21 minutos das 7, hoje é dia 11 de junho, há instantes 17 graus em Angra e também em Ponta Delgada, 18 na Horta, 19 em Santa Cruz das Flores. Meu nome é João Saavedra, sigo consigo até às 9, apoio técnico do Marco Moreira. 4h30.

0: Pensemos um Slow, os 4:30, a interpretar uma canção de Miguel Araújo, a propósito dos 20 anos de carreira do Miguel. Estamos a caminho das 7, hoje é quinta-feira, dia 11 de junho. Em relação ao tempo, o Instituto Português do Mar e da Atmosfera prevê para as flores e para o corvo céu muito nublado, alternando com abertas, tornando sem coberto para o final do dia. Aguaceiros fracos, vento sul, bonançoso a moderado, entre os 10 e os 30 km por hora, mar de pequena vaga a cavado, ondas noroeste de 1 metro, passando a oeste. Já no Grupo Central, céu muito nublado com abertas, aguaceiros fracos, vento leste fraco a bonançoso, entre os 5 e os 20 km por hora, rodando para sueste, mar encrespada de pequena vaga, ondas noroeste de 1 metro. São Miguel e Santa Maria, céu muito nublado alternando com abertas, possibilidade de aguaceiros fracos ao longo de todo o dia, vento do quadrante leste fraco a bonançoso, entre os 5 e os 20 km por hora, rodando para sueste, mar encrespada de pequena vaga, com ondas do quadrante norte de 1 metro. Água do mar nos 18 graus no grupo ocidental, 19 no central e oriental. No que toca às temperaturas mínimas previstas para hoje, 17 graus em Ponta Delgada, 18 para Angra, para a Horta e para Santa Cruz das Flores. Nas máximas, 22 para Angra e para Ponta Delgada, Horta e Santa Cruz das Flores não vão além dos 23. Mais à frente, entre perdidos e achados, penúltima edição da semana.
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0: Às 7 atualizamos as notícias e agora Phil Collins.

0: Canção de Phil Collins na manhã da rádio desta quinta-feira. Estamos a 12 minutos das 7. Canção esta que foi lançada em 1999 e fez parte da banda sonora do filme Tarzan, da Disney. Vamos à penúltima edição da semana.
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2: Há vozes que cantam canções. E há vozes que contam o coração inteiro de uma geração. François Hardy foi uma dessas raras presenças. No início dos anos 60, quando o mundo ainda dançava ao ritmo do yeah, ela surgiu diferente, silenciosa, mais profunda, quase tímida. Aos 18 anos, bastaram-lhe os poucos acordos de Tous les garçons et les filles para conquistar o mundo. Milhões de jovens reconheceram-se naquela melancolia doce. Enquanto outros seguiam tendências, François Hardy criava atmosferas. E entre estúdios de gravação e sets de filmagem com Jean-Luc Godard e Claude Lelouch, construiu uma aura única, metade cantora, metade musa intelectual. Os anos passaram, o mundo mudou, a voz permaneceu. Mais rara, mas nunca esquecida. Nos anos 90, reapareceu ao lado dos Blur, provando que o encanto não conhecia tempo. François Hardy não foi apenas uma cantora. Foi um estado de espírito, uma lenda cuja influência ultrapassa gerações e fronteiras culturais. Faleceu há 2 anos, depois de 20 de luta contra o cancro.

0: Está completa mais uma edição de Entre Perdidos e Achados com Ana Rosa. Ficamos a 7 minutos das 7. Boa quinta-feira.
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0: Seguimos para já com a Sara Tavares. Esta chama-se Bom Feeling.

concurso que começou no programa Jogo de Estrelas. Interpretou uma canção, um clássico na altura do Whitney Houston. Sara Tavares deixou-nos em novembro de 2023. Deixou muitas, muitas canções para recordarmos. Ficámos a 3 minutos das 7. Há notícias para conferir já daqui a pouco nesta manhã de quinta-feira, dia 11 de junho. 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
1: O minuto para as 7, atualizamos toda a informação já a seguir. Para hoje, o Instituto Português do Mar e da Atmosfera prevê, de uma forma geral, céu muito nublado em todas as ilhas do arquipélago. Há possibilidade de abertas, sendo que Flores e Corvo têm aumento de nebulosidade para o final da tarde. A previsão aponta também para aguaceiros fracos em todas as ilhas, sendo que a mínima prevista para hoje é de 17 graus em Ponta Delgada, 18 para Angra, para a Horta e também para Santa Cruz das Flores. Nas máximas, 22 graus para Angra e para Ponta Delgada, Horta com máxima de 23, precisamente a mesma temperatura máxima prevista para Santa Cruz das Flores nesta quinta-feira, dia 11 de junho. Água do mar nos 18 graus no grupo ocidental, 19 no central e também oriental. Há notícias para conferir já a seguir. Boa quinta-feira.

0: 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Oito horas em Portugal Continental e na Madeira, sete nos Açores. Está a calor, Eduarda, o risco de incêndio está também a subir.
1: Precisamente porque os termómetros vão bater nos 40 graus até sábado em algumas regiões do país e o risco de incêndio vai ser maior. Vamos ouvir a meteorologia já a seguir. Daqui a 3 horas o Papa aterra na Gran Canária para um dos encontros marcantes da viagem à Espanha com imigrantes ilegais numa das principais portas de acesso da imigração à Europa, as Canárias. Vai arrancar o Mundial de Futebol 2026 em Palm Beach, tudo pronto para receber a seleção portuguesa. Vai contar o enviado especial Antena 1, Fernando Eurico.
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1: Informações para já dos incêndios. O incêndio de Odmira, que começou ontem ao fim da manhã, está dominado. As chamas chegaram a ameaçar as casas e duas pessoas foram retiradas por precaução das habitações. De qualquer maneira, a informação que existe nesta altura, dada pelo subcomandante da Proteção Civil do Alentejo Litoral, é de que a noite iria ser de muito trabalho. Vamos ouvir essas declarações de Tiago Bugio, à Antena.
2: Ainda de muito trabalho, porque o incêndio tem uma extensão considerável, requer aqui uma preocupação ainda a esta hora para não haver reativações, visto que é um perímetro ainda extenso e que tem que ficar o rescaldo bem consolidado para não termos nenhum dissabor durante o dia. O fator de preocupação é aqueles 10% que ainda não estão debelados, que, portanto, esperemos nas próximas horas conseguir fechar naquela frente.
1: Tiago Bugio, o subcomandante da Proteção Civil do Alentejo Litoral, incêndio de Odmira, dominado com a dar trabalho aos bombeiros durante toda a noite. Não há ainda a esta hora, por parte da Proteção Civil, atualização sobre os trabalhos neste incêndio. Há um outro fogo que começou mais tarde, eram 8 da noite no Gerês e que tem nesta altura 75 bombeiros a combatê-lo, uma zona de mato em Val do Zende, freguesia do município de Terras de Boro, em Braga, no distrito de Braga. A Antena 1 confirmou, junto do comandante subregional do Cávado, que este incêndio começou pelas 8 da noite e avança esta manhã sobre uma encosta de difícil acesso. Não há casas em risco, mas até agora também a Proteção Civil não atualizou mais informações sobre este fogo no Gerês. Vêm aí dias quentes, mais dias quentes pela frente, com as temperaturas a subir. No Alentejo, por exemplo, os termómetros devem chegar hoje aos 40 graus e por isso a meteorologista Patrícia Marques deixa um alerta. Sobe também, juntamente com as temperaturas, o risco de incêndios a partir de hoje.
3: Hoje teremos a subida mais significativa dos valores da temperatura máxima. Já houve uma subida dos valores da temperatura mínima durante esta noite. Em alguns locais, principalmente na região do Alentejo, já subiram cerca de 5 graus. A temperatura máxima na região do Alentejo vai já hoje chegar próximo dos 40 graus. Na generalidade o território estará acima dos 30, 35 graus. O que também será mais significativo neste período de tempo quente é o risco de incêndio. O risco de incêndio sobe para valores muito elevados na grande maioria do território de Portugal continental.
1: Alerta máximo para o risco de incêndio a partir de hoje e nos próximos dias, por causa da subida das temperaturas. Vai ser assim até sábado, mas depois, no fim de semana, pode ser diferente.
3: Relativamente ao fim de semana, há alguma incerteza. A temperatura vai se manter elevada. Para sábado ainda temos aviso de tempo quente, portanto o aviso que já entra hoje em vigor vai se manter até sábado. No entanto, há a possibilidade de ocorrência de aguaceiros que poderão ser acompanhados de trovoada, principalmente em zonas de serras no interior do país. De facto, a previsão aponta para que haja já alguma ocorrência de precipitação nas regiões do interior. No entanto, a temperatura mantém-se elevada, o aviso termina no sábado, mas a temperatura durante o fim de semana, na generalidade do território, vai estar acima dos 30 graus.
1: Patrícia Marques, do Instituto Português do Mar e da Atmosfera, com as previsões da meteorologia para todo o continente até sábado, o risco de incêndios a subir, também a necessidade de que as populações mais frágeis, os mais velhos, também as crianças, se protejam do calor nos próximos dias. O secretário-de-Estado britânico para a Irlanda do Norte avisa esta manhã que nada justifica a violência que atravessa Belfast. São as primeiras declarações políticas depois de mais uma noite de protestos violentos contra a imigração na Irlanda do Norte, que obrigaram a Arena Barcelos à intervenção da polícia.
4: As imagens mostram os manifestantes de um lado, do outro os polícias, as duas partes divididas por um carro em chamas e muito fumo denso. Pelo segundo dia consecutivo, a capital da Irlanda do Norte foi palco de protestos contra imigrantes e as autoridades tiveram de intervir com canhões de água para dispersar os cerca de 300 manifestantes que atiraram tijolos e garrafas de vidro contra as forças de segurança. É assim desde terça-feira, quando começaram a circular na internet vídeos de um ataque onde se vê um homem a esfaquear outro. Sabe-se agora que o agressor é um sudanês, um requerente de asilo, que está em prisão preventiva com uma acusação de tentativa de homicídio. Foram essas imagens que motivaram a revolta em Belfast, incentivada também por figuras da extrema-direita, entre elas o dono do X, Elon Musk. Há dois dias, os manifestantes, muitos encapuzados, incendiaram casas e um autocarro e espalharam pela cidade pinturas xenófobas contra o Islão. Em Belfast, fala-se de revolta e medo de quem vem de fora. Esta manhã, o secretário de Estado da Irlanda do Norte classificou os protestos de racistas. Ele diz que há quem esteja a incentivar o ódio na internet, mas também anunciou, Hilary Benn, que vão ser intensificadas as operações de fiscalização sobre os pedidos de asilo.
1: Belfast, pela segunda noite incendiada com os protestos anti-imigração, o governo britânico e também o governo irlandês falam nesta altura para tentar perceber como põem fim a estes protestos e a esta revolta que dura já há dois dias. São os imigrantes ilegais nas Canárias que vão estar hoje no centro das atenções do Papa. Leão XIV viaja esta manhã para a Gran Canária. Vai encontrar-se com migrantes e com as organizações que os apoiam, como a Cruz Vermelha Espanhola. As Canárias transformaram-se numa das principais portas de entrada de imigração ilegal para a Europa. O pico de chegadas aconteceu há dois anos, em 2024. 47 mil pessoas chegaram às ilhas vindas do norte de África, de países como a Mauritânia, o Senegal, Marrocos. O número baixou o ano passado para menos de metade, mas o problema continua a pedir respostas urgentes. Marta Pacheco.
5: Os migrantes continuam a chegar. A última vez foi na semana passada.
6: Na semana passada chegou um barco aqui a Gran Canária com 86 pessoas a bordo.
5: E neste caso estão todos bem?
6: Sim, as últimas pessoas que chegaram estavam todas em perfeito estado de saúde.
5: José António Verona faz parte da Cruz Vermelha. É o responsável pela primeira resposta de emergência que é dada àqueles que chegam à ilha de Gran Canária. Conta que ainda assim agora, depois dos picos do passado, a situação está um pouco mais estável.
6: Estamos com menos de metade do número de pessoas que chegaram em 2025, portanto é uma situação estável no momento em termos do número de chegadas que estamos a registrar.
5: Antes chegavam sobretudo jovens adultos entre os 18 e os 25 anos, mas isso hoje também mudou um pouco.
6: Agora estão a chegar muitas mulheres sozinhas ou mesmo famílias inteiras, ou seja, o pai, a mãe e os filhos, ou o pai com os filhos, a mãe com os filhos. Mas é verdade que notamos uma pequena diferença nas pessoas que chegam.
5: Dependendo se for um homem, uma mulher, um menor ou uma família, as pessoas são encaminhadas para diferentes centros e há, assegura, capacidade de responder e de ajudar.
6: Sim, neste momento temos capacidade suficiente, tanto em termos de pessoal quanto de equipamento, para poder auxiliar as pessoas.
5: A visita do Papa Leão XIV é, por isso, importante para dar a conhecer o que continua a ser feito.
6: Para nós, a visita do Papa é muito boa. Permite-nos projetar uma imagem positiva para o mundo e mostrar o tipo de apoio que prestamos às pessoas que chegam.
5: E para recordar as condições muito precárias em que muita gente chega, e aqueles que ficam pelo caminho.
1: Bom dia, João Oliveira, eurodeputado do PCP. Viajou em trabalho com o Parlamento Europeu para as Canárias. Penso que para conhecer precisamente esta realidade há dois anos, em 2024, foi nessa altura que se viveu o pico maior da chegada de migrantes ilegais às Canárias. Penso que está a ouvir-me. Bom dia, João Oliveira.
7: Sim, sim.
1: Quer explicar-nos ou contar-nos que realidade é esta que está aqui tão perto de nós?
7: A descrição é uma descrição dura, porque a situação que se vivia naquela altura em que estive nas Canárias, em novembro de 2024, era uma situação muito complexa e era uma situação absolutamente dramática em relação aos menores. A informação que tenho, a situação hoje não é de tanta pressão, mas continua a ser muito, muito difícil. As Canárias tinham, na altura, uma rede de centros de acolhimento de menores que teriam a capacidade à volta de acolhimento à volta de 1.700 menores, e na altura eram 5.500 aqueles que estavam a ser acolhidos nesse centro de menores. Portanto, uma situação de sobrelotação, de incapacidade de resposta do ponto de vista da saúde. Nós estamos a falar de migrantes que chegam às Canárias em situações absolutamente dramáticas. Chegam às Canárias quando chegam numa situação de saúde absolutamente trágica, em função da violência das viagens migratórias que fazem. Chegam em botes, que muitas vezes têm dezenas de pessoas desidratadas, desnutridas, com as mais variadas dificuldades do ponto de vista da saúde. Os serviços de saúde não eram capazes, na altura, de fazer um rastreio imediato que pudesse identificar, por exemplo, problemas cardíacos e outros. A situação era uma situação absolutamente dramática.
1: E, particularmente, e o Governo nem as organizações estavam preparadas, de repente, para levar com essa avalanche de pessoas e com esse grau de urgência na resposta que era preciso dar. Sim. Este trabalho que o Parlamento Europeu lá fez tem a ver também com um trabalho que sido feito ao nível da União Europeia, de encontrar soluções na origem, ou seja, nos países de onde estas pessoas saem, que possam evitar estas viagens. O que é que terá acontecido de 2024 para 2025? Não sei se estas orientações da União Europeia terão entrado em vigor e terão tido resultados. O que é que aconteceu para diminuirmos tanto em 2025 já o número de pessoas que estão a chegar às Canárias?
7: Bem, há situações de pico, digamos assim, picos de migratórios que têm que ver em muitas circunstâncias com a alteração das rotas migratórias, com migrantes que deixam de chegar por um determinado ponto e passam a chegar por outro. As Canárias continuam a ser sempre um território de grande pressão, porque a proximidade que tem naturalmente ao continente africano, entre o continente africano e o continente europeu, é muito grande, e portanto faz sempre das Canárias um ponto de pressão muito grande. Mas eu julgo que a situação que aconteceu na altura e que hoje continua a acontecer, porque eu julgo que isso não se alterou, é uma pressão muito significativa, sobretudo em consequência da política da União Europeia de contenção e de retenção dos migrantes nas fronteiras. Ou seja, não há, do ponto de vista da política migratória por parte da União Europeia, uma abordagem, uma consideração que seja uma consideração humanista. É sobretudo uma lógica de retenção dos migrantes nas fronteiras que continua a prevalecer. Aliás, nem de propósito, nós ficámos a saber ontem que na próxima semana, na sessão plenária do Parlamento Europeu, vamos ter em discussão à pressa e numa votação à pressa o regulamento de retorno, que é mais um dos instrumentos de expulsão dos migrantes que corresponde a esta política, que é uma política completamente desumana que a União Europeia promove a propósito das migrações, e que em alguns casos acaba por atingir não apenas os migrantes que procuram o espaço da União Europeia por questões económicas, por migrantes que vêm à procura de uma vida melhor, só, acaba por abranger também pessoas que fogem de guerra, de fome, de vários tipos, de mais variados tipos de perseguição, e que não são propriamente migrantes, são pessoas que precisam de ter um estatuto de asilo para poderem ter alguma proteção daquelas situações de que estão a fugir. Ora, acabam por ser todos tratados da mesma forma, e particularmente em relação ao estatuto de asilo, há relatos de inúmeras violações, até inclusivamente das regras internacionais, dos tratados internacionais, que dão cobertura a esta proteção internacional que os requerentes de asilo procuram.
1: Obrigada, João Oliveira. Muito obrigada por ter vindo conversar connosco esta manhã. Peço-lhe desculpa, estamos mesmo no final do nosso tempo. João Oliveira, eurodeputado do PCP, ele esteve nas Canárias em 2024, precisamente para conhecer de perto esta realidade dos migrantes, que o Papa vai também conhecer esta manhã. Vamos deixar para as 9 relato de Fernando Eurico, enviado, um dos enviados especiais da Antena 1 ao Mundial de Futebol, que vai começar hoje, com a visita às instalações em Palm Beach, onde, que vai ser a casa da seleção portuguesa nas próximas semanas.
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1: Bom dia, boa quinta-feira. São 7:15.
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1: Manhã de quinta-feira, são 7:16, hoje é dia 11 de junho. Há instantes 17 graus em Angra e também em Ponta Delgada, 18 na Horta, 19 em Santa Cruz das Flores. Eu sou João Saavedra, consigo até às 9, apoio técnico do Marco Moreira. The First Time é assim que abrimos esta hora, com Damian David.

0: The First Time, abertura de hora com Damian David. Está a apostar numa carreira a solo. Tudo começou como vocalista da banda italiana Maneskin. Na altura até venceram a Eurovisão em 2021. São 7h20. Dentro de 10 minutos atualizamos a informação regional. Para já espreitamos o tempo com a meteorologista Wanda Costa. Bom dia.
1: Bom dia. Previsão para hoje, para as ilhas do Grupo Ocidental. Cedo está muito nublado com abertas, aumentar a nebulosidade para o fim do dia, com ocorrência de aguaceiros, mas fracos. O vento sul gonçoso, moderado, o mar de pequena vaga cavado, levando no noroeste de 1 metro, passando a oeste. Para o Grupo Central, cedo está muito nublado com abertas, com ocorrência de aguaceiros, mas fracos. O vento leste fraca bonançoso a rodar para o sueste, o mar em crespada de pequena vaga, as ondas noroeste com 1 metro. Para o grupo oriental, e o sistema de nublado com abertas, também com ocorrência de aguaceiros, mas fracos. O vento do quadrante leste fraca bonançoso a rodar para o sueste, o mar em crespada de pequena vaga, as ondas do quadrante norte de 1 metro. Relativamente às temperaturas máximas previstas, para Santa Cruz das Flores e Horta, 23 graus, para Angra do Heroísmo e Ponta Delgada, 22 graus.
0: É o que podemos contar desta quinta-feira, dia 11 de junho.
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0: Agora Gonçalo Malafaia.
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0: Antenão Açores, manhã de quinta-feira, 7h24. Esta é a música nova do Gonçalo Malafaia. Chama-se Socorro. Ele que troca as canções de amor por uma reflexão sobre ansiedade, depressão e também o poder transformador da música. Daqui a pouco, às 7h30, há notícias da região para conferir. Para já, temos a palavra do dia.
1: A palavra do dia é general. A palavra general vem do latim de generalis, que significa relativo a um género, geral ou ainda universal. O termo deriva de genus, que remete para nascimento, origem ou espécie. Na origem, o termo referia-se a algo comum a toda uma tribo ou a um género. Mais tarde, passou a designar o representante máximo ou o chefe de todo um grupo. Nos exércitos europeus do século XVII, o termo começou por ser usado para designar o chamado capitão-general. Este era o título dado ao oficial de alta patente que comandava a totalidade de um exército em vez de chefiar apenas uma tropa específica, e daí o conceito de general. Com o tempo, a expressão contraiu-se, passando o título a ser abreviado para apenas general.
0: Palavra do dia com a Mafalda Lopes da Costa, também disponível na RTP Play. Olha as horas, 7h25.
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0: Manhã de quinta-feira, hoje é dia 11 de junho.
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0: Conferimos a atualidade a esta hora. Atualidade regional com o jornalista Sáez Furtado.
2: Há falta de médicos oftalmologistas no Serviço Regional de Saúde. Há apenas 5 nos 3 hospitais dos Açores. Um número insuficiente para dar respostas na região com as mais altas taxas de doentes diabéticos oculares no país. O alerta é do diretor do serviço no Hospital de Ponta Delgada.
3: Na Horta não há nenhum, em Angra há 3, nós aqui em São Miguel, estou a falar em Universal, porque somos 2, já quase de idade de reforma, e não se vislumbra ninguém para substituir. E o Colégio de Oftalmologia e outras especialidades, dermatologia, etc., não abrem vagas, não se sabe porquê.
2: Gil Rezendes, diretor do Serviço de Oftalmologia no H10. Celebrações do 10 de junho na Ilha Terceira, o Presidente da República afirmou que o país está fortalecido pelas autonomias dos Açores e da Madeira.
4: Em 1976, quando a Constituição da República consagrou a autonomia político-administrativa das regiões autónomas, havia quem duvidasse. Questionavam a capacidade das ilhas se governarem. Duvidava-se da viabilidade dos territórios fragmentados, ultraperiféricos, distantes dos centros de decisão. Duvidava-se, no fundo, de que a descentralização fosse compatível com a coesão nacional. 50 anos depois, a resposta dos Açores e da Madeira é inequívoca. A autonomia não enfraqueceu Portugal, fortaleceu-o.
2: Um olhar positivo de António José Seguro para a dimensão que as autonomias acrescentam ao país. Outro discurso marcante foi o de Miguel Bonjardino, o presidente da Comissão Organizadora do Dia de Portugal, olhou também para o interior das ilhas e invocou Sidónio Betengur, jornalista desta casa, como exemplo de promoção de unidade arquipelágica, numa altura em que há novos sinais de divisão entre ilhas.
5: Abril de 1974, felizmente, tornou esta autonomia possível. E, apesar de todos os problemas, que boas autonomias se foram construindo. Muito foi feito nos Açores e na Madeira desde 1976 para o seu desenvolvimento. A governação de ilhas com dimensões geográficas e demografias muito diferentes será sempre uma tarefa exigente, quer ao nível político, quer nos deveres da administração pública para com os seus cidadãos. Mas nestas ilhas, tão devotas à Irmandade do Espírito Santo, nenhuma pode ficar esquecida. Precisamos de mais vozes, como a de Sidónio Betancourt, jornalista e radialista, que durante décadas no seu programa Interilhas, na Rádio Antena 1 Açores, uniu diariamente um arquipélago com cerca de 600 km de extensão. Estes não podem, não devem ser tempos de divisões egoístas e míopes entre ilhas.
2: Discurso de Miguel Monjardino no Dia de Portugal. No futebol, o Santa Clara procura conquistar o título de campeão nacional de futsal adaptado. A prova realiza-se de quinta-feira a domingo na cidade da Maia. O primeiro jogo do Santa Clara é à frente ao Santa Casa da Misericórdia de Vila do Conde. Depois de vencer a Taça de Portugal e a Supertaça, o Santa Clara quer agora conquistar o título de campeão nacional.
6: Estamos um bocadinho expectantes, já vimos algumas coisas daquilo que nos pode esperar, mas não temos assim nada muito em concreto, e daí vamos utilizar a velha máxima do irmos jogo a jogo e vermos efetivamente o que é que podemos fazer e alterar alguma coisa mesmo no decorrer do jogo face às poucas informações que temos sobre as equipas adversárias. Contudo, a gente preparámos o melhor possível, preparámos muito bem. Os jogadores tiveram focados durante todos os períodos dos treinos que fizemos e esperamos que seja o suficiente para conseguirmos dar continuidade àquilo que começámos a construir este ano e, quem sabe, conseguirmos juntar o Campeonato Nacional à Taça e à Supertaça de Portugal, que já são nossas.
2: Paulo Borges, treinador da equipa de futsal adaptado do Santa Clara. Santa Clara que pode conquistar todas as competições nacionais esta época.
0: Atualidade regional às 7h30 da manhã com o jornalista Sáez Furtado. 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Olha as horas, 25 para as 8.
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0: Uma ótima quinta-feira, hoje é dia 11 de junho. De volta à música e em português, O Amor Existe é a nova canção da Nena.

0: Um verdadeiro sucesso na altura, 1982. Hurt So Good, John Cougar Mellencamp, a caminho 18. Mais à frente vamos atualizar o desporto com o jornalista Mário Silva da Costa. Seguimos para já nesta manhã de quinta-feira com a Elisa, a menina da Madeira, com o Tiago Nogueira. Como é fraco o coração, agora na RTP Antena Açores. Bom dia, boa viagem.
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0: Elisa e Tiago Nogueira, como é fraco o coração. Várias horas, 15 minutos para as 8.
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0: Esta hora as declarações de Roberto Martínez. Mário Silva da Costa.
2: O selecionador nacional afirma que está muito satisfeito com a preparação de Portugal para o Campeonato do Mundo. A seleção portuguesa venceu ontem a Nigéria por 2-1 no último jogo particular antes da viagem para os Estados Unidos. Golos de Pedro Neto e Francisco Conceição no final do jogo. O selecionador Roberto Martínez mostrou-se agradado.
3: Sinto que a equipa está preparada para ir ao Mundial. Não estamos à situação perfeita, porque a situação perfeita precisa de chegar depois dos primeiros 3 jogos.
2: Após o triunfo frente à Nigéria, Roberto Martínez deixou ainda uma palavra para os jogadores e para os adeptos.
3: Todos os mundiais, todos os jogos são diferentes, mas o que fico muito, muito satisfeito é ver o entusiasmo e a atitude dos nossos jogadores. É só uma mensagem para os nossos adeptos, fiquem tranquilos, estamos muito bem representados. E adoro entrar no balneário, porque este grupo de jogadores merecem tudo.
2: Nota ainda neste jogo para a morte de um adepto de 77 anos no estádio Doutor Magalhães Pessoa, em Leiria, antes do início do encontro. Sobre a seleção, hoje é dia de folga. A equipa viaja amanhã para os Estados Unidos. Arranca hoje o Mundial. Os Estados Unidos, o México e o Canadá vão acolher a maior edição de sempre de um campeonato do mundo. 48 seleções, 104 jogos no total. O primeiro é já esta noite, no estádio Azteca, na cidade do México. Precisamente, a seleção mexicana vai defrontar a África do Sul, primeira jornada do Grupo A, partida com início marcado para as 8 da noite, hora de Portugal continental. Na agenda do dia, atenção ainda para o encontro entre a Coreia do Sul e a Chequia, também do Grupo A. O apito inicial está marcado para as 3 da manhã. César Peixoto pode estar a caminho do Wolverhampton. O jornal britânico The Telegraph dá o acordo como praticamente concluído. A confirmar, César Peixoto vai deixar o Gil Vicente para treinar pela primeira vez no estrangeiro. O Wolverhampton ficou em último lugar na Liga Inglesa, vai jogar este ano no Championship, a segunda divisão. A Seleção Nacional de Handball ficou a conhecer os adversários para o Campeonato do Mundo do próximo ano. Portugal vai ficar no Grupo F e vai defrontar a Argélia, a Polónia e as Ilhas de Faroé. Após o sorteio, o selecionador Paulo Jorge Pereira fixou a mira no primeiro lugar do grupo.
4: É o quarto Mundial consecutivo. Neste momento eu creio que todos olham para nós de outra forma, o que significa que nós também temos que olhar para nós um pouco de outra forma, se quisermos, e o objetivo para esta fase preliminar é ficar em primeiro lugar.
2: O Mundial de Handball vai decorrer na Alemanha entre 13 e 31 de janeiro do próximo ano. No ténis, Nuno Borges joga hoje a segunda ronda do torneio ATP de Zertogenbosch, nos Países Baixos. O número 1 do ténis nacional vai jogar esta tarde frente ao croata Marin Cilic. Também para hoje está agendado o segundo jogo de Henrique Rocha no Challenger de Ilkley, no Reino Unido. O português venceu ontem o britânico Charles Broome. Para hoje, Henrique Rocha tem encontro marcado com o norte-americano Darwin Blanche. Nota ainda no ténis para Francisco Cabral, ao lado do croata Nikola Mektić. Francisco Cabral vai jogar hoje os quartos de final da vertente de pares do torneio ATP de Stuttgart. A dupla vai enfrentar o par dos alemães Daniel Altmaier e Henrik Jebens.
0: O Desporto está de volta à RTP Antena Açores às 11h30 da manhã, precisamente no Jornal do Desporto. Está tudo também disponível online em desporto.rtp.pt. Esta foi uma edição do jornalista Mário Silva da Costa.
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0: Faltam agora 12 minutos para as 8.

Esta é dos Black Eyed Peas, ainda na altura com a Fergie. Estávamos em 2009. I Got a Feeling, do álbum The End. 7 minutos para as 8. I Got a Feeling, Mundial à porta. Há que acreditar sempre. Às 8 há notícias, agora o Ciro.

então que o mundo acabe, que é a nova música do Ciro. Apresentou a música de uma forma especial dentro de um autocarro. É o que vai estar no Rock in Rio edição deste ano. Estamos a 4 minutos das 8. Atualizamos toda a informação, o país e o mundo, daqui a pouco, na manhã desta quinta-feira. Ainda bem que está desse lado com a RTP Antena Açores. Agora, Shawn Mendes, acompanhado por Camila Cabello. Esta chama-se Senhorita.

uma parceria que aconteceu em 2019, o Shawn Mendes com Camila Cabello. Senhorita, na manhã desta quinta-feira, dia 11 de junho. Dentro de um minuto atualizamos toda a informação em relação ao tempo. O Instituto Português do Mar e da Atmosfera prevê para as flores e para o corpo céu muito nublado, alternando com abertas, tornando-se encoberto para o final da tarde. Há previsão de aguaceiros fracos e vento sul, bonançoso a moderado entre os 10 e os 30 km por hora. No grupo central, céu também bastante nublado, alternando com abertas, aguaceiros fracos ao longo de todo o dia, vento leste fraco ou bonançoso entre os 5 e os 20 km por hora, rodando para sueste. São Miguel e Santa Maria. Nesta quinta-feira, previsão de céu muito nublado, alternando com abertas, também com possibilidade de aguaceiros fracos. Vento do quadrante leste, fraco ou bonançoso, entre os 5 e os 20 km por hora, rodando para sueste. Mínimas previstas para hoje: 17 graus em Ponta Delgada, 18 para Santa Cruz das Flores, para a Horta e também para Angra. No que diz respeito às máximas, 22 para Angra e para Ponta Delgada. Horta e Santa Cruz das Flores não vão além dos 23.

0: 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Nove horas em Portugal Continental e na Madeira, 8 nos Açores. Quinta-feira, 11 de junho, Eduarda, em Montemor-o-Velho, chegam os campeonatos europeus de canoagem.
1: Foi destruído pelas cheias do Mondego e, ao fim de 4 meses, o Centro de Alto Rendimento de Montemor-o-Velho recebe, a partir de hoje, os europeus de canoagem em alta velocidade. É lá que está esta manhã o repórter Horácio Antunes. Está na hora, vai começar o Mundial de Futebol. Como vai ser o arranque desta competição? Vai contar daqui a pouco o jornalista Mário Silva da Costa. O incêndio de Terras de Boro ainda está fora da mão dos bombeiros. Espera-se a chegada agora dos meios aéreos num dia de muito calor, com o risco de incêndio a subir.
0: 26 graus já a esta hora, Lisboa e Faro, 23 Porto, 22 Coimbra, Funchal 21, 18 em Ponta Delgada. Edição de Eduardo Maia.
1: Dias quentes de que vamos falar já daqui a pouco, porque os termómetros vão subir muito hoje, mas para já vamos até Montemor-o-Velho ao encontro do repórter Horácio Antunes. Lembro-me, Horácio Antunes, de te ouvir há 4 meses a contares o drama que foi a destruição deste centro de alto rendimento em Montemor-o-Velho, toda a gente com o coração nas mãos por causa dos europeus que estavam a chegar. Nessa altura ninguém pensaria que haveria tempo para recuperar o centro de alto rendimento e ver os europeus de canoagem em alta velocidade acontecerem, mas o que é certo é que o milagre está aí.
2: Está aqui, e porque também me lembro de o Presidente da Federação Portuguesa de Canoagem dizer que não havia plano B, a Ministra do Desporto também aceitou essa palavra como um desafio para a recuperação deste centro de alto rendimento, a Câmara Municipal, e aqui foram investidos 2,2 milhões de euros para a recuperação deste centro, para colocar tudo apto para este Campeonato da Europa, que tem o tiro de partida dentro de instantes, e vai ser então essa realidade depois de 2013, o europeu aqui em Montemor-o-Velho. Já na água, Tiago Maciel, nas canoas, é o primeiro atleta português, vem no C1 mil metros na pista 8. Também alguns atletas já em competição neste primeiro dia, provas com vários atletas a fazerem várias distâncias, é o caso de Fernando Pimenta, o multimedalhado Fernando Pimenta, às 9h14, hora prevista, ele que confessou à Antena 1 que este pode ser o último europeu em que faz as três vertentes da canoagem, o 500, 1000 e 5000 metros.
3: Vai ser uma batalha bastante dura, até atingir as finais, que sinceramente é um risco, porque provoca um maior desgaste. Mas é um risco que assumo, porque não sei se não será a minha última vez ou uma das últimas vezes a fazer as três distâncias. O nível competitivo, mesmo em Portugal,

0: Realmente nos 500 metros está muito alto e não sei, este ano consegui atingir esse objetivo de disputar esta competição. No próximo ano não sei, e aproveitar ao máximo para desfrutar também ao máximo destas competições.
1: É Fernando Pimenta a apostar tudo e é no K1 mil metros, que é a embarcação que quer levar a Los Angeles aos próximos Jogos Olímpicos.
0: Como óbvio, o foco está mais voltado para os mil metros, que é a distância olímpica, mas hoje em dia, para a pontuação do ranking, qualquer uma das distâncias pontua igual, por isso é tentar o melhor resultado possível. E pronto, e sendo um dos atletas neste momento de referência, acho que fazia todo sentido também sacrificar-me um bocadinho mais para poder dar este espetáculo a toda a família da canoagem e aos amantes do desporto em geral.
1: A seleção portuguesa, com 26 atletas, dos quais 5 são da paracanoagem, tenta defender 3 títulos alcançados em 2025. Fernando Pimenta no K1 mil metros, o K4 500 metros com Gustavo Gonçalves, João Ribeiro, Messias Batista e Pedro Casinha, e vão competir às 11h40 e na paracanoagem Norberto Mourão, em VL2, tem a responsabilidade de tentar em casa manter o ouro alcançado na República Checa. O Tiago Maciel terminou a sua prova em 7º, vinha na pista 8, uma das mais ventosas neste centro de alto rendimento, apesar de esta hora o vento ser praticamente nulo.
2: Reportagem em direto de Horácio Antunes, quase com os pés na água, no centro de alto rendimento de Montemor-o-Velho, onde estão a decorrer já os campeonatos da Europa de canoagem em velocidade, depois do centro ter sido varrido pelas tempestades e pelas cheias que se seguiram no Vale do Mondego. Quem diria que ao fim de 4 meses aí estavam os campeonatos da Europa a acontecer, a abrigar ali mais de 600 atletas de dezenas de países. E está a começar o Mundial de Futebol, está quase. México e África do Sul vão dar o pontapé de saída na maior edição de sempre deste torneio, o Mundial de 2026. O que é que se espera da competição e deste arranque, Mário Silva da Costa?
3: Começando pela abertura, ao mesmo tempo que vai decorrer a primeira de 3 cerimónias de abertura, no caso que vai ter lugar esta tarde no estádio Azteca, no México, estão também previstos fortes protestos no exterior do estádio. Devido ao risco, foram mobilizados mais de 10 mil agentes de segurança. Dentro do estádio, México e África do Sul dão o pontapé de saída num campeonato do mundo que já fez correr muita tinta, desde logo em torno das dificuldades para a seleção do Irão estar presente no torneio. Também esta semana, o árbitro da Somália, Omar Artan, que foi impedido de entrar nos Estados Unidos para apitar jogos. O preço dos bilhetes atingiu também valores bastante elevados, por exemplo, para o jogo entre Portugal e a Colômbia, a entrada custa pelo menos 2 mil euros. Sobre a competição, vai ser o maior mundial de sempre, 48 equipas e um total de 104 jogos. Depois, o próprio jogo vai ter alterações, regras diferentes para controlar as perdas de tempo, o vídeo-árbitro vai poder intervir em novas situações, vai haver também paragens obrigatórias a meio de cada parte para a hidratação, expulsão para jogadores que tapem a boca durante uma discussão ou um confronto. Hoje, a bola começa a rolar no México, Portugal entra em ação no dia 17 frente à República Democrática do Congo, em Houston, no Texas.
2: Muitas regras novas neste Mundial 2026. Já estivemos esta manhã no fuso horário com os enviados especiais da Antena 1 ao Mundial de Futebol, Nuno Matos e Fernando Eurico. Eles já estão em Palm Beach, na Flórida. Vai ser a casa da seleção portuguesa nas próximas semanas. Fernando Eurico visitou ontem as instalações que vão servir de quartel-general à seleção.
4: A seleção vai ficar hospedada num dos melhores hotéis de Palm Beach e a escassos quilómetros, curiosamente, da casa de férias de Donald Trump, em Mar-a-Lago. Fica este hotel numa língua de mansões, de espaços verdes, de frente para a praia, um hotel desenhado para oferecer o máximo de privacidade, tranquilidade e relaxamento aos jogadores. Não muito longe, a 6 minutos mais ou menos de carro, fica o centro de treinos, que, por exemplo, a Inglaterra utilizou nos últimos dias e no ano passado o Real Madrid durante o Campeonato do Mundo de Clubes. É um espaço que tem vários relevados, uma bancada que acolhe até 250 pessoas, também uma zona técnica onde os jogadores vão poder conviver e sobretudo trabalhar a parte física. E depois, claro, as viagens na véspera dos jogos, 2 vezes em Houston, 1 em Miami, ou Sim. seja, a Federação foi obrigada a ter uma logística muito bem pensada para evitar mais desgaste aos jogadores.
2: Fernando Eurico e Nuno Matos, eles são os enviados especiais da Antena 1 a este Mundial de Futebol 2026. A seleção portuguesa vai ficar no Resort Four Seasons, em Palm Beach, e vai treinar no Palm Beach Gardens, a 30 km do hotel. Como vimos aqui, os dois primeiros jogos são feitos em Houston e depois o terceiro da fase de grupos é feito em Miami. Vai ser assim durante as próximas semanas para acompanhar a seleção portuguesa, o relato destes dois enviados da Antena 1 que estão já em Palm Beach. À espera de reforços e de meios aéreos, há 74 bombeiros que continuam a combater nesta altura um incêndio em mato em Val do Zende, na freguesia do município de Terras de Boro, distrito de Braga. Há pouco, o segundo comandante do Comando Subregional do Cava, do Bruno Silva, dizia à Antena 1 que o fogo segue ainda com duas frentes.
5: O incêndio localizado na aldeia de Val do Zende, neste momento o incêndio tem duas frentes ativas, uma aceder aos meios, outra ainda a arder com alguma intensidade. Neste momento não temos localidades em risco nas frentes de incêndio e neste momento temos 74 operacionais, 19 meios terrestres e estamos a aguardar reforços de outras sub-regiões do país e também dentro de alguns minutos teremos o apoio de dois meios aéreos.
2: Vão ajudar, com certeza, a chegada dos meios aéreos. Dois são esperados neste incêndio em mato, em Val do Zende. Um incêndio que começou ontem às 8 da noite. Val do Zende é uma freguesia do município de Terras de Boro. Para já estão no local 74 operacionais a combater este fogo que não está ainda controlado. E os dias que temos pela frente são quentes, com as temperaturas a subir já a partir de hoje. No Alentejo, os termómetros podem chegar aos 40 graus e o alerta feito pela meteorologista Patrícia Marques, do Instituto Português do Mar e da Atmosfera, é de que o risco de incêndio vai subir a partir de hoje.
6: Hoje teremos a subida mais significativa dos valores da temperatura máxima. Já houve uma subida dos valores da temperatura mínima durante esta noite. Em alguns locais, principalmente na região do Alentejo, já subiram cerca de 5 graus. A temperatura máxima na região do Alentejo vai já hoje chegar próximo dos 40 graus. Na generalidade, o território estará acima dos 30, 35 graus. O que também será mais significativo neste período de tempo quente é o risco de incêndio sobe para valores muito elevados na grande maioria do território de Portugal continental.
2: Pelo menos até sábado vai ser assim, o tempo muito quente e o risco de incêndio mais elevado, obrigando a toda a atenção nestes próximos dias. Pela segunda noite seguida, voltaram os ataques norte-americanos ao Irão e a resposta iraniana sobre os países do Médio Oriente, sobre o Bahrein, o Kuwait e a Jordânia, que disse há pouco ter interceptado pelo menos 20 mísseis iranianos. O Paquistão, que tem tentado intermediar o conflito, veio esta manhã fazer um apelo veemente aos Estados Unidos e ao Irão para que voltem a conversar, Guilherme de Sousa.
7: Os mediadores paquistaneses lamentam a escalada dos últimos dias e apelam a uma solução negociada. O porta-voz da diplomacia de Islamabad exige que a diplomacia e o diálogo voltem acima da mesa para Washington e Teherão chegarem a um consenso. São apelos que surgem após mais uma noite de ataques. Pelo menos 3 homens de nacionalidade indiana que seguiam a bordo de um petroleiro morreram na sequência de um ataque norte-americano na costa de Oman. A informação foi já confirmada pelo governo indiano. De acordo com Donald Trump, que falou ontem à noite com a Fox News, foram atingidos radares e sistemas de defesa aérea no Irão. No total foram disparados pela Marinha dos Estados Unidos 49 mísseis Tomahawk. As imagens da operação foram de resto divulgadas há pouco pelo Pentágono. Na resposta, o Irão disparou em direção às bases militares estacionadas no Bahrein, Kuwait e Jordânia. O exército jordano afirma ter abatido 20 mísseis lançados do território iraniano. Os bombardeamentos não provocaram feridos. O mesmo não se pode dizer no Bahrein. O ministro do Interior confirma que uma criança ficou ferida sem gravidade enquanto vários veículos ficaram destruídos depois da queda de destroços de drones iranianos que também foram abatidos pelas defesas aéreas. O cessar-fogo está, por isso, preso por um fio, mas as negociações prosseguem entre Washington e Teherão. É isso que avançou há pouco à CNN Internacional, uma fonte diplomática. Ao mesmo tempo, os mercados estão também hesitantes. Os novos ataques voltam a colocar pressão nos investidores. As bolsas asiáticas fecharam hoje em mínimos de 3 semanas. Na Europa, esperam-se perdas. Já o preço do petróleo começou a subir. O Brent já ultrapassa os 95 dólares por barril.
2: Parece cada vez mais diluído este cessar-fogo entre os Estados Unidos e o Irão, depois de 2 noites seguidas de ataques dos Estados Unidos ao Irão e a resposta por parte do Irão, sobretudo, a atingir alguns dos países no Médio Oriente.
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1: Bom dia, boa quinta-feira, 8h14.
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1: Praticamente 15 minutos depois das 8, quinta-feira, 11 de junho. Meu nome é João Saavedra. Está comigo o Marco Moreira no apoio técnico desta emissão. Há instantes, 18 graus em Ponta Delgada, 19 no Horto e Angra, 20 em Santa Cruz das Flores. Começamos com os HMB numa parceria com o Carminho. O amor é assim. Depois, conferimos a penúltima edição da semana do Mundo Digital.

0: HMB e a Carminho. O amor é assim.
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3: Com a chegada do verão, a Garmin lançou a sua nova geração de relógios inteligentes. Estamos a falar do Garmin Vino 4. Ao contrário dos modelos desportivos da marca, o Vino 4 foca-se inteiramente em indicadores de bem-estar diário, gestão de stress e saúde preventiva, assistida por algoritmos preditivos.
0: 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Amanhã há mais um episódio, precisamente a esta hora. Dentro de 11 minutos atualizamos a informação regional. Blue.

0: Chama-se Curtain Falls, canção dos Blue, a 7 minutos das 8h30. 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
2: Ao longo de dizer que falei com algumas pessoas que pretendem assistir a esse jogo e elas disseram-me que pelo sim, pelo não, vão levar uma mochila com uma muda de roupa, uma garrafa de água e algumas barritas energéticas. Assim, para as primeiras impressões lá no planeta, para onde forem.
0: Às 8h50, conferimos mais um Portugalex.
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projeto português lançado em 2004, chamado Humanos, que junta Camané, David Fonseca e Manuel Azevedo, para interpretar temas inéditos de António Variações. Esta é a versão ao vivo de Estou Além. Estamos a 8:30. Daqui a pouco o jornalista Sáez Furtado atualiza toda a informação regional. As notícias estão também disponíveis online a cores.rtp.pt e na nossa página de Facebook.

0: Uyum. Esta é a canção de Constança Quinteiros, a tocar na manhã da rádio desta quinta-feira. Hoje é dia 11 de junho. Continuação de uma boa viagem. Obrigado por estar desse lado. Em relação ao tempo, o Instituto Português do Mar e da Atmosfera fala em céu muito nublado em todas as ilhas do arquipélago. Há, no entanto, possibilidade de abertas. Flores e Cor com mais nebulosidade ainda para o final do dia. Durante toda esta quinta-feira, o Instituto Português do Mar e da Atmosfera fala em possibilidade de aguaceiros fracos em todas as ilhas. RTP Antena Açores, bom dia, são 8h30. Títulos desta edição.
1: Falta de médicos oftalmologistas no Serviço Regional de Saúde faz aumentar patologias de visão. A Universidade dos Açores foi a única a receber condecoração do Presidente da República no 10 de junho. Santa Clara procura conquistar o título de campeão nacional de futsal adaptado.
0: Em relação às máximas previstas para hoje, Angra do Heroísmo e Ponta Delgada, 22 graus, Santa Cruz das Flores e Horta, 23. Jornal das 8h30, edição do jornalista Sáez Furtado.
1: Há falta de médicos oftalmologistas no Serviço Regional de Saúde. Há apenas 5 nos 3 hospitais dos Açores. Um número insuficiente para dar respostas na região com a mais alta taxa de doentes diabéticos oculares no país. As patologias de visão estão a aumentar todos os anos no arquipélago. O alerta é do diretor do serviço no Hospital de Ponta Delgada, Sandra Pimenta.
2: Os Açores debatem-se há largos anos com a falta de médicos especialistas no Serviço Regional de Saúde. Muitas têm sido as tentativas para resolver a situação, mas quase sempre sem sucesso e com impactos muito negativos na população. É o caso dos médicos oftalmologistas.
3: Na Horta não há nenhum, em Angra há um 3, nós aqui em São Miguel, estou a falar em Universal, porque somos 2, já quase de idade de reforma, e não se vislumbra ninguém para substituir. E o Colégio de Oftalmologia e outras especialidades, dermatologia, etc., não abrem vagas, não se sabe porquê.
2: E a juntar à falta de médicos oftalmologistas, Gil Rezendes, diretor do serviço no H10, lamenta ainda outros constrangimentos.
3: Não nos deixam trabalhar em conjunto com os optometristas, que é outra coisa que faz falta. Eu não me importava nada de ter um optometrista no meu hospital, que pudesse ver a parte da refração, dos óculos, e nós oftalmologistas fazemos aquilo que nos compete, que é a patologia, que não é permitido. Portanto, são políticas que estão para além daquilo que eu posso se compete mais à política governantes.
2: Governo Regional, que apesar de não ter a solução ideal, pode fazer mais e melhor.
3: Pelo menos pode denunciar publicamente, já não é mau. Mas agora não tentando é que acomoda-se e as coisas são como estão. Estamos dependentes da população de pessoas que vêm cá, mensalmente, mas não é a mesma coisa. Uma coisa é um médico residente, outra coisa é um médico que vem cá pontualmente, opera, vai embora, não segue os doentes, depois não vem com a periodicidade necessária, portanto nunca é a mesma coisa. Posso garantir que não se vislumbra assim a curto prazo. Eu abri vaga para 4 oftalmologistas e não apareceu nenhum.
2: O futuro não se vislumbra, por isso, muito nítido para os açorianos, diz Gil Rezendes.
3: Posso garantir que neste momento o número de oftalmologistas recebes não há uma boa saúde de visão. O número de doentes com patologia vai aumentando ano por ano. E o número de oftalmologistas vai diminuindo. Não conseguimos dar uma resposta atempada.
2: Receios do diretor de serviço de oftalmologia do H10 pela falta de médicos especialistas na região.
1: Está lançado o concurso público de transporte aéreo regular interilhas, que foi publicado hoje em Jornal Oficial. O concurso para a concessão do serviço público de transporte aéreo regular no interior da região autónoma dos Açores para o período de 2027-2031 tem um preço base de quase 250 milhões de euros e com prazo de execução de 5 anos. O atual contrato de serviço público assinado entre a região e a Sáter Açores termina a 31 de outubro deste ano. A decisão foi tomada em Conselho de Governo e já está hoje publicada em Jornal Oficial. Celebrações do 10 de junho na Ilha Terceira. O Presidente da República afirmou que o país sai fortalecido pelas autonomias dos Açores e da Madeira.
4: Em 1976, quando a Constituição da República consagrou a autonomia político-administrativa das regiões autónomas, havia quem duvidasse. Questionavam a capacidade das ilhas se governarem. Duvidava-se da viabilidade dos territórios fragmentados, ultraperiféricos, distantes dos centros de decisão. Duvidava-se, no fundo, de que a descentralização fosse compatível com a coesão nacional. 50 anos depois, a resposta dos Açores e da Madeira é inequívoca. A autonomia não enfraqueceu Portugal, fortaleceu-o.
1: Um olhar positivo para a dimensão que as autonomias acrescentam ao país, mas um olhar negativo de onde não é seguro face às assimetrias que persistem, quer interilhas, quer entre o continente e os Açores.
4: Criou instituições com legitimidade democrática, desenvolveu políticas adaptadas às realidades locais, gerou identidades regionais robustas que não contradizem a identidade portuguesa, antes a enriquecem. Mas este aniversário não é um exercício de nostalgia. Deve, igualmente, ser um convite à lucidez. Porque 50 anos de autonomia revelam também o que ficou por fazer. As assimetrias persistentes entre o continente e as regiões autónomas. O custo real da insularidade que continua a pesar sobre famílias e empresas. E a necessidade de um modelo de financiamento que reflita com mais precisão e mais justiça a especificidade destas regiões.
1: O discurso do Presidente da República no Dia de Portugal. Outro discurso marcante foi o de Miguel Bonjardino, o Presidente da Comissão Organizadora do Dia de Portugal. Olhou para o país e para o mundo, mas também para o interior das ilhas. Invocou Sidónio Betancourt, jornalista desta casa, como exemplo de promoção de unidade arquipelágica, numa altura em que há novos sinais de divisão entre ilhas.
5: Abril de 1974, felizmente, tornou esta autonomia possível. E, apesar de todos os problemas, que boas autonomias se foram construindo. Muito foi feito nos Açores e na Madeira desde 1976 para o seu desenvolvimento. A governação de ilhas com dimensões geográficas e demografias muito diferentes será sempre uma tarefa exigente, quer ao nível político, quer nos deveres da administração pública para com os seus cidadãos. Mas nestas ilhas, tão devotas à Irmandade do Espírito Santo, nenhuma pode ficar esquecida. Precisamos de mais vozes, como a de Sidónio Betancourt, jornalista e radialista, que durante décadas no seu programa Interilhas, na rádio Antena 1 Açores, uniu diariamente um arquipélago com cerca de 600 km de extensão. Estes não podem, não devem ser tempos de divisões egoístas e míopes entre ilhas.
1: Discurso de Miguel Monjardino no Dia de Portugal. A Universidade dos Açores foi a única a receber condecoração do Presidente da República no 10 de junho. Recebeu a insígnia de membro honorário da Ordem de Instrução Pública, no ano em que comemora 50 anos de existência. Um reconhecimento da relevância da instituição. Linda Luz.
6: Uma condecoração que dispensa justificações, diz o Presidente da República.
7: Porque nos 50 anos da nossa autonomia, também celebramos os 50 anos da nossa Universidade.
6: António José Seguro não poupa elogios ao papel da Universidade dos Açores e ao saber que produz.
7: Porque para além da formação que ela faz, dos cerca de 3 mil estudantes que tem, com 200 professores, ela também faz uma investigação de excelência muito avançada, que se traduz depois em inovação. Designadamente, toda a investigação que é feita, que para mim tem um lugar muito específico no meu coração, relacionada com o oceano, com o mar, com toda essa cadeia que, para muitos de nós, significa e representa muito daquilo que pode ser o futuro do nosso país.
6: Para a reitora da Academia Açoriana, Susana Mira Leal, este gesto simboliza o reconhecimento de um percurso de dedicação e compromisso com a educação nos Açores.
8: Mas esta condecoração representa também o reconhecimento da singularidade e da relevância do nosso projeto.

0: Caldeira foi o último momento das celebrações do 10 de junho na Ilha Terceira. Um momento muito participado pela população que quis falar com o Presidente da República.
1: Aplausos da multidão que esperava António José Seguro no pátio da Alfândega, em Angra do Heroísmo. Gesto de agradecimento, mão direita ao peito e sorriso estampado no rosto da parte do Presidente da República pelo acolhimento da população.
2: É um dia de festa, está bem? É o dia de Portugal.
1: Afinal, o dia é de festa e o 1º de junho do chefe de Estado vai ficar para sempre na sua memória.
3: E é uma alegria e uma emoção muito grande ver os vossos rostos. Sentir Portugal em cada rosto e sentir que o coração é algo que nos une. Somos, de facto, uma grande família e um grande povo. Muito obrigado à Angra do Heroísmo, muito obrigado à Praia da Vitória, muito obrigado à Ilha Terceira. Bem-ajam aos Açores. Viva Portugal!
4: Viva!
1: Sem declarações aos jornalistas, as atenções na rua viram-se para os populares.
3: Ah, muito bem, muito bem. É um nome bonito, Margarida. Muito obrigado, obrigado. Obrigado.
5: Muito obrigado. Já me emocionei agora.
3: André, desejo que sejas muito feliz, está bem?
6: Obrigada.
3: Sabes que onde eu tinha a tua idade também tinha caracóis?
1: Está visivelmente emocionada, porquê?
5: Olha, porque... eu gosto deste presidente.
1: Enquanto subia à Rua Direita, era abordado por gente de todas as gerações. Até a Rita quis mostrar-lhe a sua bandeira.
3: Esta é uma bandeira muito linda, não é? É a bandeira mais bonita que há. Está bem? Conserva bem esta bandeira, não deixe cair no chão, está bem?
1: Últimos momentos das celebrações do Dia de Portugal, de Camões e das comunidades portuguesas. Este ano celebram-se 50 anos das autonomias. Depois dos Açores, segue-se a Madeira.
0: O Santa Clara procura conquistar o título de campeão nacional de futsal adaptado. A prova realiza-se hoje até domingo na cidade da Maia. O primeiro jogo do Santa Clara é frente à Santa Casa da Misericórdia de Vila do Conde. Depois de vencer a Taça de Portugal e a Supertaça, o Santa Clara quer agora conquistar o título de campeão nacional.
7: Estamos um bocadinho expectantes. Já vimos algumas coisas daquilo que nos pode esperar, mas não temos assim nada muito em concreto, e daí vamos utilizar a velha máxima do irmos jogo a jogo e vermos efetivamente o que é que podemos fazer e alterar alguma coisa mesmo no decorrer do jogo face às poucas informações que temos sobre as equipas adversárias. Contudo, a gente preparámos o melhor possível, preparámos muito bem, os jogadores tiveram focados durante todos os períodos dos treinos que fizemos, e esperamos que seja o suficiente para conseguirmos dar continuidade àquilo que começámos a construir este ano, e quem sabe conseguirmos juntar o Campeonato Nacional à Taça e à Supertaça de Portugal, que já são nossas.
0: Paulo Borges, treinador da equipa de futsal adaptado do Santa Clara, equipa que pode conquistar todas as competições nacionais esta época.
8: Está fechado o Jornal das 8h30, numa edição do jornalista Sáez Furtado. A informação está também disponível online, a cores.rtp.pt e Facebook RTP Antena Açores. Manhã de quinta-feira, 11 de junho, faltam 17 minutos para as 9.
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8: Mais à frente, conferimos a penúltima edição da semana do Portugalex.

0: Mundial à porta, força Portugal. Esta é a voz da Cuca Roseta na manhã da rádio desta quinta-feira. Ainda bem que está desse lado, boa viagem.
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1: E ligamos também ao Portugalex, está na hora. Faltam 10 para as 9.
2: Diz a imprensa que Elon Musk está prestes a tornar-se o primeiro trilionário do mundo, com uma fortuna que dava para comprar 3 vezes Portugal ou 2 pães de trigo Barbela numa padaria da moda.
3: Quem fez as contas diz que é praticamente impossível gastar tanto dinheiro numa vida, mas o nosso especialista em torrar dinheiro, José Sócrates, tem uma ideia diferente.
4: Mas será que não entra nessas cabecinhas que US$ 1 bilhão se gasta no instante, pá? Uma pessoa vai a Paris, come uma baguete ou fromage, bebe um bom vinho e já nem sobra para comprar um T1 em Lisboa, pá. Se o Musk precisar de ideias para gastar, ele que me ligue, que eu e as minhas amigas damos uma ajuda, pá.
3: A vidente vó baiana previu um rapto em massa por extraterrestres durante o jogo Brasil-Escócia no dia 24 de junho.
2: Vamos saber o que tem a dizer sobre este assunto o nosso enviado especial ao Mundial de Futebol, Nuno Luz. Alô, Nuno?
5: Alô, dizer que falei com algumas pessoas que pretendem assistir a esse jogo e elas disseram-me que pelo sim, pelo não, vão levar uma mochila com uma muda de roupa, uma garrafa de água e algumas barritas energéticas. Assim, para as primeiras impressões lá no planeta, para onde forem.
2: A vidente não deixou pistas sobre qual será?
5: Dizer que não, mas em princípio não deve haver restaurantes no espaço. Se houvesse, o Exaltino Moraes já lá tinha ido.
2: E por que será que os ETs querem raptar jogadores de futebol?
5: A dizer que há várias teorias, uma delas é que estão a fazer a caderneta de cromos do Mundial e vão raptar os jogadores que ainda não têm. Dizer que os ETs devem ser grandes cromos. De grandes cromos, perceberam? Os ETs são...
2: Acho que sim. Obrigado, Nuno, e até breve.
3: Entretanto, já circula uma petição a pedir aos ETs que deem um saltinho a Portugal para raptar também a Maria Vieira e que seja a Tânia Laranjo a fazer a reportagem destes raptos em direto.
6: Pois vocês querem é que eu leve com uma nave no focinho, não é? E que pergunte aos ETs se foram eles que pediram as p**as das cervejas. Eu vou ver como é que está a minha agenda para dia 24.
3: Vários escritores enviaram uma carta aberta ao Ministro da Educação a pressionar para que Saramago continue a ser leitura obrigatória no ensino secundário.
2: Através de uma médium amiga, o Portugalex conseguiu obter a opinião de António Lobo Antunes, uma das nossas personagens mais queridas.
7: Sinceramente, estou a cagar. Acho que é indiferente pôr os miúdos a ler livros do Saramago ou da Cristina Caras Lindas. É tudo a mesma merda. Deviam ensiná-los a ser homens. Ir para a guerra ou fazer uma matança do porco. E sim, mas preferem maricões que nem umas ETs sabem usar para matar os ETs que vêm, quer dizer. Olha lá, o ET para o guerreiro, o ET aqui na nave, faz a nave. Cambada, pá.
1: 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É às 10 para as 6, mas também na RTP Play.
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1: Portugalex na rádio de segunda à sexta-feira com o Manuel Marques e também António Machado. Ficámos a 7 minutos das 9. Daqui a pouco atualizamos a informação. Agora seguimos com os 3 Doors Down. Esta chama-se Here Without You. Toca na RTP, Antena 1 Açores.

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1: Chama-se Noite Inteira, canção de Holanda na manhã da rádio desta quinta-feira. A primeira parte da manhã está quase completa. Eu sou João Saavedra, estou de saída. Mas amanhã estou de volta às 6:30 da manhã, conto consigo aí desse lado. Dentro de um minuto atualizamos toda a informação. Depois segue consigo a Helena Goulart até ao meio-dia. Para esta quinta-feira, dia 11 de junho, o Instituto Português do Mar e da Atmosfera prevê em todo o arquipélago céu muito nublado, alternando com abertas, sendo que Flores e Corvo, Fernando, vai ficar ainda mais encoberto para o final do dia. O Instituto Português do Mar e da Atmosfera fala também em aguaceiros fracos, de uma forma geral, em todas as ilhas do arquipélago. No que toca às temperaturas, previsão de mínima de 17 em Ponta Delgada, 18 para Angra, para a Horta e para Santa Cruz das Flores. Já nas máximas, 22 para Angra e para Ponta Delgada. A cidade da Horta não vai além dos 23. 23 também é máxima prevista para Santa Cruz das Flores. Água do mar nos 18 graus no grupo ocidental, 19 no central e também oriental. Boa quinta-feira. Até amanhã.

0: 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Dez horas em Portugal Continental e na Madeira, 9 nos Açores. Eduardo, atualizamos a esta hora as informações sobre o incêndio no Gerês.
1: O fogo de terras de Boro ainda cresce, já tem meios aéreos a esta hora a ajudar também mais de uma centena de bombeiros no terreno. O Banco Central Europeu deve subir hoje as taxas de juro em 25 pontos base. Pode haver mais atualizações até ao final do ano, mas Pedro Sousa Carvalho, analista de economia da Antena 1, não espera desta vez um impacto tão grande sobre as famílias como na crise da inflação pós-pandemia. A China apela ao fim imediato dos ataques entre Estados Unidos e Irão, pedindo às duas partes que voltem à mesa das negociações.
0: A esta hora, 27 graus em Lisboa, Faro 26, Porto 25, Coimbra 24, Funchal 22, 19 em Ponta Delgada. Edição de Eduardo Amaro.
1: Já estão a atuar no incêndio do Gerês, em Terras de Boro, três meios aéreos a esta hora para combater um fogo que começou ontem à noite na freguesia de Val do Zende e que ainda não está controlado pelos bombeiros. Estão no terreno mais de 100 bombeiros a combater as chamas numa zona de mato em Terras de Boro. Parte do incêndio lavra numa zona de acesso difícil. O comandante Telmo Ferreira, da Autoridade Nacional de Emergência e Proteção Civil, espera que, com os meios aéreos agora a trabalhar, o fogo possa ser dominado ainda durante a manhã.
2: A situação em Terras de Boro foi reforçada agora pela manhã, com acionamento de grupos terrestres da área da sub-região do Grande Porto e do Cávado. Neste momento temos 89 operacionais no terreno, com o apoio de 24 viaturas. Também agora pela manhã já foram acionados meios aéreos para ajudar no combate. É um combate numa zona de difícil acesso, longe de povoação, portanto não há habitações nem aldeias em risco, e é um combate que está a decorrer e que queremos certamente que ele fique pelo menos resolvido o mais rápido possível, e se possível ainda no período da manhã.
1: Declarações feitas à Antena 1 há instantes pelo comandante Telmo Ferreira, da Autoridade Nacional de Emergência e Proteção Civil. Ele deu conta também de que o incêndio em Odmira, que tinha começado ontem ao fim da manhã, já está resolvido a esta hora. Agora a preocupação é este fogo em Terras de Boro, no Gerês. O Banco Central Europeu deve subir esta tarde as taxas de juro em 25 pontos base para os 2,25%. É a primeira subida das taxas diretoras na sequência da crise energética e económica provocada pela guerra no Médio Oriente, que pôs a inflação a subir outra vez. O primeiro impacto direto desta subida sobre as famílias é sentido nos créditos à habitação. Pedro Sousa Carvalho, comentador de economia da Antena 1, explica que muitas pessoas já começaram a sentir estas subidas na mensalidade porque as taxas Euribor também já estão a subir.
3: Quem tem crédito à habitação já terá reparado que o valor da prestação mensal já começou a aumentar, porque normalmente as taxas de Euribor funcionam em antecipação àquilo que é a taxa do próprio Banco Central Europeu. Ou seja, se os investidores acham que o Banco Central Europeu vai aumentar as taxas de juros no futuro, rapidamente as taxas de Euribor incorporam essa expectativa e aumentam por antecipação. Quem tiver, sei lá, um crédito à habitação a 150 mil euros a 30 anos, já terá notado, por exemplo, que agora se revisa for feita no mês de junho, estará a pagar provavelmente mais 60 euros do que pagava há 12 meses, isso no caso de Euribor a 12 meses. Isso para dizer que as pessoas já estão de alguma forma a pagar. Por cada 25 pontos base, ou seja, por cada 0,25% de subida das taxas de juros do Banco Central Europeu, as pessoas devem contar com o aumento da prestação à volta dos 20 euros.
1: Pedro Sousa Carvalho afirma que não é de esperar, desta vez, uma subida tão grande e tão prolongada dos valores mensais do crédito à habitação, como aconteceu com a crise da inflação depois da pandemia, em que as taxas foram atualizadas 10 vezes pelo Banco Central Europeu entre 2022 e 2023.
3: Nós, apesar deste aumento, ainda estamos em níveis de taxas de juros, já agora para tentar desdramatizar a situação, relativamente normais, ou seja, uma taxa de juros de 2,25% é uma taxa relativamente normal. E já agora dizer também que, em princípio, mesmo com as subidas que se espera até ao final do ano, este ciclo de subidas de taxas por parte do Banco Central Europeu não será nem de longe nem de perto tão violento como aquele que vivemos em 2022.
1: Pedro Sousa Carvalho, analista de economia da Antena 1, a explicar quais os impactos que vão ser sentidos, nomeadamente nos créditos à habitação, pelas famílias, com a subida das taxas de juros do BCE, a primeira subida do Banco Central Europeu, deve ser confirmada hoje e será de 25 pontos base, têm sido pelo menos essas as notícias adiantadas por fontes do próprio Banco Central Europeu. A China apela ao fim imediato das operações militares no Médio Oriente, Pequim pressionou esta manhã, quer os Estados Unidos, quer o Irão, a respeitarem o cessar-fogo e a seguirem com as conversações de paz, afirmando estar muito preocupada com a grave situação que se vive nesta altura no Médio Oriente. As partes, adianta Pequim, devem responder aos esforços de mediação que estão em curso e devem regressar a um cessar-fogo durável o mais depressa possível. O Papa Leão XIV chega daqui a menos de uma hora às Canárias, onde vai encontrar-se com imigrantes ilegais e com as organizações que lhes dão apoio. É um dos momentos mais aguardados da visita do Papa à Espanha. As Canárias transformaram-se nos últimos anos numa das maiores portas de entrada de imigrantes na Europa. Eles chegam sobretudo do norte de África, da Mauritânia, também do Senegal e de Marrocos. O pico desta imigração aconteceu há 2 anos. 47 mil pessoas chegaram às Canárias em 2024, provocando na altura uma grave crise na região, que não estava preparada para responder às necessidades de tanta gente. O eurodeputado do PCP, João Oliveira, visitou nessa altura as Canárias, integrado numa viagem de trabalho do Parlamento Europeu, e descreve o que era a realidade das Canárias nessa altura.
4: Canárias tinham, na altura, uma rede de centros de acolhimento de menores que teriam a capacidade à volta de acolhimento à volta de 1.700 menores, e na altura eram 5.500 aqueles que estavam a ser acolhidos nesses centros de menores. Portanto, uma situação de sobrelotação, de incapacidade de resposta do ponto de vista da saúde. Nós estamos a falar de migrantes que chegam às Canárias em situações absolutamente dramáticas.
1: O ano passado o número de chegadas baixou para menos de metade, depois da União Europeia ter feito vários acordos com países africanos para reter estes migrantes, uma política que João Oliveira considera desumana por não resolver os problemas das pessoas.
4: Não há, do ponto de vista da política migratória por parte da União Europeia, uma abordagem, uma consideração que seja uma consideração humanista. É sobretudo uma lógica de retenção dos migrantes nas fronteiras que continua a prevalecer. Aliás, nem de propósito, nós ficámos a saber ontem que na próxima semana, na sessão plenária do Parlamento Europeu, vamos ter em discussão à pressa e numa votação à pressa, o regulamento de retorno, que é mais um dos instrumentos de expulsão dos migrantes, que corresponde a esta política, que é uma política completamente desumana.
1: Um exemplo dado por João Oliveira da urgência que a União Europeia parece ter nesta altura para travar as ondas de migração na Europa. Com a Mauritânia, de onde chegam 80% dos imigrantes nesta altura às Canárias, a União Europeia e a Espanha fizeram acordos no valor de 200 milhões de euros para que a Mauritânia reforçasse o controle costeiro, também o combate às redes de tráfico e a gestão dos migrantes dentro do próprio país. O Parque da Cidade do Porto está pronto, vai receber a partir de logo o Primavera Sound. São 3 dias cheios de música. Vamos conhecer os cabeças de cartaz. Miguel Soares. 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
5: 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A noite de Gorillaz captou logo as atenções.
6: Foi o primeiro a esgotar. Nunca vendemos tantos espaços gerais. Isto tem a ver com o cartaz, tem a ver com a homogeneidade que conseguimos criar e ter essas pessoas em vir em mais do que um dia.
5: Revela o diretor do festival. Consequência óbvia este ano, plateia mais velha assume José Barreiro.
6: Nós estamos com uma média de idades no festival de 38 anos, ou seja, é um cartaz de pessoas adultas, pessoas que ainda continuam a gostar muito de música.
5: Mas não se pense que só há nostalgia nesta edição, apesar de parecer.
6: Podia ser perfeitamente uma programação de 2010 ou 2011, mas depois temos sempre, o Primavera tem sempre estas novidades, um estúdio da Narcives, uma Oclu.
5: Cada primavera, diz a organização, custa cerca de 10 milhões de euros entre logística e cachês.
6: Os artistas estão cada vez mais caros, é um facto. Neste momento uns Gorillaz ou uns DXX ou uns Massive Attack não andam longe dos valores de um artista pop.
7: Estamos a falar de um cachê da ordem de quanto?
6: Não longe de um milhão de euros cada atuação destas.
5: E há espaço para bandas com mensagem política pró-Palestina que já causaram fricção noutras paragens, como Kneecap, Idols ou Massive Attack.
6: Não há unanimismos em nada, mas este festival é caracterizado pela liberdade. A afirmação artística também passa por um compromisso político e sabermos estar do lado certo da história.
1: Até domingo, muita música vai passar pelo Parque da Cidade do Porto na edição 13 do Primavera Sound.
8: Foi a informação com Eduardo Maio, notícias em simultâneo com a RTP Antena 1 Madeira, Açores e RTP Mundo. A informação está também disponível em noticias.rtp.pt.
9: Manhã de quinta-feira, 11 de junho de 2026, são 9 horas 10 minutos nos Açores.
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11: Senhoras e senhores ouvintes, bem-vindos à emissão da Rádio Pública. A nossa viagem pelo arquipélago terá a duração de uma vida inteira.
12: Oitenta e cinco.
11: Queiram, por favor, aceitar o nosso agradecimento pela preferência.
9: Obrigada por sintonizar a RTP Antena 1 Açores.
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9: Sou Helena Goulart, no Põe Emissão está o Marco Moreira. Seguimos juntos nesta manhã de quinta-feira até ao meio-dia. Em nome de toda a equipa, desejo um dia muito feliz.

0: Someone I Don't Know com Pedro Santos a abrir esta edição de quinta-feira. Esta manhã recebemos Dionísio Garcia, vem falar da Blues Rockers Tour 2026. O Dionísio Garcia é músico e radialista, natural da Ilha de São Miguel, mas encontra-se a residir nos Estados Unidos desde 1980. Ribeira Grande promove leilão solidário e concerto a favor de investigação do cancro infantil. A iniciativa cultural e solidária tem entrada livre e é destaque também nesta edição das manhãs. Mantra Nostrum integra a programação da PDL 26, dedicada à criação musical contemporânea. A Maria Carolina Dudu Açoriano vem à RTP Antena Açores falar do concerto Sob um Céu Azul, no Teatro Ribeira Grandense, e vai-nos falar também do disco de estreia que tem lançamento previsto para este ano. Quanto ao tempo, Flores e Corvo hoje com períodos de céu muito nublado, alternando cobertas, tornando-se encoberto para o fim do dia. Aguaceiros fracos, o vento sul bonançoso a moderado. Mar de pequena vaga a cavado, ondas noroeste de 1 metro, passando a oeste. Grupo Central com períodos de céu muito nublado, alternando com abertas. Aguaceiros fracos, o vento de leste fraco a bonançoso, rodando para sueste. Mar em espada de pequena vaga, ondas noroeste de 1 metro. São Miguel e Santa Maria hoje com períodos de céu muito nublado, alternando com abertas. Aguaceiros fracos. Mar em espada de pequena vaga, ondas do quadrante norte de 1 metro. As máximas previstas para esta quinta-feira, 22 graus em Angra do Heroísmo e Ponta Delgada, 23 para Santa Cruz das Flores e Horta. A esta hora estão 20 em Angra do Heroísmo e Ponta Delgada, 21 graus em Santa Cruz das Flores e também na cidade da Horta.
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Quanto tempo tem, Ciro, com David Carreira e também a Daniela Mercury? São 9 horas, 20 minutos nos Açores. Bom dia.

0: Quando a saudade bate, cantam os Tranquilize, e quando a saudade bate, regressamos a casa, não é, Dionísio Garcia?
1: É verdade, é verdade.
0: É nosso convidado nesta edição das manhãs, bem-vindo à Rádio Pública. O Dionísio é natural da ilha de São Miguel, há muitos anos que vive com esta saudade no peito, portanto emigrou em 1980.
1: Exatamente, aliás, em outubro de 1980, era para ser uma curta passagem pelos Estados Unidos, quando fui. Não foi fácil adaptar-me, mas depois com o tempo as coisas também acomodaram.
0: E lá só passar assim uns aninhos, não é? E voltar?
1: Em princípio
0: era esse o objetivo.
1: Em princípio era isso, mas depois, como entende, a vida muda, não é?
0: Oh, Dionísio, o temporário torna-se definitivo. Eu vinha só obrigado por uma semana e já cá estou há 30 anos. Portanto...
1: Ora, cá está. Fora por indícios, os Anjos da América, mas obviamente a ilha está sempre cá dentro de mim e venho cá muita vez.
0: E vem cá matar saudades e trazer a sua homenagem, digamos assim, à ilha e aos açorianos que leva consigo.
1: Absolutamente.
0: Há amizades que a distância não separa de forma absolutamente nenhuma.
1: Exatamente. Eu tenho amigos que, quando saí da minha idade, parece que às vezes que o tempo não mudou.
0: Falamos, e ainda bem, não é?
1: Falamos, e é engraçado também, os filhos dos meus amigos também, às vezes olho para eles e parece que nunca saí da ilha, entende?
0: Isso é ótimo. Dionísio, conte-nos um pouco desta mudança, portanto, sair dos Açores. O Dionísio é natural de São Miguel, de que...
1: Ponta Delgada.
0: Sair de Ponta Delgada em 1980 e chegar aos Estados Unidos, que cenário é que deixou e o que é que encontrou do outro lado?
1: Olha, deixa-me dizer uma coisa. Eu quando saí dos Açores em 1980, na altura, obviamente não deve ser do seu tema, do açorianíssimo... Broadway que nós
0: tínhamos. Sou muito antiga, Dionísio.
1: Pronto, eu havia parte dos músicos que era eu, na altura, o João Sorino, o Luís Travassos e o próprio Manel, que já faleceu. Nós chegamos a um ponto que a ilha ficou pequena para nós. E depois decidimos, um vá para o Canadá, o outro vamos embora, o Cabral foi para a América, o Luís Travassos. Isso eram os elementos então do grupo Os Coriscos. Ia para não perder a boleia, em Salvei também vou. E pronto, e claro, quando cheguei à América em outubro de 1980, por inverno, por cheio de frio, neve e tal, quando eu ia lá de visita era uma coisa, mas quando chegas de vez, os amigos estão ao teu lado dois, três dias, uma semana e depois desaparecem todos. E portanto,
0: as realidades são diferentes.
1: Completamente. E eu caí numa melancolia de solidão, as coisas parece que pararam. Aquilo que nós chamámos o sonho americano não aparecia.
0: Uma coisa é o sonho, outra coisa é a realidade, não é?
1: Exatamente. Embora o sonho americano existe, o sonho existe. E eu depois chegou um ponto que, ou os Açores ou os Estados Unidos.
0: A música. Sempre fez parte desta dos sonhos e da viagem?
1: Absolutamente, aliás, a música é que me salvou nos Estados Unidos. Três meses depois de eu estar lá, eu tinha que fazer qualquer coisa, portanto, e apareceu uma oportunidade de fazer parte do grupo Os Capitalistas, um grupo bem muito conhecido na altura, ainda hoje existe, ainda hoje é a minha banda. E a entrada para Os Capitalistas, atenção, que eu saí da ilha como baterista.
0: Ah, foi?
1: Era baterista.
0: Começou, ok.
1: E depois a necessidade fez com que eu fosse para o grupo para cantar. E não era o meu forte. Mas com um pouco de esforço.
0: Mas já tinha cantado alguma vez?
1: Eu cantava aqui na ilha, era sempre em segundo plano. Não tocava bateria e depois cantava duas, três canções. Não era o meu forte. O meu forte era a bateria. Eu só cheguei numa altura que eu tive de tocar a bateria pelo microfone e estou bem, graças a Deus.
0: O microfone também faz parte da sua vida, não é? Não só como intérprete a cantar as suas canções, mas como, neste caso, como a voz que fala aos imigrantes. Há muitos anos também que é radialista, não é? Esta
1: é
0: palavra
1: verdade.
0: Radialista.
1: 30 anos.
0: Comunicador.
1: E isto começou por acaso. Isto não começou, quando se ia, não tinha a mínima ideia que um dia... podia fazer rádio na WGFT, que é a maior rádio portuguesa fora de Portugal.
0: Como é que isso acontece?
1: Acontece que eu fui para lá vender publicidade.
0: Ah, muito bem.
1: Como vendedor. E depois vendia a publicidade, tinha que entregar os textos e eram gravados lá na rádio. E depois, como eu trabalhava só ao sábado, não trabalhava, eu entregava o jornal no seu sábado, e não sábado, quando estava, porque trabalhava durante o dia, até que um dia, no então, o patrão disse, é pá, então, porquê que tu não gravas os teus anúncios? E eu disse, eu não venho aqui para isso, eu não... Mas não tenho jeito para isso. Não, não tinha, não estava focado. Mas
0: eram anúncios de
1: publicidade.
0: De publicidade.
1: Ok. E depois eu disse, grava um anúncio. E eu gravei um anúncio, obviamente. A Helena sabe melhor que ninguém que a voz da rádio não é a voz quando está com os amigos, é diferente. Eu tive que treinar a voz, tive que aprender. E depois comecei a fazer um programa ao sábado, durante uns anos. Pronto, e depois foi aparecendo mais oportunidades, já fiz o programa da manhã, agora volto para as noites, faço das 6 às 9, da segunda à sexta na WCFT 97.3 FM, New Bedford, e também aos sábados.
0: Como é que é este contato com os açorianos que residem nos Estados Unidos através da rádio? Consegue sentir a presença deles? Esta comunicação que nós fazemos através do microfone muitas vezes leva-nos a outras ligações também, e eu tenho laços de amizade que criei através da rádio, e serei eternamente grata à RTP Antena Açores também por isso. Num país que não é o seu, que não é de quem escuta, essa ligação sente-se ainda mais forte?
1: Absolutamente. E quando entrei na rádio, comecei a criar outros amigos de outros sítios, porque a rádio estão 50 mil watts, FM estéreo, ao vivo, portanto a minha voz chega aos clubes tours, ao estado de Massachusetts, Rhode Island, Connecticut, parte de Nova York, e tudo isto, e a rádio acaba por ser magia. É, portanto, as pessoas agora o Facebook, tudo isso, mas...
0: Mas eu acho que a magia continua lá.
1: Eu acho que sim. Eu já conheci comigo várias vezes em sítios que eu estou e as pessoas ouvem. Você é o Dionísio, não é?
0: Portanto, identificam-no através da voz.
1: Absolutamente. E depois, eu acho que a rádio é fantástico, porque nós sabemos que num clique de um botão a voz voa. E vá para todo o lado. E depois as mensagens que nós recebemos nos gostam, talvez outros não gostem, não é? Portanto, eu acho que...
0: É magia de falar diretamente ao ouvido e alcançar o coração.
1: Exatamente, acho que
0: pretende,
1: o meu grande desafio é a rádio. Não, não é bem a música. A música está dentro de mim, mas fazer rádio todos os dias é qualquer coisa especial.
0: E a música serve também de pretexto para vir a casa matar saudades?
1: Absolutamente. A minha vinda à ilha é sempre relacionada.
0: Quero ir a São Miguel, deixa-me fazer aqui uma canção, convencer a família que tem que lá ir, é isso?
1: Absolutamente.
0: Também. Portanto, está em São Miguel para apresentar, aliás, para estar com os amigos. Os amigos que vão estar em palco e aqueles que vão estar na plateia também.
1: Exato, se me permite, eu tenho uma banda aqui em São Miguel. Tenho lá os capitalistas nos Estados Unidos. Aqui tenho uma banda que é os Blues Rockers. Que é um projeto que começou há 5 anos. Era para ser um espetáculo. Até porque na altura o primeiro, porque vim cá a celebrar 50 anos de música num palco que eu mais adoro, que é o palco de Ponta Delgada da Câmara Municipal. E na altura foi Dionísio Garcia, amigos, correu muito bem e depois apareceram outras oportunidades.
0: Portanto, eram músicos que já conhecia cá na ilha? Ou resolveu, vou formar uma banda, deixa ver quem é que se aventura?
1: Os únicos membros que tocavam comigo era a Natividade, porque fazia parte do Açorianismo, e o João Andrade, que também tocou comigo na banda Green Band. O resto são muitos mais jovens que eu também. Portanto,
0: o Dionísio é um jovem.
1: é um grupo fantástico.
0: A idade é um número. E o que é que, portanto, o Dionísio está nos Estados Unidos, os músicos estão cá, como é que é os ensaios, como é que funcionam os ensaios, o repertório? Isto agora com as novas tecnologias é tudo.

0: Temos desta vez com um baterista, eu costumo dizer filho de peixe sabe nadar, que é o Hugo Bendavide, filho, acho que o nome diz tudo, Henrique Bendavide, é o filho dele. Depois temos nas teclas um excelente músico, uma completa também, que é o Pedro Silva. Mas vamos para as meninas, tem a Natividade Gouveia, agora a Natividade Silva e a Ana Cláudia. Elas fazem as vozes, make-up vocals, como se diz, não é? E também cantam números a solo. E depois tem lá uma música, não o meu favorito, mas como já...
1: Acho que era baterista, não é?
0: Era baterista. Depois tem o João Andrade na percussão, que já tocou comigo há mais de 50 anos. De modo, há aqui uma fusão de idades, mas já...
1: A música não tem idade.
0: Exatamente, não, olha, assustou em cheio. Não é idade para a música, mas já nós temos uma maneira de nos lidar no palco também é para nos divertir também. É música que tocamos, é rock and roll, portanto, aqui no palco, aquilo.
1: Blues sempre, rock, né? Blues é rock. Isso?
0: É porque nós tocamos blues, também tocamos rocks. Aliás, este nome foi-me dado pelo José Andrade.
1: Ah, muito bem, beijinho para ele.
0: Ela é que pôs o nome à banda dos Blues Rockers.
1: Blues Rockers 2026 Tour, portanto estão na Ilha de São Miguel. Aliás, Dionísio está na Ilha de São Miguel. Vai-se reunir com os seus músicos e nós vamos ter a oportunidade de assistir a estas atuações já no dia 12 de junho em Ponta Delgada, 13 de junho em Vila Franca e dia 14 na Ribeira Grande.
0: Na Ribeira Grande, exatamente.
1: Dionísio, eu tenho aqui uma canção nova que ainda não ouvi, portanto foi receber e colocar aqui no sistema para partilhar com os nossos ouvintes. Vamos entrar nesta questão também de compor, de criar melodias que nascem assim dessa saudade que carregamos no peito, de um lugar que será sempre nosso, que nos faz imensa falta, neste caso a Ilha de São Miguel, os Açores estão sempre presentes na sua vida, no dia-a-dia nos Estados Unidos.
0: Absolutamente. Helena, eu já fiz talvez perto de 30 canções. Fiz dois álbuns meus e gravei com os Capitalistas, algumas canções também, projetos, mas nunca fiz uma canção dos Açores. Eu sempre quis fazer uma canção que falasse dos Açores e levou-me tempo, porque nesta canção não há, para já não é tipo popular, não é bailinho, nem é a marcha, é o que se habitualmente se faz. Está tudo bem, não tem nada contra isso. É só que quis fazer uma canção Açores, meio encanto, que falasse dos Açores todos. Que não falasse em saudade, que nem falasse em gastronomia.
1: A saudade está sempre lá, não é?
0: Sim. Mas a letra está muito bem conhecida, julgo eu, pelo menos as pessoas gostam. E o ritmo também é muito o meu estilo. Portanto, isto é como uma homenagem que eu faço, da minha parte também, aos Açores em geral.
1: Vamos ouvir? Vamos ouvir a homenagem aqui do Dionísio Garcia, que esta manhã está connosco aqui na Rádio Pública. Chama-se Açores, meu encanto.

0: Açores, meu encanto, com Dionísio Garcia, que está connosco aqui nesta edição de quinta-feira das manhãs da RTP Antena Açores. Dionísio, nos Açores apresenta o Blues Rockers. Uhum. Nos Estados Unidos há aqui uma viagem que se faz pela música com capitalistas. Como é que é esse, que estilo de música é que apresentam? Estão nas comunidades também, exato, imagino. Exato.
1: Bom, nos Estados Unidos, obviamente, nós cantamos para a diáspora. Uhum. E não posso cantar lá blues and rock, se é como levar bananas para a Madeira. Que lá é a música deles. Portanto, nós cantamos música portuguesa. Eu canto música portuguesa, música popular, canto fado. Canto tudo. Uhum. Tudo que a comunidade pede, nós fazemos. A nossa banda tem já também 50 anos. Tocamos tudo um pouco e um pouco de tudo. Aqui é um regresso ao que eu sou na realidade. Uhum. Eu sou um roqueiro na realidade, não é? Não o faço nos Estados Unidos, mas quando venho aqui à Terra, é um regresso às minhas origens de música. Só a única diferença agora é que não estou na bateria, mas estou a cantar.
0: Oh, Dionísio, o que é que sente mais saudades quando está nos Estados Unidos?
1: Isto é assim, não se consegue. O australiano, como é que eu vou explicar? Nós vivemos nos Estados Unidos ou Canadá, como vocês vivem aqui, o verdadeiro açoriano, mas nós temos mais saudade, porque estamos fora. Estamos fora. Hoje em dia as notícias, a própria televisão mostra aquilo. Os Açores hoje também não são o que eram antigamente. Uhum. Os Açores desenvolveram-se muito.
0: E a distância também já não é o que era antigamente. Portanto, felizmente, há aqui um encurtar de distâncias com as novas tecnologias. Sim, conseguimos estar mais próximos.
1: Pois, absolutamente. E portanto, eu tenho saudades dos Açores em tudo.
0: Eu ainda sou do tempo em que tínhamos que combinar data e hora para recebermos os telefonemas dos nossos familiares que estavam lá do outro lado. Hoje em dia, felizmente, isso já não acontece.
1: Hoje em dia, até com imagem no WhatsApp, hoje em dia não é preciso linhas telefónicas, ainda sou do tempo, portanto era miúdo, para mandar uma mensagem para a América era através do...
0: Telegramas, fax.
1: Era como contavam as palavras, era um nome para aquilo, agora esqueci. Não sei, mas não havia, obviamente, os meios que há hoje. Nós na América estamos perto dos Açores também. Uhum. Temos tudo, falamos com os amigos através do WhatsApp, através do Facebook, tudo isto. Telegramas, quer isso, telegrama.
0: Exatamente. Dionísio, relativamente à comunidade em si, existe sempre esta vontade e a própria comunidade organiza eventos. Sim. e momentos para estarem juntos e em partilha, não é?
1: Tudo o que se faz nos Estados Unidos é tudo com tradições portuguesas. As festas, os Espíritos Santos, as festas, as matanças de porco, tudo isso está vivo. E tudo isso é...
0: Portanto, replicam São Miguel, tudo lá, exatamente, na realidade.
1: Obviamente, não é só São Miguel, Terceira, Santa, uhum, Maria e outras ilhas, mas as tradições estão vivas nos Estados Unidos, daquilo que se faz aqui também.
0: No caso de New Bedford, também comemoram o Espírito Santo e essas festas todas?
1: Tudo. Aliás, agora acho que daqui umas semanas já as grandes festas do Espírito Santo, que é no Kennedy Park, que é, uhum, o reunir das festas durante todo o ano. As festas enormes que se faz lá. Portanto, aliás, até agora nós já temos as Lapas dos Açores, não havia antigamente isso. Estou a dar aqui alguns exemplos. Sim. Que nós somos.
0: E tem aquelas lojas onde vendem só produtos açorianos.
1: Só produtos portugueses, os ciabras, nós temos os ciabras lá.
0: Mas eu lembro-me quando vivíamos no Canadá, íamos de propósito a Toronto, a uma loja portuguesa onde os meus pais conseguiam adquirir os produtos dos Açores para matar saudades. Portanto, os Açores estão mais próximos.
1: Estão lá.
0: E o Dionísio está cá a matar saudades, portanto, já teve a oportunidade de visitar assim alguns locais que fazem falta?
1: Ainda não. Porque
0: o nevoeiro não deixou.
1: Estas viagens são curtas, entende? Portanto, eu cheguei esta manhã, vou ensaiar agora com a banda, depois vou descansar e nós temos três espetáculos seguidos, sexta, sábado e domingo, e regresso na segunda.
0: Isso não dá para nada.
1: Não dá. Dá para encher a alma de música. Dá para isto.
0: Dá para ir para aguentar mais umzinho.
1: Exatamente.
0: Ou dois.
1: Voltar em agosto depois.
0: Pronto.
1: Mas depois tem os Blues Rockers, que os meus amigos aparecem nos concertos. Eu acho que é um lavar da alma em termos musicais e estar cá.
0: Sai daqui rejuvenescido.
1: Absolutamente, absolutamente. Vou novamente. Adoro os Estados Unidos, jamais poderia negar isso, mas saio daqui a calma cheia outra vez para um próximo regresso.
0: No próximo regresso, portanto, em agosto, passo para aqui pelas manhãs e vai-me trazer uma nova canção, certamente.
1: Muito obrigado. Em agosto vai ser nas Noites de Verão, aqui em Ponta Delgada.
0: Noites de Verão em agosto, para já três 29 noites.
1: 29 de agosto.
0: Para já três noites, 12 de junho é em Ponta Delgada, na Baía dos Anjos. Vila Franca do Campo, no dia 13, é na, a atuação será onde?
1: É em frente à Câmara Municipal e são o início das festas de São João.
0: Exatamente.
1: São João começam
0: exatamente.
1: Precisamente este sábado, oficialmente.
0: E depois, a 14 de junho, vai estar na,
1: Alabote.
0: Na Ribeira Grande. A que horas são os concertos? A que horas é que devemos lá estar?
1: Aqui são às 10 horas. Na Vila Franca é às 9. Uhum. E no Alabote também, acho que é a partir das 8 horas, porque ele tem jantar. Uhum. E depois jantar aqui há o concerto.
0: Portanto, cheguem, é para chegar cedinho. Nós aqui temos muito hábito. Nos Estados Unidos não é assim. As coisas acontecem mais cedo. À meia-noite está tudo em casa a dormir.
1: Naquilo de inverno, às 5 horas já estão a jantar.
0: Exatamente.
1: E depois entram nas salas às 4 horas da tarde, 4, 5 horas, obviamente, chega às 10 horas, está pronto.
0: Nem mais, nem mais.
1: Já não dá para mais.
0: É isso mesmo.
1: Mas pronto, nós estamos acostumados com este tipo de vivência, não é?
0: Faz parte.
1: Faz parte.
0: Vamos regressar aos anos 80 nestes concertos, é isso? Back to the 80s.
1: Exatamente. O concerto é totalmente, tem canções minhas que eu tenho de rock. Back to the 80s é um concerto de música alegre, com muita vivacidade no palco. E é Back to the 80s. Portanto, uhum. Músicas simples, música todos vão cantar e pular.
0: E neste caso também foi Back to the Radio em Portugal, porque o Dionísio durante muitos anos também foi nosso correspondente nas manhãs de sábado com Mário Jorge Pacheco, não foi?
1: Exato, mas você tem uma memória que...
0: Não tenho licença. Memória, tenho um bom grupo de amigos e o Mário mandou-me um beijinho.
1: Foi com o Mário Jorge Pacheco, exatamente.
0: Pronto, Dionísio, muito obrigada. Divirta-se muito enquanto tu cá estiver e nós vamos conversando.
1: Olha, foi um gosto também estar consigo. Já a conheci através de vídeo, mas é muito simpática, é uma profissional de elite. De modo que tive um grande gosto imenso estar consigo.
0: Ai, muito obrigada. Obrigada. É recíproco. Obrigada, Dionísio.
1: Muito obrigado. 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
0: Ficámos a 7 minutos das 10.

0: Não é tarde nem é cedo, Buba Espinho com Miguel Araújo, a caminho das 10 da manhã. Edição para este dia 11 de junho de 2026. Do lado do tempo, flores e corvoas, com períodos de céu muito nublado, alternando com abertas, tornando-se encoberto para o fim do dia. Aguaceiros fracos, o vento sul bonançoso a moderado. Grupo Central, com períodos de céu muito nublado, alternando também com abertas, também com a possibilidade de aguaceiros fracos, o vento a soprar fraco a bonançoso de leste, rodando para sueste. São Miguel e Santa Maria hoje com períodos de céu muito nublado, alternando com abertas, a previsão a apontar para aguaceiros fracos, vento do quadrante leste fraco a bonançoso. Temperaturas a esta hora na região, 20 graus em Angra do Heroísmo e Ponta Delgada, 21 graus em Santa Cruz das Flores e também na Cidade da Horta.
1: 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São 11 horas da manhã no continente e na Madeira, 10 horas da manhã nos Açores.
2: Continua ativo o fogo que consome desde ontem à tarde uma zona de mato em Terras de Boro, no Gerês. O dispositivo de combate foi reforçado esta manhã. Os responsáveis da Proteção Civil esperam conseguir dominar as chamas ainda antes do período da tarde. China, Rússia, Turquia e Paquistão apelam ao fim imediato dos ataques no Médio Oriente e pedem a Estados Unidos e Irão para voltarem à mesa das negociações. Neste jornal escutamos ainda as expectativas dos atletas portugueses que vão competir na vertente K4 500 metros em canoagem nos europeus de Montemor-o-Velho, europeus que começaram esta manhã.
1: Notícias, edição de João Vasco.
2: Os responsáveis da Proteção Civil esperam conseguir dominar, até ao final da manhã, o incêndio que lavra desde ontem ao fim da tarde em Terras de Boro, no Gerês. As chamas têm estado a consumir uma zona de mato na freguesia de Val do Zende, explica o comandante Telmo Ferreira, que adianta também que houve um reforço do número de efetivos de combate às chamas.
3: A situação em Terras de Boro foi reforçada agora pela manhã com o acionamento de grupos terrestres da área da sub-região do Grande Porto e do Cávado. Neste momento temos 89 operacionais no terreno com o apoio de 24 viaturas. Também agora pela manhã já foram acionados meios aéreos para ajudar no combate. É um combate numa zona de difícil acesso, longe de povoação, portanto não há habitações nem aldeias em risco, e é um combate que está a decorrer e que queremos certamente que ele fique pelo menos resolvido o mais rápido possível, e se possível ainda no período da manhã.
2: A expectativa da Proteção Civil é então tentar dominar este fogo ainda da parte da manhã. O risco de incêndio é alto por estes dias devido às elevadas temperaturas que se esperam nesta parte final da semana. A meteorologista Patrícia Marques avisa que as temperaturas máximas vão subir de forma acentuada já esta quinta-feira. No Alentejo, por exemplo, os termómetros devem chegar já hoje aos 40 graus.
4: Hoje teremos a subida mais significativa dos valores da temperatura máxima. Já houve uma subida dos valores da temperatura mínima durante esta noite. Em alguns locais, principalmente na região do Alentejo, já subiram cerca de 5 graus. A temperatura máxima na região do Alentejo vai já hoje chegar próximo dos 40 graus. Na generalidade, o território estará acima dos 30, 35 graus. O que também será mais significativo neste período de tempo quente é o risco de incêndio sobe para valores muito elevados na grande maioria do território de Portugal continental.
2: Vai ser assim até ao próximo sábado, mas no fim de semana o panorama pode mudar.
4: Relativamente ao fim de semana, há alguma incerteza. A temperatura vai se manter elevada. Para sábado ainda temos aviso de tempo quente, portanto o aviso que já entra hoje em vigor vai se manter até sábado. No entanto, há a possibilidade de ocorrência de aguaceiros que poderão ser acompanhados de trovoada, principalmente em zonas de serras no interior do país. De facto, a previsão aponta para que haja já alguma ocorrência de precipitação nas regiões do interior. No entanto, a temperatura mantém-se elevada. madrugada, o aviso termina no sábado, mas a temperatura durante o fim de semana na generalidade do território vai estar acima dos 30 graus.
2: Patrícia Marques, do Instituto Português do Mar e da Atmosfera, a antecipar-nos aqui o estado do tempo nos próximos dias. O PS diz que há muito por esclarecer quanto ao que o Governo pretende para a prestação social única. O tema esteve em cima da mesa há pouco aqui na Antena 1, no programa Entre Políticos. A deputada socialista Mariana Vieira da Silva afirma que o PS teme que haja uma redução do número de beneficiários.
5: Conjunto de medidas que se podem traduzir em redução do número de beneficiários e redução da prestação. E este, posso dizer, enfim, posso mesmo dizer, e está escrito, não era o objetivo desta prestação. A principal crítica que o Partido Socialista faz, agora em concreto este texto, é tudo o que fica por dizer. Porque o problema não é ser um decreto-lei por autorização legislativa, o problema é remeter tudo o que é importante, rigorosamente tudo o que é importante, para uma portaria que ninguém conhece e que ninguém pode avaliar.
2: Mariana Vieira da Silva, deputada socialista há pouco aqui no Entre Políticos. A deputada do PSD, Carla Barros, considera que a polémica em torno da prestação social única não tem sentido. Ela relaciona esta polémica com o comportamento que as oposições têm de ter.
6: Esta polémica em torno da prestação social única faz parte do trabalho dos partidos da oposição de tentar contrariar e, no fundo, não quererem vir discutir o mérito da proposta. Porque este instrumento, portanto, a prestação social única, foi um compromisso que o anterior governo, do Partido Socialista, inscreveu no âmbito do PRR e, portanto, nós temos de o cumprir. Temos depois também de olhar para ele e, ao desenhá-lo, saber se queremos ir mais além e sermos ambiciosos ou se queremos manter o estado das coisas.
2: Carla Barros, do PSD, deputada do Chega Felicidade Vital, que também participou no programa, desvaloriza a possibilidade de ser inconstitucional a proposta do partido para que os imigrantes tenham um regime diferenciado para acesso à prestação social única. Felicidade Vital diz que esse tema e essa proposta terá de ser estudada por constitucionalistas e juristas.
7: Terá que ser estudado pelos constitucionalistas e pelos juristas. Nós consideramos que uma pessoa que está ilegalmente no nosso país não deverá ter acesso a prestações sociais. Nós consideramos que são todos bem-vindos ao nosso país os que vêm para trabalhar e que estejam de uma forma legal. Portanto, isso é normalizar a ilegalidade. Se as pessoas estão ilegais no país e o país lhes paga para elas estarem cá, quer dizer, eu acho que isto é tão óbvio.
2: Felicidade Vital, deputada do Chega, há pouco no programa Entre Políticos, que hoje esteve a debater a prestação social única. Somam-se os apelos ao fim imediato das operações militares no Médio Oriente, depois de China e Paquistão terem pedido esta manhã a Estados Unidos e Irão para respeitarem o cessar-fogo e prosseguirem com as conversações de paz. Agora é a vez da Rússia e da Turquia fazerem o mesmo. Estes países mostram-se preocupados com a grave situação que se vive nesta região do Médio Oriente, depois de, nas últimas horas, Teherão e Washington terem voltado aos bombardeamentos. Os Estados Unidos lançaram ataques sobre alvos de segurança iranianos. O Irão contra-atacou, atingindo bases dos Estados Unidos no Bahrein, no Kuwait e na Jordânia. Há pouco, o Irão denunciou um ataque a um navio cargueiro ao largo de Oman e o Ministério dos Negócios Estrangeiros iraniano declarou que o recomeço das ofensivas norte-americanas torna o cessar-fogo praticamente sem efeito. Apesar dos danos que sofreu com as tempestades, o Centro de Alto Rendimento de Montemor-o-Velho foi recuperado e está a receber desde a manhã de hoje os Campeonatos da Europa de Canoagem em Velocidade. Nesta competição, que reúne perto de 600 atletas de cerca de 40 países, Portugal parte com esperança de conseguir medalhas, nomeadamente na vertente K4 500 metros, Horácio Antunes.
8: São campeões europeus e do mundo em K4 500 metros. Estão a competir em casa e a responsabilidade é de defender os títulos, como refere Gustavo Gonçalves.
9: Vai ser um campeonato da Europa em casa, é sempre uma prova bastante especial. Chegámos aqui como campeões da Europa e campeões do mundo. Óbvio que temos como ambição defender esses títulos e vamos dar o nosso melhor, que certamente coisas boas vão acontecer.
8: Para conquistar o melhor, Pedro Casinha destaca o apoio do público português.
10: É sempre diferente competir em casa, a emoção é sempre muito maior. O público em Portugal dá-nos muito mais força.
8: Um europeu de muitas emoções e de ambição, porque os pontos vão contar para o apuramento para os próximos Jogos Olímpicos, como salienta Messias Batista.
11: Vai ser bonito, vai ser importante. É a primeira vez que um europeu conta para contabilizar prontos para um apuramento olímpico. É em casa, em frente à nossa família, ao nosso público. E competir em casa traz enche sempre o coração. É aqui que gostamos de estar e temos um título para defender.
8: O Centro Náutico de Montemor-o-Velho é a casa dos treinos, agora do europeu. E por isso, depois dos estragos, a motivação cresceu, como destaca o experiente João Ribeiro.
12: O nosso trabalho diariamente é aqui nesta pista de Montemor. Estamos muito contentes por poder realizar aqui o Campeonato da Europa, super motivados. O nosso foco é o Campeonato do Mundo em agosto, mas fizemos uma boa preparação para estar aqui bem no europeu e certamente estaremos melhor do que nas taças do mundo anteriores.
8: Com dois quartos lugares nas taças do mundo, o K4 500 metros tenta agora defender os títulos do último europeu e mundial.
13: As expectativas dos atletas portugueses do K4 500 metros, que competem daqui a pouco às 11h40 da manhã. Um desses atletas é Messias Batista. Ele participou há pouco numa prova individual, os 200 metros, ficou em primeiro lugar e passa por isso de forma direta à final, que está marcada para o próximo domingo.
1: Foi a informação com João Vasco. 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
0: RTP Antena Açores, muito bom dia, 10 minutos depois das 10 da manhã. Seguimos juntos para mais uma hora nesta edição de quinta-feira. Sou Helena Golares, no apoio à emissão está o Marco Moreira.

Eu diria que fica mais bonito se partilharmos esse amor. Alguém para amar com manga-limão nas manhãs da Rádio Pública.

0: E vamos continuar a falar de amor, neste caso amor ao próximo. Há um convite para um leilão solidário e seguido também de concertos, é na Ribeira Grande, no próximo dia 13 de junho, a iniciativa da Câmara Municipal da Ribeira Grande. E a receita reverte a favor de uma causa nobre na qual devemos todos mesmo participar. Em linha connosco está a Vice-Presidente da Câmara Municipal da Ribeira Grande, Délio Melo. Bom dia, bem-vinda.
1: Olá, bom dia, Helena.
0: Isto quando se partilha amor, as coisas correm de uma forma diferente, não é? Temos que partilhar isto tudo e temos que, ouvimos muitas vezes esta expressão, ser uns para os outros. Neste caso, é um convite que é feito à comunidade.
1: Exatamente. Nós, de facto, todos nós temos também um papel importante, não é? De ajudar o próximo e de sermos solidários. E nesta linha, aquilo que a Câmara Municipal da Ribeira Grande está a fazer é, de facto, levar avante aqui uma iniciativa que foi idealizada já há algum tempo. Isso veio de uma exposição que aconteceu no Museu Casa do Arcano, uma exposição que foi Arte no Feminino, precisamente no Dia da Mulher, em que contamos com algumas pinturas em tela, com esculturas, com instalações artísticas, e as artistas depois também doaram aqui algumas peças para serem leiloadas.
0: E são essas peças que vão ser leiloadas no sábado?
1: Exatamente. Nós enviamos, aliás, lançamos o convite aqui ao Lions Club de Rabo de Peixe para se juntar a nós nesta iniciativa e nós vamos fazer este leilão em conjunto no sábado, sendo que todas as receitas revertem a favor desta causa, que é a investigação de câncer infantil. E isto acaba por ser também aqui um exemplo perfeito, né, do papel do museu, como elemento não só de intervenção cultural, mas também social.
0: Portanto, promove a cultura. Exatamente, promove a cultura e ao mesmo tempo a solidariedade. O evento tem início marcado para as 19h30.
1: Exato, será no Museu Vivo do Franciscanismo, que também foi uma escolha muito simbólica. São Francisco fundou a Ordem Mendicante dos Frades Menores, portanto, todos aqueles valores...
0: Tudo pensado, não é, Délia?
1: Ajuda ao próximo, exato. Há aqui tudo pensado para este evento. E será seguido depois também de um momento musical para as pessoas também apreciarem aqui algo diferente. Vamos ter um concerto com o Orfeão Cardeal Humberto Medeiros e também teremos a presença do Coral Santa Catarina, que vem do Faial e que se vai juntar a nós.
0: Portanto, é um momento, é um convite para sermos solidários, dar o nosso contributo para a investigação do cancro infantil, mas ao mesmo tempo saímos dali enriquecidos através da música também, que, dos concertos com Orfeão Cardeal, como referiu, Humberto Medeiros e o Coral de Santa Catarina. Portanto, vai ser assim uma noite de respirarmos cultura e de sairmos ali assim com o coração aconchegadinho, porque quando ajudamos aos outros as coisas fluem de forma diferente. Délia, o evento tem início às 19h30, como referi, a realização do leilão. Portanto, como é que funciona? A entrada, devemos adquirir bilhetes? É gratuita? Como
1: não,
0: é que funciona?
1: A entrada é gratuita. Aliás, isto é uma das iniciativas que se insere na grande programação das festas da cidade, os 45 anos de elevação à cidade de Ribeira Grande, que arrancam hoje essas comemorações. Hoje temos, e deixo também aqui um convite a toda a população, temos a gala de entrega de prémios 5 estrelas regiões. Nós, Ribeira Grande, foi galardoada aqui com 3 prémios, o que nos deixa muito orgulhosos, mas estão todos convidados porque será também um fim de dia.
0: Muitos parabéns, muitos parabéns.
1: Obrigada, muito agradável. E será junto às piscinas municipais.
0: E vão, são festas, partilha aqui com os nossos ouvintes, portanto, que prémios são estes?
1: Então, nós ganhamos na categoria vilas, a Vila de Rato de Peixe, ganhamos também um prémio de praias, portanto, tivemos aqui a Praia de Santa Bárbara, que foi galardoada, e depois também tivemos aqui dos centros empresariais na... Portanto, em relação às marcas, ganhamos também aqui da Ribeira Grande o SEMPA. que é um centro empresarial.
0: Muito bem, Vilas, Praias e Empresas, muito bem.
1: Exato, exato, 3 prémios. Mas vão ser entregues os vários prémios a nível regional e nacional, portanto estão todos convidados, até porque é num sítio muito agradável, junto às piscinas, e se tudo correr bem, teremos sol, né, e há o sunset logo ao final do dia, e será um momento bastante agradável, se quiserem juntar a nós.
0: Está bom tempo na Ribeira Grande, Délia?
1: Já esteve melhor, mas eu quero acreditar que o sol vai sair novamente e vai brilhar para esta...
0: Vamos acreditar com muita força, com muita força.
1: Somos otimistas.
0: Exatamente.
1: Mas isso para dizer que é o início então das festas da cidade, que tem aqui um vasto programa que também já foi apresentado e que terminam a 5 de julho. E temos aqui muita oferta e diversidade.
0: Desde os mais pequeninos para os mais crescidos. Aliás, exatamente, os mais pequeninos estão com férias de jogos tradicionais.
1: Exato, estão a decorrer vindo lá agora e temos lá...
0: Ah, esteve a jogar com eles?
1: Estive lá a ver e a jogar também com os mais pequeninos.
0: Que tipos de jogos é que eles estão lá a experimentar?
1: Eles têm lá aqueles jogos de tabuleiro, têm aqueles jogos de, portanto, de força com a corda, têm com os sacos de lona, em que têm de se colocar lá dentro e saltar. Sim. Portanto, é um bocadinho... o jogo do leitinho. São jogos que, hoje em dia, os mais pequenos não conhecem, não são...
0: Mas eles adoram, eles adoram.
1: Eles adoram,
0: E nós ficamos assim com vontade de voltar.
1: Sim,
0: de voltar à infância.
1: Exato, quando à nossa infância.
0: É isso mesmo.
1: Da minha, pelo menos, portanto.
0: Eu questionava.
1: Boas memórias.
0: Exatamente. Temos que fazer esses jogos tradicionais para os mais crescidos. Fica aqui uma ideia. Eu questionava relativamente às entradas se eram gratuitas ou não, devido a esta componente solidária e das receitas reverterem para a investigação.
1: Sim, as entradas são gratuitas.
0: Portanto, o que reverte é mesmo
1: o valor do leilão.
0: Muito
1: exato,
0: bem.
1: Exato, é isso mesmo.
0: Muito bem, portanto vou deixá-la voltar a correr para os jogos tradicionais. Quero agradecer uma vez mais ter passado pelas manhãs da RTPT no Açores. Obrigada.
1: Nós é que agradecemos o convite. Obrigada.
0: Délia Ventura, vice-presidente da Câmara Municipal da Ribeira Grande.
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0: São 10 horas, 21 minutos nos Açores. Bom dia.

Lembra-te de mim, H&B com Rui Veloso, 26 minutos depois das 10. Estivemos à conversa com eles também esta semana. Isto a propósito do concerto do próximo sábado, 13 de junho, às 21h30, na Feira do Livro, em Lisboa. São os Marília.

0: do disco Cordas Primas, são os Mar e Ilha nas manhãs da Rádio Pública. Eles que atuam já no próximo sábado, no Auditório Sul, Parque Eduardo VII, na Feira do Livro, em Lisboa. Manhã de quinta-feira, edição para este dia 11 de junho de 2026. Do lado do tempo, em todas as ilhas, períodos de céu muito nublado, mas alternando com abertas. Torna-se encoberto para o fim do dia nas Flores e Corvo, com aguaceiros fracos. A previsão apontar precisamente para aguaceiros fracos ao longo do dia em todo o arquipélago. São 10h30, as notícias da região, edição de Sáez Furtado.
1: Há falta de médicos oftalmologistas no Serviço Regional de Saúde. Há apenas 5 nos 3 hospitais dos Açores. Um número insuficiente para dar resposta na região com a mais alta taxa de doentes diabéticos oculares no país. As patologias de visão estão a aumentar todos os anos no arquipélago. O alerta é do diretor do serviço no Hospital de Ponta Delgada.
2: Posso garantir que neste momento o número de oftalmologistas que temos não há uma boa saúde de visão. O número de doentes com patologia vai aumentando ano para ano. E o número de oftalmologistas vai diminuir. Não conseguimos dar uma resposta atempada.
1: Gil Rezendes, diretor do serviço de oftalmologia no H10. Está lançado o concurso público de transporte aéreo regular interilhas. Foi publicado hoje em Jornal Oficial. O concurso para a concessão do serviço público de transporte aéreo regular no interior da região autónoma dos Açores para o período 2027-2031 tem um preço base de quase 250 milhões de euros e com um prazo de execução de 5 anos. O atual contrato de serviço público assinado entre a região e a Sáter Açores termina a 31 de outubro deste ano. Celebrações do 10 de junho na Ilha Terceira. O Presidente da República afirmou que o país sai fortalecido pelas autonomias dos Açores e da Madeira.
3: Em 1976, quando a Constituição da República consagrou a autonomia político-administrativa das regiões autónomas, havia quem duvidasse. Questionavam a capacidade das ilhas se governarem. Duvidava-se da viabilidade dos territórios fragmentados, ultraperiféricos, distantes dos centros de decisão. Duvidava-se, no fundo, de que a descentralização fosse compatível com a coesão nacional. 50 anos depois, a resposta dos Açores e da Madeira é inequívoca. A autonomia não enfraqueceu Portugal, fortaleceu-o.
1: Um olhar positivo de António José Seguro para a dimensão que as autonomias acrescentam ao país. Outro discurso marcante foi o de Miguel Monjardino. O presidente da Comissão Organizadora do Dia de Portugal olhou para o país e para o mundo, mas também para o interior das ilhas e invocou Sidónio Betancourt, jornalista desta casa, como exemplo de promoção de unidade arquipelágica numa altura em que há novos sinais de divisão entre ilhas.
4: Abril de 1974, felizmente, tornou esta autonomia possível. E, apesar de todos os problemas, que boas autonomias se foram construindo. Muito foi feito nos Açores e na Madeira desde 1976 para o seu desenvolvimento. A governação de ilhas com dimensões geográficas e demografias muito diferentes será sempre uma tarefa exigente, quer ao nível político, quer nos deveres da administração pública para com os seus cidadãos. Mas nestas ilhas tão devotas à Irmandade do Espírito Santo, nenhuma pode ficar esquecida. Precisamos de mais vozes, como a de Sidónio Betancourt, jornalista e radialista, que durante décadas no seu programa Interilhas, na rádio Antena 1 Açores, uniu diariamente um arquipélago com cerca de 600 km de extensão. Estes não podem, não devem ser tempos de divisões egoístas e míopes entre ilhas.
1: Discurso de Miguel Monjardino no Dia de Portugal. O Santa Clara procura conquistar o título de campeão nacional de futsal adaptado. A prova realiza-se de hoje até domingo na cidade da Maia. É, o primeiro jogo do Santa Clara é frente à Santa Casa da Misericórdia de Vila do Conde. Depois de vencer a Taça de Portugal e a Supertaça, o Santa Clara quer agora conquistar o título de campeão nacional.
5: Estamos um bocadinho expectantes. Já vimos algumas coisas daquilo que nos pode esperar. mas não temos assim nada muito em concreto, e daí vamos utilizar a velha máxima do irmos jogo a jogo e vermos efetivamente o que é que podemos fazer e alterar alguma coisa mesmo no decorrer do jogo face às poucas informações que temos sobre as equipas adversárias. Contudo, a gente preparámos o melhor possível, preparámos muito bem. Os jogadores tiveram focados durante todos os períodos dos treinos que fizemos e esperamos que seja o suficiente para conseguirmos dar continuidade àquilo que começámos a construir este ano e, quem sabe, conseguirmos juntar o Campeonato Nacional à Taça e à Supertaça de Portugal, que já são nossas.
1: Paulo Borges, de treinador da equipa de futsal adaptado do Santa Clara, equipa que pode conquistar todas as competições nacionais esta época.
0: Foram as notícias da região, edição às 10h30 com o jornalista Sáez Furtado. 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

0: E eu estou aqui duplamente feliz porque consegui ter a Maria Carolina e também o Paulo Betancourt. Yeah! Entram assim as palmas e os bem-vindos, é uma honra receber-vos aqui. Estávamos a falar antes de abrir o microfone e juntarmos os ouvintes à nossa conversa, que a próxima, numa próxima, temos que ter aqui também um acústico, um ao vivo, para partilhar com os ouvintes da Rádio Pública. É uma honra receber-vos. Em 30 segundos, já sei que o Paulo vai cantar, já sei que há imensas coisas bonitas a caminho, mas vamos começar pelo princípio, naturalmente. Este projeto Mantra Nostrum, que surgiu assim como uma lufada de ar fresco. Eu lembro-me de estar a ouvir os primeiros acordes da Porta ao Lado e se isto é o quê? Isto é de cá. E depois, Maria Carolina e o Paulo Betancourt. Portanto, contem-me como é que foi esta aventura.
1: É verdade.
2: Tem sido uma viagem bastante interessante. Peço desculpa para já pela minha voz. Eu juro que não vou cantar.
0: Tu estás assim com a voz?
2: Estou a treinar aqui para a rádio.
0: Eu estava-te a dizer, nós precisamos de vozes novas.
2: De vozes.
0: Portanto,
2: vamos ver se mantém aqui.
0: Com essa voz, olha, tens o lugar certo.
2: Chatice.
0: Maria Carolina, o Paulo tem. Tem vindo a emprestar muito mais do que o seu talento na execução, não é? Como executante. A voz também começa a aparecer? Isso é uma surpresa?
1: São situações engraçadas nas nossas gravações. Acontece sempre um pouco de tudo. Essa também é a piada, porque os nossos temas, lá está, já estão pensados... Desde 2021 começaram a surgir os primeiros temas e começamos a gravar em 2022. Portanto, uma longa estrada.
0: Quem é que desafiou quem? Foi ela, Paula?
1: Fui eu.
2: Ela é mais, digamos que, porque mais assertiva.
1: O Paulo, pronto, chegava, tinha a sua guitarra, os seus acordes, assim, epá, isso dá uma música, calma, espera, vou buscar a minha caneta e o meu papel.
0: Vou começar a compor.
1: Há sempre um papel e uma caneta e vamos começar e tal.
0: Há sempre um papel.
1: E ele, mas não disse, não, Paulo, isto é uma música, calma, estou tentando estar um bocadinho organizado. Então ele tem sido o grande compositor, mas realmente eu fui aquela pessoa que disse, calma, epá, isso é espetacular, vamos gravar, não é? Ainda por cima tinha saído daquele processo de gravar o meu álbum Metamorfose e disse, claro que nós também temos de gravar isto.
2: Ao mesmo tempo que dizias calma, quer dizer, vamos embora.
0: Calma, mas não descanses muito, não é? Portanto, para além, tu dizias há sempre um papel e uma caneta.
1: Sim.
0: E eu acrescento, há sempre um papel e uma caneta e uma grande artista por detrás de um grande músico também.
1: Também. É verdade, é.
0: Portanto, desafiam-se um ao outro.
1: Sim, porque ele tem uma grande musicalidade, lá está. E acho que é a diferença de Mantra Nostrum. É realmente uma viagem universal. Realmente, nós somos os dois bastante diversificados. Os nossos gostos musicais são bastante versáteis.
0: Mas complementam-se.
1: Muito ecléticos, sim. Mas isso também dá realmente uma roupagem nova aqui a Mantra Nostrum, que vamos buscar sonoridades diferentes, temas diferentes. Para mim é muito interessante poder compor a letra e poder ter essa liberdade de pensar realmente em português tudo o que me enche a alma ou esvazia ou preocupa ou tudo isto é colocado de alguma forma lá neste álbum e tem sido muito interessante.
0: Vocês têm carreiras, têm as vossas carreiras,
2: paralelas,
0: portanto,
2: sim,
0: exatamente paralelas, e depois surge também o Mantra Nostrum. É fácil mudar o chip?
1: Eu acho que sim. Pessoalmente, acho que é muito fácil, porque realmente temos uma sinergia muito diferente. Uma vez perguntaram realmente se é difícil realmente depois separar o Maria Carolina ou não utilizar certas letras, não.
0: Sim.
1: É? Porque podíamos ser este agora eu não quero utilizar aqui porque eu quero utilizar noutros projetos. Não, é sempre realmente com muita veracidade, é bastante genuíno e nós entregamos
2: natural.
1: Exatamente, é muito natural porque realmente entregamos-nos com facilidade realmente àquilo que estamos a viver. Por isso eu digo sempre é uma exploração do som, é aquilo que ele traz, toda a experiência dele, lá está.
0: Não é, aliás, filho de peixe, não é? Filho de peixe.
1: Exato, filho de peixe.
0: Tu não te recordas de um único dia na tua vida.

0: em que não tenhas música à tua volta.
1: Pois, realmente é verdade. Desde bem pequenino, sempre me lembro de ter as paredes forradas de instrumentos e ter sempre algum à mão para poder fazer um...
0: E lembras-te quando é que permitiram que tu começasses a mexer e a experimentar?
1: Sim, desde sempre, deixaram sempre e incentivaram.
0: Boa, Luís.
1: Incentiva-me imenso e inscreveu-me logo no conservatório. Pronto, foi.
0: E tu ias porque gostavas ou era aquelas coisas, pronto, tenho que ir porque os meus pais...
1: Eu gostava imenso do instrumento que eu estudava, não gostava da educação musical e digamos, do formato.
0: Está dentro de uma sala de aula, talvez.
1: Sim, sim. Mas eu gostava mais do ato de criar. E foi isso que me fez também sair um bocadinho do conservatório. Compreendo que aquilo é preciso saber ler para interpretar, mas eu gosto mais de criar.
0: Uhum, dá uma grande formação. Uma grande formação. A Maria Carolina, o processo... Nós já recebemos a Maria Carolina quando vieste cá apresentar a tua... Uhum. Metamorfose, que foi aquele contacto, o primeiro contacto com a artista.
2: E agora já o trabalho mais novo, Snoozland, com o Bicho Mau.
0: Exatamente, com o Bicho Mau, que também faz parte da playlist da Rádio Pública. Portanto, voltando à questão do mudar, não será tanto mudar o chip nem o registro, porque o artista está ali, está naquele momento de composição. Depois é que provavelmente, e se calhar estou a dizer um disparate, compõem, olham e dizem: ok, isto é sonoridade Maria Carolina, isto é sonoridade Mantra Nostrum, será?
2: Isso eu acho que se nota bastante, até porque realmente a Maria Carolina sou eu que faço tudo, não é? Desde da base musical à letra. E com Mantra Nostrum, realmente ele, quando traz o som, não é? Eu já escrevo em função daquilo que eu sinto com aquela sonoridade. Portanto, aí acho que ajuda a diferenciar.
1: É um trabalho partilhado.
2: Porque, a mim suscita logo outros temas ou outra forma de compor. Por isso eu acho que é diferenciado e é realmente uma forma natural. E passa realmente para esta sinceridade a receber a informação musical, sensorial dos sons, não é? Há uma emoção, eu não sei explicar, mas há realmente uma intuição, há qualquer coisa que começa a nascer naquele momento quando nós começamos a ouvir os primeiros acordes. Ah, isto leva-me para tal de sítio. E é uma coisa que nós costumamos a falar.
1: A
2: tal viagem. E aliás, até através de instrumentos diferentes, não é? Nós temos pensamentos e ideias completamente distintas. É engraçado. Ajuda muito no processo de criação. E por causa da questão inicial que estavas a perguntar da voz, do ele entrar, tem a ver com, ok, isto está tudo feito em casa.
0: São só vocês, não é?
2: Somos só nós. Mas quando fomos gravar para o estúdio, às vezes ainda surgem outras ideias.
1: Espaço para exploração e para improvisação.
2: Exatamente.
1: Até com um saco de plástico já se fez uma percussão.
2: E a voz dele entra, portanto, entra no dos temas.
0: Ele tem uma voz lindíssima. Gostava de ouvir cantar.
2: E toda a gente dizia que ele não tinha voz. E ele tem uma voz muito bonita.
0: Pois tem uma voz lindíssima. Agora, é assim, hoje não estás nos teus melhores dias, mas isso com um chazinho de...
1: Pétalas roxas ou...
0: casca de cebola, uma série de coisas. Daqui a pouco nós vamos pesquisar. Aliás, os nossos ouvintes, se quiserem, podem mandar receitas que nós depois passamos aqui ao Paulo, para ele estar em forma no Teatro Ribeira Grandense.
2: Sim.
0: Estão preparados para o concerto? Estão sempre, não é?
2: Quer dizer, eu tenho esperança que sim.
0: Para já, faz parte, é um concerto que faz parte da PDL 26, sim, Capital Portuguesa da Cultura.
2: Sim, honra enorme.
0: E vocês aparecem aqui neste destaque à música, à criação musical contemporânea, assim é que é. Para vocês é mais um incentivo a continuar.
2: Claro. Um grande incentivo e que sinceramente nós precisávamos também, muito sinceramente. Primeiro porque faz parte realmente de um ano incrível, não é? Capital Portuguesa da Cultura, Ponta Delgada, onde há imensos projetos fantásticos.
1: Infelizmente a não terem apoios
2: também,
1: nos últimos dias. Então tem um esforço digno e acho que é preciso pensar bem a cultura aqui na região. E agradecemos imenso à organização por ter também.
0: Temos coisas tão boas, tanto talento nesta região.
2: Sim, é sem dúvida uma grande oportunidade, porque são 4 anos de trabalho, não é? Onde tivemos pequenas e experiências, mas realmente um palco para nós, onde podemos realmente criar toda a apresentação que nós pensamos para este álbum, é realmente uma grande oportunidade. É cada vez mais, é ouro. E é tudo o que nós precisamos realmente também para sentir que o nosso trabalho vale a pena, não é? Porque eu costumo dizer, a fase da criação é linda, é fantástica, eu acho que é insubstituível por outra qualquer, é algo transcendente, mas eu acho que o processo todo só fica completo quando nós conseguimos partilhar, quando isto também faz sentido a alguém.
0: E quando começam a receber as reações do outro lado, não é?
2: Exatamente.
1: Ah, portanto, não se esqueçam de estar presentes.
0: Ai, vão estar, sim, senhor. Vão estar a apoiar e ouvir os Mantra Nostrum ao vivo, que eu, pronto, é a primeira vez que vou ter a oportunidade de estar ali a ver-vos em palco.
2: Ah,
0: e isto é, para além das canções que nós já partilhamos com os nossos ouvintes, vão apresentar outras?
2: Sim.
0: Que vão sair lá para o fim do ano.
2: Sim. O nosso álbum vai realmente ser apresentado neste concerto. E obviamente que já temos um segundo álbum na cabeça. Como eu costumo dizer, o Paulo é muito reservado nestas questões.
0: É maravilha.
2: Mas eu desboco-me, eu digo tudo. Não posso dizer tudo, obviamente. Mas
0: podes, eu quero ouvir. Podes. Olha, o Paulo deixa, mas... ele está a dizer que sim.
2: O que quero dizer é que vamos usar realmente só originais, não é? E obviamente não vou garantir que vão estar num segundo álbum, mas efetivamente temos muito mais temas que nós.
0: Maria Carolina, já ouviste falar de álbuns duplos, não?
2: Pois já eu conheço triplos até. Mas o nosso não vai ser.
1: Vamos
2: este primeiro.
1: Para testar ao vivo temas novos também.
2: É.
1: Com outra sonoridade, com
2: sim.
1: outra.
2: E para dar língua.
0: Ah, é? Vou cantar em inglês?
2: Sim.
0: Ela olhar para ele. Ela olhar para ele assim, posso? Ela pode dizer?
2: Podemos dizer sim, em inglês.
1: Ponta Delgada, lá está. É o sítio onde esta banda nasceu, é o sítio onde esta banda vive atualmente, mas também é o ponto de partida para outras latitudes que nós gostamos imenso de explorar e para outras geografias.
0: Partida e chegada de muitas pessoas que chegam aqui à ilha e depois apaixonam-se por isto e vão ficando. Portanto, vamos ter aqui um crescimento deste Mantra Nostrum enquanto projeto. Portanto, começaram em 2021 de uma forma mais tímida, não tanto mais tímida, mas mais recatada,
2: sim,
0: não é?
2: Sim. Mais em casa.
1: Exato.
2: Na construção.
1: A banda
2: claro.
1: Assim nasce em 2022. A ideia de. Claro. Ok, vamos assumir. Ok,
0: vamos assumir. Isto é mais a Maria Carolina. Ó, Paulo, vamos lá e tu sim. pronto.
2: Exato, vamos agora gravar isso.
1: De 2021 a 2022 tive um processo de aceitação, digamos.
2: Telefona para o Eduardo, que é o Eduardo Botelho.
0: Ok,
1: temos trabalhado. Um abraço.
0: Como é que tem sido? Portanto, o processo de composição é mais lá em casa, não é? E depois
2: sim.
0: gravação e tudo isso está a funcionar como?
1: Sempre. Normalmente já vou com a ideia do que é que quer gravar e não sei o quê, mas o Eduardo também é músico e também
0: vai dando umas achegas nos arranjos.
1: Exato. Mas pronto, tem funcionado muito bem e ele é uma pessoa incrível também. Estamos bastante satisfeitos.
2: Sim, tem
1: com
2: sido
1: o trabalho.
2: Uma colaboração fantástica e que tem sido uma sorte realmente ter essa oportunidade. Também não é um processo fácil, lá está. As coisas, eu costumo dizer, acontecem muito mais depressa na nossa cabeça do que efetivamente na prática. O materializar, o chegar, o ter o dia disponível para gravar, o ter o dia disponível para editar. Para realmente não é fácil.
0: E conciliar isso tudo com a vida.
2: Com a vida, com a outra vida profissional, que eu digo, pronto, ok, são várias profissões, ok? Depois tem a vida familiar, depois tem aquilo que nós não estamos à espera e que nós estamos a
0: vocês têm
2: a
0: sorte de poderem
2: doente.
0: Aproveitar os serões, não é?
1: Sim.
2: Eu gosto muito de trabalhar de manhã.
0: Ah, é?
1: Até ensaiar tem funcionado muito bem de manhã.
0: Muito bem.
2: Sou matinal cada vez mais. Eu nasci às 7 da manhã, deve ser por isso.
0: Muito
2: mas
0: bem.
2: Mas quando era mais nova, gostava muito das noitadas, atenção. Não pensei. E das festas.
0: Continuas a gostar de festas ou não?
2: Continuo a gostar, adoro ir ver concertos, adoro ir a festivais.
1: Queres ir ao Teatro Ribeira Grande?
2: Exato, quero ir.
0: Era isso que ia perguntar. Queres ir ao Teatro Ribeira Grande? O Paulo leva-te.
2: Adorava. 9:30.
0: É às 9:30. É às 9:30.
1: A entrada é grátis.
0: Mas devem reservar o bilhete, não?
1: Sim, convém. Senão a bilheteira estará provavelmente aberta no dia do concerto, mas se puderem reservar, tanto melhor.
2: Sim, mais seguro.
0: Vocês estavam a treinar para mais uma promoção, não é?
1: Sim, sim, sim. Temos imenso jeito para isso.
0: Por acaso tenho. Sou vossa fã. Temos combinado para já as atenções todas voltadas para este concerto no Teatro Ribeira Grandense. E depois mais lá para o fim do ano temos um disco novo a sair que vamos partilhar com toda a honra e privilégio com os ouvintes da Rádio Pública. Depois vocês vêm cá e podem trazer
2: a guitarra
0: e exatamente. E a vossa menina que faz 2 anos, não é? Muitos parabéns.
2: 4 anos.
0: Parabéns aos pais.
2: Diz que vai ser baterista, portanto, daqui a nada temos a banda completa.
0: Daqui a nada tem a banda completa. Ora bem. Muito bem, parabéns aos pais, parabéns à menina também.
1: Muito obrigado.
0: E pronto, segurem lá esse coraçãozinho, porque é normal eles quererem comemorar lá com os amigos.
2: Já percebemos.
0: Ela chama-se Viviane, não é?
2: Viviane.
0: Oh, Viviane, obrigada, porque assim eles vieram cá fazer uma visita. Mantra Nostrum, este fim de semana, no sábado, no Teatro Ribeira Grandense. O concerto é às 9:30 da noite.
1: Exato.
0: Não se atrasem, vão se divertir muito, porque... pronto, olha, eu não vou falar, eles falam sempre por mim. Esta é a porta ao lado. Maria Carolina, Paulo Bettencourt, obrigada por terem vindo.
2: Obrigada a nós.
1: Obrigado.

0: Nostrum. São açorianos, são nossos. Esta é a porta ao lado. Eu digo sempre que é a porta certa. A caminho das 11 da manhã, vem aí as notícias, atualidade nacional e internacional. Não se esqueça que o concerto é este sábado no Teatro Ribeira Grandense. Quanto ao tempo, céu nublado, alternando com vertas em todas as ilhas. Torna-se encoberto para o fim do dia nas Flores e Corvo, em todo o arquipélago. Até custa dizer isso. A previsão a apontar para aguaceiros fracos.
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2: Muito boa tarde, meio-dia no continente e na Madeira, 11 horas da manhã nos Açores. Quais são os títulos do Jornal do Meio-Dia?
3: O PS teme que um dos objetivos da prestação social única aprovada pelo Governo seja a redução do número de beneficiários de apoios sociais. A socialista Mariana Vieira da Silva acusa também o Executivo de esconder os fundamentos da medida. Um sinal de esperança é assim que a Associação de Mães e Pais pela Liberdade de Orientação Sexual e Identidade de Género olha para o veto do Presidente da República ao decreto sobre as regras de utilização de bandeiras de natureza ideológica em edifícios públicos. Nesta edição, escutamos ainda a preocupação de uma portuguesa que vive na Irlanda do Norte com os

0: confrontos que se têm registado no país durante os protestos anti-imigração.
1: Notícias com edição de João Vasco.
0: A socialista Mariana Vieira da Silva pede mais esclarecimentos ao Governo sobre o que pretende para a prestação social única. O tema esteve em cima da mesa esta manhã no programa Entre Políticos, aqui na Rádio Pública. Mariana Vieira da Silva receia que um dos objetivos da medida seja a redução do número de beneficiários de apoios sociais.
2: Conjunto de medidas que se podem traduzir em redução do número de beneficiários e redução da prestação. E este, posso dizer, enfim, posso mesmo dizer, e está escrito, não era o objetivo desta prestação. A principal crítica que o Partido Socialista faz, agora em concreto este texto, é tudo o que fica por dizer. Porque o problema não é ser um decreto de lei por autorização legislativa, o problema é remeter tudo o que é importante, rigorosamente tudo o que é importante, para uma portaria que ninguém conhece e que ninguém pode avaliar.
0: Críticas rejeitadas pela deputada do PSD, Carla Barros, que também participou no programa. Carla Barros considera que a polémica em torno da prestação social única não tem razão de ser.
3: Esta polémica em torno da prestação social única faz parte do trabalho dos partidos da oposição de tentar contrariar e, no fundo, não quererem vir discutir o mérito da proposta. Porque este instrumento, portanto, a prestação social única, foi um compromisso que o anterior governo, do Partido Socialista, inscreveu no âmbito do PRR e, portanto, nós temos de o cumprir. Temos depois também de olhar para ele e, ao desenhá-lo, saber se queremos ir mais além e sermos ambiciosos ou se queremos manter o estado das coisas.
0: A social-democrata Carla Barros, a deputada do Chega Felicidade Vital, desvaloriza a possibilidade da proposta do partido para que os imigrantes tenham um regime diferenciado para acesso à prestação social única ser inconstitucional.
4: Terá que ser estudado pelos constitucionalistas e pelos juristas. Nós consideramos que uma pessoa que está ilegalmente no nosso país não deverá ter acesso a prestações sociais. Nós consideramos que são todos bem-vindos ao nosso país os que vêm para trabalhar e que estejam de uma forma legal. Portanto, isso é normalizar a ilegalidade. Se as pessoas estão ilegais no país e o país lhes paga para elas estarem cá, quer dizer, eu acho que isto é tão óbvio.
0: Felicidade Vital do Chega, hoje no programa Entre Políticos, que esteve a debater a criação da prestação social única. A Associação de Mães e Pais pela Liberdade de Orientação Sexual e Identidade de Género aplaude o veto de António José Seguro ao decreto sobre as regras de utilização de bandeiras de natureza ideológica em edifícios públicos. António Val, presidente da Associação Amplos, diz que a devolução ao Parlamento por parte do chefe de Estado deste decreto é um sinal de humanismo de António José Seguro.
5: Vemos como um sinal de esperança nos momentos em que nós neste momento estamos a atravessar, com a questão dos projetos de lei que estão a ser discutidos, vemos isto como um sinal de esperança. Neste momento esperamos perceber quais foram os argumentos usados pelo Sr. Presidente da República, mas esperemos que este tipo de atitude continue quando aparecerem os próximos projetos, porque precisa de alguém que nos defenda, pelo menos que defenda as famílias e as crianças das pessoas trans, não é? Eu espero que tenhamos aqui alguém que faça um peso na balança, não é? Neste momento temos uma balança muito inclinada para uma certa falta de humanismo e eu espero que venha uma parte de humanismo desta parte do Presidente da República.
0: A reação da Associação Amplos, um dia depois do Presidente da República ter vetado o decreto sobre as regras de utilização de bandeiras em edifícios públicos, que tinha sido aprovado em abril, com os votos do PSD, do Chega e do CDS. Na nota publicada ontem à noite no site da Presidência, António José Seguro não adianta os fundamentos para esta ação, refere apenas que a devolução foi acompanhada da respectiva mensagem fundamentada e que será divulgada após a sua leitura pelo Parlamento. Os responsáveis da Proteção Civil esperam conseguir dominar em breve o incêndio que lavra desde ontem ao fim da tarde em Terras de Boro, perto do Parque Nacional da Peneda Gerês. As chamas têm estado a consumir uma zona de mato da freguesia de Valduzende, explica o comandante Telmo Ferreira, que adianta também que houve esta manhã um reforço do número de meios de combate às chamas.
6: A situação em Terras de Bouro foi reforçada agora pela manhã com acionamento de grupos terrestres da área da sub-região do Grande Porto e do Cávado. Neste momento temos 89 operacionais no terreno com apoio de 24 viaturas. Também agora pela manhã já foram acionados meios aéreos para ajudar no combate. É um combate numa zona de difícil acesso, longe de povoação, portanto não há habitações nem aldeias em risco, e é um combate que está a decorrer e que queremos certamente que ele fique pelo menos resolvido o mais rápido possível e, se possível, ainda no período da manhã.
0: A Proteção Civil com expectativa de conseguir dominar este fogo ainda antes do período da tarde. O risco de incêndio é alto por estes dias devido às elevadas temperaturas que se esperam nesta parte final da semana. A meteorologista Patrícia Marques alerta que as temperaturas máximas vão subir de forma acentuada já esta quinta-feira. No Alentejo, por exemplo, os termómetros devem chegar já hoje aos 40 graus.
7: Hoje teremos a subida mais significativa dos valores da temperatura máxima. Já houve uma subida dos valores da temperatura mínima durante esta noite. Em alguns locais, principalmente na região do Alentejo, já subiram cerca de 5 graus. A temperatura máxima na região do Alentejo vai já hoje chegar próximo dos 40 graus. Na generalidade, o território estará acima dos 30, 35 graus. O que também será mais significativo neste período de tempo quente é o risco de incêndio sobe para valores muito elevados a máxima na grande maioria do território de Portugal continental.
0: Todo cuidado é pouco por causa das elevadas temperaturas. Olhamos agora para o caso conhecido como o da grávida que desapareceu na Mortosa há quase 3 anos. O Tribunal da Relação do Porto confirmou há pouco a absolvição de Fernando Valente, que era acusado dos crimes de homicídio qualificado, aborto, profanação de cadáver, acesso ilegítimo e moeda falsa. Na sequência da primeira decisão do Tribunal do Júri de Aveiro, tinham sido interpostos 2 recursos, um por parte do Ministério Público e outro pela família de Mónica Silva. Ora, o Tribunal da Relação do Porto não aceitou qualquer destes recursos. O Tribunal de Segunda Instância confirma assim a decisão inicial do Tribunal de Aveiro, que considerou que não há qualquer motivo para alterar a decisão de primeira instância, para condenar este homem, Fernando Valente. Cresce a preocupação entre a comunidade portuguesa na Irlanda do Norte, depois de uma segunda noite de distúrbios durante os protestos anti-imigração. Na última noite, vários carros voltaram a ser queimados e alguns edifícios foram atingidos na capital Belfast, mas também em Derry e em Coleraine. A Antena 1 falou com uma portuguesa que vive em Belfast. Ela descreve uma situação que não é nova, mas que desta vez Alexandra Sofia Costa parece ter escalado para níveis perigosos.
8: A viver há 10 anos em Belfast, a portuguesa Filipa Maia sente que nos últimos 2 anos a discriminação racial está a escalar na Irlanda do Norte.
9: Vive-se com um bocadinho de medo daquilo que acontece, mas infelizmente estas situações têm acontecido nos últimos 2 anos.
8: Esta noite, diz, houve um bairro onde vivem sobretudo imigrantes portugueses que foi atacado.
9: Na última noite houve alguns distúrbios em Portadown. Em Portadown existe uma comunidade portuguesa bastante grande. Portanto, obviamente, como portuguesa, sinto um bocadinho de receio.
8: Há vários portugueses imigrantes, sobretudo das colónias, que já foram vítimas, mas a questão da cor não escolhe nacionalidades. Filipa Maia diz que até os irlandeses são atacados.
9: Têm sido vítimas de atos de racismo no meio da rua. Gritarem, vai para casa, vai para o teu país, volta para o teu país, volta de onde vieste. E a pessoa é daqui, nascida e criada aqui, desde atirarem pedras e atirarem objetos e ácido a essas a pessoas.
8: Mesmo assim, Filipa Maia refere que estes movimentos são sobretudo de jovens nas redes sociais que não refletem a maioria do pensamento irlandês.
9: Não reflete aquilo que é a Irlanda do Norte, nem as pessoas da Irlanda do Norte. Isto é uma situação de racismo puro, em que estão a atacar minorias étnicas.
8: Filipa Maia vive num bairro onde não há apenas imigrantes, é um bairro misto, e não pensa regressar por causa dos desacatos.
9: Tenho a minha vida feita aqui neste momento. Não penso neste momento em voltar em Portugal por causa destas situações.
8: Estabelecida há 10 anos em Belfast, esta portuguesa, Filipa Maia, não pensa regressar agora a Portugal por causa dos desacatos.
0: O relato de uma portuguesa que vive em Belfast, capital da Irlanda do Norte, que tem sofrido nas últimas noites com estes protestos anti-imigração. Na base da atuação dos manifestantes esteve o episódio da passada segunda-feira com um sudanês requerente de asilo que terá atacado um homem com uma faca. Esse homem ficou ferido com gravidade. Este cidadão sudanês está acusado de tentativa de homicídio. O Irão voltou hoje a anunciar o encerramento completo do Estreito de Hormuz, depois de mais uma noite de confrontos entre os exércitos norte-americano e iraniano, anúncio feito há pouco em comunicado pela autoridade do Estreito do Golfo Pérsico. Já o Ministério dos Negócios Estrangeiros iraniano declarou que, com o recomeço das ofensivas norte-americanas contra o país, o cessar-fogo está praticamente sem efeito. Do exterior chegam apelos ao fim imediato das operações militares, depois de China e Paquistão terem pedido a Estados Unidos e Irão para respeitarem o cessar-fogo e prosseguirem com as conversações de paz. Há pouco foi a vez da Rússia e da Turquia fazerem o mesmo. Estes países mostram-se preocupados com a grave situação que se vive na região do Médio Oriente depois de novos bombardeamentos nas últimas horas. Apesar dos danos que sofreu com as tempestades, o Centro de Alto Rendimento de Montemoro Velho foi recuperado e está a receber desde a manhã de hoje os campeonatos da Europa de canoagem em velocidade. Vários atletas portugueses já entraram em ação, nomeadamente Horácio Antunes, Messias Batista no K1 200 metros e a tripulação do K4 500 metros.
10: Exatamente, e outros atletas que conseguiram já o apuramento direto para finais, um arranque positivo com três passagens diretas às finais: Fernando Pimenta em K1 1000 metros, Messias Batista no K1 200 metros e também Norberto Mourão, segundo em VL2 200 metros na paracanoagem. Há ainda as semifinais alcançadas de Tiago Maciel, Inês Carapinha, Beatriz Fernandes, Afonso Pereira, o K4 500 metros que foi segundo na sua série e o K4 feminino também quinto lugar com passagem à semifinal. Pelo caminho ficaram José Rodrigues e Ana Batista. Fernando Pimenta, com 187 pódios internacionais, no final da sua prova mostrou-se confiante, onde tenta defender o título europeu.
11: Estou muito bem, sinto-me tranquilo, sinto-me feliz. Acho que isso é também um bom pronúncio. Quando estamos a competir, estamos bem psicologicamente, é um grande passo. A primeira já está feita, consegui felizmente vencer a minha eliminatória em que o primeiro passava diretamente à final e o primeiro objetivo já está concluído, conseguir a final dos 1000 metros.
10: Tem ainda o objetivo da tarde, 500 metros, mas também Norberto Mourão, confiante porque fez uma boa prova e quer defender o título europeu em VL2 200 metros.
12: Há uns ajustes a fazer nesta canoa, mas está perfeita. E a corrida foi aquilo que se esperava. Três atletas para três lugares melhor. Éramos três fortíssimos. Eu, o ucraniano que acabou por vencer, e o atleta da Rússia. Andamos sempre os três muito juntos. Por isso passei à final, era o primeiro objetivo.
10: Primeiro objetivo cumprido, primeiro dia de provas também já a acontecer. Mais oito para a parte da tarde, com boas perspectivas de garantir mais finais e semifinais para a seleção portuguesa, que está em Montemor-o-Velho com 26 atletas.
0: E com resultados positivos, a seleção nacional neste arranque dos campeonatos da Europa, que vão decorrer até domingo em Montemor-o-Velho, no centro de alto rendimento que foi atingido pelas cheias no início do ano.
1: Foi o Jornal do Meio-Dia, edição de João Vasco Notícias, em simultâneo com a RTP Antena 1 Madeira, Açores e RTP Mundo. 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
13: Catorze minutos depois das 11 da manhã, muito bom dia.
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0: Mais uma hora nesta manhã de quinta-feira, dia 11 de junho de 2026. Lembro que às 11h30 chega o Jornal do Esporte.
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0: Ligando à música com a mais recente de Ciro.

Um, dois, três com Zarco e a participação especial de Latte. Versões ao vivo dos temas originais, estreados em 2023, Os Vulcânicos da Ilha Terceira.

0: As versões ao vivo dos originais dos Vulcânicos, neste caso 9700. Manhã de quinta-feira nos Açores, edição para este dia 11 de junho de 2026, já muito próximo, aliás, 11h30, vêm aí as notícias do desporto.
1: Jornal de Desporto, títulos desta edição. Carlos Rui Abreu.
2: Estão a terminar duas longas esperas. 8 da noite começa no México o maior mundial de futebol da história. Portugal avança para a 7ª presença consecutiva. Às 6 da tarde, Rui Costa quebra o silêncio. Neste jornal, Bruno Batista, ex-candidato a vice-presidente do Benfica, pede a verdade. Só a verdade. Luís Pinto a caminho do Gil Vicente para render César Peixoto, que ruma a Inglaterra. Natasha Fernandes luta pelo título mundial universitário em desportos de combate. E o balanço da primeira manhã dos europeus de canoagem.
1: É o Jornal de Desporto que começa agora a edição de Carlos Rui Abreu.
2: Chegou o dia. Começa hoje o maior mundial de futebol da história. México e África do Sul entram em campo às 8 da noite no mítico Estádio Azteca, na cidade do México, um relevado que já viu Pelé e Maradona sagrarem-se campeões em 1970 e 86. Um jogo que reedita a abertura do Mundial de 2010, na África do Sul, precisamente há 16 anos, num dia 11 de junho. Este Mundial tem algumas especificidades, desde logo três cerimónias de abertura, uma por cada país organizador. Serão 104 jogos de hoje até 19 de julho, do Mundial mais diversificado de sempre. Um Mundial XXL, como aqui lhe conta o jornalista Fernando Eurico.
3: Vai ficar conhecido como o Mundial XXL. Nunca na história da competição houve tantos participantes como em 2026. A FIFA chama-lhe democratizar o futebol, dar possibilidades a seleções que de outra forma nunca podiam participar, sobretudo de continentes como África e Ásia. Mas há quem chame capitalista a Federação Internacional porque só vê a máquina registadora. Mais seleções, mais jogos, mais visibilidade, logo mais dinheiro. A competição pode gerar 945 milhões de euros, o que significa o maior encaixe de sempre e obrigar o tesoureiro a comprar cadernos de apontamentos extra. Foi sempre a crescer, 13 participantes na primeira edição, 16 a partir de 1934, 24 seleções em 82, 32 em 98, pela primeira vez 48 competidores em 2026. São 104 jogos, no total 38 dias de ação. 1248 futebolistas nunca visto.
2: Fernando Henrique, um dos enviados especiais da Rádio Pública ao Mundial da América. Portugal parte para o 7º Mundial consecutivo. A Seleção das Esquinas entra em campo apenas de hoje, a 8 dias, dia 17, frente à Seleção da República Democrática do Congo. O último teste antes dos Jogos a doer deu vitória na noite de ontem, em Leiria, 2-1 frente à Nigéria, com os gols portugueses de Pedro Neto e Francisco Conceição. Pela Seleção Africana, marcou Akor Adams. No final do jogo, o selecionador Roberto Martínez estava satisfeito com o último ensaio.
4: Como o teste foi muito, muito bom. Poder mexer 11 jogadores, ganhar o jogo, poder ter uma clareza de poder executar os conceitos trabalhados no treino, acho que mostra a atitude do nosso grupo e fico muito, muito satisfeito com o que fizemos durante os dois jogos.
2: A seleção tem hoje um dia de folga, volta a juntar-se amanhã na cidade do futebol para um treino e depois segue viagem para os Estados Unidos. Quando chegar a Miami, a comitiva lusa vai deparar-se com uma comunidade portuguesa entusiasmada e que vai fazer tudo para receber bem os craques da seleção. Nuno Matos, outro dos enviados especiais da Antena 1 ao Mundial, falou com Carolina Rendeiro, a cônsul portuguesa em Miami, que é a porta-voz de todo esse entusiasmo.
5: Em Miami, Palm Beach, vivem cerca de 20 mil portugueses, uma comunidade pequena em número, mas enorme no entusiasmo quando se trata de apoiar a seleção nacional. A comitiva lusa chega amanhã a terras de Tio Sam e a cônsul portuguesa em Miami, Carolina Rendeiro, garante que apoio não irá faltar.
6: West Palm Beach tem lá um clube português, tem lá a malta toda para estar ali a puxar e vão puxar bem.
5: A febre portuguesa já se faz sentir no sul da Flórida. Em Miami e Palm Beach, as cores de Portugal começam a aparecer cada vez mais. A expectativa aumenta a cada dia que passa.
6: Aquilo, a febre já está, aquilo já está há meses a planear estes jogos, né? E eu acho que O desporto é uma forma de unir as pessoas e este convívio e este orgulho de Portugal, não é? É um orgulho ser português.
5: Mas o apoio não irá ficar apenas pela Flórida. Muitos dos portugueses residentes nos Estados Unidos preparam-se para acompanhar e apoiar o seu grande amor por várias cidades do país.
6: Eu sei que muita malta já tem bilhetes para isto e vão andar atrás deles para o país fora.
5: E a cada vitória portuguesa neste campeonato do mundo, a festa promete fazer-se ouvir muito para além dos estádios.
6: Vai tudo para a rua, não é? Até a malta que adora Portugal, que não é português, vai para a rua celebrar com ela connosco.
5: Para quem vive há décadas longe de Portugal, o sentimento mantém-se intacto. Carolina Rendeiro está nos Estados Unidos há 47 anos. Admite o coração dividido, mas ser portuguesa não se explica. Sente-se.
6: Conheço o hino nacional dos Estados Unidos de Portugal e com os dois caem lágrimas quando estou a ouvi-los. E à medida que vou ficar mais velha, ainda mais choro, não é?
5: E não vão ser apenas os portugueses a puxar pela equipa das esquinas. A comunidade acredita que muitos americanos vão juntar-se à festa. Ou não tivesse Portugal na sua equipa, um nome incontornável. Cristiano Ronaldo, pois claro.
6: O povo americano quer Portugal, escolhe Portugal, porque é calmo, as pessoas são educadas, temos bons trabalhadores, essas coisas todas.
5: Porque é um país que cabe num coração imigrante e durante 90 minutos esse coração bate sempre para Portugal.
2: Portugal parte amanhã para Miami. No Benfica, a rolha vai saltar às 6 da tarde, depois de semanas de um silêncio ensurdecedor. Rui Costa vai estar na sala de imprensa do Estádio da Luz para abordar os vários temas da atualidade encarnada, da saída de Mourinho à chegada de Marco Silva, o mercado, a época sem títulos, serão temas a abordar com o líder do Benfica. Bruno Batista, candidato a vice-presidente nas últimas eleições, na lista de Luís Filipe Vieira, espera que logo mais Rui Costa diga a verdade e nada mais do que a verdade.
7: Aquilo que eu espero ouvir de Rui Costa é a verdade. E na verdade, se analisarmos esta mordaça que Rui Costa teve durante 3 semanas, depois de ter dito que ia falar aos sócios, por muito que possamos pensar que é mau para o Benfica ficar refém de umas eleições de um outro clube, seja ele o maior do mundo ou não, a verdade é que o dossiê Mourinho não era fácil de gerir. Depois daquilo que Mourinho disse nos últimos meses, não havia condições e eu acho que já nem Benfica queria Mourinho, nem Mourinho queria Benfica. A partir do momento que há a hipótese de receber algum dinheiro, geriu bem o silêncio, esperou estas 3 semanas, mas vai conseguir encaixar, ou já encaixou, 15 milhões por José Mourinho, o que, não sendo um prémio de consolação, ajuda numa altura em que o Benfica vai ter uma perda muito grande por falhar a Liga dos Campeões. Este é o primeiro plano e eu espero que o Rui Costa explique isto aos sócios para que entendamos o porquê do silêncio, até porque no final teve final feliz.
2: Olhando para trás, Bruno Batista aponta um erro grave a Rui Costa na novela Mourinho.
7: Como é que se apresenta uma renovação a José Mourinho a 13 de maio? Já sabíamos que íamos ficar em terceiro lugar no campeonato e lhe é proposto um bónus, um aumento, uma forma de gratificação por uma época que foi péssima. Este eu acho que é o único erro estratégico cometido ao longo deste processo. É essa renovação apresentada que não tem justificação para ela perante os resultados.
2: Bruno Batista, candidato a vice-presidente nas últimas eleições, na lista de Luís Filipe Vieira, entrevistado por José Pedro Pinto. Esta tarde, Rui Costa quebra o silêncio em conferência de imprensa. No mercado de treinadores, César Peixoto já está em Inglaterra e deverá ser apresentado em breve no Wolverhampton da 2ª Liga Inglesa. O jornal britânico The Telegraph dá o acordo como praticamente concluído. A confirmar, será a primeira experiência de César Peixoto a treinar no estrangeiro. Para o lugar de Peixoto no Gil Vicente, sabe a Antena 1, está escolhido Luís Pinto, o técnico que deixou o Vitória esta época após ter vencido a Taça da Liga e que na época passada levou o Tondela ao título da 2ª Liga e vai sentar-se no banco em Barcelos. No próximo sábado em Guimarães há eleições no Vitória. Esta semana estamos a dar voz aos 4 candidatos. O candidato da lista C é Viriato Sampaio, que já desempenhou o cargo de secretário do Conselho Fiscal do mandato de Miguel Pinto Lisboa. O Stadium Finance é a principal proposta da candidatura de Viriato Sampaio. Apesar do mandato ser para o período entre 2026 e 2029, o modelo prevê um financiamento de longo prazo para reorganizar a dívida da SAD. Entre as propostas está o aumento das receitas do estádio Dom Afonso Henriques, através da criação de novos espaços comerciais e de uma maior exploração do recinto.
8: O Stadium Finance é uma operação feita por uma instituição financeira através de um empréstimo obrigacionista que obedece a determinadas regras. E uma delas é criar valor no estádio que permitam aumentar receitas. Melhorias no estádio, estamos a falar de camarotes, merchandising, novos patrocínios, novos ecrãs no exterior. Nós queremos criar mais receitas para poder fazer face a essa operação financeira.
2: O objetivo passa por alcançar maior equilíbrio nas contas sem depender de saídas de atletas importantes.
8: Uma gestão mais rigorosa em termos operacionais, porque o que acontece é que com a gestão que tem sido feita, cria vários custos, que depois não conseguimos fazer face ao pagamento passivo que temos. Portanto, temos que ajustar as receitas às despesas que temos e com isso criar uma estabilidade financeira que permita não ter que vender os jogadores só por

0: Arranque quase perfeito dos atletas nacionais em prova nesta manhã, com três passagens diretas às finais. Fernando Pimenta foi primeiro em K1 1000 metros, Messias Batista primeiro em K1 200 e Norberto Mourão em VL2 200 metros na paracanoagem. Cinco apuramentos para as semifinais de Tiago Maciel, Inês Carapinha, Beatriz Fernandes e Afonso Pereira. Também as embarcações de K4 500, masculinos e femininos. E pelo caminho ficaram dois atletas que não conseguiram então esses objetivos, Ana Batista e José Rodrigues, mas foi uma estreia com muito bons resultados para os atletas nacionais e com boas perspectivas, é o que refere o Presidente da Federação Portuguesa de Canoagem, Ricardo Machado.
1: Hoje tivemos o arranque deste grande campeonato da Europa, depois aqui de muito tempo de incerteza e de muito trabalho nesta recuperação deste Centro Náutico, e hoje iniciamos as competições com vários atletas já em prova, a passarem para as fases seguintes. O objetivo é ir passo a passo, passando até às finais, e depois, se estivermos nas finais, com certeza alguns deles irão tentar lutar pelos lugares da frente, que é isso que temos feito nos últimos anos.
0: Ora bem, resultados positivos segundo o Presidente da Federação Portuguesa de Canoagem, com boas perspectivas também para as medalhas no fim de semana que se avizinha. A tarde reserva mais provas onde há embarcações ainda que poderão garantir mais finais e semifinais para os 26 atletas da seleção portuguesa.
2: Tudo para acompanhar com a reportagem do Horácio Antunes. No handball, a seleção portuguesa já conhece os adversários para a fase de grupos do próximo Mundial. Os comandados de Paulo Jorge Pereira terão pela frente as Ilhas Faroé, Polónia e Argélia. Portugal começa a ser cliente habitual destas grandes competições e por isso o selecionador quer a equipa olhar cada vez mais para aquilo que vale.
3: Esse é o quarto Mundial consecutivo. Neste momento eu creio que todos olham para nós de outra forma, o que significa que nós também temos que olhar para nós um pouco de outra forma, se quisermos, e o objetivo para esta fase preliminar é ficar em primeiro lugar.
2: Os Jogos de Portugal serão disputados na cidade alemã de Magdeburgo. A fase final do Mundial de Handball será entre 13 e 31 de janeiro do próximo ano. É daqui a pouco menos de 20 minutos, quando for uma da tarde em Portugal Continental, que é em Brasília, no Brasil, Natasha Fernandes vai disputar a final do Mundial Universitário de Desportos de Combate. A jovem estudante de Medicina, que representa a FAD do Portugal, chegou à final depois de vencer os combates da fase de grupos na modalidade de Karaté, disciplina de Kata, superando atletas da Bélgica, Hungria e Países Baixos. Nos quartos de final derrotou uma atleta tailandesa e na meia-final venceu a italiana Roversi Helena, uma das melhores atletas europeias. Natasha Fernandes está feliz com o trajeto percorrido até chegar a esta final.
4: Estou muito, muito contente porque sei que a minha preparação não tem sido o mais fácil, porque pronto, tenho outros objetivos ao longo da época, outros campeonatos, nomeadamente em equipa, e isso torna sempre mais difícil o trabalho individual, ou seja, fico muito contente que, independentemente do quão difícil às vezes pareça, que eu tenha feito parecer fácil.
2: A atleta universitária defronta na final Lo Suman de Hong Kong, uma atleta de grande qualidade, mas a esperança de Natasha Fernandes está bem expressa nestas declarações à Antena 1.
4: Hong Kong é um dos países com melhores apoios a nível de estrutura organizacional da federação deles. Eles têm muito boas condições, eles treinam num centro de alto rendimento, podem viver lá. Não é a realidade portuguesa e, portanto, o ambiente em que eles treinam é muito diferente do nosso, o que lhes confere qualidades às vezes superiores às nossas. Mas há uma coisa que eu tenho que às vezes estes atletas não têm, e eu acho que é isso que me distingue, que é eu tenho muita garra, eu sei aquilo que eu quero e eu sei aquilo que eu quero ir buscar.
2: A esperança de Natasha Fernandes, que Augusto vai disputar a final do Mundial Universitário de Desportos de Combate, já a partir da 1 da tarde, em Brasília.
5: Muito bem. Está completo o Jornal de Desporto, edição de Carlos Rui Abreu. 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

0: Agora o tempo, a caminho do meio-dia. 10 minutos para a hora certa.
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1: Ligamos também às notícias à hora certa com a RTP Antena 1. Quinta-feira, dia 11 de junho de 2026. É dia de ler para crer aqui na Rádio Pública às 2h30 com a Cristina Oliveira. Quanto ao tempo? Céu nublado, aliás, períodos de céu muito nublado, alternando com abertas em toda a região. Para todas as ilhas também, aguaceiros fracos. Flores e Corvo, o dia vai se tornando encoberto, principalmente para o fim do dia.

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1: Muito boa tarde. Uma hora no continente e na Madeira é meio-dia nos Açores. E quais são os títulos desta edição?
2: O CDS discorda do veto do Presidente da República ao decreto que proíbe a utilização de bandeiras de natureza ideológica em edifícios públicos e adianta que irá confirmar o diploma para que ele entre em vigor, mesmo contra a vontade de António José Seguro. Seria uma golpada? É assim que Paulo Raimundo, secretário-geral do PCP, olha para a hipótese do diploma sobre o pacote laboral descer à especialidade sem votação na Assembleia da República. Fernando Valente, o homem que é acusado de matar a antiga companheira Mónica Silva, conhecida como a grávida da Mortosa, foi absolvida em segunda instância. O Tribunal da Relação do Porto não acolheu os recursos apresentados pelo Ministério Público e pela família de Mónica Silva.
1: Notícias, edição de João Vasco.
2: O CDS decide enfrentar António José Seguro a propósito do decreto que proíbe a utilização de bandeiras de natureza ideológica em edifícios públicos e que foi vetado pelo Presidente da República. O deputado centrista João Almeida mostra-se contra a decisão do chefe de Estado e adianta que o CDS vai confirmar o diploma quando ele voltar ao Parlamento.
3: O CDS discorda do veto, naturalmente que o próprio Presidente da República, no primeiro parágrafo da nota, reconhece a pertinência de quem apresentou e do ponto de vista de quem apresentou a iniciativa e, portanto, o que está aqui em causa é que, respeitando nós aquilo que é institucional e aquilo que é essencial nos edifícios públicos, entendemos que não há lugar para conflito com qualquer outro tipo de representatividade. O Sr. Presidente da República entende que há algumas matérias que podem ser suficientemente representativas para continuar a merecer esse destaque. São posições políticas claramente diferentes e, portanto, neste sentido, nós insistiremos na nossa.
2: João Almeida e as razões do CDS para confirmar este diploma. A Antena 1 já questionou o PSD e o Chega sobre se pretendem fazer o mesmo. Se isso acontecer, António José Seguro não poderá voltar a vetar o decreto. Este decreto entrará mesmo em vigor contra a vontade do chefe de Estado. Em sentido contrário ao do CDS, a Associação de Mães e Pais pela Liberdade de Orientação Sexual e Identidade de Género aplaude o veto de António José Seguro. António Val, presidente da Associação Amplos, ouvido hoje pela Antena 1, fala num sinal de humanismo e de esperança por parte do chefe de Estado.
4: Vemos como um sinal de esperança nos momentos em que nós neste momento estamos a atravessar, com a questão dos projetos de lei que estão a ser discutidos. Temos isto como um sinal de esperança. Neste momento, esperamos perceber quais foram os argumentos usados pelo Sr. Presidente da República. Mas esperemos que este tipo de atitude continue quando aparecerem os próximos projetos, porque precisa de alguém que nos defenda, pelo menos que defenda as famílias e as crianças das pessoas trans, não é? Eu espero que tenhamos aqui alguém que faça um peso na balança, não é? Neste momento temos uma balança muito inclinada para uma certa falta de humanismo e eu espero que venha uma parte de humanismo desta parte do Presidente da República.
2: A reação da Associação Amplos, um dia depois do Presidente da República ter vetado este decreto sobre as regras de utilização de bandeiras em edifícios públicos. Na nota publicada ontem à noite no site da Presidência, António José Seguro não adianta os fundamentos para o veto. Refere apenas que a devolução foi acompanhada da respectiva mensagem fundamentada, que será divulgada após a sua leitura pelo Parlamento. Há pouco, como vimos, o CDS anuncia que vai confirmar este diploma. Se PSD e Chega fizerem o mesmo, esta lei entrará em vigor mesmo contra a vontade de António José Seguro. O PSD avisa que o debate sobre a prestação social única não deve ser feito com romantismo e insiste que o património herdado deve ser tido em conta nos critérios de acesso às prestações sociais. O tema esteve em debate esta manhã aqui na Antena 1, no programa Entre Políticos. Carla Barros, deputada do PSD, garante, no entanto, que até ao debate de amanhã, na Assembleia, os sociais-democratas vão tentar convencer a oposição.
5: O património que as pessoas herdam também serve para fazer face a momentos mais difíceis na vida. E por isso não vale a pena nós analisarmos estas questões com romantismo, mas com realidade. E esta visão de esquerda, de ter medo que os beneficiários da RSI reduzam, de ter medo de acabar com os pobres, é uma visão completamente diferente daquela que este governo e que a direita defende. E, portanto, é preciso haver naturalmente uma aproximação. Nós faremos o esforço até amanhã de esclarecer todos estes medos e estes receios do Partido Socialista. Vamos tentar também esclarecer o Chega, que viabilizem de facto esta grande oportunidade que o país não pode perder, que é a prestação social única, e aproveito também para associar isto à reforma laboral.
2: De acordo com a proposta do Governo, quem tem carro, moto ou conta bancária acima de 16 mil euros fica fora das regras de acesso à prestação social única. O PS concorda com a criação desta prestação, mas pede esclarecimentos ao Executivo. A deputada Mariana Vieira da Silva acusa o Governo de querer um cheque em branco.
6: É verdade que a base dos apoios sociais é publicada anualmente por portaria. Mas sabe, Sr. Deputado Carlos de Barros, o que aconteceu no primeiro ano que se criou o IAS? É que o primeiro valor vinha na lei. A única coisa que nós estamos a pedir é que o primeiro valor venha na lei, para que todos os anos depois há uma atualização que tem critérios próprios. Nós não queremos que todos os anos se aprove uma lei com este valor, mas nós não podemos. E eu julgo mesmo que o Governo não pode pedir, bem, enfim, nem aos deputados do PSD, que assinem por baixo de uma lei onde o ponto de partida é totalmente desconhecido. Pode ser alto, pode ser baixo, eu nem sequer estou a fazer nenhum julgamento. Eu estou a dizer que
5: mas
6: hoje, neste momento,
5: que é o
6: certo,
5: indexante dos apoios sociais. Não, portanto, não é?
6: Então porque é que não está lá escrito? Então porque é que não está lá escrito? É simples.
5: Pois, teremos que analisar,
6: pronto,
5: não é? Mas essa é a base,
6: mas
5: da
6: natureza da carta
5: sociais.
6: É esta.
2: A deputada Mariana Vieira da Silva, no programa Entre Políticos, de hoje aqui na Antena 1. De acordo com o Jornal de Notícias, a proposta do Governo para a nova prestação social única obriga as pessoas com deficiência ou com cancro e que tenham entre os 18 e os 25 anos a realizarem até 15 horas de trabalho social. De acordo com a notícia, só estão excluídas as deficiências mais severas, iguais ou superiores a 80% de incapacidade. Chega e Governo reuniram-se esta manhã a propósito desta prestação. A reunião teve lugar na Assembleia da República, mas não houve declarações no final do encontro. A Antena 1 sabe que o Executivo tem também previstas conversas com o Partido Socialista sobre este tema. A Iniciativa Liberal também esteve sentada à mesa com o Governo na passada terça-feira para discutir o assunto. Para esta hora também está previsto um encontro em São Bento entre o Primeiro-Ministro e o líder do Chega, André Ventura. Paulo Raimundo avisa, seria uma golpada se o diploma sobre o pacote laboral descesse à especialidade na Assembleia da República, sem votação. O secretário-geral do PCP pede coragem aos partidos da maioria, pede a PSD e CDS que levem o diploma a votos.
7: Nós temos um pacote laboral que andou quase há um ano em discussão e discussão acesa do ponto de vista mediático, do ponto de vista da opinião pública. Já foi alvo de duas greves gerais, num conjunto imenso de centenas de ações de manifestação, de contestação. Uma coisa deste tipo, uma coisa com esta dimensão e com estas implicações, não pode ser sujeita a uma não votação na generalidade. Então, se isto não é uma golpada, o que é isto? É preciso que haja coragem, é preciso que quem quer assumir o patrocínio, o apoio a este pacote laboral, então que o tenha a coragem para fazer. Não vai entrar agora em golpadas, faça com que a discussão não se faça, com que a clarificação não se faça.
2: Paulo Raimundo, declarações hoje à margem de uma ação em Palmela. O Tribunal da Relação do Porto confirmou esta manhã a absolvição de Fernando Valente, o homem que é acusado de matar a antiga companheira Mónica Silva, conhecida como a Grávida da Mortosa. A Relação do Porto considera que não há motivos para alterar a decisão da primeira instância, que a decisão do Tribunal de Aveiro, que entendeu não haver provas suficientes para condenar Fernando Valente. Ele era acusado de vários crimes, entre eles homicídio qualificado, aborto, profanação de cadáver e acesso ilegítimo, além de moeda falsa. Fernando Valente voltou a ser absolvido hoje, neste caso do desaparecimento de Mónica Silva. Mónica Silva desapareceu há quase 3 anos. Agora olhamos para o incêndio que ainda lavra junto ao Parque Nacional da Peneda Gerês. O terreno é a principal dificuldade no combate a este fogo, que começou a lavrar ontem, ao final da tarde, em Valvozende. Quem o diz é o presidente da Câmara Municipal de Terras de Boro, Manuel Sampaio Tibo. Espera que o vento e o calor da parte da tarde não prejudiquem o combate às chamas.
8: Um terreno muito difícil, mas que é de conhecimento também da cooperação dos bombeiros de Terras de Boro, e isso facilita bastante, só que entretanto as altas temperaturas e os ventos não têm ajudado. Depende agora o período da hora da tarde, sabendo nós que nestes períodos de transição entre a manhã e a tarde há sempre aqui a diminuição também de temperatura barra ventos, que estão a ser acompanhados por todos os quantos estão a comandar o incêndio. Tudo leva a crer com os meios disponibilizados no âmbito da proteção civil nacional, com os meios aéreos, estando aqui em número suficiente para ajudar os homens e as mulheres, que se vai resolver rapidamente.
2: O presidente da Câmara Municipal de Terras de Boro, Manuel Sampaio Tibo, adianta à Antena 1 que não há casas em perigo. O Irão voltou hoje a anunciar o encerramento completo do Estreito de Hormuz, depois de mais uma noite de confrontos entre os exércitos norte-americano e iraniano. O anúncio feito em comunicado pela autoridade do Estreito do Golfo Pérsico. Já o Ministério dos Negócios Estrangeiros iraniano declarou que, com o recomeço das ofensivas norte-americanas contra o país, o cessar-fogo está praticamente sem efeito. Do exterior chegam apelos ao fim imediato das operações militares. China, Paquistão e também a Turquia e a Rússia pedem a Washington e Teherão para prosseguirem com as conversações de paz. Pedem a Estados Unidos e Irão para respeitarem o cessar-fogo.
1: Foi a informação com João Vasco. 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
9: Muito boa tarde, meio-dia e 11 minutos.
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9: Seja muito bem-vindo. Está com a Rádio Pública. Sou o César Pinheiro. No apoio técnico vai estar o Marco Moreira. Daqui a pouco contamos com mais uma edição do Portugal em Direto. Para já com os Vulcânicos.

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1: Está a começar o Portugal em Direto. É a edição para esta quinta-feira, dia 11 de junho. E que temas estão hoje em destaque no programa, Cláudia Costa?
2: Em FAF, perto de 300 trabalhadores estão em risco de perder um emprego porque a empresa de call center onde trabalham está sediada num edifício da autarquia que agora quer lá instalar a Proteção Civil e a Polícia Municipal. E se um simples bolo de arroz pudesse contar a história de uma cidade que está a mudar? Em Lisboa, centenas de cafés e de pastelarias tradicionais estão a desaparecer. Um novo projeto quer mapear os que resistem e lançar o debate sobre a identidade da capital. Conversamos adiante com Rui Martins, da Associação Vizinhos de Lisboa. Em Felgueiras, há quem salve livros, pergaminhos e documentos da passagem do tempo. Nesta edição, a jornalista Isabel Cunha Marques conduz-nos numa viagem a uma oficina rara, onde a memória se restaura página a página.
1: Portugal em Direto começa agora então. A edição é de Cláudia Costa.
2: Perto de 300 postos de trabalho estão em risco numa empresa de call center de FAF, em Telsia. A Câmara quer recuperar o edifício onde a empresa opera há mais de uma década para ali instalar os serviços de proteção civil e da polícia municipal. Os trabalhadores não se conformam com a decisão e pedem à autarquia Isabel Cunha Marques para que arranje uma nova localização na cidade para a empresa.
3: A decisão de sair chegou por carta há cerca de 3 meses. O porta-voz dos trabalhadores, Daniel Costa, alerta que o impacto é grande para a cidade.
4: Além dos postos de trabalho, tem o entorno, né? Os restaurantes, cafés.
3: Daniel Costa trabalha na Intelcia de FAF há um ano.
4: E a gente acaba não entendendo a posição nem da Câmara e nem do presidente da Câmara.
3: A autarquia deu até ao final de julho para os trabalhadores deixarem a empresa. Quer passar para aquele edifício os serviços da Proteção Civil e da Polícia Municipal. Daniel Costa não se contenta com a decisão e pede ao município para que repense.
4: Qualquer Câmara teria gosto de fornecer em torno de 300 empregos diretos para a sua população e ele está abrindo mão. Não teve a mínima consideração.
3: Até pelas famílias.
4: E realmente vai ser bem prejudicial para as famílias, porque as famílias têm suas crianças e a sua rotina dentro da cidade de FAF. E o principal problema hoje, que é a questão de arrendamento, as pessoas não podem se deslocar por causa da empresa.
3: A preocupação do porta-voz dos trabalhadores surge numa altura em que outros municípios já se ofereceram para acolher a empresa.
4: Quem tiver como, vai deixar a cidade. Parece que é isso que é o sentimento e a posição do presidente da Câmara.
3: Mas os trabalhadores não querem sair de FAF e pedem à Câmara uma outra alternativa.
4: Se realmente fosse impossível permanecermos no sítio onde estamos bem instalados, e a empresa se propõe a negociar condições e negociar valores de renda e contrato, ou que fosse disponibilizado um sítio decente.
3: Caso não aconteça, o porta-voz dos trabalhadores alerta que não há outra opção senão a de sair.
2: E a Antena 1 contactou naturalmente a Câmara de FAF, que nos enviou há pouco um esclarecimento escrito. A autarquia diz que a Intelcia solicitou um pedido formal para a extensão do prazo de saída até 31 de dezembro. A nova data foi hoje aceita, o que significa que os trabalhadores do call center já não vão ter de sair até ao final do próximo mês de julho. O município reafirma ainda total disponibilidade para continuar a colaborar com a empresa no sentido de manter os postos de trabalho. Nos 3 hospitais dos Açores há apenas 5 oftalmologistas, um número claramente insuficiente para dar resposta a uma região que tem as mais altas taxas de doentes diabéticos oculares no país. As patologias de visão têm vindo a aumentar todos os anos no arquipélago. O alerta é do diretor do serviço no Hospital de Ponta Delgada, Sandra Pimenta.
5: Os Açores debatem-se há largos anos com a falta de médicos especialistas no Serviço Regional de Saúde. Muitas têm sido as tentativas para resolver a situação, mas quase sempre sem sucesso e com impactos muito negativos na população. É o caso dos médicos oftalmologistas.
6: Portanto, na Horta não há nenhum, em Angra há 3, nós aqui em São Miguel estou a falar em Universal, porque somos 2, já quase de idade de reforma, e não se vislumbra ninguém para substituir. E o Colégio de Oftalmologia e outras especialidades, dermatologia, etc., não abrem vagas, não se sabe porquê.
5: E a juntar à falta de médicos oftalmologistas, Gil Rezendes, diretor do serviço no H10, lamenta ainda outros constrangimentos.
6: Não nos deixam trabalhar em conjunto com os optometristas, que é outra coisa que faz falta. Eu não importava nada de ter um optometrista no meu hospital, que pudesse ver a parte da refração dos óculos, e nós falamos isso e fazemos aquilo que nos compete, que é a patologia, que não é permitido. Portanto, são políticas que estão para além daquilo que eu posso, se compete mais à política governantes.
5: Governo regional que, apesar de não ter a solução ideal, pode fazer mais e melhor.
6: Pelo menos pode denunciar publicamente, já não é mau. O que não tentando é que acomoda-se e as coisas são como estão. Estamos dependentes da colaboração de pessoas que vêm cá, mensalmente, mas do que é a mesma coisa. Uma coisa é um médico residente, outra coisa é um médico que vem cá pontualmente, opera, vai embora, não segue os doentes, depois não vem com a periodicidade necessária, portanto, nunca é a mesma coisa. Posso garantir que não se resluma assim a curto prazo. Eu abri vaga para 4 oftalmologistas e não apareceu nenhum.
5: O futuro não se vislumbra, por isso, muito nítido para os açorianos, diz Gil Rezendes.
6: Posso garantir que neste momento o número de oftalmologistas que temos não há uma boa saúde de visão. O número de doentes com patologia vai aumentando de ano para ano. E o número de oftalmologistas vai diminuindo. Não conseguimos dar uma resposta atempada.
5: Receios do diretor de serviço de oftalmologia do H10 pela falta de médicos especialistas na região.
2: E é um número claramente insuficiente. Estes cinco especialistas oftalmologistas que existem nos três hospitais dos Açores, um número insuficiente para dar resposta a uma região que tem as mais altas taxas de doentes diabéticos oculares do país. A concessão dos núcleos dos Hangares, Farol e Colatra à Câmara de Faro poderá abrir caminho para a regularização de dezenas de habitações e assim pôr fim a décadas de incerteza para os moradores das Ilhas da Ria Formosa, no Algarve. A medida foi anunciada no mês passado pela Ministra do Ambiente e prevê a transferência de competências para a autarquia num modelo semelhante ao que já existe na Ilha da Armona, em Olhão. Ora, para as associações de moradores, este é um passo muito importante para resolver problemas antigos. Tatiana Felício.
7: Para os moradores, o anúncio representa um passo em frente numa luta que dura há décadas. A concretização e a passagem dos núcleos habitacionais para a Câmara de Faro ainda está dependente de etapas legais, mas nas ilhas soma-se a expectativa. Para Sílvia Padinha, presidente da Associação de Moradores da Colatra, a mudança pode ajudar a pôr fim a uma indefinição que se arrasta há anos.
8: Câmara Municipal de Faro, administrativamente, é quem domina aquele território, tem a jurisdição sobre aquele território, mas que a nível de competência urbanística não existia. Então sentíamos que havia um abandono. Não é? Estamos em zona de domínio público hídrico, né? Num espaço que está urbanizado e em que esse espaço não é cuidado, não é tratado, não há regra, não há fiscalização.
7: O anúncio foi feito pelo governo, que quer aplicar um modelo semelhante ao que está em vigor na Armona, onde a concessão dos terrenos de domínio público marítimo ao município de Olhão permitiu uma gestão mais próxima e uma regularização das habitações existentes. No caso destas três ilhas, a expectativa é que a passagem de competências para a Câmara de Faro possa trazer maior estabilidade e resposta a problemas há muito identificados pelos habitantes. Nos Hangares, por exemplo, até os cabos da rede elétrica passam ao lado, fazendo deste o único núcleo que depende somente de energias renováveis. O presidente da Associação de Moradores, José Lezinho, fala mesmo numa questão de igualdade.
9: Para nós é histórico, porque é um direito de igualdade em relação aos outros núcleos. Às vezes faz falta um aquecedor e que não se consegue ter. E é um direito igual às crianças para irem à escola, que têm que ir a pé para o Farol e ao Paclatra, tem que acordar muito cedo, com condições atmosféricas muito difíceis. Esse barco parar lá já tem outras possibilidades e já podem ir para a escola, com pessoas para os empregos. Temos pessoas com alguma idade, né, que não têm condições, as pessoas vêm do trabalho ou mesmo do mar, como nós às vezes vemos, queremos dar um mergulho, temos que aquecer uma panela de água, que isso hoje em dia já não existe, que é um esquentador, que é uma coisa que faz muita falta. E há situações muito urgentes, há pessoas de idade, temos lá pessoas com deficiências, né, com problemas, e que irão beneficiar também com isto, porque nós nunca tivemos nenhum benefício.
7: Na Colatra, a dirigente da Associação de Moradores acredita que esta nova realidade pode abrir portas a investimentos que ajudem a fixar os jovens na ilha, mas deixa um aviso: o desenvolvimento não pode colocar em causa a identidade desta população.
8: Que eu defendo na Colatra ou em qualquer outro sítio, e que este modelo que vamos aplicar, ter muito cuidado com o modelo, mas que este modelo possa ser replicado noutras comunidades costeiras, em que a autarquia aqui, em conjunto com a Associação de Moradores e outros, poderemos fazer aqui um tipo de investimento que os jovens que têm necessidade de casa para habitar e que vivem na ilha e que trabalham na ria e que trabalham no mar, tenham o mesmo problema que os jovens hoje do resto do país têm, querem uma casa para morar naquele que é o seu território e não conseguem comprar casa porque as casas estão caríssimas. Sempre me manifestei contra essa situação, tanto que na Polatra é proibido vender casas para segunda habitação. Esperemos que esta regra também se mantenha. Portanto, isto para defender a continuidade dos territórios, da sua história, da sua alma, das suas raízes.
7: Uma mudança que a comunidade espera agora ver sair do papel e avançar para a realidade.
2: A concessão dos núcleos das Ilhas da Ria Formosa à Câmara de Faro poderá assim abrir caminho para a regularização de dezenas de habitações e, por fim, a décadas de incerteza para os moradores. O rastro de destruição provocado pela tempestade Christine no final de janeiro ainda está muito visível nos concelhos por onde passou. Em Ourém, por exemplo, no distrito de Santarém, há 600 quilómetros de caminhos florestais por desobstruir. Um trabalho gigantesco para as juntas de freguesia que não têm meios para uma tarefa desta ordem de grandeza. As juntas são o primeiro rosto do Estado, o poder de proximidade mais próximo, mas sentem-se frustradas, Paula Vera, pelas dificuldades que têm em dar resposta às populações.
10: As juntas continuam sem capacidade para responder a cenários desta natureza.
11: Orlando Cavaco, presidente da Junta de Freguesia de Urqueira, falou por todos os autarcas na reunião de Câmara de Ourém. A tempestade Christine, que há 4 meses e meio passou pela zona centro, deixou um rastro de destruição que ainda hoje é visível.
10: Neste momento registamos mais de 600 quilómetros de rede viária florestal por desobstruir. Um cenário que muito nos preocupa, sobretudo numa altura em que nos aproximamos do período crítico de incêndios.
11: A frustração nas juntas de freguesia é grande, já que são o poder mais próximo das populações, mas vêm-se de mãos atadas para enfrentar este tipo de tragédias, confessa o autarca Orlando Cavaco.
10: Criou-se, por momentos, a percepção de que as juntas tinham que dar resposta a tudo, como se dispuséssemos de meios ilimitados, quando, na realidade, estávamos tão limitados quanto todos os outros. Exigiu-se muito de quem pouco tinha para dar, colocando-se as próprias freguesias numa posição particularmente vulnerável perante a dimensão da crise.
11: Os presidentes de junta pedem uma revisão urgente do enquadramento legal das freguesias para que às competências atribuídas sejam dados os meios financeiros, humanos e logísticos necessários. Apesar das dificuldades, Orlando Cavaco garante que as juntas de freguesia não vão baixar os braços.
10: As pessoas sabem que podem contar com todas as juntas de freguesia. Continuaremos no terreno com sentido de missão e total dedicação. Mas é importante que fique claro, não basta exigir às juntas, é preciso dar-lhes condições.
11: As freguesias do Conselho de Ourém esperam que as promessas dos apoios para a aquisição de geradores e reforço das comunicações móveis sejam imediatas para uma resposta a situações de emergência.
2: O apelo das 16 juntas de freguesia de Ourém, que pedem assim mais meios para a exigência de enfrentar grandes tempestades. Na época mais crítica de incêndios, Ourém ainda tem 600 quilómetros de caminhos florestais por desobstruir. Depois, ao problema dos resíduos, o lixo provocado pela tempestade Christine continua a preocupar também as autarquias que mais sofreram com a passagem da tempestade. Em Leiria, por exemplo, foram depositados resíduos em mais de 30 locais, mas o certo é que os depósitos continuam. A autarquia aproveitou a visita da Ministra do Ambiente ao terreno para pedir mais tempo e isenção de taxas para resolver o problema. Horácio Antunes.
12: São toneladas e toneladas de resíduos acumulados junto a estradas e florestas. A Câmara Municipal de Leiria indicou 35 locais para a recolha dos destroços da tempestade Christine. O município está agora a precisar de mais tempo e de isenção de taxas para resolver o problema. E ontem o pedido foi feito à Ministra do Ambiente, como explica o vereador Luís Lopes, com o ploro desta área.
13: Muitas pessoas estão a receber agora os apoios para a reconstrução das suas casas e até o fecho do processo com as companhias de seguros. Portanto, há muitos resíduos que ainda estão a ser depositados e que nós estamos a fazer esse acompanhamento. Resíduos não urbanos, entenda-se resíduos de construção e demolição, e também uma grande quantidade de amianto resultante das coberturas. Portanto, este processo, que era algo que contávamos fechar durante as próximas semanas, é provável que ainda se prolongue, e daí também o nosso pedido à Sra. Ministra para que houvesse aqui o prolongamento desta suspensão da taxa de gestão de resíduos, mas também da nossa possibilidade de manter este tipo de parques de resíduos, eu vou chamar informais, para que as pessoas tenham uma alternativa para colocar os seus resíduos.
12: Luís Lopes fala de um volume muito elevado de resíduos e de custos para a sua remoção. remoção.
13: Atualmente este é um dos estaleiros que nos falta fechar. Nós temos dos 35, 12 sem a retirada de todos os resíduos. Neste momento a nossa estimativa, porque ainda não terminámos, é que temos mais 10 mil toneladas de resíduos resultantes da tempestade. Estas 10 mil toneladas representam um acréscimo de 600 mil euros naquilo que é a recolha convencional na contratorização de superfície, 700 mil euros naquilo que estamos a recolher na via pública em 1.111 pontos que estão identificados dentro do Conselho de Leiria de recolha, basicamente porta a porta, pessoas que deixam na via pública, no passeio, junto aos contentores, que também contém amianto, e neste momento estes estaleiros representam já um volume total de 3.7 milhões de euros de remoção de resíduos.
12: Toneladas de resíduos onde está o amianto, que representa perigo, como considera a Ministra do Ambiente, Maria da Graça Carvalho, que refere que o problema tem que ser resolvido e, por isso, o prazo vai ser prolongado até final de setembro.
14: Nós já tínhamos feito uma suspensão por 3 meses da taxa de resíduos e agora vamos adiar até 30 de setembro, porque não foi possível resolver em 3 meses. Os efeitos foram muito maiores do que nós pensávamos de início. Há também um pedido da Câmara para uma ajuda nas despesas extra, que além da suspensão da taxa, mas há outras despesas que todas somadas andarão entre os 5 a 6 milhões de euros. Vamos ver, ou com a CCDR, ou através do Fundamental, como é que nós podemos ajudar para que se faça toda esta remoção, porque é algo que é urgente e principalmente porque alguns destes resíduos têm amianto e, portanto, têm que ter um tratamento especial e têm que ser removidos o mais depressa possível.
12: Uma promessa deixada na visita a um dos maiores locais de depósito no perímetro florestal da Charneca do Nicho.
2: E ainda no Conselho de Leiria, que vai ter uma unidade de produção de biometano a partir dos efluentes agropecuários produzidos na região. Trata-se de um investimento de 20 milhões de euros. A Ministra do Ambiente, na visita ao terreno, Maria da Graça Carvalho, fala numa aposta essencial para resolver o problema crónico dos resíduos.
14: Para nós, os projetos de biometano são grande prioridade. Nós temos um projeto em Austrália que fornece já biometano à cidade de Évora, de Beja, Faro e Lolé, mas este é talvez o maior e resolve algo que é de grande complexidade e um grande problema para nós, que é a questão dos resíduos, que têm tido décadas sem solução, da produção de suínos, de galinhas, e que são muito sentidos em toda esta região. E finalmente estes projetos, além de serem bons para a energia, para o clima, para a soberania, para a economia, é um projeto, de certo modo, virtuoso, aqui na região de Leiria, que é uma região que precisa de especial atenção devido a todo o que já sofreu este ano.
2: A unidade vai ficar localizada na freguesia de Coimbrão, junto à Etar Norte. A produção de biometano vai permitir alimentar o consumo de mais de 80 autocarros urbanos. A Serra da Estrela passa a integrar a Rede Mundial de Reservas da Biosfera. O anúncio foi feito no Paraguai. Trata-se de uma das mais prestigiadas distinções atribuídas pela Unesco. Um reconhecimento internacional que representa um compromisso com os objetivos globais de conservação da biodiversidade. Paulo Brás.
15: A Unesco reconheceu que o território da Serra da Estrela concilia exemplarmente a conservação da natureza com o desenvolvimento humano sustentável. Essa era uma das condições para uma candidatura com 3 anos de trabalho e que reuniu várias entidades de dentro e de fora da região. E com um final muito feliz, como explica o presidente da Associação Estrela Geoparque, Flávio Massano.
16: Foram 3 anos de trabalho à procura desta tal responsabilização, que é também dizermos às pessoas que a Serra da Estrela muitas vezes aparece nas notícias pelos incêndios, pelas más notícias, pelo que não faz, mas nós também queremos dizer que este território é realmente único e até inigualável do ponto de vista nacional.
15: Segundo dados fornecidos pelo ICNF, a nova reserva da Biosfera da Estrela abrange uma área total de 2.372 km², distribuída por 6 municípios do Parque Natural: Ceia, Gouveia, Celúrico da Beira, Guarda, Manteigas e Covilhã, com zonas onde se concentram valores culturais relevantes, mediação ecológica e atividade humana sustentável, com ecossistemas únicos.
16: Como nós vivemos aqui todos os dias, caímos na tentação de achar que é pouco ou que tem muitos defeitos, que não o valorizando corretamente. E, no fundo, esta candidatura vem nos lembrar e vem mostrar a toda a gente que é importante acreditarmos neste território e responsabilizando-nos a defendê-lo e a cumprir aquilo que são os desígnios desta grande distinção, que é para nós um motivo de orgulho.
15: Orgulho também para Helena Freitas, que coordenou cientificamente a candidatura e que teve em mãos enormes desafios relacionados com a fragmentação administrativa do território.
17: Aqui, neste caso, também procuramos trazer já um programa que é absolutamente central e que vai ser o futuro das economias do mundo, que são, de facto, os serviços de ecossistemas. Portanto, este programa já foi configurado por forma a que, a desenhar a mapear o território em função dos serviços de ecossistemas e sendo que isso é instrumental para podermos agora também, valorizar e fazer as melhores escolhas.
15: Um reforço para o reconhecimento internacional da região Beiras e Serra da Estrela, um laboratório vivo onde se testam e conciliam a natureza e o desenvolvimento humano, ajudando a combater a desertificação. Com esta aprovação, a Serra da Estrela passa a ter duas designações Unesco, a de Geoparque Global e agora como Reserva da Biosfera, integrando assim a rede mundial.
2: 3 anos de trabalho, chegou a distinção da Unesco, a Serra da Estrela passa a integrar a Rede Mundial de Reservas da Biosfera. A Câmara de Lisboa lançou a abertura de concursos para cargos dirigentes, algo que não acontecia há 16 anos. Significa que os cargos deixam de ser por nomeação, passa a existir um júri que irá avaliar as propostas externas à autarquia. O vice-presidente da Câmara da Capital, Gonçalo Reis, diz que a transparência sai reforçada.
18: Isto significa realmente uma alteração da política estrutural de recrutamento, de gestão de pessoas e de talento para a Câmara Municipal de Lisboa, porque isto reforça a transparência, fomenta a participação, incentiva ao mérito e promove uma cultura de competências e de oportunidades para todas as pessoas. Portanto, deixam de haver as nomeações por substituição e sempre que existe uma nomeação para um cargo dirigente, será feito a partir de concurso. Na prática, o que nós pretendemos é ir buscar as melhores competências onde elas estiverem.
2: Concursos com júri para cargos de dirigentes na autarquia de Lisboa, algo que não acontecia há 16 anos. A proposta vai agora à reunião de Câmara e depois terá de ser aprovada na Assembleia Municipal. A seguir serão abertos os procedimentos do concurso, que estão previstos ainda para o segundo semestre deste ano.
19: Abriu-se a porta.
20: Sim, genericamente isto é parte da biblioteca em si. Temos a recepção, temos espaços de exposições e depois o novo mundo destes edifícios que tem aqui para a frente.
19: O arqueólogo José Ribeiro é quem nos guia até à oficina de conservação e restauro.
20: Aqui é o Filipe e o Diniz. Somos dois cromos que lavam papel.
2: Há mudanças numa cidade que se medem em números, outras medem-se pelas portas que se fecham. A cidade que conhecemos também se conta pelos lugares onde nos encontramos. O café da esquina, a pastelaria do bairro, a padaria onde o empregado sabe o nome dos clientes. Mas que cidade é que fica quando esses espaços desaparecem? Entre a pressão imobiliária, o turismo e as mudanças no comércio, Lisboa está a perder alguns dos estabelecimentos mais tradicionais. Para chamar a atenção para esta realidade, nasceu o projeto O Último Bolo de Arroz de Lisboa, uma iniciativa que está a mapear os cafés, as pastelarias e padarias que resistem e também aqueles que já fecharam portas. Ora, para perceber a dimensão deste fenómeno, a Associação Vizinhos de Lisboa lançou o projeto O Último Bolo de Arroz de Lisboa, um mapa que procura identificar os estabelecimentos tradicionais que ainda sobrevivem na capital. Já identificou centenas de estabelecimentos tradicionais. Boa tarde, Rui Martins, é o presidente da Associação Vizinhos de Lisboa. Bem-vindo ao Portugal em Direto. Houve um momento em que perceberam que o desaparecimento destes espaços já não era um caso isolado?
21: Bom, começamos a reparar, de facto, neste mapeamento que estamos a fazer, e o mapeamento não está fechado, o mapeamento continua a acontecer, nós não terminamos ainda...
2: Sim, já identificaram centenas de estabelecimentos, mas continuam.
21: 628, salvo erro, e mais 3 foram carregados há 2 dias. Portanto, as pessoas continuam a mandar-nos coisas, e quando nós fazemos as nossas caminhadas pelas ruas, que fazemos sempre neste projeto e noutros, apanhamos sempre mais informação e adicionamos ao fecheiro de projeto, que é o mapa online, que já tem 230 mil visualizações, que é um número impressionante para um mapa online. Mas sim.
2: Rui Martins, o nome do projeto é muito feliz e atrevo-me a qualificar, o último bolo de arroz de Lisboa. O que é que simboliza este bolo de arroz e porquê é que o escolheram para representar esta causa?
21: Bom, o bolo de arroz, de facto, foi uma ideia do nosso vice-presidente, o Filipe Dias, que também coordena o nosso núcleo de arroz. Nós estamos divididos por núcleos, Estrela, Arieira, Alvalade, Arroz e outros. E a ideia presume que o bolo de arroz é um marcador. É uma espécie de um barómetro que identifica que aquele café, que aquele estabelecimento pertence ao comércio de proximidade ou ao comércio tradicional. Poderia haver outros. Nós, de facto, hesitámos entre vários bolos, mas o bolo que me pareceu mais ilustrativo foi mesmo o de arroz. Porque ele tem aquela característica única...
2: Podia ser o pastel de nata também, não é?
21: Mas o pastel de nata já tem um pendor muito turístico. Está muito turistificado. Hoje em dia até fazem pastéis de nata com bacalhau, portanto, que é uma coisa assim um bocado... Não parece-me fazer muito sentido, mas aparentemente dizem que existe. Portanto, o pastel de nata caiu por causa dessa apropriação pela turistificação excessiva da cidade, que, aliás, é um fenómeno que também se reflete na característica do mapa que nós estamos também a desenhar e a publicar online.
2: Aliás, há zonas onde praticamente já não aparecem cafés tradicionais. Até que ponto é que isso está diretamente relacionado com a pressão turística e imobiliária? Rui.
21: É, de facto, a primeira conclusão que me surpreendeu quando vi o mapa desenhado, quando os pontos começaram a ser mapeados, foi que há um recuo do comércio tradicional para o interior. Ou seja, as faixas mais perto do rio, do litoral, recuam para o interior, que são aquelas zonas onde a pressão imobiliária é mais alta. Uhum. As rendas, como todos sabemos, aumentaram brutalmente. As rendas habitacionais, que é uma coisa que nós seguimos com muita atenção, e as rendas comerciais, nos últimos 10 anos, tiveram aumentos perfeitamente insustentáveis. Como conclusão, o arrendatário não consegue competir com negócios de alto rendimento, que não consegue competir com vendendo bolos de arroz e outros bolos para a sua população em redor. Por outro lado, o comércio tradicional depende muito e, sobretudo, de habitantes. Se não há habitantes que procuram o café de manhã às 7 da manhã para tomar o seu café, tomar o seu bolo de arroz, o seu pastel de nata, o que for, se ninguém comprar, não há comércio para vender. E a verdade é que nos bairros mais pressionados pelo turismo, excessivo

0: Porque aquilo é um trabalho exigente, são pessoas que estão em pé durante 10, 12 horas, é um trabalho muito complexo. Hoje em dia, uma série de obrigações legais têm que ser cumpridas. A fiscalidade não é generosa, não abre portas de diferenciadoras ao café tradicional. A Câmara Municipal de Lisboa, em 2015, lançou um programa muito meritório, que continua a existir, aliás, e continua a ser desenvolvido, que é o Lojas com História, mas não está a funcionar de acordo com o que é necessário que funcione. Há cafés e lojas que tinham o Estatuto de Lojas com História, que fecharam. Só prova que o mecanismo que existente, ainda que meritório, não é suficiente para a pressão tremenda que hoje em dia existe sobre estes comércios em muitas zonas de Lisboa.
1: Tem referido que muitas vezes o encerramento está ligado à sucessão familiar e à pressão das rendas comerciais. O que é que os proprietários vos têm contado?
0: Os proprietários têm um tempo. Nós contactamos vários proprietários no curso deste projeto, como é evidente, mas o primeiro obstáculo que tivemos foi que muitos deles são infoscluídos. Enviamos dezenas de e-mails para os e-mails oficiais e muitos dos e-mails não sequer existem, ou melhor, são devolvidos como não respondendo. Depois, quase todos, a não ser aqueles grandes, os mais conhecidos, os Nicolas, o Confeitaria Nacional, os Princesa Belém, nem todos têm site. E alguns que têm site não o mantêm. Portanto, há também aqui uma exclusão do mundo digital. O que, aliás, depois leva também às propostas que nós apresentamos, que é também um bocado apoiar a digitalização destas empresas. Mas os proprietários reclamam. A principal reclamação dos proprietários é as rendas. De
1: Sim, muito
0: longe.
1: altas, né?
0: Sim. E depois a concorrência, por vezes desleal, de superfícies comerciais que estão mesmo ao seu lado e competem com eles, com meios muito maiores, têm grandes esplanadas, com grandes estruturas montadas, e o café pequenino do lado tem que competir com o que está ao lado. E depois o senhorio olha para a loja do lado e espera, isto é um caso real. E pensa, bem, este restaurante está a pagar por mês 20 mil euros. Mas eu tenho um café mesmo ao lado deste restaurante e cobro apenas 600 ou 800 euros. Calma lá. Portanto, vou ter que despachar esta pessoa, a lei do arrendamento comercial permite fazer isso, vou ter que a mandar embora para colocar alguém que me pague uma renda comparável ao tipo que está ao lado e que paga 20 mil euros por ter uma esplanada com 70 lugares e que está,
1: A
0: pronto, a ser paga de
1: servir
0: forma irrisória.
1: brechas da moda e outras coisas que se
0: Sim,
1: calhar
0: coisas
1: são outra.
0: instagramáveis, como agora parece
1: Exatamente.
0: que é um advérbio, pronto.
1: Rui, não estamos apenas a falar de comércio, estamos também a falar de espaços com uma função social e comunitária e aqui pedi-lhe para nos contar a história do tal senhor que foi encontrado pelos vizinhos graças às rotinas do café.
0: Sim, há muitas histórias dessas, mas elas vão-nos chegando pouco a pouco. O caso mais que eu me lembro melhor é o caso, de facto, de Arroios, de um senhor que ia todos os dias tomar café. Há um caso semelhante também no Porto, agora que fala nisso. E essa pessoa, nesse dia, não foi. E no dia seguinte, também não foi. E não foi também no outro dia. Então, o proprietário do café estranhou, sabia onde é que essa pessoa viveu, bateu à porta e ela respondeu-lhe de dentro. Ele tinha que ir no chão, tinha uma perna partida. Não sei se foi 3 dias, acho que foi menos de 3 dias. Ou seja, era um homem, um idoso, tinha partido uma perna, estava caído no chão. Portanto, este papel comunitário, aliás, quando foi a Covid, mesmo o papel dos cafés de proximidade no tempo da Covid foi também muito notável, porque era o ponto de contacto que as pessoas tinham umas com as outras. Para tomar a bica de manhã. Não viam mais ninguém durante todo o dia. Mas todo este papel é importante. Depois,
1: Tem
0: os seus
1: aqui um
0: espaços de
1: radar
0: convívio.
1: social muito importante, não é?
0: Sim,
1: Não
0: mas
1: se
0: espaços
1: estava.
0: de convívio
1: Sim.
0: também.
1: E a Câmara de Lisboa, no seu entender, está a acompanhar suficientemente este fenómeno ou falta uma estratégia para proteger o comércio tradicional?
0: É como digo, há uma estratégia. O Lojas com História funciona, mas ele tem que ser desenvolvido. A sua dotação orçamental, eu confesso que não encontrei atualizações, mas se é a mesma que eu encontrei no programa quando foi aprovado, é de 250 mil euros, que é inadequado para aquilo que é a pressão que hoje em dia se submetem a estes processos. Depois nós elencamos, nós dos vizinhos em Lisboa, propostas para o Governo da República, para a Câmara Municipal e para as juntas de freguesia. E
1: Quando é que vão
0: enviamos.
1: ser entregues essas
0: Já
1: propostas?
0: foram entregues.
1: Sim. E
0: Foram
1: tiveram algum
0: entregues.
1: feedback já?
0: Nenhuma resposta, nem a Câmara Municipal, nenhuma junta, todos receberam, respondeu, nenhum partido político eleito em junta de freguesia ou Assembleia Municipal nos respondeu. Zero respostas,
1: Nenhum partido
0: zero
1: político?
0: total.
1: E vocês vão
0: Nada.
1: ficar por aqui ou vão bater a mais portas? O que é que vão fazer quando o mapa estiver concluído?
0: O mapa nunca estará concluído. A menos que quando
1: Se
0: chegamos um dia,
1: continuar
0: fechemos o último
1: a
0: café.
1: fechar, não
0: Sim, se chegamos a zero, acabou. Porque nada a fazer, o mapeamento está feito. Mas a ideia é mesmo isso, é ser
1: é? Qual é o próximo
0: um mapa
1: passo, Rui?
0: vivo. Manter o mapeamento, pressionar os eleitos locais, levar essas propostas que não foram respondidas à Assembleia Municipal, isso será feito em breve, e apresentá-las de viva voz para tentar perceber ali porque é que não houve resposta e se há resposta para algumas das ideias que estão aqui propostas.
1: Lisboa, no seu entender, corre o risco de se transformar numa cidade cada vez mais pensada para quem a visita e cada vez menos para quem vive nela?
0: Isso já está a acontecer. Quando falamos de ruas inteiras, de prédios inteiros que são ocupados pelo alojamento local, onde não há, obviamente, comércio de rua,

0: Já estamos a sentir uma cidade que já está a desaparecer. Os bairros que ainda resistem são os bairros mais periféricos. Os bairros centrais, as chamadas freguesias históricas de Lisboa, onde Lisboa começou, onde Lisboa nasceu, já estão demasiado turistificados. E isso é um fenómeno que está a acontecer todo lado. Lisboa, por exemplo, ainda tem mais cafés e restaurantes por habitante do que tem, por exemplo, os países do Norte da Europa. Há países do Norte da Europa, podemos andar durante quilómetros e não vemos um único café. Se calhar vamos chegar a este ponto, porque o mundo tradicionalmente mediterrâneo implica o convívio, o espaço de restauração, um espaço de café, de convivência, e no Norte da Europa essa experiência não é tanta. Se calhar vamos tornar-nos norte-europeus, ou então se calhar Lisboa vai se tornar uma cidade habitada apenas por nómadas digitais, por turistas em transição,
1: nada for
0: e por muito ricos.
1: Portanto, daqui por 10 ou 15 anos, Lisboa tornar-se-á numa... Lisboa é provavelmente o Porto, duas grandes cidades, Coimbra e Braga, poderá tornar-se numa cidade, como acabou de dizer. Rui, mesmo para finalizarmos, 30 segundos, se tivesse que escolher uma medida concreta para ver implementada, qual seria para evitar que mais cafés históricos desapareçam? Cafés, padarias, pastelarias, qual era a medida?
0: Bom, das várias medidas que nós elencamos, são três pós três organizações em particular. Eu acho que era importante criar mecanismos municipais de estabilização das rendas comerciais. Ou seja, em que a Câmara pudesse avançar num processo de transição para que a pessoa pudesse suportar o aumento súbito de renda. Acho que isso ajudaria bastante, nos casos mais graves, pelo menos.
1: Muito bem. Rui Martins, Presidente da Associação Vizinhos de Lisboa, muito obrigada por ter vindo à rádio falar-nos, contar-nos este projeto, o último bolo de arroz de Lisboa, um projeto que não vai acabar, como disse, é dinâmico, vai continuar muito atento e vamos ter que tipo de peso político é que este projeto pode vir a ter. Boa tarde e muito obrigada.
0: Obrigado eu.
1: A Câmara de Évora vai abrir um inquérito interno. A CCDR Alentejo avança com uma queixa ao Ministério Público. Em causa está a destruição de duas antas e de uma vila romana numa propriedade agrícola. A destruição aconteceu há quase 10 anos, mas só agora o caso foi conhecido, Paulo Nobre.
2: Está irremediavelmente perdido um rico património histórico destruído por uma plantação de nogueiras e amendoeiras.
3: Duas antas referenciadas desde meados do século passado e que constavam no PDM foram destruídas.
2: A arqueóloga Leonor Rocha, da Universidade de Évora, diz que as duas antas, um património com cerca de 5 mil anos, foram enterradas durante os trabalhos agrícolas.
3: Normalmente com este tipo de agricultura intensiva tem obrigatoriamente fazer a limpeza dos terrenos e todas as pedras que estão à superfície, na maior parte dos casos o que eles fazem é abrem grandes buracos, metem as pedras todas lá dentro e tornam a tapar.
2: A destruição ocorreu há quase uma década numa herdade da freguesia da Torre de Coalheiros. As duas antas eram património já conhecido e constavam no plano diretor municipal de Évora. Na mesma herdade, foi também destruído um sítio romano.
3: Esse, à data dos factos, ainda não constava no PDM. Já tinha sido identificado pela equipa de arqueologia da Câmara e ainda não constava nesse PDM.
2: O que é difícil perceber é como passaram quase 10 anos para se conhecer este caso.
3: Essa é uma pergunta que eu não faço a mínima ideia. Daquilo que eu consigo depreender de todo este processo, eu não consultei de facto a documentação, é que a falha não teve a ver com o lado da arqueologia dentro da Câmara, teve a ver com a falha dentro da área de licenciamento ou de emissão de pareceres.
2: Em 2016, a empresa Nogam pediu parecer para poder plantar nogueiras e amendoeiras na herdade das Atafonas. Apesar das antas estarem referenciadas no PDM de Évora, Leonor Rocha diz que a empresa não foi informada disso.
3: A partir do momento em que tem um deserdado num documento a dizer que não têm condicionantes, eles avançam. Quer dizer, em 400 hectares, delimitar 50 metros quadrados em torno de cada anta, que é o normal em termos de proteção legal, também era uma coisa irrisória dentro daquela... da dimensão do que ele estava a fazer. E não foi feito.
2: E o caso já levou a Câmara de Évora a reagir.
4: Lamento profundamente a destruição desse património.
2: Perante o que parece uma omissão grosseira do PDM, o Presidente da Câmara de Évora, Carlos Zurrinho, já abriu um inquérito interno.
4: Esse inquérito interno vai-me permitir perceber o que é que aconteceu em 2016, mas também, e espero bem, vai permitir criar mecanismos de coordenação interna que não permitam que isso volte a acontecer.
2: Também a CCDR Alentejo vai levar este caso ao Ministério Público.
1: As duas entidades não ficaram indiferentes. A Câmara de Évora abriu um inquérito interno. A CCDR Alentejo avança com uma queixa ao Ministério Público. Na Biblioteca Municipal de Felgueiras, Distrito do Porto, há uma oficina que há quase 30 anos se dedica ao restauro e recuperação de livros, de documentos a bolso, pergaminhos ou até mesmo jornais. Com trinchas e máquinas analógicas, os dois únicos conservadores, restauradores, não têm mãos a medir para os pedidos. Desde o início já recuperaram perto de 1000 exemplares. No país, é um dos poucos espaços a fazer este trabalho. A jornalista Isabel Cunha Marques foi conhecê-lo.
5: Abriu-se a porta.
6: Sim, genericamente isto é parte da biblioteca em si. Temos a recepção, temos os espaços de exposições e depois o novo mundo deste edifício é aqui para a frente.
5: O arqueólogo José Ribeiro é quem nos guia até à oficina de conservação e restauro.
6: Aqui é o Filipe e o Diniz.
7: Bom dia.
6: São os dois cromos que lavam papel. Portanto, é que não se vocês estiverem a falar.
5: Diniz Lemos e Filipe Pinto são atualmente os dois e únicos conservadores restauradores da Biblioteca de Felgueiras. Filipe é quem apresenta.
8: Este aqui é o nosso espaço. Estou dividido por três. Estava por quatro, mas agora está por três salas. Aqui digamos que é onde se trabalha onde se faz os trabalhos a seco.
5: Estamos na chamada sala de expurgo. É ali onde se faz a limpeza mais superficial dos documentos que chegam. Filipe Pinto estava a tratar de um livro do ano de 1897. Consulta o nome da obra numa folha de registro.
8: Centro de Enterramentos do Cemitério Municipal. Logo, porreiro o título.
5: Compara o processo a uma triagem hospitalar.
8: Eles chegam aqui, é registado as patologias e o tratamento que se faz.
5: Só depois é que se segue para o seguinte espaço.
8: Aqui é a parte, é chamada parte da encadernação.
5: Uma sala onde se destacam as inúmeras máquinas manuais e utensílios como papel japonês ou cartões.
8: Estes materiais são todos importados. Portanto, ou vem de Inglaterra, ou vem de França, ou vem dos Estados Unidos, dependentemente daquilo que a gente quer.
7: Agora
8: para outro compartimento. Este aqui não vale a pena, este aqui era onde era o nosso laboratório, mas houve a necessidade de ser adaptado para outro serviço. Então, a maioria dos produtos químicos trouxemos para aqui, para esta sala.
5: A sala da limpeza aquosa.
8: Onde se submete as folhas, digamos, em água. Portanto, lavamos. Está em três banhos, o frio, o morno e quente. A temperatura quente, atenção, não é ferver, atenção. Quando deixar de sair a sujidade, colocámos ali a secar. Aquilo é um estendal, pronto. É utilizado muito em serigrafia.
5: Só depois, num caso de um livro, é que é finalmente encadernado. Até estar concluído, o processo pode demorar 2 meses.
8: Este por favor.
7: Isso para um livro maior?
8: É mais
0: tempo.
8: Depende.
7: Já há quanto tempo é que se faz isto nesta biblioteca em questão?
5: A arquivista Manuela Melo, que entretanto se junta à conversa, recorda o início.
9: Ela já existia, a Câmara já era possuidora de um serviço.
8: Forte.
9: Portanto,
8: desde 97.
9: 1997.
8: Forte, foi um projeto
9: candidato ao programa Líder.
0: Líder, exatamente.
9: Líder. Foi desenvolvida com estas três entidades, Câmara Municipal, Escola Profissional
8: e a
9: Adersosa. Portanto, para o ano.
8: Fomos fundadores da oficina de conservação e restauro.
5: 30 anos de uma oficina que atualmente presta serviços para o próprio município de Felgueiras, para particulares, mas também para outras autarquias.
8: Portanto, este não é nosso, são de Viana. Estão terríveis.
9: Está mesmo.
8: E vamos ter outro problema, depois tem que se falar com eles em relação a isso, das linhas. Porque ele precisa ser lavado e tem que se informar que as linhas vão ter que clarear.
7: vão ter aqui trabalho para os próximos meses garantidamente.
5: O mesmo suspiro lança o arqueólogo José Felgueiras, até porque teme que no futuro não haja quem continue este trabalho.
10: Não é muito difícil de fazer, mas o gesto técnico e o gosto por fazer e pensar antes de executar é o que faz a diferença destes dois santos.
5: Pelo menos até à idade da reforma, Dinis Lemos e Filipe Pinto prometem continuar por ali. Todos os dias, das 9 da manhã às 5:30 da tarde. E há uma companhia que não pode faltar.
8: Tem que ter água, porque senão a gente... Eu já estou farto de ouvir. E ele está em contato. Está a ver a visão. Está a contar.
1: Uma reportagem da jornalista Isabel Cunha Marques em Felgueiras. Há assim quem salve livros, pergaminhos e documentos da passagem do tempo, uma oficina rara onde a memória se restaura página a página. É tudo, voltamos amanhã a ligar o território de uma ponta à outra. Contamos com a sua escuta. Até lá, fique bem.
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1: Temos informação regional para conferir às 13, mas antes fica a saber que para hoje, enquanto ao tempo, poderá contar com períodos de céu muito nublado com abertas e aguaceiros fracos previstos para todas as ilhas.

0: 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Boa tarde, são 13 horas. Vamos conhecer os títulos desta edição.
1: Comissão Europeia adota estratégias coordenadas para apoiar as ilhas e as comunidades costeiras. Mónica Sidi diz que a solução para a falta de médicos oftalmologistas no Serviço Regional de Saúde passa pelo regime de vagas preferenciais. Esta tarde, em Angra do Heroísmo, há debate sobre Álamo Oliveira e a literatura queer portuguesa.
0: Esta hora, 19 graus em Angra, 20 para a Horta e Santa Cruz das Flores e 21 para Ponte Delgada. É altura para avançarmos com as notícias da região. Edição das 13 horas com o jornalista Sáez Furtado.
1: A Comissão Europeia acaba de adotar duas estratégias específicas, uma para as ilhas da União Europeia e outra para as comunidades costeiras. É a primeira vez que é definida uma abordagem coordenada para apoiar estes territórios e desbloquear o seu potencial a longo prazo. Em Bruxelas está a jornalista Andreia Neves.
2: Bruxelas propõe uma abordagem coerente que inclua a economia, a conectividade, a energia, o ambiente, a demografia e a segurança de forma integrada. Rafael Fito, vice-presidente executivo da Comissão com a pasta da Coesão e Reformas, explica porquê.
3: A insularidade não é apenas um facto geográfico, tem um custo económico real. Por exemplo, nas ilhas, os custos de transporte, os preços da habitação e o custo da prestação de serviços públicos são muito mais elevados. Em comparação com o continente. É o que chamamos o custo da insularidade, um custo que milhões de cidadãos e empresas da União Europeia pagam todos os dias, simplesmente por causa do local onde vivem e operam, isto resultando num impacto negativo estrutural a longo prazo nos seus rendimentos e na competitividade.
2: A estratégia vai basear-se em quatro pilares, a começar pelo desenvolvimento económico, conectividade e competitividade.
3: A conectividade é o principal desafio para as ilhas. Apoiaremos uma melhor infraestrutura de transportes e também digital. Avaliaremos a situação específica das ilhas na revisão dos quadros de auxílios estatais relevantes.
2: O segundo pilar que Bruxelas quer desenvolver está relacionado com a energia, o clima e o ambiente. A Comissão sabe que as ilhas são frequentemente isoladas em termos energéticos e por isso quer alargar a iniciativa Energia Limpa às ilhas até 2030 e criar meios de proteção da biodiversidade única que se encontra nestes territórios. E o mais importante, as pessoas.
3: Muitas ilhas enfrentam o declínio populacional, o envelhecimento da população, a fuga de cérebros e a forte pressão sobre o mercado imobiliário. Vamos agir em relação à acessibilidade à habitação. Vamos apoiar a mobilidade dos jovens e investir no património cultural que faz com que as comunidades dessas ilhas sejam únicas.
2: 358 partes interessadas de 18 Estados-membros, cidadãos, autoridades públicas, empresas, universidades, ONG e redes insulares participaram nas audições e encontros que decorreram durante meses para preparar esta estratégia que tem em conta a participação de todos.
1: Na estratégia para as zonas costeiras, a aposta maior é na competitividade. O comissário europeu, com a pasta das pescas e oceanos, Costas Cádiz, quer que quem vive e trabalha nessas áreas possa ter mais oportunidades de negócio com base nas atividades já existentes e na inovação.
3: Ao mesmo tempo que apoiamos setores tradicionais como a pesca, a aquicultura e o turismo, esta estratégia visa incentivar a diversificação da economia sustentável, incluindo a dupla utilização de embarcações de pesca, por exemplo, para o turismo de pesca, visa também acelerar novas oportunidades de negócio impulsionadas pela inovação, digitalização e energia renovável offshore. E, além disso, promove a inovação emergente da bioeconomia azul, incluindo fertilizantes à base de algas, e apoia o desenvolvimento de uma metodologia de certificação de créditos de carbono azul.
1: Declarações em Bruxelas de Costas Cádiz, comissário europeu com a pasta das pescas e dos oceanos. Há falta de médicos oftalmologistas no Serviço Regional de Saúde. Há apenas 5 nos 3 hospitais dos Açores. Um número insuficiente para dar respostas na região com as mais altas taxas de doentes diabéticos oculares no país. As patologias de visão estão a aumentar todos os anos no arquipélago. O alerta é do diretor do serviço no Hospital de Ponta Delgada, Sandra Pimenta.
4: Os Açores debatem-se há largos anos com a falta de médicos especialistas no Serviço Regional de Saúde. Muitas têm sido as tentativas para resolver a situação, mas quase sempre sem sucesso e com impactos muito negativos na população. É o caso dos médicos oftalmologistas.
5: Na Horta não há nenhum, em Angra há 3, nós aqui em São Miguel estou a falar em Universal, porque somos 2, já quase de idade de reforma, e não se vislumbra ninguém para substituir. E o Colégio de Oftalmologia e outras especialidades, dermatologia, etc., não abrem vagas, não se sabe porquê.
4: E a juntar à falta de médicos oftalmologistas, Gil Rezendes, diretor do serviço no H10, lamenta ainda outros constrangimentos.
5: Não nos deixam trabalhar em conjunto com os optometristas, que é outra coisa que faz falta. Eu não me importava nada de ter um optometrista no meu hospital, que pudesse ver a parte da refração, dos óculos, e nós oftalmologistas fazemos aquilo que nos compete, que é a patologia, que não é permitido. Portanto, são políticas que estão para além daquilo que eu posso, se compete mais à política governantes.
4: Governo regional que, apesar de não ter a solução ideal, pode fazer mais e melhor.
5: Pelo menos pode denunciar publicamente, já não é mau. Agora não tentando é que acomoda-se e as coisas são como estão. Estamos dependentes da população de pessoas que vêm cá, mensalmente, mas nunca é a mesma coisa. Uma coisa é um médico residente, outra coisa é um médico que vem cá pontualmente, opera, vai embora, não segue os doentes, depois não vem com a periodicidade necessária, portanto nunca é a mesma coisa. Posso garantir que não se vislumbra assim a curto prazo. Eu abri vaga para 4 oftalmologistas e não apareceu nenhum.
4: O futuro não se vislumbra, por isso, muito nítido para os açorianos, diz Gil Rezendes.
5: Posso garantir que neste momento o número de oftalmologistas que temos não há uma boa saúde de visão. O número de doentes com patologia vai aumentando de ano para ano. E o número de oftalmologistas vai diminuindo. Não conseguimos dar uma resposta atempada.
4: Receios do diretor de serviço de oftalmologia do H10 pela falta de médicos especialistas na região.
1: A falta de médicos oftalmologistas no Serviço Regional de Saúde não é negada pela Secretária Regional da Tutela. Mónica Cedi recusa, no entanto, a afirmação de que o Governo Regional nada está a fazer para colmatar essas necessidades. A solução passa pelo regime de vagas preferenciais.
6: A origem do problema também se prende com a ausência de número suficiente de vagas para essa especialidade e que essa situação não é controlada nem é da responsabilidade do Governo Regional. Aquilo que nós temos vindo a fazer é da necessidade de ser retomado o regime de vagas preferenciais, que são vagas nas quais a região autónoma dos Açores poderá vir a captar médicos especialistas, sobretudo de especialidades em que a carência está identificada. Naturalmente que a oftalmologia é uma dessas especialidades. Já aconteceu no passado este regime das vagas preferenciais, infelizmente foi abandonado em 2016 e nós andamos em conjunto com a região autónoma da Madeira a fazer um trabalho de sensibilização e de reivindicação para que esse regime seja retomado.
1: Regime de vagas preferenciais, a solução mais desejada pela Secretária Regional da Saúde, Mónica Seydi, para a falta de médicos especialistas nos Açores. Está lançado o concurso público de transporte aéreo regular Interilhas. Foi publicado hoje em Jornal Oficial. O concurso para a concessão do serviço público de transporte aéreo regular no interior da região autónoma dos Açores, para o período 2027-2031, tem um preço base de quase 250 milhões de euros e com prazo de execução de 5 anos. O atual contrato de serviço público, assinado entre a região e a Sáter Açores, termina a 31 de outubro deste ano. O prazo de apresentação de propostas para o novo concurso termina em 11 de agosto. Já está a decorrer a segunda edição do Queer Terceira. O evento junta cinema e reflexão através de um ciclo de filmes e debates dedicados às questões queer, um movimento LGBTQIA+, que desafia rótulos e categorias rígidas. Para assinalar o primeiro aniversário da morte do escritor, poeta e dramaturgo terceirense Álamo Oliveira, a organização promove esta tarde um debate na livraria Lar do Selivre, em Angra do Heroísmo. Uma iniciativa explicada por João Pedro Costa, da Queer Terceira.
7: Fazemos hoje às 18h15, no Lar do Selivre, um debate intitulado Alan Oliveira e a literatura queer portuguesa, com Paulo Brás, da Livraria Aberta, e com Sara Leal, uma realizadora da Abelha Terceira, que conheceu e trabalhou de perto com o Alan, conhece muito bem a sua vida, a sua obra. O objetivo é fazer um enquadramento da obra do Alan, que para muitos poderá ser uma particularidade desconhecida, mas a obra de Alan de Oliveira enquadra-se num panorama geral e abrangente da própria literatura queer portuguesa, em que ele foi um pioneiro em abordar determinados temas, sobretudo no contexto da Guerra Colonial Portuguesa, num contexto particularmente difícil, em que esses temas não eram de todo abordados na altura.
1: O debate Álamo Oliveira e Literatura Queer Portuguesa está marcado para as 18h15 na Livraria Lar do Celivro, em Angra do Heroísmo. O Santa Clara procura conquistar o título de campeão nacional de futsal adaptado. A prova realiza-se de hoje até domingo na cidade da Maia. O primeiro jogo do Santa Clara é frente à Santa Casa da Misericórdia de Vila do Conde. Depois de vencer a Taça de Portugal e a Supertaça, o Santa Clara quer agora conquistar o título de campeão nacional.
8: Estamos um bocadinho expectantes. Já vimos algumas coisas daquilo que nos pode esperar, mas não temos assim nada muito em concreto. E daí vamos utilizar a velha máxima do irmos jogo a jogo e vermos efetivamente o que é que podemos fazer e alterar alguma coisa mesmo no decorrer do jogo face às poucas informações que temos sobre as equipas adversárias. Contudo, a gente preparámos o melhor possível, preparámos muito bem. Os jogadores tiveram focados durante todos os períodos dos treinos que fizemos e esperamos que seja o suficiente para conseguirmos dar continuidade àquilo que começámos a construir este ano e, quem sabe, conseguirmos juntar o Campeonato Nacional à Taça e à Supertaça de Portugal, que já são nossas.
1: Paulo Borges, treinador da equipa de futsal adaptado do Santa Clara, equipa que pode conquistar todas as competições nacionais esta época.
0: Foram as notícias da região, edição das 13 horas, com o jornalista Sérgio Furtado. 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
1: Muito boa tarde, 13 horas e 12 minutos.
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1: Muito boa tarde, está com a RTP Antena 1 Açores o César Pinheiro. No apoio técnico vai estar o Marco Moreira e o Jorge Silva Medeiros. Para já com Bianca Barros.

0: Iniciamos esta hora com Bianca Barros e ainda Matilde Jacob, agora com 19 minutos depois das 13.
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0: Um bom almoço, se for o caso, sempre ligado à RTP Antena 1 Açores. Já a seguir temos por aí João Sol e ainda Tiago Nogueira.

Chama-se Maria Fernandes. É mais uma das vozes a rodarem aqui na RTP Antena Ursulas. Agora há 25 minutos das 14. 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

Encerramos esta hora com os Virgem Suta. Em relação ao tempo para hoje, poderá contar com períodos de céu muito nublado com abertas e aguaceiros fracos previstos para todas as ilhas.

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1: Muito boa tarde. 3 horas no continente e na Madeira, 2 horas nos Açores. João Vasco, os destaques das notícias para esta hora.
2: O Ministro das Finanças diz que é preciso esperar para ver que impactos pode ter a subida das taxas de juros na vida dos portugueses e na economia nacional, mas Joaquim Miranda Sarmento sublinha que para já os juros e a inflação estão bem abaixo do que aconteceu em 2022, quando começou a guerra na Ucrânia. A reunião do PS com o Governo sobre a prestação social única não teve resultados práticos. Os socialistas saíram do encontro a insistir que, se nada mudar, vão votar contra o diploma aprovado pelo Executivo. A Amnistia Internacional pede a libertação da cidadã portuguesa que está detida há mais de 2 semanas no leste da Líbia, classificando de vergonhosa a detenção desta portuguesa e de mais outros 9 ativistas.
1: São os temas em cima da mesa das notícias às 3. A edição é de João Vasco.
2: Está confirmado, o Banco Central Europeu decidiu aumentar as taxas de juros diretoras em 25 pontos base. É a primeira subida destas taxas em quase 3 anos. Não aumentavam desde setembro de 2023. A taxa de juros de depósitos sobe assim para os 2,25%. Em conferência de imprensa, a presidente do BCE, Christine Lagarde, afirmou que esta era a única resposta possível, Alexandra Sofia Costa, face às pressões inflacionistas geradas pela guerra no Médio Oriente.
3: Foi uma decisão unânime, diz Christine Lagarde. Os governadores não debateram qualquer outra hipótese hoje, diz. Lagarde rejeita a ideia de que esta subida dos juros foi uma subida por segurança, como um tiro de aviso contra a inflação. Diz que a discussão foi sobre o grande choque energético que está a perdurar mais do que era previsto. O BCE assinala que a economia tem sido penalizada pela guerra e fala que alguns sinais apontam já para um declínio da atividade, sobretudo nos serviços, mas para já a atividade industrial, garante Christine Lagarde, está a aguentar-se melhor. O consumo privado também deverá continuar a ser o principal motor da economia, acrescentou. O BCE considera, no entanto, que existem riscos para as estabilidade financeira e, sobretudo, para o setor bancário.
4: Sharp drop in asset prices.
3: O BCE está sobretudo preocupado com o setor financeiro não bancário, explicou Christine Lagarde, referindo um risco que também tem preocupado os mercados financeiros nos Estados Unidos.
2: O ministro português das Finanças afirma que ainda é cedo para se perceber qual o impacto real desta medida, quer na economia nacional, quer nos portugueses que têm créditos à habitação, André Neves.
5: O ministro das Finanças garante que este aumento do BCE não terá para já influência nas taxas de juro e, no que se refere às famílias, ainda está longe do que se verificou da última vez que o Banco Central Europeu decidiu agir.
6: Na dívida pública o impacto ainda é relativamente pequeno, demora sempre muito tempo a subir.

0: A taxa de juros média, as famílias têm assistido a um aumento da Euribor, ainda muito longe daquilo que aconteceu em 2022, a Euribor, dependendo das maturidades, mas está próxima de 2,5%, em 2022 chegou a ultrapassar os 4%. Veremos os próximos meses, há muita incerteza sobre a situação no Médio Oriente, com avanço e com recuos, que são maus para a economia, mas quer em termos de inflação, quer em termos de taxas de juros, estamos muito longe do que aconteceu em 2022 e as perspectivas para a economia portuguesa continuam a ser bastante positivas.
1: Mas Joaquim Miranda Sarmento mantém a posição e defende que o BCE podia ter tomado uma opção diferente.
0: Naturalmente há uma preocupação do BCE, entendeu dar este primeiro sinal ao mercado, veremos os próximos meses. Eu mantenho a minha opinião de que podia não ter dado este sinal e ele não era absolutamente necessário.
1: O ministro explica porquê.
0: O BCE tem o seu mandato e a sua independência e nós respeitamos isso. Esta é uma crise de natureza diferente de 22. Nós não vemos as tensões inflacionistas gerais como vimos em 22, porque nós não estamos a assistir a um choque de procura. E mesmo do lado da oferta, estamos a assistir a um choque de oferta que para já é apenas sobre o petróleo e, consequentemente, sobre a gasolina e o gasóleo. Não estamos a ver esse choque para já no gás, nem noutros produtos.
1: O ministro das Finanças defende que ainda se está muito longe do que aconteceu em 2022, quando a guerra da Ucrânia começou a seguir a uma pandemia, a de Covid-19.
2: Joaquim Miranda Sarmento a deixar claro que discorda da decisão do Banco Central Europeu. Declarações aos jornalistas do Ministro das Finanças esta tarde, à margem da reunião do Eurogrupo no Luxemburgo. Miranda Sarmento foi também questionado sobre as condições estabelecidas pelo Governo para a atribuição da prestação social única. O Ministro diz que a necessidade da realização de trabalho social para se beneficiar da prestação é um incentivo a que as pessoas entrem no mercado de trabalho.
0: É um incentivo ao trabalho. Porquê? Porque há hoje situações de pessoas que, estando a receber prestações sociais, se entrarem no mercado de trabalho, o seu rendimento líquido diminui. E isso cria um incentivo negativo para que essas pessoas possam vir para o mercado de trabalho. Ora, os principais problemas da economia portuguesa é a falta de mão de obra em todos os setores. E nós estamos a desperdiçar mão de obra com este incentivo negativo que é dado pelo atual regime de prestações sociais.
2: Joaquim Miranda Sarmento. O PS reitera que, tal como está, votará contra a proposta do Executivo e insiste que está nas mãos do Governo alterar o diploma. No final de uma reunião com o Ministro dos Assuntos Parlamentares, o líder parlamentar do PS, Eurico Brilhante Dias, voltou a afirmar que esta prestação, tal como está desenhada, é injusta.
3: Que é uma iniciativa injusta, que trata de forma estigmatizante as pessoas mais pobres e mais vulneráveis, que, no caso do trabalho obrigatório, é desequilibrado e ainda hoje temos notícia num dos jornais diários de que pessoas que padecem de doença cancerígena seriam obrigadas a trabalhar. Portanto, a proposta de lei tem um conjunto de insuficiências, tem uma ideia repulsiva desde o ponto de vista democrático, que é um canal de denúncias, colocando portugueses atrás de portugueses, fiscalizando a atividade de outros portugueses, o que nos parece uma ideia até, de alguma forma, antidemocrática.
2: A reunião do PS com o Governo sobre a prestação social única não teve resultados práticos. Os socialistas saíram então do encontro a insistir em que, se nada mudar, vão votar contra este diploma. Já são conhecidas as razões do veto do Presidente da República ao diploma que estabelece a proibição da utilização de bandeiras de natureza ideológica em edifícios públicos. Em carta dirigida ao Presidente da Assembleia da República, o chefe de Estado sublinha, João Alexandre, que essas bandeiras representam valores de Portugal e compromissos internacionais do país.
4: São três páginas para justificar um veto que diz o Presidente da República não desvaloriza legítimas preocupações que terão motivado a iniciativa, mas que diz também o Presidente não pode ignorar compromissos do Estado. O sublinhado é feito numa carta dirigida ao Presidente da Assembleia da República e em que António José Seguro defende que o hastear de bandeiras que simbolizam a paz, os direitos humanos ou a proteção do clima não dá ao Estado uma orientação estranha, mas sim o caminho dos compromissos com a própria Constituição e com o direito internacional, com o Presidente da República a rejeitar que a utilização deste tipo de bandeiras em edifícios públicos seja sujeita a qualquer tipo de leitura de instrumentalização político-eleitoral. No mesmo texto, António José Seguro questiona ainda o próprio decreto onde consta a proposta, considerando que comporta conceitos indeterminados e que nada contribuem para a clareza da lei, bem como para uma correta aplicação, dando como exemplo, António José Seguro, o conceito de bandeiras fronteira ideológica que, diz o Presidente, não se encontra definido, o que permite especulação e incerteza no ordenamento jurídico. O Presidente da República entende ainda que também não é clara no diploma a forma como deve ser fiscalizada a lei. São motivos que levam o Chefe de Estado a devolver o texto à Assembleia da República.
2: O CDS é que não concorda com estes argumentos e anuncia que pretende confirmar o diploma enfrentando António José Seguro. Antena 1 já questionou o PSD e o Chega sobre se pretendem fazer o mesmo. Se isso acontecer, o Presidente da República não poderá voltar a vetar este decreto e a lei entrará em vigor. O Presidente da Associação Opus Diversidades considera um bom sinal o Presidente da República ter vetado este diploma. Hélder Bertolo sublinha que este é o primeiro veto político de António José Seguro.
5: É um bom sinal do Presidente da República em vetar esta lei, até porque era uma lei que era claramente direcionada para as questões LGBTQIA+, não era com certeza direcionada a clubes desportivos. Os fundamentos de discriminação estavam lá e acho que o Presidente dá um bom sinal com este veto político, aliás, é o primeiro veto político do mandato.
2: A reação da Associação Opus Diversidades a este veto de António José Seguro. A Amnistia Internacional exige a libertação de uma cidadã portuguesa e de outros 9 ativistas detidos há mais de 2 semanas no leste da Líbia. Os ativistas, com idades entre os 30 e os 70 anos, participavam numa missão internacional para levar ajuda humanitária a Gaza por terra, quando foram detidos pelas Forças Armadas Árabes da Líbia, que controlam grande parte do leste e do sul do país. O porta-voz da Amnistia Internacional Portugal, André Julião, classifica como vergonhosa esta detenção que ocorreu no passado dia 24 de maio.
6: Para a Amnistia é absolutamente vergonhoso que indivíduos que tentam prestar assistência humanitária e pôr fim ao bloqueio ilegal de Israel tenham sido alvo desta detenção arbitrária, desaparecimento forçado e acusação com base em premissas falsas na Líbia. Portanto, nós defendemos que as Forças Armadas Árabes da Líbia, que competem pela legitimidade, pelo controle do país desde 2014 com o governo de unidade nacional, portanto, garantam a libertação imediata incondicional destes ativistas e, além disso, assegurem que tenham acesso imediato e regular às suas famílias, representantes consulares, a advogados e aos cuidados médicos de que necessitam.
2: A Amnistia Internacional Portugal diz que estes ativistas estão em greve de fome, protestando contra a detenção e contra as restrições de contacto com advogados e familiares, o que levou a complicações de saúde em vários casos. Olhamos agora para o incêndio que lavra desde ontem ao final da tarde, perto do Parque Nacional da Peneda Gerês. Na última hora houve um reforço de meios aéreos neste incêndio de Valduzendo. O terreno é a principal dificuldade no combate às chamas. O Presidente da Câmara Municipal de Terras de Boro, Manuel Tibo, diz que o dia de hoje, um dia quente, não está a ajudar no combate.
7: Ainda está ativo, ainda temos 2 frentes, temos 5 meios aéreos, 2 secções, 38 viaturas e temos 116 meios humanos, bombeiras e bombeiros e todos aqueles que subentendem as entidades da Proteção Civil disponibilizadas neste teatro de operações, com toda a capacidade no terreno, fazendo também tudo o que é necessário para um bom combate num dia de muito calor, como toda a gente sabe.
2: Apesar disso, não há casas em perigo, não há populações em perigo. Foi o que adiantou esta tarde, num registro recolhido há momentos pela Rádio Pública, o Presidente da Câmara Municipal de Terras de Boro, Manuel Tibo.
8: As notícias às 3, com edição de João Vasco, simultâneo com a RTP Antena Açores e a RTP Mundo. 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
9: Boa tarde, 14 horas e 12 minutos.
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9: Muito bem-vindo, seja muito bem-vindo, é assim mesmo. Por aqui vão estar o Jorge Silva Medeiros no apoio técnico e o César Pinheiro. Daqui a pouco contamos com a Europa no Minuto. Para já recordamos o Chamas For, esta chama-se Barrow.

0: 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Após quase três meses de debates, a Comissão Europeia concluiu o painel de cidadãos europeus sobre preparação. Os 150 cidadãos selecionados, aleatoriamente, nos 27 Estados-membros, formularam 20 recomendações sobre formas de reforçar a preparação para emergências centradas em seis domínios fundamentais: comunicação, integridade da informação, inclusão, autossuficiência, participação e educação. Incluem propostas para reforçar a educação em matéria de preparação, melhorar os sistemas de alerta e comunicação em situações de crise, adaptada a necessidades específicas, apoiar o voluntariado, reforçar a autossuficiência e a resiliência europeias, combater as informações falsas e a desinformação e assegurar um apoio mais inclusivo aos grupos financeiramente vulneráveis e às pessoas com deficiência.
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A Flor Sem Tempo, um clássico recriado aqui por Paulo de Carvalho e Diogo Pissarra. Daqui a pouco, a não perderes, mais uma edição de Ler para Crer com a Cristina Oliveira.

0: Hoje dama com Não Dá. Uma ótima tarde de quinta-feira e a altura para recebermos a Cristina Oliveira com mais uma edição de Ler para Crer.
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2: Orique Diogo. Título: Tirem-me deste livro. Género: romance, thriller psicológico. Editora Letras Lavadas. Ano 2019. Páginas 160. Na obra Tirem-me deste livro, Diogo Orique vai buscar uma ideia que surge em diversas formas de arte. Haverá alguém por detrás da cortina, alguma entidade obscura a controlar as nossas vidas? Quem terá engendrado a trama que nos vai acontecendo ao longo dos anos?
3: É baseado em ideias que já existem, mas noutros formatos, ou seja, essa ideia é adaptada a formato livro e a ideia é uma personagem que se apercebe de que é uma personagem fictícia. Digo que já foi feito noutros formatos porque, pronto, baseei-me muito também no filme Truman Show com o Jim Carrey, em que a vida dele é toda um reality show e só ele é que não sabe, pronto, e achei que seria uma ideia gira para desenvolver em formato literário, em que só temos palavras e não temos nada visual que o descreva. Só através das palavras é que podemos chegar a essa conclusão. E achei, como foi o meu primeiro livro, em 2019, achei que era uma boa ideia para começar, não é? Neste objetivo de escrever, de escrever livros, que era o meu objetivo, achei que era uma boa ideia para começar. Esta personagem principal, então, é o Daniel Rebelo, que acabou de sair, ou foi despedido, vá, da sua profissão de assessor. Pronto, também era uma atividade que eu desenvolvia na altura, portanto também tem sempre o seu pequeno quê de autobiográfico, e essa personagem começou a perceber-se de capacidades que tinha, físicas, metafísicas, o que seja, e que conseguia, ao longo do livro ele vai conseguindo moldar a realidade à sua volta e vai conseguindo perceber que o seu mundo não é real, que ele é só uma personagem fictícia, vai tentar degladiar-se com o seu autor, que no caso, pronto, o autor sou eu, não é? Mas no caso esse autor é uma personagem externa, portanto não tem o meu nome, nem terá muito da minha personalidade, é um autor, e então o livro começa então com ele a descobrir o que é capaz, até no fim haver um confronto direto com o seu autor. Também o desafio aqui foi como é que eu explico isso na escrita, não é? Se fosse um formato visual, se calhar seria mais fácil, e então tentei, só baseado na escrita, tentar mostrar essa luta entre a personagem e o autor.
2: Então, entre o autor, a personagem e o autor, que é o Diogo, encontramos aqui uma série de camadas de realidade, digamos assim.
3: Sim, exatamente. A personagem, o Daniel, não concorda com a sua realidade, que ele vem a perceber que nem é bem uma realidade, é uma coisa que lhe escreveram para viver. E então vai tentar ser ele a decidir qual é que é a sua própria realidade, vai tentar passar para o mundo real, supostamente o mundo do autor dele, que lá está, também é uma personagem fictícia, escrita por mim, mas que representa a realidade. e ele tenta então, não concordando com o mau destino que lhe deram, que o autor lhe deu, vai tentar contrariá-lo.
2: Diogo Orique nasceu em 1991 na freguesia da Agualva, na Ilha Terceira. Formou-se em comunicação e jornalismo pela Universidade de Coimbra, trabalhou como jornalista, cronista, locutor, assessor de comunicação e também como guionista, copywriter, tradutor e revisor de texto em vários formatos, desde a literatura à televisão.
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Stilson onde Rádio Pública nesta tarde de quinta-feira. Daqui a pouco, às 14h50, a Sandra Duarte Tavares e a Filomena Crespo trazem-nos mais uma Ponta da Língua. E até lá, recordamos os Mister.

0: Sandra, eu ouvi recentemente esta frase. Foi uma perca de tempo assistirmos àquela demonstração. A pergunta é, não deveria ser perda?
1: Claro que sim, claro que sim. O nome relativo ao verbo perder é perda. E fugir, fuga. Comprar, compra. Perder, perda.
0: Isso é o que tu dizes, porque não é o que se diz por aí.
1: É verdade.
0: E olha que cada vez que alguém fala é perca.
1: É verdade.
0: Quase sempre.
1: É. E até vou dizer-te, Filomena, já ouvi esta palavra perca, dita por pessoas com responsabilidade social. Não. O nome relativo ao verbo perder é perda. Perda, perda, perda. Perda. Perca pode designar um peixe, como nome designa um peixe, e como forma verbal. Não é o conjuntivo, corresponde ao conjuntivo do verbo perder. Eu espero que ele não perca o comboio.
0: Uhum.
1: Perca. Agora, nome é perda. Registem, memorizem, interiorizem esta regra, não se esqueçam.
0: Tenho uma coisa para te dizer. Daqui a uns tempos, daqui a uns tempos vais dizer assim: bom, de tanto se dizer perca, já está consagrado nos dicionários, já se aceitam as duas palavras. Ainda não está?
1: Por acaso já está em alguns como registro popular. Registro popular sinónimo de perca, perca sinónimo de perda.
0: Porque se toda a gente diz, ou se uma grande parte das pessoas diz, não é?
1: Água mole em pedra.
0: Pronto. Se tanta gente diz, porquê é que nós continuamos a remar contra a maré, não é?
1: É verdade, é verdade.
0: Portanto, eu acho que vai acontecer, ou se já está a acontecer.
1: Vai acontecer. Já os dicionários, alguns, já integram, consideram em registro popular o perca sinónimo de perda.
0: Mas pronto, perda é a forma
1: formal,
0: correta.
1: Claro, é registro de cuidado, registro formal, perda de tempo.
0: E nós gostamos disso. Obrigada, Sandra Duarte Tavares, na Ponta da Língua, sempre disponível também para ouvir quando quiser na RTP Play.
2: Volta amanhã, neste mesmo horário.
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2: Temos informação da região para atualizar às 15h.

Depois, 4:30 nesta... Fecho esta hora aqui na RTP Antena 1 Açores. E quanto ao tempo para hoje? Poderá contar com períodos de céu muito nublado com abertas e aguaceiros fracos previstos para todas as ilhas.

0: 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Boa tarde, são 15 horas. Já a seguir atualizamos a informação da região com a jornalista Margarida Pão.
1: No dia em que o Governo lançou o concurso público de transporte aéreo regular Interilhas, o Grupo Aeroporto do Pico volta a tomar posição pública e exige o aumento de voos nas ligações com as Ilhas Terceira e São Miguel. Propõe que no inverno IATA seja contemplada a manutenção de voo diário entre a Terceira e o Pico e a implementação em obrigações de serviço público de um voo diário entre Ponta Delgada e o Pico. Já no verão IATA é sugerido um ajuste nas ligações entre a Terceira e o Pico. O Grupo quer que sejam adicionadas duas frequências semanais na época intermédia, a proposta é de 9, e três frequências no pico do verão, à altura em que estão propostas 14 frequências. Em relação à ligação aérea entre a Ilha do Pico e Lisboa, atualmente com 6 voos semanais, é também proposto um aumento para 7 semanais, um voo diário com Lisboa, e desta forma libertar lugares em voos interilhas, explica o Grupo Aeroporto do Pico. A Comissão Europeia adotou duas estratégias específicas, uma para as ilhas da União Europeia e outra para as comunidades costeiras, definindo pela primeira vez uma abordagem coordenada para apoiar estes territórios e desbloquear o seu potencial a longo prazo. Rafael Fito diz que a insularidade tem custos reais.
2: A insularidade não é apenas um facto geográfico, tem um custo económico real. Por exemplo, nas ilhas, os custos de transporte, os preços da habitação e o custo da prestação de serviços públicos são muito mais elevados em comparação com o continente. É o que chamamos o custo da insularidade, um custo que milhões de cidadãos e empresas da União Europeia pagam todos os dias, simplesmente por causa do local onde vivem e operam, isto resultando num impacto negativo estrutural a longo prazo nos seus rendimentos e na competitividade.
1: Rafael Fito diz também que as ligações aéreas são o principal desafio para as regiões insulares.
2: A conectividade é o principal desafio para as ilhas. Apoiaremos uma melhor infraestrutura de transportes e também digital. Avaliaremos a situação específica das ilhas na revisão dos quadros de auxílios estatais relevantes.
1: Rafael Fito, a Europa de olhos postos nas regiões insulares e a apresentar propostas para melhorar as condições de vida destas populações. Mónica Saidi diz que a solução para a falta de médicos oftalmologistas no Serviço Regional de Saúde passa pelo regime de vagas preferenciais. É em reação às declarações do diretor do Serviço de Oftalmologia do Hospital de Ponta Delgada, que diz que a falta de médicos oftalmologistas no Serviço Regional de Saúde faz aumentar as patologias da visão. A falta de médicos não é negada pela Secretária Regional da Saúde. Saidi recusa, no entanto, a afirmação de que o Governo Regional não está a fazer nada para colmatar essas necessidades.
3: A origem do problema também se prende com a ausência de número suficiente de vagas para essa especialidade e que essa situação não é controlada nem é da responsabilidade do Governo Regional. Aquilo que nós temos vindo a fazer é da necessidade de ser retomado o regime de vagas preferenciais, que são vagas nas quais a região autónoma dos Açores poderá vir a captar médicos especialistas, sobretudo de especialidades em que a carência está identificada naturalmente com a oftalmologia. A oftalmologia é uma dessas especialidades. Já aconteceu no passado este regime das vagas preferenciais, infelizmente foi abandonado em 2016 e nós andamos em conjunto com a região autónoma da Madeira a fazer um trabalho de sensibilização e de reivindicação para que esse regime seja retomado.
1: A solução passa pelo regime de vagas preferenciais, diz Mónica Saidi, que assume que não está nas mãos do governo açoriano.
0: Foi a Síntese Noticiosa Regional com a jornalista Margarida Pereira. 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
1: Boa tarde, são 15 horas com mais 4 minutos.
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1: Nesta tarde de quinta-feira contamos com o apoio técnico do Jorge Silva Medeiros. Eu sou o César Pinheiro e vamos estar por aqui até às 16. Iniciamos esta hora com os Fingertips e I Can Still Love. Fique ligado.

0: Esta é uma tarde para estar ligado à Rádio Pública. Os sons vindos do Brasil com Tiago Alvarez e os Amor Perdido. Agora com 23 minutos depois das 15.
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0: Vai ouvir já a seguir King John e o Noble. Tudo para ficar bem ligado à sua rádio.

Flores com Lázaro e Rita Rocha. E Tropical Glaciar marca o regresso de Lena D'Água aos discos. Foi lançado no final de 2024, aclamado pela crítica nacional como um dos melhores desse mesmo ano. Conta com composições e letras de Pedro da Silva Martins e inclui faixas de sucesso como Sempre Essa, Pop Toma e o single Mundo, lançado em 2025.

Esqueleto com Porro da Noite. Às 15h50 temos mais uma edição de Entre Partidos e Achados com a Ana Rosa.

0: Estamos agora a 9 minutos das 16 e é para ficar com a Ana Rosa em mais uma edição de Entre Perdidos e Achados.
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2: Há vozes que cantam canções e há vozes que contam o coração inteiro de uma geração. François Hardy foi uma dessas raras presenças. No início dos anos 60, quando o mundo ainda dançava ao ritmo do yeah, ela surgiu diferente, silenciosa, mais profunda, quase tímida. Aos 18 anos, bastaram-lhe os poucos acordos de Tous les garçons et les filles para conquistar o mundo. Milhões de jovens reconheceram-se naquela melancolia doce. Enquanto outros seguiam tendências, François Hardy criava atmosferas. E entre estúdios de gravação e sets de filmagem com Jean-Luc Godard e Claude Lelouch, construiu uma aura única, metade cantora, metade musa intelectual. Os anos passaram, o mundo mudou, a voz permaneceu. Mais rara, mas nunca esquecida. Nos anos 90, reapareceu ao lado dos Blur, provando que o encanto não conhecia tempo. François Hardy não foi apenas uma cantora. Foi um estado de espírito, uma lenda cuja influência ultrapassa gerações e fronteiras culturais. Faleceu há 2 anos, depois de 20 de luta contra o cancro.

Mantra Nostrum, são açorianos e este é o tema Porta ao Lado. Quanto ao tempo para hoje, poderá contar com períodos de céu muito nublado com abertas e previsão de aguaceiros fracos para todas as ilhas. Já a seguir atualizamos a informação da região. Fique atento e uma excelente quinta-feira.

0: 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Boa tarde, são 16 horas. Já se atualizamos a informação da região com a jornalista Margarida Pereira.
1: Transporte aéreo, um dos grandes desafios das regiões insulares da União Europeia, é o caso dos Açores. A conectividade é o principal desafio para estas ilhas. Bruxelas está disponível para apoiar uma melhor infraestrutura de transportes e também digital. Avança Rafael Ufito, vice-presidente executivo da Comissão Europeia, com a pasta da coesão.
2: A conectividade é o principal desafio para as ilhas. Apoiaremos uma melhor infraestrutura de transportes e também digital. Avaliaremos a situação específica das ilhas na revisão dos quadros de auxílios estatais relevantes.
1: É a primeira vez que a Comissão Europeia define uma abordagem coordenada para apoiar o potencial a longo prazo das regiões insulares. Já na estratégia para as zonas costeiras, a aposta maior é na competitividade. O Comissário Europeu com a pasta das Pescas e Oceanos, Costas Cádiz, quer que quem vive e trabalha nestas áreas possa ter mais oportunidades de negócio com base nas atividades existentes e também na inovação.
2: Ao mesmo tempo que apoiamos setores tradicionais como a pesca, a aquicultura e o turismo, esta estratégia visa incentivar a diversificação da economia sustentável, incluindo a dupla utilização de embarcações de pesca, por exemplo, para o turismo de pesca, visa também acelerar novas oportunidades de negócio impulsionadas pela inovação, digitalização e energia renovável offshore e, além disso, promove a inovação emergente da bioeconomia azul, incluindo fertilizantes à base de algas e apoia o desenvolvimento de uma metodologia de certificação de créditos de carbono azul.
1: Declarações em Bruxelas de Costas Cádiz, Comissário Europeu com a pasta das Pescas e Oceanos, e também de Rafael Ufito, Vice-Presidente Executivo da Comissão Europeia com a pasta da Coesão. No dia em que o Governo lançou o concurso público de transporte aéreo regular interilhas, o grupo Aeroporto do Pico volta a tomar posição pública e exige o aumento de voos nas ligações com as Ilhas Terceira e São Miguel. Propõe que no inverno IATA seja contemplada a manutenção de voo diário entre a Terceira e o Pico e a implementação em obrigações de serviço público de um voo diário entre Ponta Delgada e o Pico. Já no verão IATA é sugerido um ajuste nas ligações entre a Terceira e Pico, passando para 11 frequências semanais. Em relação à ligação aérea entre a Ilha do Pico e Lisboa, atualmente com 6 voos semanais, é proposto um voo diário segundo o grupo, assim é que é, libertaria lugares em voos inter-ilhas. Festival Queer Terceira homenageia Álamo Oliveira para assinalar o primeiro aniversário da morte do escritor, poeta e dramaturgo terceirense. A organização promove esta tarde um debate em Angra, uma iniciativa explicada por João Pedro Costa, da Queer Terceira.
3: Fazemos hoje às 18h15, no Ar dos Livros, um debate intitulado Álamo Oliveira e a Literatura Queer Portuguesa, com Paulo Brás, da Livraria Aberta, e com Sara Leal, uma realizadora da Ilha Terceira, que conheceu e trabalhou de perto com o Álamo, conhece muito bem a sua vida, a sua obra. O objetivo é fazer um enquadramento da obra do Álamo, que para muitos poderá ser uma particularidade desconhecida, mas a obra de Álamo de Oliveira enquadra-se num panorama geral e abrangente da própria literatura queer portuguesa, em que ele foi um pioneiro em abordar determinados temas, sobretudo no contexto da Guerra Colonial Portuguesa, num contexto particularmente difícil, em que esses temas não eram de todo abordados na altura.
1: Literatura queer portuguesa em debate esta tarde às 18h15 na Livraria Lar do Selar, em Angra do Heroísmo.
0: Estão atualizadas as notícias a esta hora com a jornalista Margarida Pereira. A informação está também disponível na internet em acores.rtp.pt e nas redes sociais da RTP Antena 1 Açores. Quatro horas, 5 minutos, votos de uma excelente quinta-feira com a Rádio Pública.
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0: Tarde de quinta-feira, dia 11 de junho de 2026. Sou o Emanuel Costa. No apoio à emissão está o Jorge Silva Medeiros. Seguimos juntos ao longo das próximas horas. De regresso à música agora com American Cars, Noah Kahan.

Lisboa comigo, mãe, de Bia Cabós. Também Noah Kahan com American Cars no início desta hora na tarde da Rádio Pública. Espero que a sua quinta-feira continue a correr da melhor forma connosco. São agora 4:12. Recordo que às 4:30 há diário do Mundial. Acompanhamos o percurso da Seleção Nacional na competição em simultâneo com a RTP Antena 1. Até lá, a música segue. Esta é da portuguesa Cherry, Move On.

0: mau bocado de Mariana, na tarde da rádio. Há música e informação, também várias propostas. Esta é para Santa Maria, o Museu da Ilha do Sol acolhe reflexões e incertezas a partir desta sexta-feira. É uma mostra que se apresenta como um diálogo aberto entre a pintura e a fotografia. É comissariada e acompanhada pela historiadora e arte curadora austríaca Marlene Elvira Steins. A inauguração está marcada para amanhã, recordo, às 18h, no Museu de Santa Maria. São Pedro com paracetamol, agora. Seguimos em português. Boa tarde.
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volta atrás. Passou recentemente pelos Açores, esteve na Vila de Água de Pau. Rita Rocha, a marcar também presença na tarde da rádio da RTP, Antena 1 Açores. Daqui a pouco, há diário do Mundial 2026. Até lá, ainda tempo para Joji com Past Won't Leave My Bed. Deixe ficar.

0: Estamos a pouco mais de duas horas do início do Campeonato do Mundo. A partir das 8 da noite, México e África do Sul dão o tiro de partida naquela que será a maior edição de sempre de um Campeonato do Mundo. 48 seleções, mais de 100 jogos e com Portugal a estrear-se na próxima quarta-feira frente à equipa africana da República Democrática do Congo. A seleção portuguesa tem viagem marcada para amanhã, ao início da tarde, à espera da comitiva nacional em Palm Beach, na Flórida. Estão já muitos portugueses, como explicou a cônsul de Portugal em Miami, Carolina Rendeiro. Vamos tentar escutar Carolina Rendeiro, ela que é cônsul portuguesa em Miami.
1: Eu sei que muita malta já tem bilhetes para isto e vão andar atrás deles por país fora.
0: Muitos portugueses na rua que serão certamente acompanhados por outros indivíduos de outras nacionalidades que vão estar ao lado de Portugal nesta campanha, na fase final nos Estados Unidos.
1: Vai tudo para a rua, não é? Até a malta que adora Portugal, que não é português, vai para a rua celebrar connosco.
0: Muitos portugueses, também muitos estrangeiros atrás da seleção nacional, mas sobretudo na comitiva portuguesa, esse orgulho, o sentimento de estar junto de um país.
1: Eu acho que o desporto é uma forma de unir as pessoas, não é? E este convívio e este orgulho de Portugal, não é? É um orgulho ser português.
0: A caminhada de Portugal começa agora, mas o grande objetivo é chegar à final, que está marcada para o dia 19 de julho, com um troféu Fernando Eurico, que não só é possível, mas que também tem muita história.
2: É por ele, e só por ele, que todos os braços se vão erguer para tocar as duas figuras humanas que seguram a terra. O troféu FIFA, que já foi Jules Rimet até 1970, é quase todo em ouro desde 74. São 18 quilates que começam a ser derretidos nos arredores de Milão, no estabelecimento artístico Bertoni. Depois, os moldes. A base em malaquita escolhida à lupa pelos mestres artesãos. É preciso ainda aparar pontas soltas, uns toques de martelo e limar tudo à perfeição. Um processo demorado, mas o resultado final é espetacular. 36,8 centímetros, 6 quilos e 100 gramas, valor total 165 mil euros.
0: Um troféu desejado por muitos, mas que apenas 8 seleções na história conseguiram erguer, uma delas a Espanha, que neste Mundial tem estreia marcada na próxima segunda-feira com Cabo Verde, a seleção africana orientada por Bobista.
3: A Espanha é um campeão do mundo, é uma das melhores equipas do campeonato até. Mas temos outros adversários que são de nível superior, Uruguai e Arábia Saudita. Daí que todos os jogos serão de um nível bastante, bastante difícil, mas penso que todas as equipas vão ter que lutar muito para ultrapassar.
0: E há uma palavra que define bem esta presença de Cabo Verde no Campeonato do Mundo.
3: Orgulho, principalmente, com muito, muito vontade de das coisas começarem. Penso que todo o mundo, todo o cabo-verdiano está bastante, bastante entusiasmado com a nossa primeira participação. Por isso queremos fazer com orgulho, com a nossa identidade, e demonstrar aos cabo-verdianos que onde é que eles estiverem, vão ter uma equipa a lutar por eles.
0: E há muitos cabo-verdianos que estão fora do país de origem, essa diáspora que será também tão importante no apoio aos Tubarões Azuis.
3: Precisamente, nós sempre estamos, ou não, a nossa diáspora está connosco. Por isso é especial também, Deus quis que apurasse-me para o Mundial, onde é que temos metade do nosso povo, ou mais de metade do nosso povo, está lá nos Estados Unidos. Então, é um orgulho, sinceramente é um orgulho muito grande poder estar lá com os nossos cabo-verdianos e saber que todos os cabo-verdianos espalhados por todo o mundo vão estar atentos e orgulhosos de ter uma representação que é a seleção deles, e que está a fazer tudo para dignificar aquilo que é um cabo-verdiano.
0: Bobista escutado por Nuno Matos, que deixa também uma promessa, é caso para dizer em cima da mesa, o prato típico de Cabo Verde não vai faltar.
3: Temos esse cachupa, sempre nos nossos estágios vai haver um ou dois cachupadas, de certeza. Para já, porque os nossos jogadores, não todos nós gostamos, E segundo, porque já faz parte da nossa identidade dentro da nossa seleção, em todas as competições finais que estamos, temos essa parte, essa cachupa que nos ajuda com entusiasmo principalmente. Então vai haver cachupa.
0: A cachupa no Mundial. Recordo que Cabo Verde tem estreia marcada para segunda-feira às 4 da tarde diante da Espanha. Este é um campeonato do mundo que tem sido recheado de polémicas. Ainda antes de começar, ontem destaque para essa história que envolveu o árbitro Omar Artan da Somália, que viu o visto de entrada nos Estados Unidos ser negado. Ora, a esse propósito, a UEFA respondeu e nomeou este árbitro para dirigir a Supertaça Europeia, que vai colocar frente a frente as equipas do Paris Saint-Germain e também do Aston Villa. 4 milhões e 100 mil euros. Foi esse o valor oferido pelo presidente da FIFA no último ano, numa altura na qual se discutem muito os valores extremamente elevados dos bilhetes para os Jogos do Mundial. Ficámos agora a saber que também é com muitos zeros que se faz a conta de Gianni Infantino. E fechamos com as tempestades que prometem voltar a complicar e muito a vida da organização, tal como já tinha acontecido no Mundial de Clubes, que também se realizou nos Estados Unidos da América. Ontem, o Inglaterra-Costa Rica começou mais tarde e de hoje é notícia o cancelamento do treino da Croácia, que está no estado da Virgínia. O problema reside numa lei específica que obriga à interrupção imediata de qualquer atividade ao ar livre se um relâmpago ocorrer num raio de 10 km. E por isso, Karina, é extremamente provável que este Campeonato do Mundo seja marcado por alguns atrasos.
4: João Gomes Dias, nesta edição do Diário do Mundial, na Antena 1.
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6: Está de regresso à emissão amanhã à mesma hora. Boa tarde, votos de uma excelente quinta-feira. De regresso à música com Cardão, Viver para Sempre. Mantenha-se aí desse lado.

Chegou há poucos dias, esta é então Que o Mundo Acabe, música de Ciro, na tarde da Rádio Pública e numa altura em que estamos a 17 minutos das 5 da tarde. Obrigado por se manter por aí. Agora há Katy Perry, Band-Aids. Acordo que daqui a pouco vamos também descobrir qual é a palavra do dia.

Band-Aid de Katy Perry na tarde da rádio. Digo-lhe que no fim de semana à festa em Santa Maria, o Forte de São Brás vai receber um concerto de Rock Classics que combina rock e música clássica, precisamente, e promete uma experiência musical diferente. O espetáculo tem início marcado para as 10 da noite no dia 13. Será no Forte de São Brás e tem a organização do Clube Motar de Santa Maria. Vamos conhecer todos os detalhes sobre este evento amanhã, nas manhãs da rádio, com a Lena Godar. Fique atento. Daqui a pouco vamos então saber qual é a palavra do dia com Mafalda Lopes da Costa. Para já, Dinis Mota com Mãe. É uma homenagem.

0: 10 para as 5, está na hora da palavra do dia.
1: A palavra do dia é general. A palavra general vem do latim de generalis, que significa relativo a um género, geral ou ainda universal. O termo deriva de genus, que remete para nascimento, origem ou espécie. Na origem, o termo referia-se a algo comum a toda uma tribo ou a um género. Mais tarde, passou a designar o representante máximo ou o chefe de todo um grupo. Nos exércitos europeus do século XVII, o termo começou por ser usado para designar o chamado capitão-general. Este era o título dado ao oficial de alta patente que comandava a totalidade de um exército em vez de chefiar apenas uma tropa específica, e daí o conceito de general. Com o tempo, a expressão contraiu-se, passando o título a ser abreviado para apenas general.
0: General é a palavra do dia. A mais para descobrir amanhã, de manhã e também a esta hora, claro.
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0: Na música agora, Bacilhe, Save Your Soul.

tudo aquilo que não fiz, tranquiliza em português na tarde da rádio. Quinta-feira, dia 11 de junho de 2026, dia com períodos de céu muito nublado, com abertas em todas as ilhas do arquipélago, especialmente no grupo ocidental. Ao fim do dia, a nubulosidade deverá aumentar. Ainda poderão ocorrer aguaceiros fracos. Já a seguir, as notícias do país e do mundo em simultâneo com a RTP Antena 1.

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1: Boa tarde, são 6 horas no continente e na Madeira, 5 nos Açores. Voltamos à atualidade com Nuno Rodrigues. A esta hora, quais são os principais títulos?
2: O Governo abre a porta a mudanças na proposta para criar a prestação social única, proposta que obriga desempregados com deficiência ou cancro a fazer trabalho social para ter acesso à nova prestação. O Ministro da Presidência garante que nada muda em relação ao que já está previsto nas regras atuais. A prestação da casa vai continuar a subir nos próximos meses. É uma consequência da decisão do Banco Central Europeu, que voltou a subir as taxas de juros. A DECO avisa que a medida vai ter impacto no orçamento das famílias. É um assunto sério, a brincadeira tem um papel fundamental no desenvolvimento das crianças. Adiante, nesta edição às 6.

0: Escutamos os especialistas neste Dia Internacional do Brincar.
1: Estão 20 graus em Ponta Delgada, 24 no Funchal, 30 no Porto, em Coimbra e também em Faro, e 33 em Lisboa. Edição das 6 no programa da tarde com Nuno Rodrigues.
0: Está nas mãos do Parlamento. O Ministro da Presidência diz que os deputados podem alterar as regras. A proposta do Governo para a criação da nova prestação social única, que vai a debate amanhã, prevê que os desempregados com deficiência ou cancro possam ter de cumprir até 15 horas de trabalho social para aceder ao apoio. Ficam apenas excluídas as pessoas com incapacidades a partir de 80%. No final da reunião do Conselho de Ministros de hoje, Leitão Amaro lembrou a este propósito que nada muda em relação ao que já está previsto.
2: O que está previsto na proposta de lei é o que está previsto no regime atual. O regime atual tem uma limitação, o regime atual do rendimento social de inserção, na lei que vigora há vários anos e passou por governos de centro-direita, governos de centro-esquerda, governo de esquerda, com maiorias claramente de esquerda, e manteve a regra dos 80%. De dependência. E, portanto, a proposta que foi entregue ao Parlamento mantinha e mantém o que está. Isto não significa que os deputados no Parlamento não possam discutir melhoramentos face à situação que existe hoje.
0: O Governo abre a porta a mudanças no Parlamento, onde os deputados vão discutir amanhã a proposta do Governo para criar a prestação social única que junta várias prestações sociais. As regras de acesso estão a causar a polémica. Se nada mudar, o PS promete votar contra. O líder parlamentar, Eurico Brilhante Dias, acredita que esta proposta vai criar situações de injustiça.
3: Que é uma iniciativa injusta, que trata de forma estigmatizante as pessoas mais pobres e mais vulneráveis, que no caso do trabalho obrigatório é desequilibrado, e ainda hoje temos notícia num dos jornais diários de que pessoas que padecem de doença cancerígena seriam obrigadas a trabalhar. Portanto, a proposta de lei tem um conjunto de insuficiências. Tem uma ideia repulsiva desde o ponto de vista democrático, que é um canal de denúncias colocando portugueses atrás de portugueses, fiscalizando a atividade de outros portugueses, o que nos parece uma ideia até, de alguma forma, antidemocrática.
0: Se nada mudar, o PS votará por isso contra esta proposta do Governo. André Ventura, o líder do Chega, que esteve reunido com o Primeiro-Ministro ao início da tarde, confirma também que ainda não há acordo com o Governo sobre esta matéria. Neste caso, o desentendimento está relacionado com o acesso dos imigrantes à nova prestação.
4: Deixámos claro que, da nossa parte, esta era mesmo uma questão importante, que não podemos aceitar de maneira nenhuma um ano de residência em Portugal como forma de se receber prestações sociais e, portanto, não houve ainda possibilidade de chegar a um entendimento em relação à prestação social única. O que ficou parcialmente acordado é que, no sentido de trabalhar para se poder chegar ainda a esse entendimento de restrição, aceitando o PSD todos os outros pontos em relação ao que o Chega tinha proposto, que seja feita a baixa sem votação deste projeto, da prestação social única, em relação à votação de sexta-feira, para que no prazo de uma semana, que é o que ficou definido, se possa chegar à fórmula que pretende estabelecer este princípio, repito, do qual não abdicamos.
0: Ainda não há acordo entre o Chega e o Governo sobre a prestação social única. Ao início da tarde, no Luxemburgo, o Ministro das Finanças foi também questionado sobre as condições estabelecidas pelo Governo para a atribuição da nova prestação. Miranda Sarmento vê na obrigatoriedade do trabalho social um incentivo ao trabalho.
5: Eu não vou antecipar uma discussão que agora é do Parlamento. O Governo apresentou a proposta de lei. O que nós juntamos à prestação social única é um incentivo ao trabalho. Porquê? Porque há hoje situações de pessoas que, estando a receber prestações sociais, se entrarem no mercado de trabalho, o seu rendimento líquido diminui. E isso cria um incentivo negativo para que essas pessoas possam vir para o mercado de trabalho. Ora, os principais problemas da economia portuguesa é a falta de mão de obra em todos os setores. E nós estamos a desperdiçar mão de obra com este incentivo negativo que é dado pelo atual regime de prestações sociais.
0: Miranda Sarmento, ministro das Finanças, e a questão da prestação social única que vai ser discutida amanhã na Assembleia da República. Nestas declarações aos jornalistas, o ministro português comentou também a decisão hoje anunciada pelo Banco Central Europeu de subir as taxas de juro em 0,25 pontos percentuais, a primeira subida em quase 3 anos. A instituição rejeita a ideia de que esta seja uma medida preventiva, sublinhando que os impactos da guerra no Médio Oriente já são bem reais. Miranda Sarmento respeita a decisão, entende, no entanto, que ela não era absolutamente necessária e lembra, Andréa Neves, que a situação económica atual é bem diferente da que se viveu no pós-pandemia.
6: O ministro das Finanças garante que este aumento do BCE não terá para já influência nas taxas de juro e, no que se refere às famílias, ainda está longe do que se verificou da última vez que o Banco Central Europeu decidiu agir.
5: Na dívida pública o impacto ainda é relativamente pequeno, demora sempre muito tempo a subir a taxa de juro média. As famílias têm assistido a um aumento da Euribor, ainda muito longe daquilo que aconteceu em 2022, a Euribor, dependendo das maturidades, mas está próxima de 2,5%, em 2022 chegou a ultrapassar os 4%. Veremos os próximos meses, há muita incerteza sobre a situação no Médio Oriente, com avanço e com recuo, são maus para a economia, mas quer em termos de inflação, quer em termos de taxas de juros, estamos muito longe do que aconteceu em 2022 e as perspectivas para a economia portuguesa continuam a ser bastante positivas.
6: Mas Joaquim Miranda Sarmento mantém a posição e defende que o BCE podia ter tomado uma opção diferente.
5: Naturalmente há uma preocupação do BCE, entendeu dar este primeiro sinal ao mercado, veremos os próximos meses. Eu mantenho a minha opinião de que podia não ter dado este sinal e ele não era absolutamente necessário.
6: O ministro explica porquê.
5: O BCE tem o seu mandato e a sua independência e nós respeitamos isso. Esta é uma crise de natureza diferente de 22. Nós não vemos as tensões inflacionistas gerais como vimos em 22. Nós não estamos a assistir a um choque de procura. E mesmo do lado da oferta, estamos a assistir a um choque de oferta que para já é apenas sobre o petróleo e, consequentemente, sobre a gasolina e o gasóleo. Não estamos a ver esse choque para já no gás, nem noutros produtos.
6: O ministro das Finanças defende que ainda se está muito longe do que aconteceu em 2022, quando a guerra da Ucrânia começou a seguir a uma pandemia, a de Covid-19.
0: Apesar de respeitar a decisão do Banco Central Europeu, Miranda Sarmento entende que essa subida das taxas de juro não era absolutamente necessária nesta altura. A DECO avisa que a subida das taxas, hoje anunciada, marca o fim de um período de estabilidade. O aumento das prestações da casa para quem tem crédito dita habitação é uma das consequências. Os mercados já vinham a refletir esse cenário e a decisão do BCE vai reforçar a tendência nos próximos meses. Natália Nunes, da Defesa do Consumidor, lembra que a subida das taxas de juro também vai agravar as condições de acesso ao crédito.
7: É fundamental que quem decida recorrer a crédito o faça de forma muito responsável e tendo sempre em conta aquilo que é a sua taxa de esforço. E é fundamental que quem recorre a crédito à habitação e contrata taxas variáveis veja precisamente estes momentos que podem ser mais constrangedores, digamos assim, de aumento das taxas, porque sabemos que quando contratamos uma taxa de juros variável estamos sujeitos a todas estas oscilações e é fundamental que o nosso orçamento familiar, nosso rendimento acomode sempre todas estas alterações.
0: A DECO pede também ao Governo que suspenda o pagamento de comissões por amortização antecipada. Seria uma ajuda para quem quer renegociar o crédito, mudar de banco ou para quem pretende mudar para taxa fixa. No Parlamento, as propostas de lei do Governo que alteram os regimes de concessão de asilo e controle de fronteiras causaram divisão esta tarde, com a esquerda a criticar a detenção de crianças e o PSD disponível, Madalena Salema, para discutir estes temas na especialidade.
8: O Governo trouxe a plenário propostas para integrar o Pacto Europeu para as Migrações e que estabelecem as condições de concessão de asilo e proteção dos refugiados. Leitão Amar.
9: Aceleramos decisões com procedimentos de asilo mais eficazes, tendo em tempo o apoio e a resposta quem merece essa proteção. Aumentamos o controlo à entrada da fronteira nacional com procedimentos de triagem, clarificamos regras, revemos prazos, criamos um sistema único no processo de acolhimento.
8: O bloquista Fabián Figueiredo destaca o facto de, nas novas regras, as crianças poderem ficar detidas.
9: Um país decente recusa-se a deter crianças.
8: O PS, pela voz de Pedro Delgado Alves, acusa o governo de ir além do que está no Pacto Europeu das Migrações e de prolongar detenções de menores.
10: O facto de agora passarmos a ter, na sequência de uma triagem efetuada pela GNR e da PSP, o facto das pessoas serem transportadas para centros de triagem e das medidas em causa se virem a aplicar, sim, a menores não acompanhados.
8: Paulo Moacho, do LIVRE, aponta ao corte de direitos.
11: Porque em todas as matérias em que o Governo faz coisas diferentes daquilo que está no pacto, é para pior, é para criar regimes mais difíceis, é para criar regimes mais restritivos de direitos.
8: Do lado oposto, Rui Paulo Sousa, do Chega, mostra-se satisfeito.
12: Chega saudará sempre as medidas que reforcem a capacidade de Estado, para identificar quem entra no território nacional, avaliar riscos e executar decisões de regresso.
8: A iniciativa liberal concorda na generalidade, mas tem dúvidas sobre a capacidade das instalações para acolher refugiados.
0: Temas que marcaram o debate esta tarde na Assembleia da República. Depois de várias semanas em silêncio, Rui Costa está a esclarecer esta tarde os sócios e adeptos do Benfica sobre temas relacionados com a última temporada e, em particular, sobre os processos de José Mourinho e Marco Silva. Em relação ao próximo treinador, Rui Costa já disse há pouco que está muito feliz com a escolha.
13: Acreditamos plenamente que Marco é uma pessoa, é um treinador, neste caso, é o treinador ideal neste momento para o Benfica. A sua experiência em Inglaterra e aquilo que tem feito ao longo da sua carreira dá-nos esta esperança. Estou muito satisfeito com esta escolha. E muito ambicioso para aquilo que é o futuro do Benfica, com um treinador que acredito que nos traga aquilo que nós desejamos.
0: Já sobre José Mourinho, Rui Costa adiantou há pouco que o Benfica ainda não recebeu os 15 milhões de euros da cláusula de rescisão do treinador português. O presidente do Benfica diz que só fala agora por causa das eleições no Real Madrid.
13: A partir do momento que se meteram eleições no Real Madrid, e José Mourinho assumiu que seria e que queria aceitar a proposta do Real Madrid na eventualidade de Florentino Pérez ganhar as eleições, fez com que nós tivéssemos que ser prudentes nesta situação, tivemos que ser mais pacientes, gerir esta situação, tê-la sob controle e, de consequência, aguardar pelo desfecho das eleições do Real Madrid para podermos, não só eu poder dar as explicações, dar aos sócios as explicações sobre a época e sobre também o facto do futuro do Benfica com ou sem José Mourinho.
0: Rui Costa, numa conferência de imprensa que ainda está a decorrer a esta hora no Estádio da Luz. Hoje é o Dia Internacional do Brincar e a Unicef lembra que o assunto é sério. A diretora de Políticas de Infância e Juventude do Fundo, Francisca Magano, lembra que a brincadeira tem um papel essencial no desenvolvimento infantil.
14: Brincar não é apenas diversão, é de facto essencial para uma criança crescer saudável e com vínculos seguros com os seus pais e cuidadores. E de facto é uma das coisas mais importantes que nós adultos podemos fazer, porque é ao brincar que as crianças aprendem, que criam laços, desenvolvem confiança, lidam com as emoções e, portanto, desde que nascem é muito importante encontrarmos esse espaço para as crianças desenvolverem o seu cérebro. E o cérebro desenvolve-se mais nos primeiros 3 anos de vida do que em qualquer outra fase.
0: Brincar reforça as ligações com a família, é uma base para a aprendizagem, cria adultos mais saudáveis. Brincar nunca é só brincar, é o nome da campanha que a Unicef lançou para assinalar este dia.
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0: Cinco horas que em 15 minutos nos Açores, votos de uma excelente tarde.
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19: Tarde de quinta-feira, dia 11 de junho, sou Emanuel Costa, no apoio à emissão está o Jorge Silva Medeiros. Seguimos juntos, agora de regresso à música com Diana Castro. Escândalo.

só mais um escândalo. A música em português com Diana Castro nesta tarde da rádio. Um ótimo regresso a casa, se for o caso a esta hora. Daqui a pouco recebemos a visita do César Pinheiro, traz-nos as últimas novidades do mundo da tecnologia. Será logo depois de Mimi Cat com a minha gente.

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1: Com a chegada do verão, a Garmin lançou a sua nova geração de relógios inteligentes. Estamos a falar do Garmin Vino 4. Ao contrário dos modelos desportivos da marca, o Vino 4 foca-se inteiramente em indicadores de bem-estar diário, gestão de stress e saúde preventiva, assistida por algoritmos preditivos.
2: As últimas da tecnologia com o César Pinheiro, de regresso à emissão da rádio amanhã de manhã. Já sabe que fica disponível também na RTP Play e nas redes sociais da
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2: Exatamente. Mantenha-se por aí agora Mark Amber, Closer to Me.

0: pretendem assistir a esse jogo e elas disseram-me que pelo sim, pelo não, vão levar uma mochila com uma muda de roupa, uma garrafa de água e algumas barritas energéticas. Assim, para as primeiras impressões lá no planeta, para onde forem.
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1: Vamos ligar também a informação. Daqui a pouco conferimos os títulos da atualidade nacional e internacional em simultâneo com a RTP Antena 1. Até lá, ainda tempo para a britânica Adele com esta Water Under the Bridge. Boa tarde.

0: O FMI baixou a previsão de crescimento para a zona euro. O Fundo Monetário Internacional prevê que a zona euro cresça este ano 0,9%, menos do que o previsto, sobretudo por causa da guerra no Médio Oriente, um cenário de incerteza nos mercados financeiros e também no mercado da energia. Neste cenário muito incerto no panorama internacional, as taxas de juro vão aumentar. O anúncio foi feito hoje pelo Banco Central Europeu e por isso mexem também as prestações da casa pagas ao banco. A DECO aconselha quem pensa contratar agora um crédito à habitação com taxa variável que tenha em conta a oscilação das prestações ao longo do crédito. Isto precisamente depois desse anúncio do Banco Central Europeu da subida das taxas de juro. Esta subida marca o fim de um período de estabilidade. É essa a análise da DECO, que recomenda, por isso, que as famílias avaliem a capacidade para suportar eventuais aumentos da prestação da casa.
1: A informação regressa às 7 em ponto, mas está em permanência em noticias.rtp.pt.
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1: Jornal do Desporto, títulos desta edição.
3: José Mourinho foi sempre a primeira escolha. Rui Costa não esconde que queria a continuidade do treinador, mas garante o Benfica está preparado com Marco Silva. Costa Arachevili desabafa e abre a porta de saída do Sporting. Gil Vicente contrata Gaio e o próximo será Luís Pinto. Faltam menos de 2 horas para o início do Campeonato do Mundo. Hoje espreitamos também os últimos resultados nos europeus de canoagem e o desempenho dos portugueses nos torneios de ténis.
1: João Gomes Dias nesta edição do Jornal do Desporto.
3: Já vamos ao Mundial que arranca hoje às 8 da noite no mítico estádio Azteca com esse duelo entre o México e a África do Sul, mas primeiro prioridade àquilo que se está a passar no Benfica e em concreto a Rui Costa, que esta hora está a falar da atualidade no Clube da Luz. Depois de um longo silêncio e de um processo moroso na troca de treinador, o líder das Águias deixa claro que nunca perdeu o controle da situação e que o Benfica tem o futuro garantido.
4: Em nenhuma circunstância nós ficámos na mão de ninguém. Controlámos sempre a situação. Todos os cenários foram previstos e coassinados e analisados e estávamos prontos para qualquer cenário que houvesse do lado de lá. Este interregno, o facto de eu ter estado em silêncio neste período e o facto de termos aguardado as eleições do Real Madrid não fez com que o clube tivesse parado.
3: Rui Costa prometeu falar no espaço de uma semana, mas acabou por demorar quase um mês a pronunciar-se devido, como explicou, às eleições do Real Madrid que entretanto foram marcadas. Rui Costa também salientou, como escutámos, que o Benfica esteve sempre sob o controle de toda a situação e o presidente das Águias garante mesmo que a época, apesar de começar mais cedo, está a ser totalmente preparada.
4: Tivemos que mexer na pré-temporada, portanto no início da pré-temporada, mas nada deste processo, e isto é uma garantia que eu dou aos sócios do Benfica, nada deste processo atrasou o nosso andamento para aquilo que é a pré-temporada. Estamos mais que em tempo, não ficámos parados, programámos, trabalhámos e vamos entrar na pré-temporada, vamos entrar nas pré-eliminatórias da Liga Europa, com tudo já escalonado e com tudo preparado, ainda que lembrar que este ano também é um ano mundial e temos ainda que esperar os jogadores que venham, os nossos jogadores que estão no Mundial e que tenham que chegar.
3: E será uma nova época com Marco Silva, o treinador que deixou a Inglaterra para ingressar no Clube da Luz. Rui Costa fala nesta aposta para treinador daquilo que serão as próximas épocas do Benfica.
4: Acreditamos plenamente que Marco é uma pessoa, é um treinador, neste caso, é o treinador ideal neste momento para o Benfica. A sua experiência em Inglaterra e aquilo que tem feito ao longo da sua carreira dá-nos esta esperança. Estou muito satisfeito com esta escolha e muito ambicioso para aquilo que é o futuro do Benfica, com um treinador que acredito que nos traga aquilo que nós desejamos.
3: Apesar de tudo, Rui Costa confirmou nesta conferência de imprensa que José Mourinho era a primeira escolha.
4: Mourinho sabia perfeitamente que era o treinador que eu queria para a próxima época. Tinha contrato com o Benfica e entendíamos que no final da temporada renovaríamos esse contrato e não o deixaríamos começar o último ano de contrato dele, neste caso a próxima época, estando a um ano do fim do contrato.
3: E finalmente sobre aquela questão relacionada com a inteligência artificial, com José Mourinho a aparecer num vídeo de Florentino Pérez, fica a consideração de um presidente encarnado que ficou incomodado?
4: Fiquei incomodado, não vou esconder, mas recebemos uma justificação clara de como é que isso tinha processado e, portanto, internamente isso ficou resolvido.
3: As explicações de Rui Costa, esta hora no Estádio da Luz. Entretanto, foi também hoje que o presidente do Benfica soube que foi suspenso por 45 dias e multado em mais de 7.500 euros pelo Conselho de Disciplina da Federação Portuguesa de Futebol, em causa críticas dirigidas ao árbitro Gustavo Correia após o jogo entre o Famalicão e o Benfica. No Sporting, Costa Rachevili abriu hoje o coração, médio de 26 anos, esteve num programa georgiano, onde disse, e passo a citar, estou a passar por um período difícil porque não tenho jogado muito no Sporting, depois venho à seleção e até jogo. Afinal, o que é que vou fazer? As palavras de Kocharashvili em forma de desabafo numa altura na qual se fala com insistência na saída do jogador de Alvalade. O Famalicão garantiu hoje a contratação do central de 23 anos, Finn van Bremen. O jogador neerlandês assinou contrato válido para as próximas 4 temporadas e chega proveniente dos suíços do Basileia, clube no qual jogou nas últimas 3 épocas. Luís Pinto está cada vez mais perto de ser o novo treinador do Gil Vicente, para ocupar a vaga deixada em aberto por César Peixoto, que está a caminho do Wolverhampton. O emblema inglês, recentemente promovido ao Championship, comunicou hoje a saída de Rob Edwards, abrindo assim o caminho para César Peixoto assumir o comando técnico dos Lobos. Entretanto, ainda no Gil, a equipa de Barcelos acaba de confirmar a contratação de Ricardo Gaio. O lateral assina pela formação gilista, a publicação nas redes sociais divulgada há instantes. Ainda no Minho, à semelhança do que temos feito ao longo da semana, voltamos a dar voz a um dos candidatos à presidência do Vitória. Hoje, Viriato Sampaio, da Lista C, que já desempenhou o cargo de secretário do Conselho Fiscal no mandato de Miguel Pinto Lisboa, promete desde logo o aumento de receitas do estádio Dom Afonso Henriques com a criação de novos espaços comerciais.
5: Criar valor no estádio permitam aumentar receitas. Melhorias no estádio, estamos a falar de camarotes, merchandising, novos patrocínios, novos ecrãs no exterior. Nós queremos criar mais receitas para poder fazer face a essa operação financeira.
3: Viriato Sampaio, um dos 4 candidatos à presidência do Vitória de Guimarães. As eleições estão marcadas para o próximo sábado e que tem mais de 13 mil sócios habilitados a votar. Espaço agora para o Campeonato do Mundo, que arranca daqui a menos de 2 horas, a partir das 8 da noite, no mítico estádio Azteca. O anfitrião México vai receber na capital do país, a África do Sul. Tudo apostos para o primeiro Mundial com 48 equipas, que, entre outras coisas, vai ser o último para 3 nomes bem emblemáticos. Como nos conta agora um dos enviados especiais à América do Norte, o jornalista Fernando Eurico.
6: 2 goleadores e um que evita os golos. O Mundial 2026 consagra Cristiano Ronaldo, Lionel Messi e Guillermo Ochoa como os veteranos da competição. 6 presenças, comparando com nomes históricos do futebol. Pelé fez 4 Mundiais, Maradona 3, Bobby Charlton 4 e Eusébio apenas 1. Mas observando melhor estas presenças, Messi leva a dianteira. O argentino já foi campeão do mundo, fez 13 golos em 26 jogos, CR7 8 em 22. Guillermo Ochoa, apesar de cativo na baliza mexicana, só fez 9 partidas.
3: As palavras de Fernando Eurico aqui a contarem um pouco a história de 3 jogadores emblemáticos que se vão a despedir neste Campeonato do Mundo no que diz respeito precisamente a mundiais. Recordo que Portugal só se vai estrear na próxima quarta-feira, às 6 da tarde, diante da República Democrática do Congo. Há já muitos portugueses à espera da seleção, que viaja amanhã para Palm Beach, na Flórida. Entre eles está a cônsul portuguesa em Miami, Carolina Rendeiro, que esteve à conversa com o jornalista Nuno Matos.
7: Eu acho que o desporto é uma forma de unir as pessoas, não é? E este convívio e este orgulho de Portugal, não é? É um orgulho ser português.
3: Portugal só entra em ação na quarta-feira, mas antes, já na segunda, é vez de Cabo Verde frontar a favorita Espanha, e nos Tubarões Azuis, o selecionador bobista confessa aquilo que espera fazer neste Mundial.
8: Dignificar o nosso país, fazer isso com orgulho, porque os cabo-verdianos têm orgulho da equipa. A segunda parte é poder competir da melhor forma possível com as outras equipas, que sabemos que são equipas que já têm mais experiências, são equipas campeões do mundo, mas que nós já sabemos também que os grandes palcos como o Mundial premeia as equipas pequenas que são organizadas. Vamos tentar fazer isso, não sair da nossa identidade e procurar fazer coisas bonitas.
3: Cabo Verde vai defrontar a Espanha, Uruguai e também a Arábia Saudita neste Mundial, já marcado por vários episódios menos abonatórios para os Estados Unidos. O último está relacionado com o visto negado ao árbitro somali Omar Artan, que entretanto acaba de ser convidado pela UEFA para apitar a Supertaça Europeia entre o Paris Saint-Germain e o Aston Villa. Nos europeus de canoagem que estão a decorrer em Montemor-o-Velho, o primeiro dia de provas no Centro de Alto Rendimento está a ser marcado pela passagem de vários atletas portugueses à próxima fase da competição. Vamos perceber os detalhes destes apuramentos agora em direto com o jornalista Horácio Antunes. Horácio, de há instantes fica mais um belo apontamento de João Ribeiro e Messias Batista, uma dupla que tantas boas notícias já deu também a Portugal, acaba agora por dar mais uma alegria com mais um belo resultado.
9: É isso, João, e eles acabam de sair da água, estão aqui junto a mim, apuramento direto, primeiros nesta prova de K2 500 metros. João Ribeiro, foi fácil ou foi muito difícil?
10: Ah, é bastante difícil, estas provas são disputadas sempre à milésima de segundo, aqui ninguém é melhor que ninguém, até provarem o dentro da água, e é isso que temos de provar todos os dias, que somos melhores, que queremos ser os melhores.
9: Querem defender um título?
10: Sim, no K4, no K2 nunca tirámos uma medalha em europeus, por isso não... Sim, também, mas em europeus nunca aconteceu. Se acontecer, vamos ficar muito felizes.
9: E amanhã é o K4, hoje foi um dia em pleno.
10: Sim, passo a passo, como sempre, com os pés assentes na terra, o caminho é longo. Amanhã temos a semifinal do K4 e depois pensar nas finais.
9: O Messias Ribeiro, hoje com 3 apuramentos... com o K4 para a semifinal e 2 apuramentos diretos no K2 200 metros e no K1 200 metros e no K2 500 metros. Messias, foi um dia em cheio.
11: Sim, melhor só se tivéssemos passado direto também no K4, mas foi o nosso melhor tempo em prova. Houve um barco que foi melhor, que foi os Júngares, foram superiores a nós, mas temos bons indicadores. Amanhã vamos voltar na semifinal para o nosso lugar na final para poder defender o nosso título europeu.
9: Podem sair daqui com medalhas?
11: Claro, é para isso que trabalhamos, é isso que nós queremos. Estamos a competir em 3 provas, eu no meu caso o K1, K2, K4, e o meu objetivo é claramente sair daqui com 3 medalhas, mas temos que fazer como sempre fizemos, que é o passo a passo. 2 já estamos na final, falta amanhã o K4.
9: O teste do primeiro dia de provas foi muito positivo. De manhã foram alcançadas 3 finais diretas, 6 semifinais. Durante a tarde, mais 7 semifinais e um apuramento direto agora, o K2 500 metros. Pleno alcançado nesta tarde com Leonardo Barbosa em C1 500 metros, Ana Brito K1 500 metros, Fernando Pimenta no K1 500, Matilde Nunes em KPL3 200 metros, Júlio Lopes e Diogo Evangelista no C2 500 metros, Beatriz Fernandes e Inês Penetra no C2 500 metros, Teresa Portela e Clara Duarte no K2 500 metros e agora João Ribeiro e Messias Batista, os primeiros com apuramento direto no K2 500 metros.
3: Um belo dia para as cores portuguesas, como escutámos também aqui com esta reportagem em direto. Fechamos com ténis. Nuno Borges está muito perto de poder chegar aos quartos de final do torneio de Zertogenbosch, que se joga em relva diante do croata e antigo número 3 mundial Marin Cilic. O tenista luso está a liderar por 6-3 e 6-5, numa altura na qual o encontro até está suspenso devido à chuva que cai nesta região dos Países Baixos. Quem já definiu o futuro foi Francisco Cabral, ao lado de Nicolas Mektic. Qualificou-se para as meias-finais na vertente pares em Estugarda. Venceu a dupla 100% alemã formada por Daniel Altmaier e Henrik Ebens em apenas 2 sets.
1: João Gomes Dias nesta edição do Jornal de Desporto, simultâneo com a RTP Antena 1 Açores, RTP África e RTP Mundo e sempre online em desporto.rtp.pt.
12: Estamos agora a 16 minutos das 6. Boa tarde.
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12: Depois de atualizadas as notícias do desporto, em simultâneo com a emissão nacional, a música está de regresso com os 4:30. Esta chama-se precisamente Já Estou de Regresso ao Amor. Mantenha-se por aí.

com energia, os 4:30 já estão de regresso ao humor, na RTP Antena 1 Açores. Daqui a pouco, Humor Portugalex, com Manuel Marques e António Machado, no episódio desta quinta-feira, ETs que planeiam um rapto durante o Mundial e Sócrates a ajudar Elon Musk a gastar dinheiro. Tudo para ouvir daqui a pouco, depois do Stick Tet com esta This Life. Tenha uma ótima tarde.

0: Diz a imprensa que Elon Musk está prestes a tornar-se o primeiro trilionário do mundo, com uma fortuna que dava para comprar 3 vezes Portugal ou 2 pães de trigo Barbela numa padaria da moda.
1: Quem fez as contas diz que é praticamente impossível gastar tanto dinheiro numa vida, mas o nosso especialista em torrar dinheiro, José Sócrates, tem uma ideia diferente.
2: Mas será que dão entra nessas cabecinhas que US$ 1 bilhão se gasta no instante, pá? Uma pessoa vai a Paris, come uma baguete ou fromage, bebe um bom vinho e já nem sobra para comprar um T1 em Lisboa, pá. Se o Musk precisar de ideias para gastar, ele que me ligue, que eu e as minhas amigas damos uma ajuda, pá.
1: A vidente Vó Baiana previu um rapto em massa por extraterrestres durante o jogo Brasil-Escócia no dia 24 de junho.
0: Vamos saber o que tem a dizer sobre este assunto o nosso enviado especial ao Mundial de Futebol, Nuno Luz. Alô, Nuno?
3: Alô, dizer que falei com algumas pessoas que pretendem assistir a esse jogo e elas disseram-me que pelo sim, pelo não, vão levar uma mochila com uma muda de roupa, uma garrafa de água e algumas barritas energéticas. Assim, para as primeiras impressões lá no planeta, para onde forem.
0: A vidente não deixou pistas sobre qual será?
3: Dizer que não, mas em princípio não deve haver restaurantes no espaço. Se houvesse, o Exaltino Moraes já lá tinha ido.
0: E por que será que os ETs querem raptar jogadores de futebol?
3: A dizer que há várias teorias, uma delas é que estão a fazer a caderneta de cromos do Mundial e vão raptar os jogadores que ainda não têm. Dizer que os ETs devem ser grandes cromos. De grandes cromos, perceberam? Os ETs são...
0: Acho que sim. Obrigado, Nuno, e até breve.
1: Entretanto, já circula uma petição a pedir aos ETs que deem um saltinho a Portugal para raptar também a Maria Vieira e que seja a Tânia Laranjo a fazer a reportagem destes raptos em direto.
4: Pois vocês querem é que eu leve com uma nave no focinho, não é? E que pergunte aos ETs se foram eles que pediram as p*** das cervejas. Eu vou ver como é que está a minha agenda para dia 24.
1: Vários escritores enviaram uma carta aberta ao Ministro da Educação a pressionar para que Saramago continue a ser leitura obrigatória no ensino secundário.
0: Através de uma médium amiga, o Portugalex conseguiu obter a opinião de António Lobo Antunes, uma das nossas personagens mais queridas.
5: Eu, sinceramente, estou-me a cagar. Acho que é indiferente para os miúdos a ler livros do Saramago ou da Cristina Caras Lindas. É tudo a mesma merda. Deviam ensiná-los a ser homens. Ir para a guerra ou fazer uma matança do porco. E sim, mas preferem maricões que nem umas ETs sabem usar para matar os ETs que vêm, quer dizer. Olha lá, o ET bagageiro, o ET aqui na nave, faz a nave. Cambada, pá.
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1: Às 6 em ponto, ligamos à informação, atualizamos as notícias da região com a jornalista Margarida Pereira. Até lá, as pessoas, todas iguais, azeitonas.

0: As pessoas, música em português com os Azeitonas na tarde de quinta-feira na Rádio Pública. Quanto ao tempo para amanhã, as previsões apontam para um dia com céu muito nublado, bem, em toda a região. No Grupo Ocidental, condições favoráveis à formação de neblinas e períodos de chuva a partir da manhã, passando depois a aguaceiros. No Central, a chuva deverá chegar à tarde e, ao fim do dia, o céu deverá tornar-se encoberto no Grupo Oriental. Já a seguir, vamos atualizar as notícias da região com a Margarida Pereira. Continua connosco.
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0: Seis horas nos Açores. Boa tarde. Em destaque nas notícias a esta hora.
2: Revisão da Lei de Finanças Regionais, luz verde do Conselho de Ministros à criação do Grupo de Trabalho. Cai para metade o orçamento para executar a programação de Ponta Delgada, capital portuguesa da cultura. O travão é imposto por um chumbo do Chega e do movimento Ponta Delgada para Todos. Surf, a prova, pode coroar os campeões nacionais deste ano. Ribeira Grande Pro arranca amanhã.
0: Quanto às temperaturas máximas previstas para amanhã, podemos contar com 22 graus em Angra do Heroísmo e também em Ponta Delgada, 23 na Horta e em Santa Cruz das Flores. Agora as notícias da região, Jornal das Seis, com a jornalista Margarida Pereira.
2: O Conselho de Ministros aprova a criação do Grupo de Trabalho para a Revisão da Lei de Finanças das Regiões Autónomas. É liderado por José Tavares, antigo presidente do Tribunal de Contas, com representantes dos governos regionais. Informação avançada por Leitão Amar, ministro da Presidência.
3: O governo aprovou hoje uma resolução que desencadeia o processo de revisão da Lei das Finanças Regionais, criando um grupo de trabalho liderado pelo Dr. José Tavares. O Dr. José Tavares foi presidente do Tribunal de Contas e antes seu secretário-geral, portanto tem uma vida ligada às finanças públicas, ao estudo e à implementação das finanças públicas, incluindo as regionais, um conhecimento ímpar no país. Naturalmente este grupo terá participantes, representantes dos governos regionais dos Açores e da Madeira, dos ministérios com maior ligação à relação com as regiões autónomas, naturalmente o Ministério das Finanças e a Presidência do Conselho de Ministros, e dois peritos a indicar, independentes, a indicar por despacho que segue à formalização deste grupo de trabalho.
2: Para o Ministro da Presidência, para Leitão Amaro, trata-se de um processo muito importante, revisitar uma lei 13 anos depois de ter sido aprovada, quando as próprias regiões autónomas estão a fazer um processo de consolidação financeira, mas há novos desafios. Cai para metade o orçamento para executar a programação de Ponta Delgada, capital portuguesa da cultura. O acesso a 2 milhões de euros foi chumbado na Câmara de Ponta Delgada pelo Chega e pelo movimento Ponta Delgada para Todos. O orçamento era de 5 milhões e 300 mil euros, fica agora reduzido a 3 milhões. A responsável pela programação e gestão financeira, Cátia Guerreiro, considera de enorme gravidade o impacto do travão imposto pelas duas forças políticas.
4: Estou neste momento em vias de reunir com a minha equipa para perceber o que vou fazer. O que eu tenho a dizer é que tudo isto é uma total falta de sentido de responsabilidade sobre um projeto que devia ser uma extraordinária oportunidade para a Ponta Delgada, mas também para a região, em que nós estamos efetivamente a promover cultura. Estamos neste momento a sentir-nos totalmente limitados por uma falta de responsabilização, pura e simplesmente por guerras políticas às quais nós somos totalmente alheios.
2: Vai a meio o evento Ponta Delgada, capital portuguesa da cultura. Há já contratos firmados para o financiamento agora cortado. Cátia Guerreiro vai reportar a situação ao Ministério da Cultura e pedir a sua intervenção.
4: Nós estamos em fase de execução, com todos os processos, com muitos processos já em andamento, temos os agentes culturais a aguardar e a contar com esse, se não são apoios, com essa contratação efetiva dos projetos que nos foram apresentados, não só com compromissos assumidos com agentes culturais locais, como com agentes culturais de fora da região. Isto é muito grave o que está a acontecer. É preciso que haja consciência de que a tomada de posição por parte da oposição do Executivo de Ponta Delgada é de uma total irresponsabilidade. E nós não admitimos que façam isto com um projeto desta natureza. E vou já adiantar que estava com o telefone na mão para ligar à senhora Ministra da Cultura para lhe dar conhecimento disto.
2: 5 milhões e 300 mil euros o orçamento inicial para o projeto Ponta Delgada, Capital Europeia da Cultura. Entraram já as verbas da autarquia, 3 milhões de euros do Ministério da Cultura. Foi chumbado pela oposição na Câmara de Ponta Delgada o acesso a 1 milhão de euros de fundos comunitários, que é a contribuição do Governo. Contudo, houve chumbada também a contribuição do mecenato e o acesso às verbas do Turismo de Portugal. A Comissão Europeia adota estratégias coordenadas para apoiar as ilhas e as comunidades costeiras. É a primeira vez que é definida uma abordagem coordenada para apoiar estes territórios e desbloquear o seu potencial a longo prazo, Andréa Neves.
5: Bruxelas propõe uma abordagem coerente, que inclua a economia, a conectividade, a energia, o ambiente, a demografia e a segurança de forma integrada. Rafael Fito, vice-presidente executivo da Comissão com a pasta da coesão e reformas, explica porquê.
6: A insularidade não é apenas um facto geográfico, tem um custo económico real. Por exemplo, nas ilhas, os custos de transporte, os preços da habitação e o custo da prestação de serviços públicos são muito mais elevados em comparação com o continente. É o que chamamos o custo da insularidade, um custo que milhões de cidadãos e empresas da União Europeia pagam todos os dias, simplesmente por causa do local onde vivem e operam, isto resultando num impacto negativo estrutural a longo prazo nos seus rendimentos e na competitividade.
5: A estratégia vai basear-se em quatro pilares, a começar pelo desenvolvimento económico, conectividade e competitividade.
6: A conectividade é o principal desafio para as ilhas. Apoiaremos uma melhor infraestrutura de transportes e também digital. Avaliaremos a situação específica das ilhas na revisão dos quadros de auxílios estatais relevantes.
5: O segundo pilar que Bruxelas quer desenvolver está relacionado com a energia, o clima e o ambiente. A Comissão sabe que as ilhas são frequentemente isoladas em termos energéticos e por isso quer alargar a iniciativa Energia Limpa às ilhas até 2030 e criar meios de proteção da biodiversidade única que se encontra nestes territórios. E o mais importante, as pessoas.
6: Muitas ilhas enfrentam o declínio populacional, o envelhecimento da população, a fuga de cérebros e a forte pressão sobre o mercado imobiliário. Vamos agir em relação à acessibilidade à habitação. Vamos apoiar a mobilidade dos jovens e investir no património cultural que faz com que as comunidades dessas ilhas sejam únicas.
5: 358 partes interessadas de 18 Estados-membros, cidadãos, autoridades públicas, empresas, universidades, ONG e redes insulares participaram nas audições e encontros que decorreram durante meses para preparar esta estratégia que tem em conta a participação de todos.
2: Já na estratégia para as zonas costeiras, a aposta maior é na competitividade. O Comissário Europeu com a pasta das Pescas e Oceanos, Costas Cádiz, quer que quem vive e trabalha nestas áreas possa ter mais oportunidades de negócio, com base nas atividades já existentes, mas também na inovação.
6: Ao mesmo tempo que apoiamos setores tradicionais como a pesca, a aquicultura e o turismo, esta estratégia visa incentivar a diversificação da economia sustentável, incluindo a dupla utilização de embarcações de pesca, por exemplo, para o turismo de pesca, visa também acelerar novas oportunidades de negócio impulsionadas pela inovação, digitalização e energia renovável offshore. E, além disso, promove a inovação emergente da bioeconomia azul, incluindo fertilizantes à base de algas, e apoia o desenvolvimento de uma metodologia de certificação de créditos de carbono azul.
2: Declarações em Bruxelas de Costas Cádiz, Comissário Europeu com a pasta das pescas e dos oceanos. A poucos dias do início de mais uma safra de atum, o Governo restringe a captura de algumas espécies. A reduzida capacidade de congelação nos entrepostos frigoríficos da região é a principal justificação. Sandra Pimenta.
7: É, acima de tudo, uma medida mais preventiva que restritiva e acontece quase sempre em vésperas da safra do atum na região.
8: Portanto, isto é aquela situação, se a gente limita muito no princípio, depois temos os pescadores a dizer que, de facto, não devíamos ter limitado, mas depois, se a gente limita, é porque não devíamos... É sempre difícil esta questão da limitação de valores entre as embarcações, porque não se sabe se a safra vai ser boa ou não, porque ninguém consegue adivinhar.
7: Uma gestão cada vez mais difícil, depois do fecho de algumas fábricas, explica Jorge Gonçalves, presidente da Federação das Pescas dos Açores.
8: Durante muitos anos a gente tivemos na região uma capacidade de congelação e de conservação muito grande. Só que depois fechou a BJ Borges no Faial, fechou a COFAC no Pico, eram fábricas que tinham uma produção diária muito grande e também tinham capacidades de congelação e de armazenagem muito grande, fez com que praticamente só ficasse os entrepostos frigoríficos da região autónoma dos Açores. Portanto, estes frigoríficos têm limitações naquilo que tem a ver com a congelação e também depois, à medida que vão ficando com a ocupação daquilo que vai sendo congelado, também vão ficando com limitações.
7: Limitações necessárias, sobretudo, para conservar a qualidade do pescado.
8: É mais fácil e melhor haver menos quantidades nas embarcações, descarregam mais vezes, mais rápido e até, se calhar, conseguem melhorar as suas capturas.
7: A portaria entra em vigor esta sexta-feira, em antecipação à safra do atum na região.
2: Vão para o mar bem cedo à procura de boas ondas. Começa amanhã o Alliance Ribeira Grande Pro. A quarta etapa da Liga Mel Surf prolonga-se até domingo. Pode coroar os campeões nacionais deste ano, Henrique Linhares.
6: Nos masculinos, as contas do título estão ao rubro. Francisco Ordonhas lidera o ranking, mas a decisão final depende de alguns cenários. Para Ordonhas festejar, Guilherme Ribeiro não pode chegar à final, caso o líder vença o evento. Se Francisco Ordonhas chegar à final e não vencer, o título pode ficar confirmado na mesma, mas para isso é necessário que Guilherme Ribeiro não chegue aos quartos de final e que Afonso Antunes não ganhe a etapa.
9: Até chegar o título vou ter que passar muitos hits e fazer muito surf. O Gui também está com ótimos resultados e está completamente dentro das contas, o Afonso a mesma coisa. Acho que naquele cantinho ali Santa Bárbara dá sempre ondas boas, eu adoro, acho que sinto-me conectado, acho que consigo sempre apanhar boas ondas, por isso estou confiante.
6: Já na classificação feminina, Maria Salgado conquista o título nacional, caso vença esta etapa. Se terminar em segundo, é campeã apenas se Érica Máximo, Lua Escudeiro ou Teresa Pereira não ganharem o evento.
10: As expectativas são altas, estou confiante e as ondas vão estar pequenas, mas boas, por isso as expectativas são boas.
11: Mais nervosa por poder estar à beira de conquistar um título?
10: Não estou nervosa, porque é o que eu faço todos os dias, por isso vou só fazer o meu trabalho, mas quero dar o meu máximo.
6: O micaelense Francisco Benjamin marca novamente presença na prova, no ano em que volta a ser o único açoriano a cumprir todo o circuito.
12: É sempre muito bom competir em casa contra os melhores surfistas nacionais. Gostava de chegar às fases finais deste campeonato.
6: O prémio de melhor açoriano é um objetivo?
12: Sim, obviamente que é um objetivo, mas tento não focar muito nisso, tento focar mais em mim.
6: No total são 8 açorianos em prova. Francisco Benjamin, Peter Ilian, Artur Castro, Henrique Câmara, Johan Gabardo, Martim Nunes, Sofia Costa e Maria João Menezes.
2: O presidente da Câmara da Ribeira Grande destaca a projeção nacional do Ribeira Grande Pro. Jaime Vieira considera que esta etapa do circuito nacional consolida o concelho como capital do surf.
13: Uma prova desta amplitude acontecer na Ribeira Grande, logicamente que cimenta ainda mais o papel da Ribeira Grande no apoio ao desporto e no apoio ao mar. E espero que esta prova, acima de tudo, seja o complemento de uma data de eventos que tem vindo a acontecer ao longo do ano na Ribeira Grande e que esta seja mais um rumo àquilo que nós pretendemos, que é dignificar ainda mais a Ribeira Grande como também capital do surf e, acima de tudo, onde o desporto e a cultura e o social acontecem de mãos dadas, que é isto que essa prova nos traz, que dinamiza economicamente o concelho, transporta o concelho da Ribeira Grande para um tubo nacional, que é isso que nós pretendemos.
2: Ribeira Grande Pro, a primeira chamada dos surfistas, está marcada para as 7 da manhã.
0: Margarida Pereira com a informação às 6 da tarde. Recordo que as notícias da região estão também atualizadas na internet em acores.rtp.pt e nas redes sociais da RTP Antena 1 Açores. Seis horas, 14 minutos. Votos de uma excelente quinta-feira. Mantenha-se por aí.
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0: Tarde de quinta-feira, dia 11 de junho de 2026. Sou o Emanuel Costa, no apoio à emissão Jorge Silva Medeiros. Seguimos juntos, agora de regresso à música com Cris Calisto e Mariana Pereira. Chama-se Porta.

O Lugar ao Sol, canção dos Delfins, versão de Domingos na RTP Antena do Açores. Uma ótima quinta-feira, bom regresso a casa. É o que está a fazer a esta hora. Mantenha-se por aí. A música segue com Machine Gun Kelly, já a tocar. Esta que conta também com a participação dos Jonas Brothers, chama-se Clichê. Depois passa por cá James Blunt. 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

com alguns anos, esta Bonfire Heart, James Blunt, na tarde da rádio. Partilho também esta proposta consigo. Amanhã vai ter lugar uma conferência intitulada António Bernardo Ávila e Bittencourt, o avô da imprensa faialense. Será no auditório da Biblioteca Pública e Arquivo Regional João José da Graça, na cidade da Horta, às 7 da tarde. O evento tem como objetivo resgatar e analisar o impacto cultural e político de António Bernardo Ávila e Bittencourt na história do jornalismo açoriano do século XIX, tornando como base o periódico A Palavra, por ele fundado na cidade da Horta em janeiro de 1868. A conferência é amanhã, 7 da tarde, acorde na Ilha do Faial, auditório da Biblioteca Pública e Arquivo Regional João José da Graça. Em frente com mais música em português, é a mais recente de Marisa Liz, Vício Difícil.

Pink Pony Club. É uma das canções apresentadas pela norte-americana Chappell Roan em 2020. Viria a fazer parte do primeiro disco da artista, The Rise and Fall of Midwest Princess. Álbum que foi lançado em 2023, exatamente. Boa tarde, uma excelente quinta-feira. Bom regresso a casa em frente com Não Mudava Nada, NMN, Papillon e Bárbara Tinoco.

é madeirense, anunciou que no final deste mês de junho vai apresentar o seu álbum de estreia, Melhor Sem Ti, para a parte da lista de canções deste registro, Beatriz Brunhosa, na Rádio Pública. Digo-lhe que no sábado a Câmara Municipal da Ribeira Grande, em São Miguel, vai promover um leilão solidário que será seguido de um concerto de orfeões no Museu Vivo do Franciscanismo. O programa arranca com um leilão de cerca de uma dezena de obras de arte, entre telas e esculturas cedidas por vários artistas. Às 9 da noite, do próximo sábado, registre também na agenda. Mantenha-se com a RTP Antena 1 Açores. Stella Ross. 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

Cidade de Blue Eye e Buba Espinho, estamos cada vez mais próximos das 7 horas. Recordo que à hora certa, em simultâneo com a RTP Antena 1, vamos atualizar as notícias que estão a marcar a atualidade desta quinta-feira. Informação de âmbito nacional e internacional, logo a seguir, túnel de acesso à antevisão desportiva da próxima jornada. Aos comandos da edição fica a Ana Rosa até às 9 da noite. Depois disso, Graça Muniz, até à meia-noite. GNR, mais vale nunca.

0: A açoriana Marisa Oliveira, Pés Descalços, na RTP Antena Açores. Estamos cada vez mais próximos das 7 horas. Quanto ao tempo para amanhã, as previsões apontam para um dia com céu muito nublado em toda a região. No grupo ocidental, condições favoráveis à formação de neblinas e períodos de chuva a partir da manhã, passando depois a aguaceiros. No central, a chuva deverá chegar à tarde e, ao fim do dia, o céu deverá tornar-se encoberto no grupo oriental. Já a seguir, há notícias, depois túnel de acesso e aos comandos da emissão. Ana Rosa.
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2: 8 horas no continente e na Madeira, 7 nos Açores. Voltamos à atualidade com a Rita Fernandes. Rita, a esta hora, quais são os principais títulos?
3: Luís Montenegro diz que há espaço para um entendimento com o Chega para aprovar a prestação social única. A medida vai estar em debate amanhã no Parlamento. Rui Costa quebra o silêncio sobre o caso Mourinho. Acredita que a decisão de não renovar em março não influenciou a saída do treinador. No México arranca o Mundial de Futebol. Shakira entrou no relvado para a cerimónia de abertura.
2: A esta hora estão 20 graus em Ponta Delgada, 23 no Funchal, 27 no Porto, 30 em Faro e 31 em Coimbra e Lisboa. 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
3: Luís Montenegro vê margem para um entendimento com o Chega na prestação social única. A medida vai estar amanhã em debate no Parlamento. Sobre as alterações à Lei do Trabalho, o Primeiro-Ministro admite que o acordo com o Chega está mais longe. O balanço, Inês Ameixa, sobre as negociações com o Chega nestas medidas foi feito durante a visita à Feira Nacional de Agricultura em Santarém.
4: Depois de se ter reunido em São Bento com André Ventura, é já em Santarém que Luís Montenegro confirma. Há pontos de contacto com o Chega para fazer aprovar a criação da prestação social única que agrega, numa só, 13 prestações sociais não contributivas.
5: Sim, a dinâmica é sobretudo parlamentar, mas tive a ocasião de ter uma conversa com o Presidente do Chega, no âmbito da qual concluímos que há um caminho a percorrer ainda para haver a viabilização da prestação social única, com todo o alcance que isso transporta do ponto de vista da simplificação, do ponto de vista do apoio social, de não deixar ninguém para trás.
4: Mas o Primeiro-Ministro não explica os pontos em que há e não há acordo com o Chega, nem se a PSU baixa a discussão na fase de especialidade sem ser votada amanhã no Parlamento. Aqui na Feira Nacional de Agricultura, Luís Montenegro apontou também que é um dos setores que mais precisam de que a reforma laboral seja aprovada, mas neste caso o entendimento com o Chega está para já longe de acontecer.
5: É sabido que temos à partida divergências, algumas das quais são muito significativas.
4: Luís Montenegro não responde sobre a descida da idade da reforma, como exige o Chega, prefere pedir maturidade aos partidos da oposição.
5: Como manda a maturidade e o espírito democrático, nós temos a obrigação todos de olhar para o interesse nacional, menos politiquice e mais concentração naquilo que são os objetivos de ajudar as pessoas, a vida das pessoas.
4: Lei laboral e PSU, dois temas diferentes, cada um a ser negociado e discutido em pista própria. No caso da prestação social única, é discutida já esta sexta-feira no Parlamento.
3: E é sobre a prestação social única que o Primeiro-Ministro vê margem para um entendimento com o Chega. O FMI baixou a previsão de crescimento para a zona euro. O Fundo Monetário prevê que a zona euro cresça este ano 0,9% menos do que o previsto, sobretudo por causa da guerra no Médio Oriente. Nos mercados financeiros e de energia, o cenário é de incerteza, Andréa Neves, e por isso a diretora do Fundo Monetário está pessimista.
6: A Europa está num cenário difícil e a diretora-geral do Fundo Monetário Internacional não está otimista.
7: As disrupções são mais persistentes do que o previsto. Em relação ao crescimento, projetamos agora 0,9% em 2026 e 1,2% em 2027. Para a inflação geral, projetamos 2,8% em 2026 e 2,3% em 2027.
6: Kristalina Georgieva diz que se vive um cenário de incerteza que pode ainda piorar por causa da guerra e se houver um choque energético maior.
7: No curto prazo, a prioridade é manter as expectativas de inflação firmemente ancoradas, ao mesmo tempo que se atenua o impacto do choque nas famílias e nas empresas.
6: Georgieva diz que ainda não se verifica o cenário mais adverso, mas a economia mundial está já num ambiente que considera muito negativo e aconselha cuidado, muito.
7: Se continuarmos num período prolongado de interrupções no fornecimento de petróleo e gás, a situação irá agravar-se e no nosso pior cenário possível podemos ver a economia mundial a entrar em recessão.
6: E aos países do euro deixam uma mensagem. Usem a cláusula de escape que lhes permite mais medidas para mitigar os preços da energia sem quebrar as regras europeias, mas com muita precaução.
7: Simplesmente não sabemos quanto tempo irá durar esta interrupção no fornecimento, nem quanto irá afetar as nossas economias. Por isso, não tomem decisões baseadas na esperança de que tudo acabe depressa. Tomem decisões com precaução. E por favor, por favor, por favor, para aqueles que têm déficits e dívidas elevados, tenham muito cuidado para não gastar dinheiro que não têm.
6: As projeções do FMI foram apresentadas aos ministros das Finanças da Zona Euro esta tarde.
3: E com muitos avisos de prudência por parte do FMI, o Fundo Monetário que prevê menos crescimento para a Zona Euro, prevê que a Zona Euro cresça este ano 0,9%, menos do que aquilo que estava previsto. O cenário de incerteza num contexto internacional é sobretudo causado pela guerra no Médio Oriente e nas negociações de paz entre Estados Unidos e Irão. Há avanços e recuos nas negociações. Donald Trump prometeu ataques em força esta noite. Já suspendeu, entretanto, essas operações e volta a admitir uma solução negociada, mas o Irão desmente. Sérgio Infante, tens estado a acompanhar estes avanços e recuos permanentes. Agora o Irão nega que exista qualquer acordo em perspectiva.
8: O Irão ainda não aprovou qualquer texto para um memorando de entendimento com os Estados Unidos. A informação está a ser avançada pela comunicação social iraniana, que cita uma fonte da equipa de negociação. Em apenas uma hora, cai por terra o anúncio feito por Donald Trump. Numa publicação nas redes sociais, o presidente norte-americano garantia que a mais recente proposta de acordo foi aprovada pelos dois países, destacando uma novidade: a aprovação foi dada ao mais alto nível da liderança iraniana e que, por isso, os bombardeamentos desta noite estavam cancelados. Fica a dúvida agora em saber quem é que está a falar a verdade, porque o passado recente tem sido marcado por dúvidas. Ainda na quarta-feira, a Sky News Arábia revelava que o presidente norte-americano já tinha recebido o rascunho de um compromisso, mas à noite os Estados Unidos bombardeavam o Irão a meio do mês passado. Depois de receber um primeiro documento, o presidente norte-americano garantiu que as negociações estavam quase fechadas e a proposta fracassou. Depois, no final do mês, uma nova proposta. Marco Rubio, responsável pela diplomacia, garantiu que o acordo estava praticamente fechado. Mas à última hora, Donald Trump recusa o texto, aplica-lhe alterações e a versão acaba chumbada pelo regime iraniano.
3: As negociações entre Estados Unidos e Irão que continuam marcadas por reviravoltas, avanços e recuos. Rui Costa quebra o silêncio sobre a saída de José Mourinho do Benfica. O presidente do clube entende que a decisão de não renovar com Mourinho em março não teve influência no desfecho do processo.
9: O nosso foco, o meu foco naquele momento era recuperar a temporada, que naquela altura estávamos já atrasados em relação ao título. E, portanto, não me parece que seja esse um tema e vamos também pôr de parte aqui que foi esse momento, ou deixar de ser esse momento, que teve influência na decisão de Mourinho no final da temporada. Porque se eu tivesse renovado em março e se aparecesse o Real Madrid no final da temporada, não invertia nada dos papéis aqui nesta situação. Mas depois não deixa de ser engraçado, e permitam-me que diga isto, não deixa de ser engraçado que eu ainda hoje seja tão criticado por, em março de 2023, ter renovado com um treinador que a 9 jornadas do fim tinha 10 pontos de avanço. E agora ser criticado pelo contrário.
3: Rui Costa explica que optou pelo silêncio até agora, quando Mourinho assumiu que queria aceitar a proposta do Real Madrid. Na conferência de imprensa, esta tarde, no Estádio da Luz, o presidente do Benfica fez o balanço da época.
9: Durante o campeonato tivemos erros que não podíamos ter tido, portanto uma equipa, voltamos ao atípico, acaba por ser atípico um clube acabar um campeonato sem derrotas e acabar em terceiro lugar. Mas é inequívoco, um clube que joga para ser campeão não pode ter 11 empates durante um ano, perder 12 pontos em casa, ficámos praticamente afastados do título precisamente por esses nossos erros de muitos empates e, sobretudo, em casa, em momentos cruciais que não podiam ter acontecido e que nos fizeram correr contra o tempo.
3: A análise de Rui Costa feita esta tarde numa conferência de imprensa no Estádio da Luz. No México, 15 minutos de espetáculo no relevado em que vai ser dado o pontapé de saída para o Mundial de Futebol. A esta hora já se joga o México-África do Sul, mas antes, Cláudia Godinho, houve música no relevado na cerimónia de abertura.
10: O espetáculo começou com as boas-vindas dadas por Lila Downs, cantora, produtora e atriz mexicana, num palco no centro do estádio, em que a figura principal era uma estátua gigante dourada, uma réplica da Taça do Campeonato do Mundo. Lila Downs falou numa paixão partilhada que liga as nações de todo o mundo, o futebol, e depois das boas-vindas dadas foi a música que marcou o resto da cerimónia. Os primeiros a subir ao palco foram a banda mexicana Maná e seguiram-se nomes como Alejandro Fernández, Belinda, Danny Ocean e J Balvin. Esta é a primeira de três cerimónias de abertura, já que cada país que recebe o Campeonato do Mundo vai ter uma cerimónia para dar o pontapé de partida do torneio. Amanhã será a vez do Canadá, já sábado de madrugada em Portugal será a vez dos Estados Unidos. Na cidade do México, no Estádio Azteca, Shakira e Burna Boy encerraram o momento que inaugurou o Campeonato do Mundo de Futebol com o tema oficial da competição, Dai Dai.
3: Assim foi a cerimónia de abertura do Mundial de Futebol. Portugal estreia-se a 17 de junho, próxima quarta-feira, no jogo com a República Democrática no Congo, Democrática do Congo, com relato aqui na rádio, mas por enquanto, Herberto, quem joga é o México com a África do Sul, 0-0.
11: Rita Fernandes. 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
7: Boa tarde. Passam neste momento 12 minutos das 19 horas. Entramos com túnel de acesso, é a divisão desportiva dos próximos jogos, e neste caso já mundial, é a edição também, a última, antes das férias.

0: Muito boa tarde. A partir de agora estamos no túnel de acesso ao Mundial de Futebol. O jogo de abertura está marcado para mais daqui a pouco no Estádio Azteca, na cidade do México, e coloca frente a frente o México e a África do Sul. Curiosamente, ambas as equipas também abriram o Mundial da África do Sul em 2010, tendo-se registado uma igualdade a um golo num jogo que não deixou saudades. A Seleção Nacional fez ontem a última partida de preparação, vitória na frente à Nigéria por 2-1. No sábado tinha obtido o mesmo resultado. Serviram para preparar alguma coisa? O que acharam dos jogos? É a questão que coloco aos dois comentadores do túnel de acesso. Nuno Coelho, começo por ti, já que comentaste o jogo de ontem em Leiria. A lição está já apreendida por parte dos comandados de Roberto Martínez?
1: Bem, boa tarde, Luís, Paulo e a todos os ouvintes da Antena 1. Sim, eu acho que sim. Eu acho que depois de dois jogos e de uma grande expectativa, obviamente, que está criada em torno da seleção nacional, eu acho que dentro daquilo que são a possibilidade, e até porque em dois jogos é difícil dar minutos de forma igual a todos os jogadores, eu acho que isso obviamente era o desejo até também mesmo do próprio Roberto Martínez, mas serviu essencialmente para a equipa ganhar dinâmica de confiança, de vitória. São duas vitórias que eu acredito que possam dar aqui algum embalo à seleção portuguesa. Algumas coisas positivas, outras
0: O que é que
1: não
0: gostaste
1: tanto.
0: mais na seleção, Nuno?
1: Essencialmente aquilo ou seja, começando por aquilo que eu gostei menos, por exemplo, em relação ao jogo de ontem, foi em alguns momentos as dificuldades defensivas na primeira parte com uma Nigéria muito, muito física e a conseguir em muitos momentos roubar a bola à seleção portuguesa, e aí eu acho que a equipa acabou por não ter um plano B, ou seja, Portugal com aquele meio-campo, com os jogadores de qualidade que têm a quererem sair sempre de trás, com essa pressão quase asfixiante na primeira parte da Nigéria, que veio jogar obviamente o jogo pelo jogo, Portugal teve algumas dificuldades e quase só conseguiu encontrar espaços na velocidade do Pedro Neto e a espaços com o Trincão, mas mais pelo Pedro, e por isso eu acho que não houve ali um plano B. E depois a dificuldade que eu acho que a seleção teve, pelo menos neste jogo com a Nigéria, de quando o jogo passa para essa parte mais física, de Portugal conseguir igualar. Obviamente que as características físicas dos jogadores portugueses não são nem de perto nem de longe iguais aos da Nigéria. Mas Portugal irá enfrentar isto já no primeiro jogo com o Congo e por isso acho que Portugal teve aí essa dificuldade. O ponto positivo foi, e ontem falámos sobre isso, a capacidade que Portugal obviamente vai ter em quase todos os jogos do Mundial, pela qualidade individual que tem, e quando o coletivo muitas das vezes não estiver a funcionar tão bem ou estiver num jogo mais desinspirado, a qualquer momento Portugal, pela qualidade individual que tem, principalmente nas alas, nas zonas interiores, poder a decidir um jogo, como ontem acabou por decidir o Francisco Conceição, e por isso eu acho que esse é o ponto positivo, juntando alguns jogadores que se apresentaram em nível interessante. Depois, obviamente, aquilo que também falávamos ontem, poderiam ou deveriam ter jogado um pouco mais tempo, João Félix, o Gonçalo Guedes, que entrou muito bem no jogo com o Chile, e ontem nem minutos teve, o próprio Tomás Araújo, porque há aí algumas dúvidas ainda, acho eu, na cabeça do Roberto Martínez, e por isso acho que no cómputo geral dos dois jogos é positivo. Acho que é sempre importante ir para uma competição com esta dimensão, com dinâmica de vitória. Portugal fez duas vitórias, e vai para essa viagem agora para a América para enfrentar o Mundial.
0: Luís Cristóvão, no sábado comentaste o encontro com o Chile, esta mesma ideia. Estes dois jogos serviram exatamente para quê? Para acertar alguma coisa? Foram bons testes, em tua opinião?
2: Estes jogos serviram acima de tudo para encontrar algum ritmo para esta equipa, e como o Roberto Martínez tinha dito na conferência antes do jogo contra o Chile, para tentar acertar níveis de forma que serão muito, muito diferentes conforme a carreira que cada um destes jogadores teve ao longo da temporada. Eu creio que são dois jogos onde a questão do rendimento físico foi a mais importante para Roberto Martínez, até porque ele próprio acabou por dizer que toda a utilização em termos de minutos estava pré-planeada antes do jogo começar, portanto as trocas nem sequer tiveram algo que ver com questões táticas ou com questões do jogo, e portanto esse era o objetivo do selecionador. Agora, creio que estes jogos também trouxeram alguns indicadores táticos da equipa portuguesa que devem servir para que Roberto Martínez pense bem nesta semana que tem até ao jogo contra a República Democrática do
0: Que
2: Congo.
0: indicadores são esses, Luís?
2: Nos dois jogos, Cristiano Ronaldo a ter uma incapacidade gigantesca para ser o ponta de lança desta equipa, na forma como, ou no jogo contra o Chile, teve pouquíssima capacidade para estar em zona de remate, para zona para receber bola, ou no, como no jogo, como mostrou no jogo contra a Nigéria, chegando a essas zonas, não estar minimamente, focado na missão que tinha a fazer. Depois percebia-se que um remate falhado levava quase sempre a Cristiano Ronaldo no momento seguinte viesse atrás, mais perto do meio campo, a tentar receber uma bola que muitas vezes os seus colegas nem sequer lhe passavam, porque sinceramente não percebem que a sua função neste momento na equipa não pode ser tanto essa. E depois do jogo de ontem, creio que é um facto também a ter em conta, a péssima exibição de Gonçalo Inácio frente aos pontas de lança da seleção nigeriana. A incapacidade de Inácio nos duelos físicos e nos momentos da velocidade deixa-o provavelmente numa posição bastante fragilizada para ser titular frente à seleção
0: É
2: congolesa.
0: Veiga quem vai fazer na dupla de centrais com o jogador, enfim, que habitualmente é o titular daquela posição.
2: Depois dos 45 minutos de ontem, e pensando que a Nigéria é uma seleção com características aproximadas à seleção da República Democrática do Congo, eu não vejo condições para que Gonçalo Inácio possa ser titular na primeira partida da seleção nacional.
0: Ruben Dias e Renato Veiga são os titulares da seleção no primeiro jogo, em tua opinião?
2: Contra o Congo, sim. Acredito que contra o Uzbequistão as qualidades de Gonçalo Inácio com bola possam ser importantes para a equipa, mas também aí Tomás Araújo poderá ter uma palavra a dizer. Agora, os 45 minutos de ontem, uma coisa é estar a jogar a um ritmo mais baixo, como creio que toda a gente o fez, até porque uma semana do Mundial não havia grande incentivo para estar a dar nem 60% da entrega, sob o risco de ter algum problema. Mas quando se tratam mesmo de questões de fragilidade, que se percebem que são fragilidades que já apareceram ao longo da carreira do Gonçalo Inácio e que vão voltar a aparecer na próxima semana, eu diria que era importante que Roberto Martínez, que ele próprio diz que não tem um 11 titular fixo, que na acomodação ao adversário tenha que ter isso em conta.
0: Pedro Proença, o presidente da Federação Portuguesa de Futebol, já veio colocar a fasquia mínima nas meias finais, quando disse que um mau mundial é não chegar acima dos quartos. Ora, quem não chega acima dos quartos não chega às meias finais, e, portanto, um bom mundial é chegar às meias finais. O presidente da República, António José Seguro, no jantar com a equipa, pediu que trouxessem a taça que falta, ou seja, que sejam campeões do mundo. Já li várias entrevistas de jogadores que falam disso mesmo. Nuno Coelho, isto não é pressão demasiada para a equipa? Até porque cada vez que saímos de Lisboa com muitas ambições, a coisa não correu bem. Lembro-me de 2002, na Coreia, não passamos da fase de grupos, enfim, com muitos incidentes, chamemos-lhe assim, e depois em 2018, na Rússia, em que ficamos pelos oitavos de final.
1: Bem, Paulo, eu não sou adepto nem fã deste tipo de declarações. Ou seja, acho que neste caso, que era do Presidente da República, era do Pedro Proença, acho sinceramente que até
0: Mas muitos
1: pela relevância.
0: jogadores, Nuno, muitos jogadores embarcaram nisto, e até o
1: Sim,
0: selecionador nacional, não é?
1: certo, era isso mesmo que eu ia dizer a seguir. Ou seja, eu não sou adepto deste elevar de fasquia e desta necessidade de dizer que as meias finais, ou seja, só se chegar às meias finais é que pode ser bom ou não, porque eu, na maior parte das vezes e ao longo do futebol, vou dizendo isto muitas vezes, não só o resultado final é sinal de que o processo foi positivo ou não. E Portugal pode perfeitamente, por exemplo, chegar aos quartos de final. E fazer um jogo espetacular e por alguma questão não passar, ou seja, e então onde é que depois vão cair as declarações do Pedro Proença? Por isso, eu acho que é demasiado redutor falar dessa maneira. Agora, e depois puxando àquilo que tu estavas a dizer, os jogadores têm alimentado um pouco isso também, não é? E nós temos visto vários programas engraçados que têm sido feitos com os jogadores de futebol. Onde eles têm falado abertamente daquilo que é o caminho para o Mundial e daquilo que será o Mundial, e quase todos eles falam dessa expectativa de Portugal poder fazer um grande Mundial, e muito se tem falado da possibilidade de Portugal o vir a ganhar. Por isso, eu acho que acaba por ser depois estas declarações dessas entidades, destas altas entidades, um pouco o reflexo daquilo que também foram ouvindo, um reflexo daquilo que são a qualidade que a seleção nacional tem, dos campeonatos onde a maior parte dos jogadores jogam e nas melhores equipas europeias, e obviamente que isso depois é uma consequência e é uma conclusão que as pessoas tiram e os próprios jogadores também tiram de que Portugal na verdade está entre o lote. Agora, entre estar no lote de 6 a 8 seleções que são as grandes candidatas a vencer o Mundial, e depois dizer que só se chegarmos às meias finais é que é uma prestação positiva, a mim parece-me demasiado redutor, e eu não concordo com isso, porque acho que nem sempre, só quando, claro que isto é uma prova que toda a gente quer ganhar, mas na verdade só vai poder ganhar um, e por isso nem todos os outros vão ter mais prestações. Por isso, acho que essas declarações dessas altas entidades não terão sido felizes, mas compreendo de certa forma, porque vão na onda daquilo que muito se falou, nomeadamente dos jogadores e do próprio Roberto Martínez.
0: Luís, isto não se geria mais facilmente se adotassem a conversa do jogo a jogo, porque para chegar aos 16avos de final há que passar a fase de grupos, para chegar aos oitavos há que, e assim sucessivamente, não é?
2: Certo, mas olhando para o grupo de jogadores que Portugal tem, com as carreiras que têm, as equipas onde jogam e o momento também de forma que boa parte desta seleção teve ao longo da temporada, eu creio que seria enganador dizer que esta seleção vai para o Mundial jogar jogo a jogo. Sem dúvida nenhuma que esta seleção entra no Mundial praticamente obrigada a atingir os quartos de final. E qualquer coisa que não seja chegar aos quartos de final, eu diria que será um Mundial falhado, mesmo que.
0: Mas já estás a baixar um bocadinho a fasquia. Portanto, para ti,
2: Sim.
0: quartos de final, não as meias.
2: Quartos de final, eu diria que
0: É a
2: é
0: bitola mínima.
2: a bitola mínima para que a seleção faça alcance neste Mundial. E depois, sim, aí no, nos quartos de final, eventualmente contra uma Argentina, os pormenores do jogo podem ditar outra realidade. Pedro Proença não está a dizer nada que Fernando Gomes não tenha dito também. Fernando Gomes tinha colocado essa bitola mínima nas meias finais de todas as competições. E, portanto, não há aqui propriamente uma novidade. Sendo que os jogadores parecem estar também relativamente confortáveis com isso, eu creio que é a única pessoa que não embarcou em nenhuma promessa ou em nenhuma delimitação foi Roberto Martínez, não é? Aponta ao desejo, mas não coloca
0: Sim,
2: objetivos de
0: é um
2: rendimento.
0: sonho, mas não é
2: Exatamente.
0: qualquer
2: Não é um
0: coisa desse
2: objetivo de
0: género.
2: rendimento,
0: Exatamente. É um
2: exatamente.
0: sonho, não é um objetivo.
2: O que também não deixa de ser curioso e que eu creio que se coaduna com a posição do treinador. Mas, em suma, a qualidade destes jogadores, deste grupo e a forma como eles veem o seu estar no futebol quase que obriga a que, quer eles, quer quem esteja com eles, a dizer que o céu é o limite. Porque estar a limitar jogadores que são bicampeões europeus, jogadores que já ganharam esse título no passado, jogadores que são o melhor jogador da melhor liga do mundo, não faria muito sentido, e talvez isso sim acabasse por ser contraproducente essa ideia de retirar algum tipo de pressão de jogadores que no seu dia a dia jogam sempre com muita pressão.
0: Seleção Nacional segue amanhã para os Estados Unidos, à hora do almoço. É uma das últimas equipas a chegar às Américas, até porque só joga na quarta-feira às 6 da tarde em Houston. República Democrática do Congo primeiro, Uzbequistão depois e Colômbia são os nossos três adversários da fase de grupos. Quais são os principais cuidados que, Luís Cristóvão, os comandados de Roberto Martínez terão de ter para não sofrerem surpresas?
2: Olha, primeiro que tudo, dizer que Portugal vai na última hora, digamos assim, para os Estados Unidos, mas o seu adversário afinou pela mesma estratégia, portanto a seleção congolesa também ainda fez o seu último jogo, não ontem, mas na terça-feira, em França, e aquilo que poderia ser um problema, que é a questão da adaptação, existindo. Provavelmente vai existir para as duas equipas. E, portanto, um problema aí, ou um potencial deslize no planeamento, vai ficar aqui um bocadinho igualado com as opções também da seleção congolesa. Agora, daquilo que pude ver do jogo do Congo contra o Chile. E obviamente o que a Nigéria fez ontem se calhar será algo mais realista em termos de jogo competitivo. A Nigéria ontem jogou para competir, enquanto Portugal jogou para gerir questões de forma. A República Democrática do Congo na terça-feira também me pareceu estar a fazer mais ou menos o mesmo. É certo, tem jogadores com características físicas, com velocidade, com alguma imponência na frente, semelhantes à da seleção da Nigéria, mas não estou certo que a seleção congolesa vá, por exemplo, tentar provocar tantos erros como a Nigéria foi capaz de provocar em momentos de pressão. Ainda assim, esse parece ser um dos elementos a ser levado em linha de conta. Outro dos elementos que é importante para Portugal, sobretudo nestes primeiros dois jogos da fase de grupos, onde se espera um domínio com bola da equipa portuguesa, é a gestão das expectativas e, acima de tudo, a gestão da paciência. Ou seja, se a coisa não estiver a chegar a bom porto, se o golo não surgir ao longo da primeira parte, a equipa não pode perder a cabeça e não pode estar a começar a desmobilizar-se do plano que tem delineado para procurar soluções acessórias, porque muitas vezes é nesses momentos que se abrem portas para que, numa transição rápida, o seu adversário possa aí surpreender a equipa portuguesa. E eu creio que esse é um dos elementos a ter muito em conta nestas primeiras duas partidas, quer contra Congo, quer contra o Uzbequistão. A atenção ao momento de transição defensiva e a capacidade de saber enfrentar os minutos que forem necessários até chegar ao golo, sem achar que se está a demorar demasiado tempo para se chegar ao golo.
0: Nuno, como é que olhas para esta fase de grupos? Tudo começa na fase de grupos, não é? É preciso não esquecermos isso.
1: Sim, tudo começa, obviamente, nessa fase de grupos, e aquilo que vamos ouvindo falar na maior parte das vezes, dos jogadores que já tiveram presente nestas competições, fala-se muito daquilo que é o primeiro jogo. Da pressão inicial que existe, de certa forma os jogadores se libertarem um pouco daquelas sensações de que é um campeonato do mundo e de, até porque lá está, é uma fase de grupos de apenas 3 jogos, e por isso eu acho que o primeiro jogo é realmente importante, é desafiador por aquilo que coloca em termos dos jogadores nessa pressão. Obviamente Portugal frente ao Congo é super favorito. Mas até se conseguir soltar no jogo, eu acredito que haja sempre ali, e não porque os jogadores não estejam habituados à pressão, como o Luís dizia, todos eles durante o ano estão mais do que habituados e
0: Sim, a
1: provavelmente até jogar
0: pressão é o
1: jogos.
0: nome do meio destes jogadores da seleção portuguesa, não é?
1: Exato, a jogar jogos de outra intensidade e até mesmo, eu não vou dizer de outra importância, mas com adversários superiores, e por isso. Eu acho que terá de haver um misto de paciência para enfrentar, nomeadamente, estas duas seleções, que eu acredito que irão colocar um bloco baixo. Também não acredito que o Congo venha com a intensidade que veio, por exemplo, a Nigéria, porque obviamente que se expuser tanto como se expôs ontem a Nigéria, depois haverá tudo aquilo que é a qualidade da seleção portuguesa para fazer estragos na frente, e por isso eu acho que terá de haver aqui um misto de tranquilidade para poder atacar essas equipas, mas ao mesmo tempo que essa tranquilidade não se torne num jogo lento e demasiado previsível, ou seja, onde não se olhe muito para a baliza. Por isso eu acho que será aqui também essa capacidade e essa experiência que os jogadores portugueses têm de definir os timings de jogo. Acho que é importante defender bem, é importante manter a baliza a zero, porque sempre que Portugal, e por tudo aquilo que Portugal tem em termos de qualidade na frente, eu acho que Portugal vai sempre fazer um golo no jogo, e em qualquer momento isso pode acontecer. E viu-se ontem, por exemplo, no jogo na Nigéria, que o jogo estava meio adormecido e surgiu o Francisco Conceição com uma jogada individual a acabar por desbloquear isso. Por isso, acho que é um conjunto de fatores, mas acho que o jogo, o primeiro jogo, especialmente, é realmente importante para dar essa confiança e essa tranquilidade de 3 pontos logo no bolso.

0: túnel de acesso, segunda parte, o Mundial de Futebol vai repartir a atenção dos adeptos com a atualidade dos clubes, até porque dentro de duas, três semanas, alguns deles com o Benfica à cabeça estão de regresso ao trabalho. Esta tarde decorreu a conferência de imprensa, a prometida conferência de imprensa com as explicações de Rui Costa para uma época pouco conseguida. Na terça-feira, Marco Silva foi confirmado como o novo técnico dos encarnados. Luís Cristóvão, começo esta segunda parte por ti. O que é que ele pode trazer ao Benfica?
1: Marco Silva, na minha opinião, é uma excelente escolha para procurar o Benfica, inverter o rumo destas últimas temporadas, onde tem ficado aquém dos seus objetivos. Chega num momento da sua carreira que também me parece ser um momento onde Marco Silva está por demais preparado para enfrentar as exigências que o Benfica lhe faz.
0: Tem 10 anos de Inglaterra, não é? Do futebol inglês, de Premier League, também de Championship, o que é, enfim, uma universidade fantástica.
1: Exatamente. É mestrado, doutoramento e pós-doutoramento em futebol, estando tanto tempo em Inglaterra e a maior parte do tempo na Premier League. O que é que ele pode trazer para este Benfica e que eu creio tem faltado ao Benfica? Pode trazer uma ideia de jogo que encaixe o Benfica dentro da realidade em que este se encontra. E tendo em conta também a personalidade de Marco Silva, talvez seja o treinador do Benfica que pode chegar com menos promessa de vitórias, mas com maior capacidade de trabalhar bem o seu conjunto.
0: Um bocadinho a teoria, não... menos conversa e mais ação, é isso?
1: Sim, exato. Ou seja, menos um treinador que coloque na comunicação toda a sua aposta, mas muito mais um treinador que coloque na capacidade do seu plantel e da sua equipa terem variações de jogo, terem aproximações estratégicas às partidas que sejam mais ricas e que possam por aí, por essa afirmação no campo, falar das qualidades do treinador. E eu creio que essa é uma mudança de paradigma em relação aos últimos técnicos que poderá potenciar o Benfica. Benfica é esse que também tem uma responsabilidade, que é dar a Marco Silva o tempo e as condições que no passado outros treinadores, mesmo ganhadores, acabaram por não ter.
0: Que alterações, se é que vão existir, estás à espera na forma de jogar do Benfica agora de Marco Silva? Isto comparativamente com o que era apresentado por José Mourinho, basicamente Nuno Coelho. Aquilo que queria saber é, em tua opinião, qual será a ideia de jogo do Benfica para a próxima época? E pegando nestas palavras do Luís Cristóvão, se ele vai ter tempo, se o Benfica lhe vai dar o tempo que não deu a outros treinadores?
2: Eu ia pegar precisamente, eu acho que aqui independentemente de qual a ideia do Marco, qual o sistema de jogo que ele traga ou não, eu acho que o mais importante para o Marco Silva, para o Benfica, é precisamente essa palavra tão crítica às vezes no futebol, que é tempo. Eu acho que o adepto benfiquista, a estrutura do Benfica, precisa de perceber que o Benfica está claramente num momento atrás dos seus dois rivais, quer de Porto, quer de Sporting, e precisa urgentemente de ganhar, mas não ganhar amanhã. Ou seja, o Benfica precisa de estabilidade, precisa essencialmente de um treinador que consiga
0: montar a máquina, não
2: absorver.
0: é?
2: Sim, ou seja, porque isto não é matemática, não é? E é um pouco aquilo que eu falava há pouco em relação à seleção, ou seja, nem sempre só quando se ganha o processo é positivo. E eu acho que claramente o Benfica precisa, eu sei que não é fácil, eu sei que no adepto, no verdadeiro adepto de futebol, só gosta de ver a bola na rede e os 3 pontos ao fim de semana, eu percebo perfeitamente isso, mas eu acho que o Benfica estará numa fase de grande reestruturação e eu acho que não faz sentido trocar treinador ano sim ou de ano e meio em ano e meio. Acho que há muitas outras coisas que o Benfica precisa de mudar e o Marco Silva irá precisar desse tempo. Eu acho que, se analisarmos aquilo que também tem sido a carreira do Marco, ficou agora 5 anos num clube, teve essa estabilidade, ou seja, eu acho que o Benfica precisa de olhar muito para isso. Quererá ganhar, como eu disse, amanhã, mas acho que será tudo um caminho longo a percorrer, com os jogadores que já existem, com o mercado que possa vir, com o treinador a tentar incutir o seu estilo de jogo, a sua ideia, as suas dinâmicas, e isso tudo demora bastante tempo. Nem todos os projetos serão de sucesso, como aconteceu, por exemplo, este ano com o Porto de Faioli, não é? Em que foi quase um descalabro no ano anterior, com Vítor Bruno e com Anselmo, e depois o André Villas-Boas teve essa capacidade de, num ano, reformular por completo a equipa. Nem sempre isto vai acontecer, e por isso eu acho que o Marco Silva tem aqui um grande desafio pela frente. Vem para um clube que é ganhador e vai lutar por títulos, algo que tinha essa dificuldade em Inglaterra, e por isso eu acho que para ele também é bastante aliciante, com a entrada novamente à partida nas competições europeias. E eu acho que ele próprio também vem com esse desejo e com esse desafio de vir para um clube grande e lutar por títulos.
0: A imprensa tem falado de uma série de jogadores que estariam para serem dispensados, vendidos, enfim, não se percebeu ainda bem, mas que Marco Silva pretende que continuem. Ivanovic é um dos casos, Shudakov o outro. Uma coisa é certa, Nuno Coelho, mantenho-me em timinha, os encarnados precisam de ir ao mercado em busca de pelo menos um ou dois centrais. E o que mais precisa a equipa do Benfica para compor o seu plantel, em tua opinião?
2: Aqui entra um pouco aquilo que nós falávamos, ou seja, nem tudo o que estava no Benfica estava errado. Eu acho que, e nós temos vários exemplos de jogadores que num ano têm um rendimento e depois, quando o contexto muda, quando muitas das vezes também o treinador muda, acaba por ter outro rendimento. Eu acho que o Ivanovic, na fase final da temporada, mostrou coisas interessantes, e talvez, se calhar, nós comentadores e o próprio adepto do Benfica se questione porque é que ele não foi mais utilizado ao longo da temporada, porque é que não jogou mais. Por isso, eu acho que obviamente o Benfica tem margem, como todos os clubes têm, para se reforçar em algumas posições. Obviamente que eu acho que a de central, pela saída do Otamendi, será uma prioridade. Há algumas dúvidas também em relação a alguns jogadores, mas eu não acho que o Benfica vá fazer vendas, pelo menos a não ser que consiga vender o Sheldrup. Mas
0: ou
2: eu
0: talvez
2: acredito
0: o Prestiani
2: que não.
0: Também.
2: Sim, talvez o Prestiani. Mas eu acho que obviamente há margem para o Benfica contratar, sim. Sudakov foi um jogador caro, Richard Riz foi um jogador caro. Obviamente que há essa pressão dos números depois em cima dos jogadores, e obviamente que eles também têm de saber lidar com isso, e falávamos sobre há pouco na seleção sobre a questão da pressão. Mas eu acho que o Benfica, tal como o Sporting, também olho para o Sporting muito nesses moldes de estar ainda tudo muito em aberto.
0: Já lá vamos.
2: Há várias coisas que ainda poderão ser feitas, e por isso o Marco Silva terá essa tal dificuldade de provavelmente iniciar uma pré-temporada que não vai começar daqui assim a tantos dias, e por isso acho que ficará com o plantel em aberto ainda por um bom longo período de tempo.
0: Em Itália fala-se no interesse do Benfica no Internacional Português Sub-21, Tiago Gabriel, que joga no Lecce, é um jogador que eu particularmente aprecio, para além de um central que parece óbvio, Luís Cristóvão. Que mais faz falta aos encarnados para terem um plantel em condições para a próxima temporada? Um plantel, como alguém já disse uma vez sobre um orçamento, um plantel pipi.
1: Bem, a questão dos centrais é muito evidente. Eu creio que a questão de mais uma opção de lateral à esquerda poderá ser também bastante evidente, dependendo aqui da medida que vai ser utilizada para o aproveitamento de jovens jogadores do Benfica, sendo que o Neto tem aí possibilidades de entrar como essa segunda opção. Do meio campo para a frente, onde o Benfica parece estar realmente limitado é na posição de extremos, não é? E Marco Silva gosta de ter extremos com grande capacidade de trabalho. É certo, precisa de muito desequilíbrio, mas também com capacidade de trabalho para conseguir fazer da sua equipa uma equipa que pressiona muito o adversário e logo a partir desse momento sem bola condiciona também a forma como o adversário está no campo. Sendo certo que o Benfica tem também no seu plantel uma série de talento que ao longo desta última temporada ou não rendeu o esperado ou teve alguns problemas físicos e é preciso avaliar a forma como Marco Silva olha para esses jogadores e como é que esses jogadores também olham para o seu futuro, se encaram a possibilidade de ficar no Benfica para tentar recuperar, digamos assim, uma posição.
0: Mas acreditas que seja um mercado muito profundo aquele que o Benfica vai fazer ou nem por isso? Apenas e só alguns retoques? Enfim, há esta questão do central, não é?
1: Eu creio que, para além do central, não vejo que seja um mercado muito profundo no Benfica, a não ser que, não para já, ou seja, não nesta primeira fase da pré-temporada, mas depois, com o decorrer do mês de agosto, a não ser que os jogadores do Benfica possam estar a despertar algum tipo de interesse. Quando se fala aos jogadores do Benfica, falo em Tomás Araújo, que vai estar no Mundial, falo em Sheldrup, que aqui com esta questão de não ter renovado ainda, pode estar a abrir a porta para sair ainda durante este mercado. Também um jogador que vai estar no Mundial. E falo de um dos homens da frente. Eu considero que Pavlidis e Ivanovic são uma dupla forte o suficiente para fazer parte de uma equipa do Benfica. Não sei qual é a opinião do Marco Silva, não sei como é que ele vê a utilização destes dois jogadores para essas posições, ou se criará um outro elemento. Mas no momento inicial, né, no que será agora o futuro próximo do Benfica e esta preparação para as primeiras rondas de qualificação para a Liga Europa, não vejo o Benfica a fazer uma grande mudança no seu plantel, exatamente porque tem ao seu dispor muito talento para ser aproveitado.
0: Ou seja, vamos ter um plantel do Benfica, ou um mercado do Benfica, aliás, a dois tempos, digamos assim, lá mais, até porque é preciso não esquecer que este mercado só termina nos primeiros dias de setembro e, portanto, como se costuma dizer, não nos doa os dentes. Também o Sporting parece estar numa espécie de PREC, processo revolucionário em curso, com a saída de vários jogadores, com a entrada de outros, e depois há uma série de nomes que têm contrato, mas que até podem sair se as coisas se proporcionarem, como são os casos de Trincão, Pedro Gonçalves, Daniel Bragança. Uma coisa é certa, Nuno Coelho, estamos no final de um ciclo e no começo do outro, é aquilo que te pergunto.
2: Sim, acho que sim. Acho que em relação ao Sporting, e até algo curioso, falávamos do Benfica, dessa instabilidade, digamos assim, que pode haver em termos de mercado, olhamos para o Sporting e parecia uma equipa, ou seja, super estável, onde praticamente, e mesmo durante a época, foram jogando quase sempre os mesmos, e podemos estar mesmo aqui à beira de uma mini revolução e de um fim de ciclo, como tu muito bem disseste. Eu acho que se todos os jogadores que se fala que poderão sair, saírem, eu acho que será um ano muito, muito difícil para o Sporting.

0: acho que poderá ser um mercado difícil para o Sporting.
1: Vai ser um Sporting muito mudado em termos de plantel, isso parece-me evidente. Será tão competitivo como foi este último, Luís Cristóvão? Vai demorar a sê-lo um bocadinho na senda daquilo que acabou de dizer o Nuno Coelho? Isto são processos que demoram um bocadinho e eram processos que estavam completamente consolidados anteriormente.
2: Sim, a última mudança de ciclo foi feita com Ruben Amorim ao comando da equipa e acabou com um título nacional. Mas neste momento eu creio que esta mudança arrisca-se a ser um pouco mais profunda. É uma estrutura muito mais confiante naquilo que tem estado a fazer e nos resultados que alcança. Sob o comando de Frederico Varandas, e essa confiança, creio que poderá abrir portas aqui para uma revolução maior. Fico com a ideia, por aquilo que acompanhámos nesta questão do Luís Soares com o Fenerbahçe, que o Luís Soares está praticamente seguro no Sporting, parece ser o jogador que Frederico Varandas não está minimamente interessado em conversar sobre qualquer cedência em relação à cláusula. Creio que Trincão provavelmente estará também a esse nível. Em todos os outros elementos do plantel, parece haver alguma abertura para medir as hipóteses que o mercado oferece. Não digo que o Sporting vai vender todos os jogadores, obviamente não é isso que vai acontecer, mas podendo ver
1: Nem
2: sair.
1: tem histórico disso, não é?
2: Exatamente, mas podendo ver sair para além dos dois titulares do meio-campo e desta reformulação quase total do meio-campo, podendo ver sair mais dois ou três jogadores, o que seria, no fundo, quase mudar meia equipa de uma época para a outra. Creio que faz parte também de um processo de evolução destes jogadores e desta equipa e de uma visão de Rui Borges, que também se sentirá confortável para partir para esse ciclo onde, de facto, assume as rédeas e as responsabilidades do trabalho que tem que ser feito. O seu discurso mantém a mesma linha. Aí não tenho visto da parte de Rui Borges grandes atropelos ou grandes desvios do que é a sua linha desde que chegou a Alvalade, mas acredito que sinta um pouco o facto de, na primeira temporada em que chegou a meio e esteve a trabalhar muito com a ideia do treinador anterior, ganhou tudo, entre aspas, o que havia para ganhar, e nesta segunda temporada, já um pouco mais exposto aos elementos, acabou por não conseguir nenhum título. E, portanto, há que quebrar o ciclo para mostrar para onde é que pode crescer a equipa, e creio que é isso que está na mente, quer do treinador, quer do presidente Frederico Varandas.
1: Futebol Clube do Porto devolveu à procedência aos emprestados que tinham chegado em janeiro, como Mofi e Fonfoná. Também o avançado Luke Dieng já se despediu dos Dragões e agora prepara-se para contratar André Silva, que regressa após 10 anos de ausência. Seja como for, dá-me uma ideia, Nuno Coelho, que o Porto está muito calmo, muito tranquilo e que o mercado à séria ainda terá muita história para ser contada lá para o lado dos Dragões, mas mais lá para a frente. Vês da mesma maneira?
0: Eu acho que em relação ao mercado, e normalmente quando há anos de mundiais e de europeus, normalmente os mercados ficam um pouco mais parados, porque isto é quase um pouco em escala, as equipas de topo europeia precisam de começar a mexer um pouco para depois vir quase em escadinha por aí abaixo. E por isso, sim, é verdade, o mercado, houve algumas contratações, mas não muitas. Eu acho que o Porto, a sensação que dá, pelo menos a minha sensação, é que o Porto tem as coisas muito bem organizadas. Ou seja, acabou a temporada, houve os festejos que foram por vários dias, e depois, de forma bastante organizada, começou a comunicar aquilo que eram as saídas. Não se vê grande ruído, não se vê grande, ou pelo menos a parte dos jornalistas, se calhar, a ter aqui alguma dificuldade também em conseguir sacar coisas
1: O
0: de
1: que é
0: possíveis
1: normal no
0: jogadores.
1: Porto?
0: Pois, é normal.

0: mas eu acho que é mais normal desde a chegada de André Villas-Boas, acho
1: é
0: que
1: verdade.
0: Pelo menos é a sensação que eu tenho, e acho que o melhor exemplo até é a apresentação do Luke de Jong, ou seja, no jogo de apresentação da época que terminou.
1: Isso foi uma operação à 007.
0: Exatamente, por isso eu acho que o Porto tem tido muito essa capacidade de descrição, digamos assim. Obviamente que estará a fazer o seu trabalho de casa nos bastiadores e estará-se a preparar. Hoje também muito se fala de uma possibilidade forte do Diogo Costa sair, por isso eu acredito que o Porto também vá vender alguém, apesar de ter essa entrada direta na Champions, mas eu acredito que o Porto tenha de vender alguém. Mas parece-me que é uma equipa, lá está, em que fazer recordar os velhos tempos do Futebol Clube do Porto, onde a estrutura com Pinto da Costa e com Antero, especificamente esses dois, não abalava muito e comandava o clube como ninguém. E eu acho que voltou-se um pouco a esses tempos, pelo menos é essa sensação que eu tenho, onde está tudo bastante controlado. Haverá movimentações, obviamente, mas de forma muito, muito tranquila.
1: Luís Cristóvão, em minuto e meio, o que precisa ao Futebol Clube do Porto ir à procura para tornar esta equipa ainda mais competitiva neste seu regresso à Liga dos Campeões?
2: O Porto precisa de conseguir compor este plantel que foi campeão e foi uma grande época do Futebol Clube do Porto, dentro dos jogadores que saíram, sobretudo os casos dos empréstimos, abrem aqui espaço para duas posições onde o Porto terá que se reforçar, e depois é quase inevitável que alguma outra das estrelas do plantel saia até ao final do mercado, e o Porto tem que conseguir gerir bem essa situação, antever quem é o alvo que será escolhido por esses clubes com maior poderio para contratar no Dragão, e ter alguém à altura para o substituir. Portanto, acima de tudo, o objetivo do Futebol Clube do Porto será aqui conseguir manter a estrutura que trabalhou na época passada, com vista a esta época aumentar os seus objetivos, porque vai estar na Liga dos Campeões e a exigência aí é seguramente diferente.
1: Luís Cristóvão, Nuno Coelho, muito obrigado. Este é o último túnel de acesso desta temporada. Estaremos de regresso a 6 de agosto, quando começar a nova época. Até lá, bom Mundial, boas férias, quando for caso disso.

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2: Estamos a aproximar-nos então das 20 horas. Ainda antes das notícias, digo-lhe qual o tempo para amanhã. Amanhã, Flores e Corvo, céu geralmente muito nublado, condições favoráveis à formação de neblinas e chuva a partir da manhã, passando aguaceiros no final da tarde. Grupo Central, céu nublado, tornando-se encoberto, com chuva à tarde. E no Grupo Oriental, céu nublado com abertas, tornando-se encoberto no final do dia.
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4: São 9 horas no continente e na Madeira são 8 nos Açores. Nas notícias.
5: O FMI revê em baixa as previsões de crescimento para este ano e prevê que a inflação aumente tanto este ano como no próximo. Sobre a subida das taxas por parte do Banco Central Europeu, o movimento Porta a Porta insiste, o governo português tem de limitar a subida dos créditos à habitação. Nova demissão no governo britânico, ao ministro da Defesa segue-se o ministro das Forças Armadas.
4: Esta hora, Ponta Delgada com 20 graus, estão 19 no Funchal, 25 em Faro e em Coimbra, 27 no Porto, Lisboa, com 28 graus. Estas são as notícias na Antena 1, edição às 9, com Cláudio Almeida.
5: O Fundo Monetário Internacional reviu em baixa as previsões de crescimento para este ano e em alta a inflação para este e o próximo ano. A diretora-geral do Fundo Monetário Internacional apresentou hoje essas previsões pessimistas aos ministros das Finanças da Zona Euro no Luxemburgo. Andréa Neves.
6: A Europa está num cenário difícil e a diretora-geral do Fundo Monetário Internacional não está otimista.
7: As disrupções são mais persistentes do que o previsto. Em relação ao crescimento, projetamos agora 0,9% em 2026 e 1,2% em 2027. Para a inflação geral, projetamos 2,8% em 2026 e 2,3% em 2027.
6: Kristalina Georgieva diz que se vive um cenário de incerteza que pode ainda piorar por causa da guerra e se houver um choque energético maior.
7: No curto prazo, a prioridade é manter as expectativas de inflação firmemente ancoradas ao mesmo tempo que se atenuou o impacto do choque nas famílias e nas empresas.
6: Georgieva diz que ainda não se verifica o cenário mais adverso, mas a economia mundial está já num ambiente que considera muito negativo e aconselha cuidado, muito.
7: Se continuarmos num período prolongado de interrupções no fornecimento de petróleo e gás, a situação irá agravar-se e no nosso pior cenário possível podemos ver a economia mundial a entrar em recessão.
6: E aos países do euro deixam uma mensagem, usem a cláusula de escape que lhes permite mais medidas para mitigar os preços da energia sem quebrar as regras europeias, mas com muita precaução.
7: Simplesmente não sabemos quanto tempo irá durar esta interrupção no fornecimento, nem quanto irá afetar as nossas economias. Por isso, não tomem decisões baseadas na esperança de que tudo acabe depressa. Tomem decisões com precaução. E por favor, por favor, por favor, para aqueles que têm déficits e dívidas elevados, tenham muito cuidado para não gastar dinheiro que não têm.
6: As projeções do FMI foram apresentadas aos ministros das Finanças da Zona Euro esta tarde.
5: A correspondente da Antena 1 em Bruxelas. E o presidente do Eurogrupo diz que é essencial, nesta altura, a cláusula de escape que vai permitir aos países apoiar famílias e empresas nos gastos energéticos e fazer investimentos em energia. Kyriakos Pierakakis diz também que foi por causa dos investimentos anteriores em sistemas de energia que não há agora um impacto tão grande nos custos que a Europa está a suportar.
8: Não é admissível, muito menos é admissível num quadro de sufoco e estrangulamento das famílias portuguesas.
5: Vamos então escutar o presidente do Eurogrupo dizendo que foi por causa de investimentos anteriores em energia a nível da União Europeia que agora não há um impacto tão grande nos custos que a Europa está a suportar.
9: Concordamos plenamente com a estratégia que deve

0: ser adotada em relação à nossa política energética na União. Precisamos de mais interligações, precisamos de mais armazenamento de energia, precisamos de mais investimentos nas redes elétricas, pois sabemos o que o FMI afirmou recentemente. Os investimentos energéticos que temos vindo a realizar desde 2022 permitiram-nos reduzir em 12% o impacto da crise no Médio Oriente. Por isso, a melhor política social para todos os europeus é investir em infraestruturas energéticas.
1: O presidente do Eurogrupo numa conferência de imprensa esta tarde. E sobre a subida das taxas por parte do Banco Central Europeu, que decidiu aumentar as taxas de juros em 25 pontos base para 2,25%, pelo movimento Porta a Porta, André Escoval insiste que o governo português tem de limitar a subida dos créditos à habitação.
2: Não é admissível, muito menos é admissível num quadro de sufoco e estrangulamento das famílias portuguesas pelas questões da habitação. O que se impõe é a exigência do Governo agir conjuntamente com o Banco de Portugal, reverta o conjunto das medidas que tem vindo a tomar e limite o aumento das prestações do crédito e que as concentre no valor anterior ao início da guerra, tendo em conta os valores praticados no final de fevereiro deste ano e que, acima de tudo, as taxas de esforço no momento da contração do crédito sejam tidas em conta.
1: Na Antena 1, o movimento Porta a Porta deixa o exemplo para um empréstimo a 12 meses de 120 mil euros por 30 anos. André Escoval conclui que a esmagadora maioria das famílias vai enfrentar um aumento considerável na prestação da casa.
2: Uma subida na ordem dos 44 euros para um crédito de 120 mil. Se nós tivermos em conta que em média as casas a nível nacional estão a custar entre os 250 mil e os 300 mil euros, e estamos a falar da mesma longevidade do crédito, estamos a falar no imediato de famílias que vão ter aumentos da prestação bancária na ordem dos 100 euros. Isto é perfeitamente incomportável face ao poder de compra que atualmente se pratica no nosso país e aos salários que se praticam. Ora, este aumento da taxa de juros que vai garantir é a liquidez dos bancos e o aumento dos seus lucros e não a amortização do crédito à habitação, como era desejável, e isto é perfeitamente inadmissível no contexto que vivemos.
1: A contestação do movimento Porta a Porta depois de o Banco Central Europeu decidir aumentar as taxas de juro em 25 pontos base foi a primeira subida em quase 3 anos das taxas diretoras. No Reino Unido, afinal, são duas baixas no mesmo dia no governo de Keir Starmer, a exemplo do ministro da Defesa. O ministro das Forças Armadas acaba de renunciar ao cargo. Al Carnes não concorda com os planos do governo britânico que não prevê investimento nas Forças Armadas. Na carta de demissão a que o jornal The Guardian teve acesso, Carnes apelou a uma mudança no governo, insistindo que é preciso de imediato uma nova forma de governar no Reino Unido. O Irão nega a assinatura de qualquer acordo ou memorando com os Estados Unidos. Donald Trump suspendeu e mantém a retórica do acordo, suspendeu os ataques contra o Irão, mantém a retórica do acordo com Teherão, mas do lado iraniano a versão é outra. Sérgio Infante.
3: O Irão ainda não aprovou qualquer texto para um memorando de entendimento com os Estados Unidos. A informação está a ser avançada pela comunicação social iraniana, que cita uma fonte da equipa de negociação. Em apenas uma hora cai por terra o anúncio feito por Donald Trump. Numa publicação nas redes sociais, o presidente norte-americano garantia que a mais recente proposta de acordo foi aprovada pelos dois países, destacando uma novidade: a aprovação foi dada ao mais alto nível da liderança iraniana e que por isso os bombardeamentos desta noite estavam cancelados. Fica a dúvida agora em saber quem é que está a falar a verdade, porque o passado recente tem sido marcado por dúvidas. Ainda na quarta-feira, a Sky News Arábia revelava que o presidente norte-americano já tinha recebido o rascunho de um compromisso, mas à noite os Estados Unidos bombardeavam o Irão. A meio do mês passado, depois de receber um primeiro documento, o presidente norte-americano garantiu que as negociações estavam quase fechadas e a proposta fracassou. Depois, no final do mês, uma nova proposta. Marco Rubio, responsável pela diplomacia, garantiu que o acordo estava praticamente fechado. Mas à última hora, Donald Trump recusa o texto, aplica-lhe alterações e a versão acaba chumbada pelo regime iraniano.
1: Entretanto, Donald Trump, presidente dos Estados Unidos, volta a dizer que pode haver a assinatura de um acordo com o Irão já este fim de semana em solo europeu, com a presença do vice-presidente norte-americano J.D. Vance, mesmo com o Irão a negar qualquer assinatura de acordo ou memorando com os Estados Unidos. O primeiro-ministro considera que há uma base de diálogo com o Chega para aprovar a criação da prestação social única depois da reunião desta tarde com o líder daquele partido. Mas na reforma laboral, Luís Montenegro reconhece que se mantêm as divergências e pede maturidade aos partidos da oposição. A reportagem de Inês Ameixa.
4: Depois de se ter reunido em São Bento com André Ventura, é já em Santarém que Luís Montenegro confirma. Há pontos de contacto com o Chega para fazer aprovar a criação da prestação social única que agrega numa só 13 prestações sociais não contributivas.
5: Sim, a dinâmica é sobretudo parlamentar, mas tive a ocasião de ter uma conversa com o Presidente do Chega, no âmbito da qual concluímos que há um caminho a percorrer ainda para haver a viabilização da prestação social única, com todo o alcance que isso transporta do ponto de vista da simplificação, do ponto de vista do apoio social, de não deixar ninguém para trás.
4: Mas o Primeiro-Ministro não explica os pontos em que há e não há acordo com o Chega, nem se a PSU baixa a discussão na fase de especialidade sem ser votada amanhã no Parlamento. Aqui na Feira Nacional de Agricultura, Luís Montenegro apontou também que é um dos setores que mais precisam de que a reforma laboral seja aprovada, mas neste caso o entendimento com o Chega está para já longe de acontecer.
5: É sabido que temos à partida divergências, algumas das quais são muito significativas.
4: Luís Montenegro não responde sobre a descida da idade da reforma, como exige o Chega, prefere pedir maturidade aos partidos da oposição.
5: Como manda a maturidade e o espírito democrático, nós temos a obrigação todos de olhar para o interesse nacional, menos politiquice e mais concentração naquilo que são os objetivos de ajudar as pessoas, a vida das pessoas.
4: Lei laboral e PSU, dois temas diferentes, cada um a ser negociado e discutido em pista própria. No caso da prestação social única, é discutida já esta sexta-feira no Parlamento.
1: O Primeiro-Ministro, ao final da tarde, à margem de uma visita à Feira Nacional de Agricultura em Santarém. A fechar, atualizamos o resultado do jogo inaugural do Mundial de Futebol. Nesta altura, o México vence a África do Sul por 1-0. Julián Quiñones fez o gol de abertura da competição, numa altura em que já se jogaram os primeiros 45 minutos.
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8: 20 horas e 12 minutos, atualizadas as notícias, estamos de regresso com os sons nacionais e não só para este final de dia, início de serão. É o último dos Dalma, mesa para dois, nem a propósito. Com os

0: Entre pop e a country, L. Anderson.
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0: De volta à música nacional com Mara e Rapaz Ego.

O que fomos e o que somos. Lena d'Água. 20 horas 30 minutos, final de dia com o céu cinzento. Amanhã também estará, ao que tudo indica. Seguimos com sons internacionais, James Morrison, Jasmine Thompson e Callum Scott.

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1: E para o início do serão, já depois das 21 horas, recordo que vai ter a companhia de Graça Muniz, às 21h30. Ler para Crer com Cristina Oliveira e também o último episódio 3 e último de Vozes Invisíveis com Lena Goulart. Sugestões, portanto, para continuar na companhia da Antena 1 Açores, que incluem também James Morrison, mais à frente Taylor Swift e Jonas Brothers.

Ed Sheeran. E a 5 minutos das 9. Que tripla! David Guetta, Teddy Swim. Tones and I. Proposta quase quase até às 21 horas.

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1: E há informação depois do sinal horário. Antes disso, a previsão do tempo para amanhã. Em todas as ilhas, céu geralmente muito nublado, com abertas. Flores e Corvo, condições favoráveis à formação de neblinas, períodos de chuva de manhã, passando aguaceiros no final do dia. No Grupo Central, chuva a partir da tarde e no Grupo Oriental, céu encoberto no final do dia. Já a seguir, as notícias e depois a companhia de Graça Muniz.
2: Aliás, 10 horas no continente e na Madeira. São 9 nos Açores. Nas notícias.
3: Grande acordo com o Irão. A expressão é do presidente americano, ainda que Teherão não assine por baixo, mas Donald Trump fala numa assinatura em solo europeu já este fim de semana. Houve duas demissões hoje no governo britânico. Keir Starmer já anunciou o novo ministro da Defesa, mas mantém-se a dúvida sobre a pasta das Forças Armadas. Os europeus de canoagem em Montemor-o-Velho. Daqui a pouco, o resumo do primeiro dia de provas.
2: Esta hora, Funchal com 18 graus, estão 19 em Ponta Delgada, 23 em Coimbra, 24 em Faro e 26 no Porto e em Lisboa. 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
3: Horas depois de ter cancelado os ataques ao Irão, Donald Trump diz que se alcançou um acordo e aponta já para este fim de semana a assinatura do documento em solo europeu, mas o Irão mantém que ainda nada está decidido. Luís Peixoto.
4: Já diz o ditado, o que hoje é verdade, amanhã é mentira. Tem sido mais ou menos assim o caminho para um processo de paz no Médio Oriente. O presidente dos Estados Unidos, que já anunciou diversas vezes um acordo iminente, que ainda há pouco tempo ameaçava o Irão com um ataque em força, vem agora dizer que, afinal, um acordo deve ser assinado nos próximos dias.
5: Acabamos de chegar a um grande acordo sobre a guerra com o Irão e estamos agora sujeitos à finalização dos documentos, o que deverá acontecer nos próximos dias. Provavelmente teremos uma assinatura do acordo, talvez na Europa.
4: Donald Trump adianta que os Estados Unidos devem ser representados pelo vice-presidente J.D. Vance na eventual assinatura do acordo. O presidente norte-americano revela que já falou ao telefone com o primeiro-ministro israelita, com o presidente da Turquia e vários líderes do Golfo. Não se sabe se em cima da mesa está um acordo alargado ou apenas um memorando de entendimento. Mas do lado iraniano, a postura mantém-se. O porta-voz do Ministério dos Negócios Estrangeiros frisa que Teherão ainda não tomou uma decisão final sobre um possível acordo e que tudo o resto é especulação. Ismail Baghaei sublinha que o Irão não vai abdicar das linhas vermelhas. O porta-voz da diplomacia iraniana diz que grande parte do texto das negociações já está finalizado, mas os Estados Unidos estão sempre a mudar de posição.
3: Apesar do anúncio de Donald Trump, mantém-se a incerteza em relação ao processo de paz no Médio Oriente. Já há substituto para a pasta da defesa no Reino Unido. O deputado Dan Jarvis substitui John Healey. No anúncio, o primeiro-ministro Keir Starmer defende que o governo britânico está a concretizar o maior aumento dos gastos em defesa desde a Guerra Fria. Refere também que as Forças Armadas vão ter as capacidades que precisam. Sobre a segunda demissão desta quinta-feira, no Reino Unido, o ministro das Forças Armadas ainda não se anunciou substituto. O FMI reviu em baixa as previsões de crescimento para este ano e em alta as previsões da inflação para este e para o próximo ano. A diretora-geral do Fundo Monetário Internacional apresentou hoje as previsões pessimistas aos ministros das Finanças da Zona Euro no Luxemburgo. Andréa Neves.
6: A Europa está num cenário difícil e a diretora-geral do Fundo Monetário Internacional não está otimista.
7: As disrupções são mais persistentes do que o previsto. Em relação ao crescimento, projetamos agora 0,9% em 2026 e 1,2% em 2027. Para a inflação geral, projetamos 2,8% em 2026 e 2,3% em 2027.
6: Kristalina Georgieva diz que se vive um cenário de incerteza que pode ainda piorar por causa da guerra e se houver um choque energético maior.
7: No curto prazo, a prioridade é manter as expectativas de inflação firmemente ancoradas, ao mesmo tempo que se atenuou o impacto do choque nas famílias e nas empresas.
8: Georgieva diz que ainda não se verifica o cenário mais adverso, mas a economia mundial está já num ambiente que considera muito negativo e aconselha cuidado, muito.
7: Se continuarmos num período prolongado de interrupções no fornecimento de petróleo e gás, a situação irá agravar-se e no nosso pior cenário possível podemos ver a economia mundial a entrar em recessão.
8: E aos países do euro deixa uma mensagem: usem a cláusula de escape que lhes permite mais medidas para mitigar os preços da energia sem quebrar as regras europeias, mas com muita precaução.
7: Simplesmente não sabemos quanto tempo irá durar esta interrupção no fornecimento, nem quanto irá afetar as nossas economias. Por isso, não tomem decisões baseadas na esperança de que tudo acabe depressa. Tomem decisões com precaução. E por favor, por favor, por favor, para aqueles que têm déficits e dívidas elevados, tenham muito cuidado para não gastar dinheiro que não têm.
8: As projeções do FMI foram apresentadas aos ministros das Finanças da Zona Euro esta tarde.
3: A correspondente da Antena 1 em Bruxelas. Sobre a subida das taxas por parte do Banco Central Europeu, pelo movimento Porta a Porta, André Escoval insiste que o governo tem de limitar a subida dos créditos à habitação.
9: Não é admissível, muito menos é admissível num quadro de sufoco e estrangulamento das famílias portuguesas pelas questões da habitação. O que se impõe é a exigência do governo agir conjuntamente com o Banco de Portugal, reverta o conjunto das medidas que tem vindo a tomar e que limite o aumento das prestações do crédito e que as concentre no valor anterior ao início da guerra, tendo em conta os valores praticados no final de fevereiro deste ano e que, acima de tudo, as taxas de esforço no momento da contração do crédito sejam tidas em conta.
3: O Banco Central Europeu decidiu aumentar as taxas de juro em 25 pontos base para 2,25%. Na Antena 1, André Escoval deixa o exemplo para um empréstimo a 12 meses de 120 mil euros por 30 anos.
9: Uma subida na ordem dos 44 euros para um crédito de 120 mil. Se nós tivermos em conta que, em média, as casas a nível nacional estão a custar entre os 250 mil e os 300 mil euros, e estamos a falar da mesma longevidade do crédito, estamos a falar no imediato de famílias que vão ter aumentos da prestação bancária na ordem dos 100 euros. Isto é perfeitamente incomportável face ao poder de compra que atualmente se pratica no nosso país e aos salários que se praticam. Ora, este aumento da taxa de juros o que vai garantir é a liquidez dos bancos e o aumento dos seus lucros e não a amortização do crédito à habitação, como era desejável, e isto é perfeitamente inadmissível no contexto que vivemos.
3: André Escoval, do movimento Porta a Porta, esta foi a primeira subida em quase 3 anos das taxas diretoras por parte do BCE. No Centro Náutico de Montemor-o-Velho, hoje foi o primeiro dia de provas do Campeonato Europeu de Velocidade de Canoagem, para Canoagem e Masters. O balanço com o repórter Horácio Antunes.
10: Expectativas atingidas no primeiro dia de provas, com 4 apuramentos diretos para finais: Fernando Pimenta no K1 1000 metros, Messias Batista no K1 200 metros e no K2 500, juntamente com João Ribeiro. E na paracanoagem, Norberto Mourão em VL2 200 metros. Nas restantes provas foram atingidas 13 semifinais. Quem já fez soar o hino nacional foi Rodolfo Nunes, campeão europeu de Masters em K1 500 metros, em provas para atletas com mais de 35 anos, que também conquistou o bronze, terceiro lugar no K2 500 com Hugo Moraes.
11: A prova foi dura, mas o sentimento é de dever cumprido e correu bastante bem. Para ser sincero, não estava à espera, sabia que podia lutar, mas ganhar era, para mim, seria difícil. Achei que seria difícil. Ainda assim, correu bastante bem.
10: Já Hugo Moraes destaca a luta que tiveram para vencer no K2 500 metros, mas realça a medalha alcançada.
12: Arrancámos bem, conseguimos manter um bom ritmo até aos 300 metros. Ainda acreditámos que podíamos ter chegado ao primeiro, mas os dois outros barcos mostraram um nível um bocadinho acima. Mas pronto, é sempre bom, conseguimos uma medalha europeia, que é o que interessa.
10: Medalha de bronze para Rodolfo Neves e Hugo Moraes em Masters, que ficaram atrás das duplas espanhola e alemã. Para esta sexta-feira, segundo dia de provas, os desafios para os atletas nacionais são ultrapassar as 14 semifinais.
3: Os campeonatos da Europa decorrem em Montemor-o-Velho até domingo. No próximo sábado, por causa da noite do feriado do Santo António em Lisboa, na madrugada de 13 de junho, o metro vai funcionar. funcionar mais 2 horas, até às 3 da manhã. O último comboio parte a essa hora em todas as linhas. No Mundial de Futebol, o México entrou a vencer na abertura do Campeonato do Mundo, vitória por 2-0 sobre a África do Sul. Julián Quiñones e Raúl Jiménez fizeram os golos dos anfitriões na primeira partida. Esta madrugada, às 3 da manhã, hora de Portugal Continental, joga-se outra partida entre República da Coreia e Chequia. E já é oficial, a seleção da República Democrática do Congo, que entra em jogo no Mundial com a seleção portuguesa, teve autorização para entrar nos Estados Unidos.
2: Cláudio Almeida, as notícias na Antena 1, num simultâneo com a RTP Antena 1 Açores e Madeira, RTP África e Mundo. 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
13: Horas 9 minutos nos Açores.
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1: Viva, é um gosto estar consigo. Obrigada por estar connosco, José Gamboa, Paulo Matias e Graça Muniz. Vamos consigo até à meia-noite. Tenha um excelente serão.

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1: Se estiver na cidade da Horta, perto da Praça do Infante, talvez ainda vá tempo de apanhar Midnight Blues Express, concerto. Lá para as 23 horas terá Infurna, espetáculo de fogo, e é uma performance marcada para a despedida desta quinta-feira. Para amanhã, sexta-feira, às 18 horas, há Batuques, performance. Às 20, Demand on Change 2, também performance. E às 22 horas, um concerto Crioulo. Depois DJ set à meia-noite, Capri Som, a fechar a sexta-feira. O Festival de Maravilha vai até dia 14, inclui também feira de comidas de rua e feira de artesanato, também carrossel, carrosséis. Este ano há dois para os mais novos.

Às 21h30 vamos poder ficar com mais um Ler para Querer, ler o que alguém escreveu. Não basta saber ler, é preciso querer ler. E quanto mais se lê, mais se quer ler. Ler para Querer com Cristina Oliveira, como disse, às 21h30. Falta pouquinho.

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1: Daqui a pouco ligamos à leitura.
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1: Daqui a pouco já retomamos a música para já Ler para Crer com Cristina Oliveira.
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2: Orique Diogo. Título: Tirem-me deste livro. Género: romance, thriller psicológico. Editora: Letras Lavadas. Ano: 2019. Páginas: 160. Na obra Tirem-me deste livro, Diogo Orique vai buscar uma ideia que surge em diversas formas de arte. Haverá alguém por detrás da cortina, alguma entidade obscura a controlar as nossas vidas? Quem terá engendrado a trama que nos vai acontecendo ao longo dos anos?
3: É baseado em ideias que já existem, mas noutros formatos, ou seja, essa ideia é adaptada a formato livro, e a ideia é uma personagem que se apercebe de que é uma personagem fictícia. Digo que já foi feito noutros formatos porque, pronto, baseei-me muito também no filme Truman Show com o Jim Carrey, em que a vida dele é toda um reality show, isso é o ele que não sabe, pronto, e achei que seria uma ideia gira para desenvolver em formato literário, em que só temos palavras e não temos nada visual que o descreva, só através das palavras é que podemos chegar a essa conclusão. E achei, como foi o meu primeiro livro, em 2019, achei que era uma boa ideia para começar, não é? Neste objetivo de escrever, de escrever livros, que era o meu objetivo, achei que era uma boa ideia para começar. Esta personagem principal, então, é o Daniel Rebelo, que acabou de sair, ou foi despedido, da sua profissão de assessor. Pronto, também era uma atividade que eu desenvolvia na altura, portanto também tem sempre o seu pequeno quê de autobiográfico, e essa personagem começou a perceber-se de capacidades que tinha, físicas, metafísicas, o que seja, e que conseguia, e ao longo do livro ele vai conseguindo moldar a realidade à sua volta e vai conseguindo perceber que o seu mundo não é real, que ele é só uma personagem fictícia, vai tentar degladiar-se com o seu autor, que no caso, pronto, o autor sou eu, não é? Mas no caso esse autor é uma personagem externa, portanto não tem o meu nome, nem terá muito da minha personalidade, é um autor, e então o livro começa então com ele a descobrir o que é capaz, até no fim haver um confronto direto com o seu autor. Também o desafio aqui foi como é que eu explico isso na escrita, não é? Se fosse um formato visual, se calhar seria mais fácil, e então tentei, só baseado na escrita, tentar mostrar essa luta entre a personagem e o autor.
2: Então, entre o autor, a personagem e o autor, que é o Diogo, encontramos aqui uma série de camadas de realidade, digamos assim.
3: Sim, exatamente. A personagem, o Daniel, não concorda com a sua realidade, que ele vem a perceber que nem é bem uma realidade, é uma coisa que lhe escreveram para viver. E então vai tentar ser ele a decidir qual é que é a sua própria realidade, vai tentar passar para o mundo real, supostamente o mundo do autor dele, que lá está, também é uma personagem fictícia, escrita por mim, mas que representa a realidade. E ele tenta então, não concordando com o mau destino que lhe deram, que o autor lhe deu, vai tentar contrariá-lo.
2: Diogo Orique nasceu em 1991 na freguesia da Agualva, na Ilha Terceira. Formou-se em comunicação e jornalismo pela Universidade de Coimbra. Trabalhou como jornalista, cronista, locutor, assessor de comunicação e também como guionista, copywriter, tradutor e revisor de texto em vários formatos, desde a literatura à televisão.
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Hoje houve casamentos em Santo António, ou por Santo António, em Santa Cruz, Lagoa. As festas vão até 14 de junho. Para amanhã, o programa aponta para Missa Solene, em honra de Santo António, com bênção do Novo Guião, às 19 horas, seguindo-se procissão acompanhada pela banda Estrela d'Alva, a tradicional bênção e distribuição do Pão de Santo António. Depois, a abertura da Feira de Artesanato está marcada para as 20 horas. A seguir, a Real de Santo António, distribuição de sandes de pernil. Mais tarde, a atuação do grupo de cantares tradicionais de Santa Cruz, no Palco do Campo, às 21 horas, seguindo-se o grupo Sétima Geração. A 13 de junho, no sábado, há desfile e atuação de marchas, tanto crianças como adultos. Há também a tradicional fogueira de Santo António e fogo de artifício. Assim, há alguns pontos em destaque no programa, que termina, como disse, a 14, com um concerto musical com Augusto Canário, depois da Noite de Tunas Académicas no Palco do Campo. As festas de Santo António em Santa Cruz, Lagoa, esperam por si, certamente. Se puder ir, desfrute. Por aqui há quem cante tipicamente casados.

0: Casados.
1: Felicidades aos casados por Santo António em Santa Cruz Lagoa e na Lua de Mel, se não tiverem vontade de cozinhar, no domingo, 14 de junho, há distribuição gratuita de sardinha grelhada e pão de milho às 18 horas. É uma boa ideia, não é verdade? Digam lá se não é uma boa ideia. Vamos continuar com mais música em português e agora assim, desta maneira. Nada a perder, David Fonseca. Muito boa noite com a RTP, Antena 1 Açores.

0: tema para sempre na história da Eurovisão, na história do Festival da Eurovisão, o Festival da Canção que trouxe a vitória para Portugal. Vamos então espreitar que tempo fará amanhã. É, segundo o IPMA, o seguinte. Grupo Ocidental, céu geralmente muito nublado, condições favoráveis à formação de neblinas, períodos de chuva a partir da manhã, passando aguaceiros para o fim da tarde, rajadas até 50 km por hora. Grupo Central, períodos de céu muito nublado com abertas tornando-se encoberto, períodos de chuva a partir da tarde. Grupo Oriental, períodos de céu muito nublado com boas abertas, tornando-se encoberto para o fim do dia. As temperaturas vão oscilar entre os 17 e os 23 graus Celsius. Vamos às notícias. Muito boa noite.
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2: Onze horas no continente e na Madeira, são 10 nos Açores. Nas notícias.
3: O presidente norte-americano chama-lhe um grande acordo com o Irão, ainda que Teherão rejeite essa versão de Donald Trump, que fala mesmo numa assinatura em solo europeu já este fim de semana, de um acordo de cessar-fogo entre Estados Unidos e Irão. Houve duas demissões hoje no governo britânico. Keir Starmer já anunciou o novo ministro da Defesa, mas mantém-se a dúvida sobre a pasta das Forças Armadas. Os europeus de canoagem em Montemor-o-Velho. Daqui a pouco o resumo do primeiro dia de provas.
2: Noite de verão, esta quinta-feira, temperaturas a esta hora, Funchal com 18, Ponta Delgada 19, Coimbra está com 21, estão 23 em Faro, 25 em Lisboa e o Porto chega aos 26. Esta hora nas notícias, Cláudio Almeida.
3: Horas depois de ter cancelado os ataques ao Irão, Donald Trump diz que se alcançou um acordo, aponta já para este fim de semana a assinatura do documento em solo europeu, mas o Irão mantém que ainda nada está decidido. Luís Peixoto.
4: Já diz o ditado, o que hoje é verdade, amanhã é mentira. Tem sido mais ou menos assim o caminho para um processo de paz no Médio Oriente. O presidente dos Estados Unidos, que já anunciou diversas vezes um acordo iminente, que ainda há pouco tempo ameaçava o Irão com um ataque em força, vem agora dizer que, afinal, um acordo deve ser assinado nos próximos dias.
5: Acabamos de chegar a um grande acordo sobre a guerra com o Irão e estamos agora sujeitos à finalização dos documentos, o que deverá acontecer nos próximos dias. Provavelmente teremos uma assinatura do acordo, talvez na Europa.
4: Donald Trump adianta que os Estados Unidos devem ser representados pelo vice-presidente J.D. Vance na eventual assinatura do acordo. O presidente norte-americano revela que já falou ao telefone com o primeiro-ministro israelita, com o presidente da Turquia e vários líderes do Golfo. Não se sabe se em cima da mesa está um acordo alargado ou apenas um memorando de entendimento. Mas do lado iraniano, a postura mantém-se. O porta-voz do Ministério dos Negócios Estrangeiros frisa que Teherão ainda não tomou uma decisão final sobre um possível acordo e que tudo o resto é especulação. Ismail Baghaei sublinha que o Irão não vai abdicar das linhas vermelhas. O porta-voz da diplomacia iraniana diz que grande parte do texto das negociações já está finalizado, mas os Estados Unidos estão sempre a mudar de posição.
3: E mantém-se a incerteza em relação ao processo de paz no Médio Oriente, apesar do anúncio do presidente americano. Já há substituto para a pasta da defesa no Reino Unido. O deputado Dan Jarvis substitui John Healey. No anúncio, o primeiro-ministro Keir Starmer defende que o governo britânico está a concretizar o maior aumento dos gastos em defesa desde a Guerra Fria. Refere também que as Forças Armadas vão ter as capacidades de que precisam. Sobre a segunda demissão desta quinta-feira no Reino Unido, conhecida ao início da noite, o ministro das Forças Armadas ainda não se anunciou substituição. Na Irlanda do Norte, noite tranquila. Na capital, não há registro de confrontos. Em Belfast, depois de duas noites seguidas de distúrbios com protestos anti-imigração. A violência nas ruas surgiu depois de um ataque com uma faca atribuído a um homem do Sudão. Luís Filipe Castro Mendes, diplomata, poeta, é o vencedor do Grande Prémio de Literatura de Viagens Maria Ondina Braga, pelo pelo livro Países Estrangeiros, Memórias e Viagens, uma edição da Guerra e Paz. O júri do prémio destaca, na escrita da obra, conciliação entre reflexões históricas, políticas, éticas e sociais e o lado subjetivo e emocional sobre memórias de uma vida. Ao Canal Internacional da Rádio Pública, Luís Filipe Castro Mendes fala de uma distinção inesperada e destaca dos roteiros que conheceu durante a vida de diplomata que a projeção de Portugal no mundo ultrapassa em muito a dimensão geográfica.
6: Somos um país pequeno, mas que tem uma projeção no mundo infinitamente maior do que a nossa dimensão e os nossos recursos permitiriam prever. E é essa projeção que nós temos, de facto, que trabalhar e viu-se agora, com a recente eleição para o Conselho de Segurança das Nações Unidas, que essa projeção no mundo, esse conhecimento dos portugueses no mundo, é uma realidade.
3: Poeta, ficcionista e diplomata Luís Filipe Castro Mendes, o vencedor da edição deste ano do Grande Prémio de Viagens Maria Ondina Braga, com a obra Países Estrangeiros, Memórias de Viagens. No Centro Náutico de Montemor-o-Velho, hoje foi o primeiro dia de provas do Campeonato Europeu de Velocidade de Canoagem, para Canoagem e Masters. Um dia positivo para a seleção nacional de 26 atletas. O balanço com o repórter Horácio Antunes.
7: Expectativas atingidas no primeiro dia de provas, com 4 apuramentos diretos para finais. Fernando Pimenta no K1 1000 metros, Messias Batista no K1 200 metros e no K2 500, juntamente com João Ribeiro. E na paracanoagem, Norberto Mourão, em VL2, 200 metros. Nas restantes provas foram atingidas 13 semifinais. Quem já fez soar o hino nacional foi Rodolfo Nunes, campeão europeu de Masters em K1 500 metros, em provas para atletas com mais de 35 anos, que também conquistou o bronze, terceiro lugar no K2 500 com Hugo Moraes.
8: A prova foi dura, mas o sentimento é de dever cumprido e correu bastante bem. Para ser sincero, não estava à espera, sabia que podia lutar, mas ganhar era, para mim, seria difícil. Achei que seria difícil. Ainda assim, correu bastante bem.
7: Já Hugo Moraes destaca a luta que tiveram para vencer no K2 500 metros, mas realça a medalha alcançada.
9: Arrancámos bem, conseguimos manter um bom ritmo até aos 300 metros. Ainda acreditámos que podíamos ter chegado ao primeiro, mas os dois outros barcos mostraram um nível um bocadinho acima. Mas pronto, é sempre bom, conseguimos uma medalha europeia, que é o que interessa.
7: Medalha de bronze para Rodolfo Neves e Hugo Moraes em Masters, que ficaram atrás das duplas espanhola e alemã. Para esta sexta-feira, segundo dia de provas, os desafios para os atletas nacionais são ultrapassar as 14 semifinais.
3: Os campeonatos da Europa decorrem em Montemor-o-Velho até domingo. No Mundial de Futebol, o México entrou a vencer na abertura do Campeonato do Mundo, uma vitória por 2-0 sobre a África do Sul. Julián Quiñones e Raúl Jiménez fizeram os golos dos anfitriões na primeira partida do Mundial. Esta madrugada, às 3 da manhã, hora de Portugal Continental, joga-se o República da Coreia e Chequia. Mas antes da entrada em campo na cidade do México, houve a festa de abertura deste Mundial de Futebol. Cláudia Godinho.
10: O espetáculo começou com as boas-vindas dadas por Lila Downs, cantora, produtora e atriz mexicana, num palco no centro do estádio, em que a figura principal era uma estátua gigante dourada, uma réplica da Taça do Campeonato do Mundo. Lila Downs falou numa paixão partilhada que liga as nações de todo o mundo, o futebol, e depois das boas-vindas dadas foi a música que marcou o resto da cerimónia. Os primeiros a subir ao palco foram a banda mexicana Maná e seguiram-se nomes como Alejandro Fernández, Belinda, Danny Ocean e J Balvin. Esta é a primeira de 3 cerimónias de abertura, já que cada país que recebe o Campeonato do Mundo vai ter uma cerimónia para dar o pontapé de partida do torneio. Amanhã será a vez do Canadá, já sábado de madrugada em Portugal será a vez dos Estados Unidos. Na cidade do México, no Estádio Azteca, Shakira e Bona Boy encerraram o momento que inaugurou o Campeonato do Mundo de Futebol com o tema oficial da competição, Dai Dai.
3: E E foi este o ritmo. Entretanto, já é oficial a seleção da República Democrática do Congo, que entra em jogo no Mundial com a seleção portuguesa na próxima quarta-feira. Já passou a fronteira dos Estados Unidos, sem problemas. O jogo, dia 17, tem relato em direto aqui na Antena 1. Ricardo Gaio é reforço do Gil Vicente. O lateral direito regressa ao futebol português depois de uma época nos turcos do Karagümrük. Gaio, de 33 anos, venceu dois campeonatos ao serviço do Sporting. As autoridades suspenderam por hoje as buscas na praia do Peneco, em Albufeira. Um jovem britânico de 23 anos desapareceu no mar durante a tarde. Estava acompanhado por outro jovem que conseguiu sair da água pelos próprios meios e pedir ajuda. Nas buscas estão empenhados vários meios, incluindo polícia e, durante o dia, mergulhadores dos bombeiros de Albufeira, refere a Autoridade Marítima Nacional em comunicado. O incêndio em Terras de Boro está a ceder aos trabalhos dos bombeiros. Começou ontem à noite e nesta altura tem apenas uma frente ativa. Não há casas em risco, o fogo está praticamente dominado, mas o segundo comandante subregional de Emergência e Proteção Civil do CAVA, do Bruno Silva, diz à Antena 1 que os acessos difíceis complicam o combate às chamas.
11: Temos o incêndio apenas com uma frente ativa. Neste momento a evoluir de forma favorável, mas ainda com os trabalhos de certa forma lentos. A progressão dos operacionais é bastante dificultada pela orografia. É numa zona de mato, de difícil acesso, em zona de montanha. Grande parte do perímetro do incêndio está dominado, mas temos ainda uma pequena frente ativa. Temos sempre vários fatores aos quais nós não os conseguimos controlar, essencialmente a meteorologia, mas a nossa perspectiva é que nas próximas horas consigamos dominar este incêndio. Em momento algum tivemos habitações em risco ou também as pessoas.
3: A Proteção Civil antevê uma noite ainda longa por causa das temperaturas e da baixa umidade, refere também Bruno Silva.
11: Vai ser uma noite de muito trabalho, de consolidação, de rescaldo. Vamos ter uma noite em que se prevê uma umidade relativa do ar bastante baixa, a temperatura mínima também à volta dos 20 graus, vento com influência de leste. Pronto, são vários fatores que nos obrigam a trabalhos e vigilância redobrada, por isso vai ser uma noite ainda de muito trabalho.
3: Bruno Silva, da Emergência e Proteção Civil do CAVA, em declarações à Antena 1. O fogo começou ontem à noite na freguesia de Valduzente, em Terras de Boro, distrito de Braga. Continuam num local perto de 180 operacionais com o apoio de meia centena de viaturas.
2: Cláudio Almeida. 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
0: horas, 11 minutos nos Açores.
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0: Viva, muito obrigada por estar connosco. É um gosto estar consigo agora no cockpit e na cabine nesta viagem. José Gamboa, Paulo Matias e Graça Muniz.

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0: 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Hoje, em repetição, teremos o 13º e último episódio, Um Dia de Cada Vez. Vamos escutar.
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2: Portanto, nós já estávamos numa fase em que já saíste desse buraco, portanto, já te conseguiste levantar várias vezes, sentiste e tens sentido, sobretudo nos últimos tempos, que te deram a mão que tu precisavas.
3: Sim, desse momento Caritas está-me, especialmente na minha viatura, ela é um bocado rigorosa, por acaso.
2: Mas sentes que elas...
3: Os manatudos também são pessoas que querem ajudar a nós, uhum. E sinto-se. O pouco tempo a ter aqui em Caritas, eu sinto os manatudos que querem ajudar a nós, uhum. não está trabalhando para saber o ordenado deles, claro, mas também está ali para ajudar a gente, é que começam a narrar-la. Está aqui para ajudar a nós. E não julga a gente porque ele sabe porque é que está tudo lá.
2: O papel dos técnicos e das pessoas com quem tens-te cruzado tem sido importante e tem-te ajudado a manter o foco.
3: Yeah,
2: no teu objetivo. Qual é o teu objetivo, António? O que é que tu gostavas?
3: Nesse momento, eu não posso dizer que tenho um objetivo. O objetivo é levar dia para dia.
2: Uhum.
3: Mas disso eu não posso dizer. Quer dizer, seria meio-dia da manhã.
2: Mas se aparecesse aqui assim uma lamparina mágica daquelas que a gente esfrega e faz um desejo.
3: Este dia estava nos Estados Unidos outra vez.
2: Era para lá que tu querias voltar.
3: Oh, yes.
2: Portanto, e isso não é de todo possível?
3: Não é possível para mim. Eu fico deputado o resto da minha vida.
2: Essa é mais uma das dores com as quais tens que lidar.
3: É dura e tem talvez mais. Quer dizer, não vejo minha mãe com sempre, não vejo meu filho, não vejo a zona que fui criado, não vejo os pulsos que eu gosto de ver, era muito diferente.
2: Então, tu foste para os Estados Unidos com
3: 3 anos de idade.
2: 3 anos. E és deportado
3: aos 24 ou 25.
2: Aos 24, 25, porque entretanto nunca foi feito o processo de nacionalidade. É isso?
3: Nunca fiz de nacionalidade, não. Eu já tinha cadastro logo quando eu tinha 14, 15 anos. E mais os meus amigos partia dentro de casas para roubar coisas. Antes das drogas.
2: Portanto,
3: já havia problemas.
2: Okay. Antes de começares a consumir por curiosidade aos 16, já existiam aqui alguns episódios de violência.
3: Sim, que as crianças, não é crianças, teenagers, não sei se é teenagers em português.
2: É teenager.
3: Teenagers gosto de fazer e bater da porta das pessoas e bar ovos para eles. Coisas assim, uma pessoa começa, vens de um bairro, vens de um grupo.
2: Portanto, tu cresceste num bairro, não é? Como
3: sim.
2: Meninos como tu, na altura.
3: Yeah.
2: Como existia isso no teu registro, no teu cadastro, não foi possível fazer o processo de legalização, é isso?
3: Exatamente.
2: Ok. Daí que aos 25, apesar de teres ido para os Estados Unidos com 3 anos e teres vivido lá a tua vida praticamente toda, continuas a ser considerado português e por isso mesmo...
3: Voltei para trás.
2: Voltaste aqui para São Miguel. Houve um momento da tua vida em que tu não confiavas, perdeste a confiança?
3: Até hoje em dia não confio muito nas pessoas.
2: Era isso que eu te ia dizer, se tinhas conseguido recuperar a confiança ou se consegues sentir... confiança, neste caso, nas pessoas que estão neste processo contigo?
3: Confiar em pessoas é até muito difícil.
2: Tens dificuldade em confiar nas pessoas?
3: Tem muita dificuldade.
2: Porquê? Sabes? Consegues explicar porque é que...
3: A minha natureza?
2: Relativamente à realidade que tu encontraste e com a qual tens convivido estes anos todos. O que é que tu sentiste mais falta? Em termos de, mesmo respostas sociais, em termos de apoio, Houve momentos em que sentiste essa falta de apoio. Não me estou a referir só da sociedade. Tu há pouco fizeste a comparação relativamente à fase em que estiveste em Lisboa e no continente, em que inclusivamente te levavam as refeições quentes à tenda, e que aqui em São Miguel até usaste um termo: deixam-nos morrer.
3: Deixa-me.
2: Porquê é que tu sentes isso?
3: Não há manaias. Mas fora de Manaias não há ajuda.
4: Não, nós temos mais uma instituição que faz serviço de rua, que é o Novo Dia.
3: Mas é muito pouco.
4: É muito pouco. Para o número de sem-abrigo que nós temos, as respostas realmente não são muito grandes. O problema é este, é que nós, o crescimento do número de sem-abrigo é nos Açores, nomeadamente em Ponta Delgada, tem sido um crescimento exponencial. Uhum. E que é muito difícil às instituições fazerem face a este aumento tão grande de sem-abrigo. Como tínhamos falado de outra vez, como tínhamos falado anteriormente, portanto, todas as respostas, ou grande parte das respostas existentes, encontram-se no Conselho de Ponta Delgada e na cidade de Ponta Delgada. Sim. O que é que isto faz? Isto faz com que todos os sem-abrigo da ilha e de outras ilhas também convergem para cá, todos para Ponta Delgada. Porque é onde ainda, embora pouca, mas é ainda mas onde encontra respostas. Porque o sem-abrigo da Ribeira Grande não tem um centro na Ribeira Grande. O do Nordeste não tem. E então eles convergem todos para Ponta Delgada.
2: Mas a questão é que convergem todos para cá e as ajudas que existem em Ponta Delgada, neste caso, não são suficientes.
3: Não são suficientes.
2: Não, o que é que tu sentias mais falta, António? O que é que, quando passaste por este processo todo?
3: De conselhos, mesmo se não queres ir ver, mas é sempre bom alguém dar-te conselho, porque tu sentias, tu és um romano.
2: Eu sei que tu lidas diariamente, tens-me contado, e eu, ao longo da nossa conversa, aprendi a conhecer-te um bocadinho melhor através da forma como tu... E eu sei que tu lidas com um medo muito grande, que é o medo da recaída.
3: É.
2: Há pouco disseste que fazia falta alguém que se aproximasse de ti para dar um conselho. E seres tu a aproximar-te das pessoas, consegues isso?
3: Consegue.
2: Ou é difícil para ti?
3: É difícil em princípio, mas depois torna-se mais fácil com o tempo.
2: Quando tu começas a baixar um bocadinho a guarda e a sentir que nem todas as pessoas olham para ti com aqueles olhos de julgar.
3: Sim.
2: Se tu pudesses falar diretamente, e se calhar algumas dessas pessoas estão a ouvir, que mensagens é que tu gostarias de deixar à própria comunidade?
3: Não é preciso julgar um transparente ou um alcoólico, porque aquela pessoa também tem sentimentos, tem família, só está perdido no momento da vida deles. E eu não digo para eles dar dinheiro às pessoas, quer dizer, eu não concordo com isso, mas fala com a pessoa e pergunta a pessoa o que é que se passa com a pessoa e o que é, como é que a pessoa está sentindo, para a pessoa ter em noção. Há pessoas ainda que recupera com outras pessoas que estão embaixo da vida deles.
2: Eu sei que a partir de determinada altura a tua vida passou a ser viver em torno de uma realidade que só existia e criava muros à tua volta, portanto não vês nada para além disso. Mas tu sonhavas quando eras mais novinho?
3: Claro, sonhava.
2: O que é que tu querias ser quando fosses grande?
3: Por acaso já não lembro muito bem.
2: Não te lembras muito bem.
3: Aqui ia ser mestiço, trabalhar nas obras.
2: Ok.
3: E consegui isso. Também em jornais, também em obras, já também em cruzeiros, já também de restauração.
2: Uhum. O que é que tu mais gostaste de fazer?
3: Jardinagem. A plantar árvores. Depois passas um ano depois daquela árvore que plantaste já está crescida.
2: Uhum.
3: Plantar plantas, cortar erva.
2: Sabes que isso acontece
3: menos
2: também.
3: Menos cavar a terra.
2: Mas, sabes que isso acontece também com as batatas. Elas depois crescem.
3: Mas nos Estados Unidos não se usa máquinas.
2: Não se usa máquinas.
3: Os açudes, a máquina é o sócio.
2: Estou a brincar contigo, mas eu entendo. Nem todos nós temos gostado das mesmas coisas. Vou-te pedir uma mensagem que pode ser tua, direcionada para ti. Ou seja, o António que está aqui hoje à minha frente, ou o António que dormia na rua.
3: Yes.
2: O que é que tu, António, dirias ou dirás no dia que te cruzares na rua com alguém que esteja na mesma circunstância que um dia tu também já tiveste?
3: Para eles me dar a vida deles, para ver o outro lado da sociedade é bom, e é importante ser uma pessoa de sociedade.
2: António, muito obrigada.
3: Obrigado, eu.
2: Eu espero que tu consigas te manter firme na tua rota e que consigas perceber que a tua voz não é de todo invisível. Agradeço-te muito teres confiado em mim para partilhares a tua história. The best of luck to you.
3: Ok. Obrigado, mate.
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vão, só mesmo no título da música, Nada em Vão, com André Goulart, música dos Açores para outros horizontes, até ao infinito.

saímos dos Açores, ficando nos Açores. Música com raízes nestas ilhas. Sara Cruz, que tem feito música e atuações fora da região. Agora dá lugar a Rita Costa Medeiros, que podem as palavras como ferramenta de resistência, criatividade e transformação.

Estamos perto das 23 horas, à hora certa, notícias e ainda antes espreitaremos a previsão do tempo para amanhã, sexta-feira. Mas ainda há tempo para mais música. 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

Para amanhã, o IPMA prevê para o Grupo Ocidental céu geralmente muito nublado, condições favoráveis à formação de neblinas, períodos de chuva a partir da manhã, passando a aguaceiros para o fim da tarde, rajadas até 50 km por hora. Períodos de céu muito nublado com abertas, tornando-se encoberto no Grupo Central, também são esperados períodos de chuva a partir da tarde. No Grupo Oriental, períodos de céu muito nublado com boas abertas, tornando-se encoberto para o fim do dia. As temperaturas vão oscilar entre os 17 graus para Angra do Heroísmo e Ponta Delgada e os 23 graus para Santa Cruz das Flores e também para a Horta.

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1: É meia-noite no continente e na Madeira. São 11 horas nos Açores. 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
2: O STOP, o Sindicato de Todos os Profissionais de Educação, vai realizar hoje um plenário de professores na rua, em frente à escadaria da Assembleia da República, para acompanhar a votação do projeto de lei que repõe o tempo de serviço dos professores. Sobre a subida das taxas por parte do Banco Central Europeu, o movimento Porta a Porta insiste: o governo português tem de limitar a subida dos créditos à habitação. O presidente americano anuncia um grande acordo com o Irão, país que não reconhece essa realidade, mas Donald Trump fala mesmo numa assinatura em solo europeu já este fim de semana.
1: Em Ponta Delgada estão 19 graus, 20 em Coimbra, estão 17 no Funchal, 22 em Faro, 24 no Porto e em Lisboa. 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
2: Esta sexta-feira, em frente à escadaria da Assembleia da

0: A Pública, o STOP, Sindicato de Todos os Profissionais de Educação, vai realizar um plenário de professores para acompanhar a votação de um projeto de lei que chega ao Parlamento através de uma iniciativa cidadã que reuniu mais de 20 mil assinaturas. O que se pretende é corrigir aquilo que o STOP considera uma injustiça na contagem do tempo de serviço dos docentes, como explica a Antena 1, o dirigente deste sindicato, Daniel Martins.
1: Faça essa iniciativa legislativa cidadã que deu entrada na Assembleia da República, elas vão ser votadas durante este dia e nós queremos, obviamente, assinalar esse dia. Nós vamos organizar um plenário da frente da Assembleia da República que vai, digamos, concentrar os professores para conversarem, subirem alguns às galerias para ouvir a discussão e, finalmente, digamos, saber qual o resultado que a Assembleia da República vai determinar sobre essa iniciativa. Esperamos que seja de correção dessa injustiça que tem das ultrapassagens entre docentes na carreira e, com isso, corrigir mais um dos problemas que a escola pública tem em si.
0: A esperança do STOP é que na votação final prevaleçam os interesses da escola pública e dos professores, refere também à Antena 1, Daniel Martins.
1: Nós, quando estivemos na Assembleia da República, exatamente numa audição sobre a valorização do Estatuto da Carreira Docente, no âmbito da revisão que o Ministério está a negociar com os sindicatos, aquilo que sentimos, e nós afirmamos isso e nessas audições, havia uma unanimidade entre os partidos para a correção dessa injustiça e na aceitação, digamos, daquilo que se estava a propor, ou seja, que houvesse essa correção. Agora, daí ao que vai acontecer na votação, sabemos que há sempre muitos interesses por trás. Esperemos que se imponha o interesse da escola pública e dos professores.
0: O Sindicato de Todos os Profissionais da Educação vai estar esta manhã em frente à Assembleia da República para acompanhar essa votação do projeto de lei que repõe o tempo de serviço dos professores. Os Estados-membros da União Europeia têm, a partir de hoje, de escolher entre acolher os migrantes e refugiados que entram de forma ilegal no Bloco Europeu ou pagar compensações financeiras que podem ir até aos 20 mil euros por pessoa com a entrada em vigor do Pacto Europeu para as Migrações e Asilo. Esta legislação, que criou regras únicas para todos os Estados da União Europeia, prevê também uma triagem obrigatória de migrantes na fronteira externa do Bloco e uma avaliação para se determinar se o pedido de asilo vai ser processado, durante a qual os requerentes devem ser mantidos em centros. Apesar dos 2 anos de transição, muitos países não conseguiram ainda aplicar todos estes sistemas que são agora previstos. Sobre a subida das taxas de juro que o Banco Central Europeu anunciou esta quinta-feira, pelo movimento Porta a Porta, André Escoval insiste que o governo português tem de limitar a subida dos créditos à habitação.
2: Não é admissível, muito menos é admissível num quadro de sufoco e estrangulamento das famílias portuguesas pelas questões da habitação. O que se impõe é a exigência do governo agir conjuntamente com o Banco de Portugal, reverta o conjunto das medidas que tem vindo a tomar e que limite o aumento das prestações do crédito e que as concentre no valor anterior ao início da guerra, tendo em conta os valores praticados no final de fevereiro deste ano e que, acima de tudo, as taxas de esforço no momento da contração do crédito sejam tidas em conta.
0: Na Antena 1, André Escoval, do Movimento Porta a Porta, deixa o exemplo para um empréstimo a 12 meses de 120 mil euros por 30 anos.
2: Uma subida na ordem dos 44 euros para um crédito de 120 mil. Se nós tivermos em conta que, em média, as casas a nível nacional estão a custar entre os 250 mil e os 300 mil euros, e estamos a falar da mesma longevidade do crédito, estamos a falar no imediato de famílias que vão ter aumentos da prestação bancária na ordem dos 100 euros. Isto é perfeitamente incomportável face ao poder de compra que atualmente se pratica no nosso país e aos salários que se praticam. Ora, este aumento da taxa de juros que vai garantir é a liquidez dos bancos e o aumento dos seus lucros e não a amortização do crédito à habitação, como era desejável, e isto é perfeitamente inadmissível no contexto que vivemos.
0: A reação do movimento Porta a Porta à decisão, do Banco Central Europeu, que aumentou as taxas de juro em 25 pontos base para 2,25%, foi a primeira subida em quase 3 anos, a subida das taxas diretoras. Horas depois de ter cancelado os ataques ao Irão, Donald Trump diz que se alcançou um acordo, aponta já para este fim de semana a assinatura do documento em solo europeu, mas o Irão mantém que ainda nada está decidido. Luís Peixoto.
3: Já diz o ditado: o que hoje é verdade, amanhã é mentira. Tem sido mais ou menos assim o caminho para um processo de paz no Médio Oriente. O presidente dos Estados Unidos, que já anunciou diversas vezes um acordo iminente, que ainda há pouco tempo ameaçava o Irão com um ataque em força, vem agora dizer que, afinal, Um acordo deve ser assinado nos próximos dias.
4: Acabamos de chegar a um grande acordo sobre a guerra com o Irão e estamos agora sujeitos à finalização dos documentos, o que deverá acontecer nos próximos dias. Provavelmente teremos uma assinatura do acordo, talvez na Europa.
3: Donald Trump adianta que os Estados Unidos devem ser representados pelo vice-presidente J.D. Vance na eventual assinatura do acordo. O presidente norte-americano revela que já falou ao telefone com o primeiro-ministro israelita, com o presidente da Turquia e vários líderes do Golfo. Não se sabe se em cima da mesa está um acordo alargado ou apenas um memorando de entendimento. Mas do lado iraniano, a postura mantém-se. O porta-voz do Ministério dos Negócios Estrangeiros frisa que Teherão ainda não tomou uma decisão final sobre um possível acordo e que tudo o resto é especulação. Ismail Baghaei sublinha que o Irão não vai abdicar das linhas vermelhas. O porta-voz da diplomacia iraniana diz que grande parte do texto das negociações já está finalizado, mas os Estados Unidos estão sempre a mudar de posição.
0: E na última hora ouviram-se explosões na cidade portuária de Bandar Abbas. As forças iranianas afirmam ter impedido um petroleiro de entrar no estreito de Hormuz sem coordenação. Já há substituto para a pasta da defesa no Reino Unido. O deputado Dan Jarvis substitui John Healey. No anúncio, o primeiro-ministro Keir Starmer defende que o governo britânico está a concretizar o maior aumento dos gastos em defesa desde a Guerra Fria. Refere também que as Forças Armadas vão ter as capacidades de que precisam. Sobre a segunda demissão desta quinta-feira no Reino Unido, o ministro das Forças Armadas ainda não se anunciou substituição. A seleção portuguesa de futebol vai realizar esta sexta-feira o último treino em solo luso, na cidade do futebol, em Oeiras. Viaja depois à tarde para os Estados Unidos, onde vai disputar o Mundial deste ano. A comitiva lusa vai partir por volta das 3h05 da tarde, rumo a Palm Beach. A chegada à solo norte-americano está prevista para a meia-noite e 15, hora de Lisboa. Os eleitos da seleção vão seguir depois para o hotel, que vai acolher a seleção portuguesa, estando previstas declarações à chegada. E o Mundial, entretanto, arrancou. Venceu o México frente à África do Sul por 2-0 no primeiro jogo. Julián Quiñones e Raúl Jiménez fizeram os golos dos anfitriões nesta primeira partida do Mundial. E daqui a cerca de 3 horas, mais um jogo, uma partida entre República da Coreia e Chequia. Antes da entrada em campo, na cidade do México, houve a festa de abertura deste Mundial de Futebol. Cláudia Godinho. Pueblos del mundo,
5: bienvenidos a México. O espetáculo começou com as boas-vindas dadas por Lila Downs, cantora, produtora e atriz mexicana, num palco no centro do estádio, em que a figura principal era uma estátua gigante dourada, uma réplica da Taça do Campeonato do Mundo. Lila Downs falou numa paixão partilhada que liga as nações de todo o mundo, o futebol, e depois das boas-vindas dadas foi a música que marcou o resto da cerimónia. Os primeiros a subir ao palco foram a banda mexicana Maná e seguiram-se nomes como Alejandro Fernández, Belinda, Danny Ocean e J Balvin. Esta é a primeira de três cerimónias de abertura, já que cada país que recebe o Campeonato do Mundo vai ter uma cerimónia para dar o pontapé de partida do torneio. Amanhã será a vez do Canadá, já sábado de madrugada em Portugal será a vez dos Estados Unidos. Na cidade do México, no Estádio Azteca, Shakira e Bona Boy encerraram um momento que inaugurou o Campeonato do Mundo de Futebol com o tema oficial da competição, Dai Dai.
0: E foi assim. Está dominado o fogo em Terras de Boro. Durava já desde a noite de quarta-feira. Agora a madrugada vai ser de muita vigilância e rescaldo. O segundo comandante subregional de Emergência e Proteção Civil do CAVA, do Bruno Silva, explica que o objetivo é evitar reacendimentos.
6: Temos umidade bastante baixa, vento e temperaturas elevadas, mas mantemos grande parte do dispositivo e basicamente agora a estratégia é a vigilância e rescaldo. Estamos com uma noite bastante severa a nível de meteorologia e estamos com níveis de umidade bastante baixo, pelo que neste caso a noite não é muito amiga, por assim dizer.
0: O fogo começou quarta-feira à noite, como já dissemos, mantém-se no terreno nesta altura quase 160 operacionais com o apoio de meia centena de viaturas. Uma árvore caída na Depressão Christine e placas de xisto de uma aldeia são protagonistas de Até ao Fim do Mundo, que o artista Fernando Mota estreia esta sexta-feira em Castelo Branco, Sandy Gageiro.
7: No palco vão estar alguns materiais resgatados após as tempestades pelo compositor, músico, performer e artista multidisciplinar Fernando Mota.
8: Um dos objetos centrais do espetáculo é a parte de um grande carvalho que caiu no Parque Dona Leonor, nas Caldas de Rainha. Tudo o que eu consegui enfiar no meu carro.
7: Este novo trabalho cruza geologia e exploração musical de elementos naturais com literatura e vídeo, depois de passar por 4 geoparques.
8: Na Tortejo, no Parque da Serra da Estrela, no Parque Oeste e no Parque dos Açores, tivemos a trabalhar com os geólogos e com os geógrafos sobre o território, mas também, na verdade, sobre a relação deles com essa matéria tão estranha que é, de repente, trabalhar com milhões de anos, com centenas de milhões de milhares de anos.
7: Contou com a participação de Joana Bertolo no texto e Mário Melo Costa no vídeo. Assim construíram Até ao Fim do Mundo, um título que ganhou outro sentido com as tempestades que assolaram o país.
8: Parecia quase desenhado o título Até ao Fim do Mundo, parecia o mais indicado possível, porque apanhámos a Cristina, não apanhámos na Zona Oeste, apanhámo-la em Castelo Branco.
7: Este trabalho é mais um capítulo da pesquisa artística que Fernando Mota tem desenvolvido há vários anos em torno das possibilidades dos elementos naturais, como antes de chuva sopra o vento, concerto para uma árvore ou passagem secreta.
0: Hoje às 21h30 no Cineteatro Avenida em Castelo Branco.
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10: São 23h13 nos Açores.
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2: Muito boa noite, é um gosto estar consigo. Obrigada por estar connosco. José Gamboa, Paulo Matias e Graça Muniz.

Reflexões e Certezas, assim se chama a exposição que vai ser inaugurada amanhã, quando a fotografia encontra a pintura, de Isabella Bär e Henning von Gierke. E já vou pedindo desculpa se não estou a dizer conforme manda a língua materna dos artistas. Será amanhã, 12 de junho, pelas 18 horas, no núcleo de Vila do Porto, do Museu de Santa Maria.

Se está livre e já está a piscar o olho ao fim de semana, se está ou vai estar no Faial, a 13 de junho, sábado às 18 horas, há o workshop de danças de músicas do mundo, melhor dizendo, músicas do mundo. Às 19 horas, o Lubito, quinta oficina, Batuques Performance às 20, depois Mange Noir às 21 horas, Performance no Barco, e às 22 horas, Cabra Cega, concerto, depois DJ set. A partir da meia-noite, o Festival de Maravilha só termina no domingo, 14 de junho, às 22 horas, com Cagarros Cadentes Concerto. E também no Pico temos propostas para agendar, para reservar tempo. É para 20 de junho às 21 horas e mais 30 minutos, às 21h30, Corpo em Movimento, com o espetáculo que é homenagem aos Beatles. Será no Auditório da Madalena, 20 de junho, 21h30, Auditório da Madalena, The Beatles, tributo com Corpo em Movimento. Música. 23 horas 37 minutos nos Açores. Tenha uma noite à medida dos seus sonhos. Quando...

Sofia Silva e Coat atuam no próximo sábado 13 de junho às 10 da noite no Jardim Dona Leonor Afonso, nos Arrivos, na primeira semana cultural da freguesia.

A música volta a conquistar palco nas Lajes do Pico. A Escola Municipal de Música das Lajes do Pico apresenta o concerto de professores num espetáculo que promete momentos de talento, partilha e paixão pela música. Será no Centro de Artes e de Ciências do Mar, a 16 de junho, pelas 21 horas, e tem entrada livre.

E esta hora não acaba sem mais uma proposta para si. Se gosta de fotografia, os portugueses em Lowell, o familiar e o novo, uma visão intimista da comunidade portuguesa de Lowell, pelo olhar do fotógrafo Pedro Letria. A inauguração está marcada para o próximo domingo, dia 14, pelas 16 horas, no Museu da Graciosa, na sala de exposições temporárias do Museu da Graciosa. A exposição ficará patente ao público até 30 de setembro.

0: A hora certa, a notícia depois fica com RTP Antena 1 em emissão nacional para amanhã. Grupo Ocidental, com céu geralmente muito nublado, condições favoráveis à formação de neblinas, períodos de chuva a partir da manhã, passando aguaceiros para o fim da tarde, rajadas até 50 km por hora. Períodos de céu muito nublado, com abertas no Grupo Central, boas abertas no Oriental, períodos de chuva a partir da tarde do Grupo Oriental. Tenha uma excelente noite, foi um gosto ter estado consigo.
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2: É uma hora no continente e na Madeira, meia-noite nos Açores. Esta hora nas notícias.
3: Depois de 2 anos de período de transição, hoje entra em vigor o Pacto de Migrações e Asilo da União Europeia. Acordo que prevê controlos mais rigorosos nas fronteiras e regras mais claras sobre os pedidos de asilo. Um plenário ao ar livre em frente à escadaria da Assembleia da República. O Sindicato de Todos os Profissionais da Educação quer acompanhar desta forma os trabalhos no Parlamento, que hoje vota um projeto de lei que repõe o tempo de serviço dos professores. Ao início da tarde, a Seleção Nacional de Futebol Masculino segue para Miami, nos Estados Unidos, para começar os trabalhos no Mundial.
2: Estão 17 graus no Funchal, estão 19 em Ponta Delgada, 21 em Coimbra, 22 em Faro, estão 23 em Lisboa e no Porto. 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
3: A partir de hoje, os Estados-membros da União Europeia têm de escolher entre o acolhimento de migrantes e refugiados que entram irregularmente ou pagar compensações financeiras que podem ir até aos 20 mil euros por pessoa. É o Pacto Europeu para as Migrações e Asilo que entra em vigor. Andréa Neves.
4: Um dos pilares mais difíceis de negociar e parte integrante significativa deste pacto foi o que se refere aos centros em países terceiros. As novas regras vão permitir que os Estados-membros estabeleçam centros de retorno através de acordos com esses países para as pessoas que não têm o direito de permanecer na União Europeia, mas não podem regressar aos países de origem. Mas há condições para a criação desses entendimentos. Por exemplo, só é possível celebrar esse acordo se o país terceiro for respeitador das normas e dos princípios internacionais em matéria de direitos humanos. Estes acordos vão incluir também as condições da permanência do migrante no país terceiro e as consequências se não cumprir o acordo. O governo português anunciou que apresenta uma declaração